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1: 20 horas e 25 minutos.
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3: A unidade do gênero humano, uma comunhão fraterna para além de qualquer divisão, nasce da convocação da palavra de Deus, amor. Papa Bento XVI.

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0: 20:31.
1: Muitas vezes na vida, nós enfrentamos problemas, dificuldades, coisas que roubam o nosso chão. Muitas vezes a gente se sente cansado, cansado da gente mesmo, cansado dos outros, cansado dos fracassos, mas olha, a gente nunca pode se esquecer que nós sempre temos um lugar para voltar, para refazer as nossas energias, para retomar o nosso caminho. Esse lugar é o colo de Maria. Não se esqueça que você tem mãe, e no colo de Maria você pode descansar, refazer as suas forças, porque ela sempre te conduz ao abraço eterno, ao abraço curador do seu filho Jesus. Vamos ficar em pé e cantar essa canção, É no Teu Colo, Mãe, uma canção singela, uma canção suave à Nossa Senhora.

0: Uma salva de palmas a Nossa Senhora! Viva Nossa Senhora! Nossa mãe! Nós temos uma mãe que cuida de nós. Amém.
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Jesus, eu me dou por inteiro a Ti. Meu irmão e minha irmã, quantas vezes a gente se dá a Jesus, mas a gente não se dá por inteiro. Eu quero convidar você nessa casa.

seu viver, que hoje você possa dizer: basta entrar, Jesus, basta entrar, Jesus. Eu me abri para te amar. E nem precisa perguntar, Jesus. Eu te amo, eu te amo. Vai do fundo do seu coração dizendo: eu te amo.

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1: 20 horas e 55 minutos.
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9: Quem não carrega sua cruz e me segue, não pode ser meu discípulo. Lucas, capítulo 14, versículo 27. 14 de setembro, dia da exaltação da Santa Cruz.
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11: 21 horas.
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0: E do Filho e do Espírito Santo. Amém. Amado irmão, amada irmã, estamos chegando para juntos rezarmos o Santo Terço Meditado. Que a paz e o bem esteja contigo e com toda a sua família. Hoje rezando aqui conosco está a Tânia. Boa noite, Tânia.
1: Boa noite, paz e bem.
0: Boa noite ao João.

Oferecimento do terço. Divino Jesus, nós vos oferecemos esse terço que vamos rezar, meditando nos mistérios da nossa redenção. Concedei-nos, por intercessão da Virgem Maria, Mãe de Deus e Nossa Mãe, as virtudes que nos são necessárias para o bem rezá-lo e a graça de ganharmos as indulgências dessa santa devoção. Oferecemos particularmente em desagravo dos pecados cometidos contra o Santíssimo Coração de Jesus e Imaculado Coração de Maria, pela paz do mundo, pela conversão

0: dos pecadores, pelas almas do purgatório, pelas intenções do Santo Padre, pelo aumento e santificação do clero, pelo nosso bispo, Dom Henrique, pela santificação das famílias, pelas missões, pelos doentes, pelos agonizantes, por aqueles que pediram nossas orações, por todas as nossas intenções particulares e pelo Brasil.
1: Creio em Deus Pai, Todo-Poderoso, Criador do céu e da terra, e em Jesus Cristo, seu único Filho, nosso Senhor, que foi concebido pelo poder do Espírito Santo, nasceu da Virgem Maria, padeceu sob Pôncio Pilatos, foi crucificado, morto e sepultado, desceu à mansão dos mortos, ressuscitou ao terceiro dia, subiu aos céus, está sentada à direita de Deus Pai Todo-Poderoso, donde há de vir julgar os vivos e os mortos. Creio no Espírito Santo, na Santa Igreja Católica, na comunhão dos santos, na remissão dos pecados, na ressurreição da carne, na vida eterna. Amém. Rezemos um Pai Nosso com três Ave Marias, em honra à Santíssima Trindade. Deus Pai, Deus Filho e Deus Espírito Santo. Pai nosso que estais no céu, santificado seja o vosso nome. Venha a nós o vosso reino, seja feita a vossa vontade, assim na terra como no céu.
2: O pão nosso de cada dia nos dai hoje, perdoai as nossas ofensas, assim como nós perdoamos a quem nos tem ofendido. E não nos deixeis cair em tentação, mas livrai-nos do mal. Amém.
1: Ave Maria, cheia de graça, o Senhor é convosco. Bendita sois vós entre as mulheres, e bendito é o fruto do vosso ventre, Jesus.
2: Santa Maria, Mãe de Deus, rogai por nós, pecadores, agora e na hora de nossa morte. Amém.
1: Ave Maria, cheia de graça, o Senhor é convosco. Bendita sois vós entre as mulheres, e bendito é o fruto do vosso ventre, Jesus.
2: Santa Maria, Mãe de Deus, rogai por nós, pecadores, agora e na hora de nossa morte. Amém.
1: Ave Maria, cheia de graça, o Senhor é convosco. Bendita sois vós entre as mulheres, e bendito é o fruto do vosso ventre, Jesus.
2: Santa Maria, Mãe de Deus, rogai por nós, pecadores, agora e na hora de nossa morte. Amém.
1: Glória ao Pai, ao Filho e ao Espírito Santo,
2: como era no princípio, agora e sempre. Amém.
1: Ó meu Jesus, perdoai-nos, livrai-nos do fogo do inferno, levai as almas todas para o céu e socorrei principalmente as que mais precisarem. Rogai por nós, Santa Mãe de Deus, para que sejamos dignos das promessas de Cristo. Amém.

0: terceiro mistério, a Anunciação. O anjo anuncia a Maria que ela será a mãe do Filho de Deus. Eis aqui a serva do Senhor. Faça-se em mim segundo a vossa palavra. Encontramos em Maria o despojamento, a humildade, o amor a Deus e a entrega de si mesma. Vamos dar nosso sim para Jesus.
1: Neste mistério, Mãe, queremos entregar cada irmão, cada irmã que está rezando conosco esse Santo Terço, Mãe. Acolha o pedido de cada um, de cada uma. Entregue a seu Filho Jesus, Mãe. Neste mistério, Mãe, queremos te entregar todos os projetos da Rádio Coração, Fundação Terceiro Milênio. Te entregamos todos os anunciadores, colaboradores, voluntários, funcionários, a todos que investem nesta obra de evangelização, Mãe. Derrame suas bênçãos sobre cada um, sobre cada uma. Pai nosso que estais no céu, santificado seja o vosso nome. Venha a nós o vosso reino. Seja feita a vossa vontade, assim na terra como no céu.
2: O pão nosso de cada dia nos dai hoje. Perdoai as nossas ofensas,

0: Assim como nós perdoamos a quem nos tem ofendido, e não nos deixeis cair em tentação, mas livrai-nos do mal. Amém.
1: Ave Maria, cheia de graça, o Senhor é convosco. Bendita sois vós entre as mulheres, e bendito é o fruto do vosso ventre, Jesus.
0: Santa Maria, Mãe de Deus, rogai por nós, pecadores, agora e na hora de nossa morte. Amém.
1: Ave Maria, cheia de graça, o Senhor é convosco. Bendita sois vós entre as mulheres, e bendito é o fruto do vosso ventre, Jesus.
0: Santa Maria, Mãe de Deus, rogai por nós, pecadores, agora e na hora de nossa morte. Amém.
1: Ave Maria, cheia de graça, o Senhor é convosco. Bendita sois vós entre as mulheres, e bendito é o fruto do vosso ventre, Jesus.
0: Santa Maria, Mãe de Deus, rogai por nós, pecadores, agora e na hora de nossa morte. Amém.
1: Ave Maria, cheia de graça, o Senhor é convosco. Bendita sois vós entre as mulheres, e bendito é o fruto do vosso ventre, Jesus.
0: Santa Maria, Mãe de Deus, rogai por nós, pecadores, agora e na hora de nossa morte. Amém.
1: Ave Maria, cheia de graça, o Senhor é convosco. Bendita sois vós entre as mulheres, e bendito é o fruto do vosso ventre, Jesus.
0: Santa Maria, Mãe de Deus, rogai por nós, pecadores, agora e na hora de nossa morte. Amém.
1: Ave Maria, cheia de graça, o Senhor é convosco. Bendita sois vós entre as mulheres, e bendito é o fruto do vosso ventre, Jesus.
0: Santa Maria, Mãe de Deus, rogai por nós, pecadores, agora e na hora de nossa morte. Amém.
1: Ave Maria, cheia de graça, o Senhor é convosco. Bendita sois vós entre as mulheres, e bendito é o fruto do vosso ventre, Jesus.
0: Santa Maria, Mãe de Deus, rogai por nós, pecadores, agora e na hora de nossa morte. Amém.
1: Ave Maria, cheia de graça, o Senhor é convosco. Bendita sois vós entre as mulheres, e bendito é o fruto do vosso ventre, Jesus.
0: Santa Maria, Mãe de Deus, rogai por nós, pecadores, agora e na hora de nossa morte. Amém.
1: Ave Maria, cheia de graça, o Senhor é convosco. Bendita sois vós entre as mulheres, e bendito é o fruto do vosso ventre, Jesus.
0: Santa Maria, Mãe de Deus, rogai por nós, pecadores, agora e na hora de nossa morte. Amém.
1: Ave Maria, cheia de graça, o Senhor é convosco. Bendita sois vós entre as mulheres, e bendito é o fruto do vosso ventre, Jesus.
0: Santa Maria, Mãe de Deus, rogai por nós, pecadores, agora e na hora de nossa morte. Amém.
1: Glória ao Pai, ao Filho e ao Espírito Santo, como era no princípio, agora e sempre. Amém. Ó meu Jesus, perdoai-nos, livrai-nos do fogo do inferno, levai as almas todas para o céu e socorrei principalmente os que mais precisarem. Rogai por nós, Santa Mãe de Deus,
0: para que sejamos dignos das promessas de Cristo. Amém.

0: Segundo mistério, Maria visita sua prima Isabel. E partindo às pressas, foi às montanhas ficar com sua prima, que já de idade avançada estava grávida. A humildade e a entrega de si mesma em favor dos mais necessitados, não só de pão, mas de amor, apoio e do conhecimento da palavra do Senhor.
1: Neste mistério, mãe, queremos te entregar todos os desempregados, todos encarcerados, todos dependentes químicos. Queremos te entregar, mãe, todos os irmãos e irmãs que estão sofrendo de depressão, mãe. Cure-os, liberte-os desta enfermidade. Também, mãe, queremos te entregar todos os doentes de nossa comunidade, todos os doentes que estão rezando conosco esse Santo Terço. Pedimos, mãe, abençoe toda a sua família, abençoe este irmão, esta irmã, concedei-os

Saúde, paz. Te entregamos todos os familiares para que possam ter paciência e zelo com este irmão, com esta irmã. Pedimos ainda, mãe, para que visites os hospitais.

0: assim na terra como no céu.
1: O pão nosso de cada dia nos dai hoje, perdoai as nossas ofensas, assim como nós perdoamos a quem nos tem ofendido. E não nos deixeis cair em tentação, mas livrai-nos do mal. Amém.
0: Ave Maria, cheia de graça, o Senhor é convosco. Bendita sois vós entre as mulheres, e bendito é o fruto do vosso ventre, Jesus.
1: Santa Maria, Mãe de Deus, rogai por nós, pecadores, agora e na hora de nossa morte. Amém.
0: Ave Maria, cheia de graça, o Senhor é convosco. Bendita sois vós entre as mulheres, e bendito é o fruto do vosso ventre, Jesus.
1: Santa Maria, Mãe de Deus, rogai por nós, pecadores, agora e na hora de nossa morte. Amém.
0: Ave Maria, cheia de graça, o Senhor é convosco. Bendita sois vós entre as mulheres, e bendito é o fruto do vosso ventre, Jesus.
1: Santa Maria, Mãe de Deus, rogai por nós, pecadores, agora e na hora de nossa morte. Amém.
0: Ave Maria, cheia de graça, o Senhor é convosco. Bendita sois vós entre as mulheres, e bendito é o fruto do vosso ventre, Jesus.
1: Santa Maria, Mãe de Deus, rogai por nós, pecadores, agora e na hora de nossa morte. Amém.
0: Ave Maria, cheia de graça, o Senhor é convosco. Bendita sois vós entre as mulheres, e bendito é o fruto do vosso ventre, Jesus.
1: Santa Maria, Mãe de Deus, rogai por nós, pecadores, agora e na hora de nossa morte. Amém.
0: Ave Maria, cheia de graça, o Senhor é convosco. Bendita sois vós entre as mulheres, e bendito é o fruto do vosso ventre, Jesus.
1: Santa Maria, Mãe de Deus, rogai por nós, pecadores, agora e na hora de nossa morte. Amém.
0: Ave Maria, cheia de graça, o Senhor é convosco. Bendita sois vós entre as mulheres, e bendito é o fruto do vosso ventre, Jesus.
1: Santa Maria, Mãe de Deus, rogai por nós, pecadores, agora e na hora de nossa morte. Amém.
0: Ave Maria, cheia de graça, o Senhor é convosco. Bendita sois vós entre as mulheres, e bendito é o fruto do vosso ventre, Jesus.
1: Santa Maria, Mãe de Deus, rogai por nós, pecadores, agora e na hora de nossa morte. Amém.
0: Ave Maria, cheia de graça, o Senhor é convosco. Bendita sois vós entre as mulheres, e bendito é o fruto do vosso ventre, Jesus.
1: Santa Maria, Mãe de Deus, rogai por nós, pecadores, agora e na hora de nossa morte. Amém.
0: Ave Maria, cheia de graça, o Senhor é convosco. Bendita sois vós entre as mulheres, e bendito é o fruto do vosso ventre, Jesus.
1: Santa Maria, Mãe de Deus, rogai por nós, pecadores, agora e na hora de nossa morte. Amém.
0: Ave Maria, cheia de graça, o Senhor é convosco. Bendita sois vós entre as mulheres, e bendito é o fruto do vosso ventre, Jesus.
1: Santa Maria, Mãe de Deus, rogai por nós, pecadores, agora e na hora de nossa morte. Amém. Glória ao Pai, ao Filho e ao Espírito Santo, como era no princípio, agora e sempre. Amém. Ó meu Jesus, perdoai-nos, livrai-nos do fogo do inferno, levai as almas todas para o céu e socorrei principalmente as que mais precisarem. Tá bom.

0: terceiro mistério. Jesus nasce em uma gruta em Belém. Um Deus tão grande e poderoso vem até nós. Sai da sua divindade e se torna um pobre mortal, semelhante a nós em tudo, menos no pecado. Jesus nos ensina a humildade e o despojamento.
1: Neste mistério, mãe, queremos rezar por todas as famílias, mãe. Rezar por cada família que está rezando conosco esse Santo Terço, mãe. Derrame suas bênçãos sobre

0: cada irmão, cada irmã que está rezando conosco e todos os seus familiares. Pedimos a sua bênção, Mãe, para a família Rádio Coração, família Fundação Terceiro Milênio. Queremos rezar pelas nossas famílias, Mãe. Pedimos, Mãe, para que visite as nossas famílias e desperte muitas e santas vocações, vocações sacerdotais, religiosas, leigas, matrimoniais, missionárias, catequistas e diaconais. Queremos rezar também, Mãe, por todos os religiosos e religiosas. Queremos rezar pelas nossas irmãs clarissas, pelas irmãs consolatas, pelas irmãs Toca de Assis, pelas nossas irmãs do Sagrado Coração e todas as congregações existentes em nossa igreja, Mãe. Derrame, Mãe, suas bênçãos sobre todos os nossos jovens e adolescentes. Ilumine os caminhos de cada um, de cada uma. Pai nosso que estais no céu, santificado seja o vosso nome. Venha a nós o vosso reino. Seja feita a vossa vontade, assim na terra como no céu.
1: O pão nosso de cada dia nos dai hoje. Perdoai as nossas ofensas, assim como nós perdoamos a quem nos tem ofendido. E não nos deixeis cair em tentação, mas livrai-nos do mal. Amém.
0: Ave Maria, cheia de graça, o Senhor é convosco. Bendita sois vós entre as mulheres, e bendito é o fruto do vosso ventre, Jesus.
1: Santa Maria, Mãe de Deus, rogai por nós, pecadores, agora e na hora de nossa morte. Amém.
0: Ave Maria, cheia de graça, o Senhor é convosco. Bendita sois vós entre as mulheres, e bendito é o fruto do vosso ventre, Jesus.
1: Santa Maria, Mãe de Deus, rogai por nós, pecadores, agora e na hora de nossa morte. Amém.
0: Ave Maria, cheia de graça, o Senhor é convosco. Bendita sois vós entre as mulheres, e bendito é o fruto do vosso ventre, Jesus.
1: Santa Maria, Mãe de Deus, rogai por nós, pecadores, agora e na hora de nossa morte. Amém.
0: Ave Maria, cheia de graça, o Senhor é convosco. Bendita sois vós entre as mulheres, e bendito é o fruto do vosso ventre, Jesus.
1: Santa Maria, Mãe de Deus, rogai por nós, pecadores, agora e na hora de nossa morte. Amém.
0: Ave Maria, cheia de graça, o Senhor é convosco. Bendita sois vós entre as mulheres, e bendito é o fruto do vosso ventre, Jesus.
1: Santa Maria, Mãe de Deus, rogai por nós, pecadores, agora e na hora de nossa morte. Amém.
0: Ave Maria, cheia de graça, o Senhor é convosco. Bendita sois vós entre as mulheres, e bendito é o fruto do vosso ventre, Jesus.
1: Santa Maria, Mãe de Deus, rogai por nós, pecadores, agora e na hora de nossa morte. Amém.
0: Ave Maria, cheia de graça, o Senhor é convosco. Bendita sois vós entre as mulheres, e bendito é o fruto do vosso ventre, Jesus.
1: Santa Maria, Mãe de Deus, rogai por nós, pecadores, agora e na hora de nossa morte. Amém.
0: Ave Maria, cheia de graça, o Senhor é convosco. Bendita sois vós entre as mulheres, e bendito é o fruto do vosso ventre, Jesus.
1: Santa Maria, Mãe de Deus, rogai por nós, pecadores, agora e na hora de nossa morte. Amém.
0: Ave Maria, cheia de graça, o Senhor é convosco. Bendita sois vós entre as mulheres, e bendito é o fruto do vosso ventre, Jesus.
1: Santa Maria, Mãe de Deus, rogai por nós, pecadores, agora e na hora de nossa morte. Amém.
0: Ave Maria, cheia de graça, o Senhor é convosco. Bendita sois vós entre as mulheres, e bendito é o fruto do vosso ventre, Jesus.
1: Santa Maria, Mãe de Deus, rogai por nós, pecadores, agora e na hora de nossa morte. Amém.
0: Glória ao Pai, ao Filho e ao Espírito Santo, como era no princípio, agora e sempre. Amém. Ó meu Jesus, perdoai-nos, livrai-nos do fogo do inferno, levai as almas todas para o céu e socorrei principalmente as que mais precisarem. Rogai por nós, Santa Mãe de Deus, para que sejamos dignos das promessas de Cristo. Amém.

0: quarto mistério, apresentação de Jesus ao templo. Contemplamos a apresentação do menino Jesus no templo e a purificação de Nossa Senhora. Mesmo que em nossa caminhada junto ao Senhor, uma espada penetre nossa alma, possamos pela força de seu Espírito Santo ver a salvação que vem de Jesus.
1: Neste mistério, Mãe, queremos rezar pela nossa igreja, Mãe. Pedimos a vossa bênção, a vossa proteção, dai saúde, paz, sabedoria ao nosso Papa Francisco, ao nosso Bispo Dom Henrique. Te entregamos a todos os sacerdotes, Mãe. Te convido, meu irmão, minha irmã, neste momento, colocar em oração o pároco da sua comunidade, o vigário da sua comunidade. Rezemos por todos os nossos sacerdotes.
2: Pai nosso que estais no céu, santificado seja o vosso nome. Venha a nós o vosso reino. Seja feita a vossa vontade, assim na terra como no céu.
1: O pão nosso de cada dia nos dai hoje. Perdoai as nossas ofensas, assim como nós perdoamos a quem nos tem ofendido. E não nos deixeis cair em tentação, mas livrai-nos do mal. Amém.
2: Ave Maria, cheia de graça, o Senhor é convosco. Bendita sois vós entre as mulheres, e bendito é o fruto do vosso ventre, Jesus.
1: Santa Maria, Mãe de Deus, rogai por nós, pecadores, agora e na hora de nossa morte. Amém.
2: Ave Maria, cheia de graça, o Senhor é convosco. Bendita sois vós entre as mulheres, e bendito é o fruto do vosso ventre, Jesus.
1: Santa Maria, Mãe de Deus, rogai por nós, pecadores, agora e na hora de nossa morte. Amém.
2: Ave Maria, cheia de graça, o Senhor é convosco. Bendita sois vós entre as mulheres, e bendito é o fruto do vosso ventre, Jesus.
1: Santa Maria, Mãe de Deus, rogai por nós, pecadores, agora e na hora de nossa morte. Amém.
2: Ave Maria, cheia de graça, o Senhor é convosco. Bendita sois vós entre as mulheres, e bendito é o fruto do vosso ventre, Jesus.
1: Santa Maria, Mãe de Deus, rogai por nós, pecadores, agora e na hora de nossa morte. Amém.
2: Ave Maria, cheia de graça, o Senhor é convosco. Bendita sois vós entre as mulheres, e bendito é o fruto do vosso ventre, Jesus.
1: Santa Maria, Mãe de Deus, rogai por nós, pecadores, agora e na hora de nossa morte. Amém.
2: Ave Maria, cheia de graça, o Senhor é convosco. Bendita sois vós entre as mulheres, e bendito é o fruto do vosso ventre, Jesus.
1: Santa Maria, Mãe de Deus, rogai por nós, pecadores, agora e na hora de nossa morte. Amém.
2: Ave Maria, cheia de graça, o Senhor é convosco. Bendita sois vós entre as mulheres, e bendito é o fruto do vosso ventre, Jesus.
1: Santa Maria, Mãe de Deus, rogai por nós, pecadores, agora e na hora de nossa morte. Amém.
2: Ave Maria, cheia de graça, o Senhor é convosco. Bendita sois vós entre as mulheres, e bendito é o fruto do vosso ventre, Jesus.
1: Santa Maria, Mãe de Deus, rogai por nós, pecadores, agora e na hora de nossa morte. Amém.
2: Ave Maria, cheia de graça, o Senhor é convosco. Bendita sois vós entre as mulheres, e bendito é o fruto do vosso ventre, Jesus.
1: Santa Maria, Mãe de Deus, rogai por nós, pecadores, agora e na hora de nossa morte. Amém.
2: Ave Maria, cheia de graça, o Senhor é convosco. Bendita sois vós entre as mulheres, e bendito é o fruto do vosso ventre, Jesus.
1: Santa Maria, Mãe de Deus, rogai por nós, pecadores, agora e na hora de nossa morte. Amém. Glória ao Pai, ao Filho e ao Espírito Santo, como era no princípio, agora e sempre. Amém.

meu Jesus, perdoai-nos, livrai-nos do fogo do inferno, levai as almas todas para o céu e socorrei principalmente os que mais precisarem. Rogai por nós, Santa Mãe de Deus, para que sejamos dignos das promessas de Cristo. Amém.

0: quinto mistério, a perda e o reencontro de Jesus em Jerusalém. Maria e José perderam Jesus ainda menino, aos 12 anos em Jerusalém. E após 3 dias de dor e sofrimento, o encontra no templo no meio de doutores da lei, ensinando a doutrina do Pai. A Escritura Sagrada é o caminho para encontrarmos Jesus quando nos perdemos ou desviamos desse caminho.
1: Neste mistério, Mãe, queremos rezar pela paz do mundo, Mãe. Queremos rezar por todos os chefes de nações e do Estado, Mãe. Dê sabedoria para que eles possam governar para o bem do povo, para o povo, para que haja saúde, paz, educação para todos os povos e nações. Pai nosso que estais no céu, santificado seja o vosso nome. Venha a nós o vosso reino. Seja feita a vossa vontade, assim na terra como no céu.
2: O pão nosso de cada dia que nos dai hoje, perdoai as nossas ofensas, assim como nós perdoamos a quem nos tem ofendido. E não nos deixeis cair em tentação, mas livrai-nos do mal. Amém.
1: Ave Maria, cheia de graça, o Senhor é convosco. Bendita sois vós entre as mulheres, e bendito é o fruto do vosso ventre, Jesus.
2: Santa Maria, Mãe de Deus, rogai por nós, pecadores, agora e na hora de nossa morte. Amém.
1: Ave Maria, cheia de graça, o Senhor é convosco. Bendita sois vós entre as mulheres, e bendito é o fruto do vosso ventre, Jesus.
2: Santa Maria, Mãe de Deus, rogai por nós, pecadores, agora e na hora de nossa morte. Amém.
1: Ave Maria, cheia de graça, o Senhor é convosco. Bendita sois vós entre as mulheres, e bendito é o fruto do vosso ventre, Jesus.
2: Santa Maria, Mãe de Deus, rogai por nós, pecadores, agora e na hora de nossa morte. Amém.
1: Ave Maria, cheia de graça, o Senhor é convosco. Bendita sois vós entre as mulheres, e bendito é o fruto do vosso ventre, Jesus.
2: Santa Maria, Mãe de Deus, rogai por nós, pecadores, agora e na hora de nossa morte. Amém.
1: Ave Maria, cheia de graça, o Senhor é convosco. Bendita sois vós entre as mulheres, e bendito é o fruto do vosso ventre, Jesus.
2: Santa Maria, Mãe de Deus, rogai por nós, pecadores, agora e na hora de nossa morte. Amém.
1: Ave Maria, cheia de graça, o Senhor é convosco. Bendita sois vós entre as mulheres, e bendito é o fruto do vosso ventre, Jesus.
2: Santa Maria, Mãe de Deus, rogai por nós, pecadores, agora e na hora de nossa morte. Amém.
1: Ave Maria, cheia de graça, o Senhor é convosco. Bendita sois vós entre as mulheres, e bendito é o fruto do vosso ventre, Jesus.
2: Santa Maria, Mãe de Deus, rogai por nós, pecadores, agora e na hora de nossa morte. Amém.
1: Ave Maria, cheia de graça, o Senhor é convosco. Bendita sois vós entre as mulheres, e bendito é o fruto do vosso ventre, Jesus.
2: Santa Maria, Mãe de Deus, rogai por nós, pecadores, agora e na hora de nossa morte. Amém.
1: Ave Maria, cheia de graça, o Senhor é convosco. Bendita sois vós entre as mulheres, e bendito é o fruto do vosso ventre, Jesus.
2: Santa Maria, Mãe de Deus, rogai por nós, pecadores, agora e na hora de nossa morte. Amém.
1: Ave Maria, cheia de graça, o Senhor é convosco. Bendita sois vós entre as mulheres, e bendito é o fruto do vosso ventre, Jesus.
2: Santa Maria, Mãe de Deus, rogai por nós, pecadores.

0: pecadores, agora e na hora de nossa morte. Amém.
1: Glória ao Pai, ao Filho e ao Espírito Santo, como era no princípio, agora e sempre. Amém. Ó meu Jesus, perdoai-nos, livrai-nos do fogo do inferno, levai as almas todas para o céu e socorrei principalmente os que mais precisarem. Rogai por nós, Santa Mãe de Deus, para que sejamos dignos das promessas de Cristo. Amém.

0: agradecimento do terço. Infinitas graças vos damos, soberana rainha, pelos benefícios que todos os dias recebemos de vossas mãos liberais. Dignai-vos agora e para sempre tomar-nos debaixo do vosso poderoso amparo, e para mais vos obrigar, vos saudamos com uma salve, rainha.
1: Salve, rainha, mãe de misericórdia, vida, doçura e esperança nossa salve. A vós, bradamos, degredados filhos de Eva, a vós suspirando, gemendo e chorando neste vale de lágrimas, ea, pois, advogada nossa, esses vossos olhos misericordiosos a nós ouvei, e depois deste desterro, mostrai-nos, Jesus. Bendita é o fruto do vosso ventre, ó clemente, ó piedosa, ó doce sempre Virgem Maria. Rogai por nós, Santa Mãe de Deus, para que sejamos dignos das promessas de Cristo. Amém.

0: Queremos agradecer você, meu irmão, você, minha irmã, que rezou conosco esse Santo Terço. Que a paz e o bem esteja contigo, com toda a sua família. Tenham todos uma boa noite, uma boa semana. E se Deus quiser, estaremos aqui novamente na segunda-feira, se Deus assim nos permitir. Boa noite, Tânia.
1: Boa noite, Sueli.
0: Boa noite ao João. E assim nós vamos despedindo. Em nome do Pai, do Filho e do Espírito Santo. Amém.

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1: 21 horas e 39 minutos.

Filho de Deus, para que possais resistir às ciladas do demônio. 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
2: 22 horas.
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1: Louvado seja nosso Senhor Jesus Cristo, para sempre seja louvado. Queridos filhos e filhas, começando esta semana, hoje, segunda-feira, como é que foi seu final de semana? Espero que tenha sido maravilhoso, em família, em paz, em harmonia e, claro, com a Santa Missa. Foi a missa? Domingo com a missa é semana abençoada. Quero saudar a todos. Hoje, dia da exaltação da Santa Cruz. Muito significativo, e nós fizemos, inclusive, uma novena para o dia de hoje. Na tua cruz eu coloco a minha cruz. E hoje, toca a corneta, sacristão, porque hoje nós começamos uma novena cheia de grandes milagres e prodígios, porque nós estamos começando a novena de São Pio de Pietreutina, isso mesmo, hoje, novena de São Pio de Pietreutina. Por isso aproveite agora, dê um recadinho para os seus amigos, suas amigas e diga: olha, hoje vai começar São Pio de Pietreutina, hoje é exaltação da Santa Cruz, um motivo a mais para que a pessoa possa acompanhar o programa. Saúdo a todos a partir da Rádio Evangelizar, de onde tudo começa, as rádios irmãs, cujos nomes cito neste momento: Rádio Coração FM Itaporã. Saúda você pela TV Evangelizar, sinal digital em todo o país, em várias cidades, canal aberto, pelo YouTube, Padre Manzotti Oficial, pelos aplicativos da Associação Evangelizar é Preciso e todas

todas as plataformas digitais. Quero saudar hoje, começa conosco a transmissão rádio comunitária Bela Vista FM, da cidade de Batalha, Piauí, com o programa Experiência de Deus, da Diocese de Parnaíba, Piauí, Dom Edivalter Andrade. Portanto, bem-vinda, rádio comunitária Bela Vista FM, Batalha, Piauí. Mais uma vez, quero lembrar a todos, hoje é dia da exaltação da Santa Cruz e sobre isso vamos falar, rezar. Hoje começa a novena de São Pio de Pietrelcina. Então chame seu amigo, chame sua amiga, agora, em nome do Pai, do Filho e do Espírito Santo. Amém. Naquele tempo, disse Jesus a Nicodemos: ninguém subiu ao céu a não ser aquele que desceu do céu, o Filho do Homem. Do mesmo modo, como Moisés levantou a serpente no deserto, assim é necessário que o Filho do Homem seja levantado, para que todos os que nele crerem tenham a vida eterna. Pois Deus amou tanto o mundo que deu o seu Filho único, para que não morra todo que nele crer, mas tenha a vida eterna. De fato, Deus não enviou o seu Filho ao mundo para condenar o mundo, mas para que o mundo seja salvo por ele. Senhor, hoje celebramos a festa da exaltação da Santa Cruz e sabemos, Senhor, que ninguém nos ama como Tu nos ama. Ninguém nos ama tão profundamente até a morte, morte de cruz, como nos amaste. Portanto, Senhor, na Tua cruz redentora, eu coloco a minha cruz. Na Tua cruz redentora, eu clamo a minha salvação. Senhor Deus, hoje eu me rendo à Tua cruz, sinal de nossa salvação, de nossa

0: Senhor Jesus, levaste ao madeiro os nossos pecados. Na tua cruz, redimiste toda a humanidade.
1: Pois permaneço,
0: Jesus,
1: ao teu lado.
0: Na cruz, levastes a nossa salvação. Em seus ombros foram abertos feridas por causa dos nossos pecados. Senhor, na cruz bendita, a humanidade foi redimida. E lá tiveste suas mãos transpassadas, seu peito aberto, de onde jorraram água e sangue. Ó Santa Cruz, instrumento de morte e de castigo, mas que pelo sangue redentor se tornou sinal de nossa salvação. Hoje, no dia da exaltação da Santa Cruz, eu coloco as minhas intenções. Nós fizemos 9 dias, mas hoje é o dia da exaltação da Santa Cruz. Qual a sua intenção? Qual o seu pedido? Seja na vida profissional, está desempregado, está endividado, coloque diante do Senhor esta cruz pesada dos problemas financeiros. Coloque na cruz de Jesus, se você está doente, a sua enfermidade. Na tua cruz eu coloco a minha cruz, coloca a tua enfermidade física. Você está fazendo um tratamento, está com câncer, está com problema nos rins. Coloque diante do Senhor, na cruz de Jesus, a depressão. Coloque na cruz de Jesus a angústia na tua alma, a noite escura que você possa estar passando, a noite traiçoeira pelo qual você está atravessando. Ele nos ama e por isso podemos confiar. Olhe para a cruz, confie no Senhor. Ele já deu prova suficiente que nos ama, nos resgata, nos liberta, nos santifica. Senhor, Senhor Jesus, dai-nos a graça de vivermos os frutos da vossa redenção. E hoje, na exaltação da Santa Cruz, atendei-me, Senhor. Eu vou para o intervalo e eu volto já. Chame um amigo, uma amiga, voltamos já.
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3: 22:10.
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1: 22:13.
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0: São João da Cruz nos fala que quem não busca a cruz de Cristo não busca a glória de Cristo. Repito, quem não busca a cruz de Cristo não busca a glória de Cristo. São João da Cruz. Hoje oferecemos nossas orações e o dia de hoje ao Papa Leão XIV, que comemora seu aniversário. Hoje completa 71 anos. Robert Francis Prevost nasceu em Chicago, Estados Unidos, em 1955. Hoje, Papa Leão XIV. Nossas orações e preces pelos 71 anos de idade do Papa Leão XIV. Vida longa e muita saúde. Amém. Raquel, que a paz de Jesus esteja com você.
1: Amém, Padre, com o Senhor também.
0: Deus a abençoe. Você fala de onde, Raquel?
1: Eu falo de Gravatal, Santa Catarina.
0: Minha saudação a Gravatal, Santa Catarina. E como que você me acompanha?
1: Eu acompanho o Senhor pelo YouTube.
0: Tá certo. YouTube Padre Manzotti, aproveito antes de você falar, dizer que tivemos há pouco, às 9:30 no YouTube, a quaresma de São Miguel Arcanjo. E se por acaso as pessoas não tiverem feito, podem fazer depois do programa. E hoje, rezando mais uma vez pelos trabalhadores, pedindo a graça e a oportunidade de um trabalho. Este é a intenção de hoje, do 26º dia da quaresma de São Miguel. Raquel, o que você quer falar?
1: Eu tenho testemunhos e pedidos de oração, padre.
0: Comecemos pelos testemunhos, filha.
1: Testemunho foi quando a minha filha se formou em 2015. Ela se formou em odontologia e difícil de arrumar um emprego. Primeiro emprego é bem complicado para um recém-formado.
0: Sim.
1: Fiz a promessa que se ela conseguisse, eu seria mensageira da capelinha do Senhor das Santas Chagas.
0: Amém.
1: Então eu sou mensageira da capelinha.
0: Toca a corneta, sacristão. É uma mensageira da capelinha lá em Gravatal.
1: Com muito orgulho, com muito orgulho. Meu
0: Deus. Que maravilha.
1: Deus. Essa capelinha passa por onde eu sei que tem algumas pessoas com enfermidade, eu levo a capelinha e elas rezam, pedem muita fé. Muito, muito gratificante, padre, isso para mim e tanto para as pessoas que recebem a capelinha.
0: Louvado seja Deus, filha. Que bom o seu testemunho.
1: Isso foi um testemunho do emprego da minha filha, Jéssica. E também em 2020 foi um ano bem tribulado para todos nós, né? Como o senhor sabe, todos sabem, né? 2020, com a pandemia.
0: Sim.
1: O meu começou antes da pandemia. Minha tribulação começou em dia 14 de janeiro, com o falecimento da minha mãe. Minha mãe é mulher de muita fé. Se hoje eu tenho essa fé, agradeço a ela que ela plantou essa semente no meu coração.
0: Sim, meus sentimentos pela perda da mãe.
1: Obrigada, padre. Ela faleceu em
0: 2014
1: de 2020 e depois dia 17 do mesmo mês eu descobri um câncer da tireoide.
0: Puxa.
1: Mas eu com muita fé e oração, rezando, pedindo a Deus, porque nessa época, quando eu descobri, minha cirurgia foi marcada para junho e era bem no auge da pandemia.
0: Certo.
1: Aí era medo de todos os lados.
0: Com certeza.
1: Com a graça de Deus foi tudo bem, correu tudo bem. Hoje eu sigo ainda, né, com a prevenção de todo ano ter que fazer os exames, mas
0: certo.
1: Graças a Deus estou curada. Pra mim, estou curada.
0: Louvado seja Deus. Então diga, graça recebida.
1: Graça recebida é graça testemunhada. Toca o sino, sacristão.
0: Amém. Como é que é o nome da mãezinha que eu vou hoje, eu rezo?

0: passou
1: Nair
0: pela...
1: Damian da Silva.
0: Eu perdi o primeiro nome.
1: Nair Damian da Silva.
0: Damian
1: da Silva.
0: Tá.
1: E eu tenho outro testemunho do meu irmão Evaldo, que aqui nós pegamos o Covid e ele foi o mais grave, né?
0: Certo.
1: Ele esteve à beira da morte mesmo, mas eu fui na frente do Santíssimo, me ajoelhei e pedi: Senhor, se for da sua vontade, curai o meu irmão. E padre, nitidamente eu escutei a voz de Jesus.
0: Acredito.
1: Dizendo para mim: seu irmão está curado.
0: Amém.
1: Eu voltei para casa. Minha sobrinha me ligou e disse: tia, não tem mais o que fazer. Eu disse: meu irmão, o teu pai, amanhã ele vai vir embora e os médicos não vão saber explicar o porquê que ele se salvou. Padre, foi como o Jesus me falou. No outro dia, ele recebeu alta, passou o Natal com a gente, porque isso foi em outubro de 2020. Ele ficou até dezembro internado e eles disseram, e não tem explicação do que aconteceu com o Evaldo. É Evaldo o nome dele.
0: Certo.
1: Ele ficou com sequela? Ficou, sim. Ele ficou com síndrome do pânico, porque muito tempo no hospital, né, doutor? Né, padre?
0: Claro.
1: Morre, não morre, morre, não morre, vem pra casa, não vem pra casa. Mas, com a graça de Deus, ele tá se recuperando. Hoje em dia, ele já tá bem melhor.
0: Amém.
1: Tá trabalhando, tá vivendo a vida, já tá curtindo os netos, tá? É uma bênção, padre.
0: Um milagre de Jesus,
1: com certeza. Um milagre de Jesus das Santas Chagas, assim, nítido.
0: Louvado
1: ninguém
0: seja Jesus.
1: Ninguém duvide do poder de Deus.
0: Verdade.
1: Não pode duvidar. Não pode
0: Verdade.
1: Duvidar mesmo.
0: Mais uma graça recebida.
1: Mais uma graça recebida. E, padre, eu enquanto eu não falar para o senhor, eu estava assim, eu pedindo para o padre Pio, São Padre Pio, faz com que eu consiga falar com o padre Reginaldo, porque... eu não quero morrer com essa coisa no meu coração. Porque
0: certo.
1: Tem uma senhora, Dona Maria Angelina, ela deixou um dinheiro para mim, porque como a minha capelinha passava lá, ela deixou um dinheiro para doação para a Terra Santa.
0: Certo.
1: E ela não sabia como fazer. E foi bem no início que o senhor lançou para ajudar.
0: Da Terra Prometida.
1: Da Terra Prometida. Então, ela me deu esse dinheiro para mim mandar para o senhor. Eu não sabia como fazer, liguei para aí, as meninas me orientaram a pagar o meu boleto, porque eu sempre recebo o boleto, né, do valor dela.
0: Sim.
1: Mas só que o boleto sai no meu nome, eu disse, eu acho injusto, porque foi ela quem doou, não eu. Daí ela disse, a não ser que você escreve uma carta para o padre explicando.
0: Certo.
1: Eu disse, não, eu vou conseguir falar com o padre pessoalmente,
0: tá
1: e a dona Mariazinha vai ficar muito feliz.
0: Então vamos,
1: ela doou,
0: deixa eu anotar aqui para colocar lá, Maria Angelina.
1: Maria Angelina.
0: Tá certo,
1: isso,
0: já escrevi.
1: Ela doou uma quantia bem generosa.
0: Tá.
1: Que dá até no livro ouro, padre.
0: Tá certo,
1: ler,
0: então.
1: Porque eu não vou falar para o senhor o valor assim.
0: Tudo bem, claro, nós estamos no rádio. Mas,
1: isso.
0: Filha, anotei aqui e depois vão entrar em contato daqui a pouquinho com a nossa parte financeira para fazer esse registro. Maria Angelina, tá bom?
1: Isso, agradeço, padre.
0: Que Deus a abençoe.
1: Amém. E tem meus pedidos de oração.
0: Para quem?
1: Eu quero a libertação de vícios dos meus irmãos. Um é alcoólatra e o outro é viciado em jogo.
0: Tá certo. Que Deus abençoe, filha. Que Deus a proteja. Levaremos no altar do Senhor. Quero convidar a todos hoje para a missa ao meio-dia, presencialmente, Curitiba, região metropolitana. Venha celebrar comigo pelas almas do purgatório. E hoje, exaltação da Santa Cruz. E você de todo o Brasil, acompanhe pela TV Evangelizar, Rádio Evangelizar, YouTube Padre Manzotti. Eu vou para o intervalo e volto com a leitura orante. Volte comigo.
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3: 22 horas e 24 minutos.
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5: Com seu exemplo, Nossa Senhora nos ensina a acolher a palavra, a cultivá-la e a fazê-la frutificar em nós e nos outros. Papa Francisco, Rádio Coração e você.

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10: A linguagem da cruz é loucura para os que se perdem, mas para os que foram salvos, para nós, é uma força divina. 1 Coríntios, capítulo 1, versículo 18. 14 de setembro, dia da exaltação da Santa Cruz.
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13: 22 horas e 27 minutos.
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eu falava com a Raquel de Gravatal, Santa Catarina, e você escutou, ela recebeu tantas graças e fez a promessa que se tornaria uma mensageira da Capelinha de Jesus das Santas Chagas. Faça como ela. Se você recebeu uma graça de Jesus das Santas Chagas, torne-se uma mensageira. 0800 410 6060. Gravatal, Santa Catarina, acompanha pelo YouTube. Dom Adilson Pedro Buzin, da Diocese de Tubarão. Levaremos notar do Senhor, filha, a libertação dos seus irmãos do alcoolismo e do jogo, algo que tem machucado muitas famílias. Eu quero registrar aqui que participei do Dia Nacional da Juventude da Arquidiocese de Curitiba e foi um momento maravilhoso, milhares de jovens. Parabéns a quem presidiu, Dom José Antônio Peruso, Dom Reginei, bispo referencial da juventude, Dom Adenes, muitos sacerdotes. Minha saudação ao assessor eclesiástico, padre Cleiton Munhoz. Milhares de jovens estavam lá e foi um momento de muita graça. Vai, jovem, reconstrói a minha igreja, era o tema do Dia Nacional da Juventude. Como obra evangelizar, estive com muita alegria. Hoje, dia da Santa Cruz, exaltação da Santa Cruz, hoje começamos

São Pio de Pietrelcina. A Raquel disse: eu preciso dar esse testemunho. Foi bem no dia, ela pediu a intercessão de São Pio e hoje começamos a novena. Isso mostra que está chegando contagem regressiva para a festa das Santas Chagas, semana que vem, gente, semana que vem, começa na segunda-feira, segunda, terça, quarta, quinta, sexta, sábado, domingo, venham em caravanas, organizem lotações, sempre uma programação intensa, de segunda a domingo, de modo especial na segunda, abertura, missa ao meio-dia, terça-feira, quarta-feira, dia de São Pio de Pietrelcina. Uma programação com shows interno, externos, quinta, o início do trido, sexta-feira, um show à noite dentro da igreja, sábado, aquela procissão maravilhosa, cheia de significado, de contemplação das chagas dolorosas, a procissão que fazemos em torno, no centro de Curitiba, contemplando a Via Sacra encenada, rezando, pura oração, vinho com velas, e no domingo, Jesus das Santas Chagas, chagas gloriosas. Portanto, contagem regressiva. Quem tiver o privilégio de estar presencialmente, acredite, um ano para pedir, o outro para agradecer. Mas você, se programe a acompanhar pela TV Evangelizar, Rádio Evangelizar, tudo pelo YouTube Padre Manzotti. E agora, nós vamos para a leitura orante, Bíblia aberta, cartilha de oração.

Nós começamos sábado falar sobre o profetismo. Falamos sobre o que é ser profeta. Foi em Deuteronômio. E hoje nós começamos o primeiro dos profetas, Samuel. Samuel. Livro 1 Samuel, capítulo 1, versículo 9. 1 Samuel, capítulo 1, versículo 9, seguintes. Na manhã seguinte, Eucana e sua família se levantaram cedo e adoraram a Deus o Senhor. Aí voltaram para casa em Ramá. Eucana teve relações com sua esposa Ana. E o Senhor respondeu à oração dela. O Senhor respondeu à oração dela. Qual era a oração? Ela ficou grávida. E no tempo certo, deu à luz um filho. Pôs nele o nome de Samuel e explicou: eu pedi esse filho a Deus, o Senhor. Ana, a mãe de Samuel, Deus escutou o apelo, a oração. Eucana e sua família foram a Siló para oferecer ao Senhor o sacrifício anual e o sacrifício especial que ele havia prometido. Ana, porém, não foi. Ela disse ao marido: assim que o menino for desmamado, eu o levarei ao santuário de Deus, o Senhor, para que ele fique lá toda a sua vida. Eucana respondeu: faça o que achar melhor. Fique em casa até que ele seja desmamado, e o Senhor faça com que de fato se cumpra a promessa que você fez. A mãe de Samuel ofereceu Samuel a vida inteira a serviço do Senhor. Então Ana ficou em casa e amamentava o filho. Depois que ele foi desmamado, ela o levou a Siló. Levou também um touro de 3 anos, 10 quilos de farinha e um odre cheio de vinho. Samuel era muito novo quando sua mãe o levou à casa do Senhor em Siló. Os pais de Samuel ofereceram o touro em sacrifício e levaram o menino para Eli. Ana disse: meu senhor, juro pela sua vida que sou aquela mulher que o Senhor viu aqui de pé orando. Eu pedi esta criança a Deus. O Senhor me deu o que eu pedi. Por isso, agora, estou dedicando este menino ao Senhor. Enquanto ele

0: Viver pertencerá ao Senhor. Então, eles adoraram a Deus ali. O texto de hoje, a passagem de hoje, 1 Samuel, capítulo 1, do versículo 19 a 28. Ana era esposa de Eucana, não tinha filhos. Naquele contexto de esterilidade, era uma situação até de humilhação. Ana estava ferida, mas não abandona a Deus. E esse é um dos primeiros pontos importantes do texto. Na dor, Ana não se afasta de Deus. Ela levou a dor em oração. Ana se levanta e vai rezar. Reflita neste texto que acabamos de proclamar. Existe uma diferença entre sofrer longe de Deus ou sofrer na presença de Deus. A oração que Ana fez não teve um resultado imediato, mas ela coloca Deus como centro da dor, da humilhação de ser estéril. Ela deixa de carregar sozinha o peso, partilha com Deus. Gostaria que você colocasse em oração agora e repetisse comigo: Senhor, eu não quero esconder de vós aquilo que está doente em mim. Senhor, eu não quero esconder de vós o que está doendo em mim. Recebei minhas lágrimas. Receba minha dor, receba esta doença, mesmo que eu não a compreenda. Queridos irmãos, Ana para nós é um exemplo muito grande. Não esconder a dor de Deus. Senhor, eu não escondo o meu sofrimento. Eu o apresento, mesmo que eu não compreenda por que estou passando por isso. Por hora, ficamos aqui, mas eu volto do intervalo e continuamos a refletir sobre este nascimento de Samuel e sobre as atitudes de Ana, o primeiro dos profetas. Eu volto já, volte comigo.
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3: 22 horas e 37 minutos.
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E continuando a reflexão do nascimento de Samuel, nosso olhar se volta para a mãe Ana. Ana recebe a luz Samuel, que está, Samuel, relacionado ao próprio texto, um pedido feito ao Senhor. A criança nasce e é fruto desta oração, e por isso é colocado diante de Deus e uma vida a serviço de Deus. Ana, depois que ele deixou de amamentar, leva o menino ao templo, entrega aos cuidados de Eli. Enquanto ele viver, termina assim o texto, pertencerá a Deus. Então, eles adoraram a Deus. Esta foi a leitura orante de hoje, o nascimento do último dos juízes,

0: primeiro dos profetas, Samuel. Filhos e filhas, quero lembrar a todos, contagem regressiva para a festa das Santas Chagas. Você sabe que todos os dias nós estamos no horário político, necessariamente a 1 hora da tarde entra o horário político. Como semana que vem é a semana das Santas Chagas, a missa começará mais cedo, em virtude de testemunhos, de podermos celebrar com mais tranquilidade, dando espaço a mais reflexivo, mais meditativo. Portanto, a partir de segunda-feira que vem, a missa começa 11:30. De segunda a sexta, 11:30. Torno público para que as rádios irmãs e as TVs irmãs possam se programar para isto. A partir de semana que vem, na semana e só nesta semana que vem, a missa começa 11:30. Querido povo de Deus, escute esse testemunho.
1: Oi, Padre Reginaldo Mazotti, que quem fala é Enia, aqui de Monteiro, na Paraíba, passando para agradecer.
0: Amém.
1: Que acabou de chegar o manto de Jesus, as Santas Chagas. Padre, que cheiro tão bom, uma delícia o perfume. Muito obrigada, Padre. E uma sou associada com muito orgulho, viu? Muito orgulho, todo mês eu mando o meu pouquinho. Obrigada, obrigada e obrigada. Te escuto pelo aplicativo da Obra Evangelizar, pelo YouTube e pela Parabólica Digital 329. Um grande abraço. Fica com Deus, Padre.
0: Louvado seja Deus. Ela se refere à flâmula com Jesus das Santas Chagas, que foi enviado num pacote fechado de plástico, porque ele foi acrescido com o perfume de Jesus das Santas Chagas, para também dar essa experiência olfativa. 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Meu grande abraço, Enia de Monteiro, Paraíba. Acompanha pela Parabólica Digital. Lá também tem a rádio Santa Maria FM, Diocese de Campina Grande, Dom Dulcênio Fontes de Matos. Maria Auxiliadora, que a paz de Jesus esteja com você, Maria Auxiliadora.
2: Amém, Padre, a sua bênção.
0: Deus,
2: Padre,
0: abençoe, Maria Auxiliadora.
2: O Senhor é meu Pai espiritual.
0: Amém, Jesus, para a glória de nosso Deus. De onde você,
2: amém,
0: fala?
2: Irecê, Bahia.
0: Meu abraço, Irecê, Bahia. Como que você me acompanha ali?
2: Eu acompanho pela TV Evangelizar, pela Rádio Evangelizar e o YouTube.
0: Louvado seja Deus. Parabólica Digital pega todo o Brasil e Rádio Cidade. Meu abraço. Diga lá, Maria Auxiliadora, lembrando que eu estarei em Salvador dia 21 de novembro. Salvador, 21
2: sabendo,
0: de novembro.
2: Eu tô sabendo, todo dia eu escuto.
0: Se programa para estar lá comigo.
2: Está na providência de Deus. Padre.
0: Isto. Diga, minha querida.
2: Eu vou dar um testemunho, eu tenho vários testemunhos, eu vou dar o mais recente e pedir oração.
0: Pois não, então comece com o testemunho.
2: O testemunho é porque um bisneto meu nasceu prematuro. Ele ia nascer depois do dia 20 de agosto, aí quando foi dia 1º, teve que fazer um cesáreo de emergência para ver se salvava um ou outro, a mãe ou o filho.
0: Certo.
2: E graças a Deus salvou os dois.
0: Oh, Deus, louvado.
2: Ela ficou em observação 3 dias e ele ficou 22 dias internado.
0: Certo.
2: 5 dias na UTI. Meu Natal. E eu só clamando a Jesus das Santas Chagas. Não pedia pela a saúde dele, nem que ele escapasse, eu pedia para Jesus das Santas Chagas fazer o melhor para ele.
0: Certo.
2: E dar sabedoria aos médicos.
0: Isto.
2: Para descobrir.

0: Comecei a saber passar o remédio certo para normalizar as plaquetas dele.
1: Se fez igual Ana na leitura orante de hoje, colocou na presença de Deus e diga: Senhor, é isso, atende-me segundo a tua vontade. Foi isso que você fez. E aí?
0: Ah, padre, é isso que eu clamo direto de joelho no chão.
1: E aí?
0: Aí, hoje ele tá saudável, vai fazer 2 meses, dia primeiro do mês que vem.
1: Certo.
0: Só que é miudinho, mas graças a Deus tá saudável.
1: Amém. Como é que é o nome dele?
0: É Theo.
1: Theo? E o nome da sua filha?
0: É a mulher do neto, é Tainara.
1: Tainara.
0: E... aí eu falo, na hora que chegou a notícia que ele ia ter alta, aí eu falei, é um milagre de Jesus das Santas Chagas. Amém. Que eu entreguei a ele e vi o resultado.
1: Amém, filho.
0: Ai, padre, eu não, como é que diz? Eu não me associei para receber a capelinha. Ah. Mas eu já fiz doação de 2 e tem 3 para doar.
1: Tá certo.
0: A promessa que eu fiz e já vou continuar a pagar, se Deus quiser.
1: Amém, porque tem pessoas que às vezes querem e não podem. Então, aí que bom que a senhora tem essa generosidade. Louvado seja Deus, querida.
0: Aí sou associada, multiplicadora.
1: Amém, Deus seja louvado. E Maria Auxiliadora, você quer pedir oração para quem?
0: Quero, padre. Desculpa aí que eu tô nervosa.
1: Imagina, por favor.
0: Eu quero que o senhor, na missa de meu dia, celebre a missa para meu marido, Darcílio.
1: Darcílio.
0: Vai fazer, como é que diz? Dia 22 de... ou no ano 2022.
1: O que aconteceu? Ele faleceu.
0: Que suicidou.
1: Oh, Jesus.
0: E é um trauma, padre, que não acaba.
1: Eu acolho a sua dor, filho. Darcílio do quê?
0: De Oliveira.
1: De Oliveira. A senhora vai ouvir eu dizer o nome dele no Oremos lá. E filha, deixe na misericórdia de Deus.
0: A senhora... deixo, padre. É o que me sustenta. É porque eu tenho uma fé inabalável. Eu agradeço ao senhor. Primeiramente Jesus, segundo o senhor.
1: Filha, e você tem mandado rezar missa na intenção dele?
0: Mando, sim, tá, mando direto.
1: E eu também vou rezar hoje na intenção dele. Deus sabe que a pessoa, quando ela está nesse fundo do poço, ele na verdade não age com liberdade. Age movido por uma profunda depressão.
0: Ele ir para o psiquiatra, ele precisava dos dois, psiquiatra e psicólogo.
1: Tá certo.
0: Quando ele aceitou, ele só passou 10 dias tomando medicamento.
1: Filha, que Deus te dê forças. Que Deus te dê forças. E eu vou para o intervalo e volto já. Volte comigo.
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4: 22:48.
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com a Maria Auxiliadora de Irecê, Bahia, YouTube, TV Parabólica Digital, ela acompanha 329, Rádio Cidade, FM, Bispo Dom Antônio, Ederaldo Santana, Diocese de Irecê, Povo de Salvador, dia 21 de novembro, com vocês. Hoje é aniversário da cidade de Sinop, Mato Grosso, completando 52 anos, lá nós temos TV Evangelizar, canal 9.1. Minha saudação também à Rádio Sinuelo FM, Itaipulândia, Paraná. Repito que

pouco fizemos a quaresma de São Miguel, 26º dia, e a intenção de hoje, dentro da quaresma de São Miguel, por aqueles que estão pedindo a graça de um trabalho. É um tema muito relevante e tem aparecido muito esse pedido na quaresma de São Miguel. Se você perdeu, às 11 horas, assim que termina o programa, faça a quaresma de São Miguel. Eu dizia, e faltam 7 dias para a festa das Santas Chagas. Começa na segunda-feira que vem e segue a semana inteira. Lembrando que a missa será às 11h30, de segunda a sexta, em virtude do horário político, para termos mais tempo. Toda a programação, e uma programação intensa, já está disponível no evangelizareprecisos.com.br e também padremanzotti.com.br. Todos os dias uma programação intensa. Participe, você de Curitiba, região metropolitana, você de fora, venha para a festa de Jesus das Santas Chagas de modo particular. Lembrando, na quarta-feira, São Pio de Pietrelcina, quinta-feira começa o trido, quinta, sexta, sábado, a procissão luminosa nas ruas de Curitiba, nas Chagas Dolorosas, e domingo as Chagas Gloriosas. 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Filhos amados, povo querido, eu tomo o Jornal do Evangelizador e começamos hoje, na página 7, a novena de São Pio de Pietrelcina. Ó Jesus, fonte de amor e misericórdia, nós vos agradecemos por nos terdes dado São Pio de Pietrelcina como sinal vivo de vossa paixão, morte e ressurreição. A ele destes as vossas próprias chagas, que São Pio carregou com serenidade e força, comunicando ao mundo a vossa compaixão. Por isso, por intercessão deste grande santo, São Pio de Pietrelcina, dai-nos a graça que tanto necessitamos. Qual o seu pedido este ano? Este ano, começando hoje, primeiro dia, peça grande, peça grande. Este santo é poderoso e grande intercessor. Jesus, a exemplo de São Pio, dai-nos a graça de nos unir à vossa paixão, nos abrigar em suas santas chagas e desfrutar de sua gloriosa ressurreição. Jesus, por intercessão de São Pio, concedei-nos as graças de que necessitamos para realizar neste mundo

nossa vocação e a nossa missão. São Pio de Pietrelcina, ajudai-nos a viver como cristãos e buscar o perdão e a cura de nossas feridas. São Pio de Pietrelcina, dai-nos mais amor e Eucaristia. São Pio de Pietrelcina, curai nossas feridas pela confissão. São Pio de Pietrelcina, fortalecei os enfermos. São Pio de Pietrelcina, animai a nossa vida de oração. São Pio de Pietrelcina, rogai por nós. O Senhor esteja convosco. Ele está no meio de nós. Abençoai, Senhor, a água, a roupa dos enfermos, as fotos de família. De modo particular hoje, por intercessão de São Pio de Pietrelcina, os méritos das Santas Chagas. Em nome do Pai, do Filho e do Espírito Santo. Amém. Faça a quaresma de São Miguel, você que está desempregado. Me despeço com o clipe Templo Vivo. Evangelizar é preciso.

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8: Quanto a mim, não pretendo jamais glorificar-me, a não ser na cruz do nosso Senhor Jesus Cristo, pela qual o mundo está crucificado, para mim e eu para o mundo. Gálatas, capítulo 6, versículo 14. 14 de setembro, dia da exaltação da Santa Cruz.

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1: E é preciso que o estudante tenha contato direto com a evolução dessas tecnologias.
2: Alice Portugal avalia que a mudança contribui para melhorar a qualificação dos profissionais que atendem a população. Ela alerta que o alto número de matrículas à distância em cursos que exigem laboratórios e contato com tecnologias pode comprometer a formação dos profissionais.
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5: de fé, amor, paz e esperança, sempre com as bênçãos do Senhor Jesus, a proteção e a intercessão de nossa mãezinha querida, a Senhora Aparecida. Obrigado a você que nos acolhe na sua casa, no seu trabalho, você que já está aí cumprindo a sua missão em mais uma madrugada com a Mãe Aparecida. Como é bom tê-lo aqui junto conosco, viu? A você, meu irmão querido, que está na estrada, os irmãos que estão pelas estradas Brasil afora, louvando e agradecendo conosco em mais uma madrugada, muitos ancorados, descansando, outros tantos ainda rodando, louvando e agradecendo a Deus por isso, por mais uma jornada de trabalho, nesse tempo chuvoso Brasil afora, em algumas partes ainda quente, sem chuva, mas na grande maioria com chuva. Que a Mãe Aparecida proteja e abençoe a todos os nossos homens e mulheres que estão pelas estradas do Brasil afora. E a você, meu irmão querido, minha irmã querida, que nos ouvem e rezam conosco por uma das nossas emissoras que integram a Rede Aparecida de Rádio, rádios espalhadas por todo o Brasil, louvando e agradecendo a Deus também por tudo que temos, por tudo que somos. A você que está pelo aplicativo Aparecida, pelo a12.com/rádio Aparecida. Sejam todos bem-vindos à casa da mãe, porque é bom, é muito bom estar onde a mãe está. A produção é de Marcos Tiago, a Paula Castro na coordenação, na direção Padre Vanderlei Souza, missionário redentorista. Hoje nós já estamos aí alcançando a primeira quinzena do mês de setembro, dia 15/2026, terça-feira da graça de Deus. Bom dia para você, viu? Que o seu dia seja um dia de muitas bênçãos e graças. E hoje a Santa Mãe Igreja celebra Nossa Senhora das Dores, a quem nós pedimos a intercessão. Nossa Senhora das Dores, rogai por todos nós. 00:04, 4 minutinhos.

0: Minutos de um novo dia, quem está chegando, trazendo para gente esse momento de reflexão, de evangelização, é o Padre Vanderlei Souza, com os ponteiros apontam para o infinito.
1: O anjo do Senhor anunciou a Maria, e ela concebeu do Espírito Santo. Ave Maria, cheia de graça, o Senhor é convosco. Bendita sois vós entre as mulheres, e bendito é o fruto do vosso ventre, Jesus. Santa Maria, Mãe de Deus, rogai por nós, pecadores, agora e na hora da nossa morte. Amém. Rogai por nós, Santa Mãe de Deus, para que sejamos dignos das promessas de Cristo. Oremos, infundi, Senhor, vos rogamos a vossa graça em nossos corações, para que nós que conhecemos pela anunciação do anjo a encarnação de Jesus Cristo, vosso Filho, cheguemos por sua paixão e morte de cruz à glória da ressurreição. Pelo mesmo Cristo nosso Senhor. Amém.
2: Olá, meu querido irmão, querida irmã. Que maravilha vivermos essa experiência da palavra de Deus que nos sustenta, nos conduz. Isto deve nos oferecer a oportunidade de, cada vez mais, vivermos como consagrados que somos pelo batismo. A consagração batismal nos traz a sensibilidade para vivermos e projetarmos o caminho de Deus em nossa vida. E para isso, nós lembramos e refletimos até o dia 14, que foi ontem, o livro do profeta Daniel, que é o livro de reflexões para esse mês de setembro, o mês da Bíblia. O livro de estudo desse ano nos retrata então essa história, a mensagem da história do profeta Daniel. E nessa história do profeta Daniel, que o livro do mês da Bíblia desse ano 2026 nos oferece, nós vamos entender a trama que acontece na nossa vida, porque exatamente este é o sentido dessa dedicação, estudo, meditação, reflexão e aprofundamento em textos bíblicos, cada ano um texto, para nos ajudar a entender e a compreender na nossa história como esta palavra vem e nos fortalece e nos ilumina e nos oferece condições de viver e de optar por Deus. Na sequência, então, ontem nós celebramos o dia da Santa Cruz, dia do Bom Jesus. Hoje nós celebramos dia de Nossa Senhora das Dores, ou Nossa Senhora da Soledade, como em alguns lugares ela é conhecida. E veja bem, como o profeta Daniel nos fala, toda a iconografia cristã, ela vai trazer essa mensagem para o nosso hoje. Quando nós meditamos diante de uma imagem, nós não estamos fazendo idolatria, o culto idolátrico. Esta imagem, ela nos remete ao momento em que os fatos aconteceram e nos traz de volta à realidade para que nós entendamos. E aí sim, o anjo de Deus, o Espírito Santo, a palavra de Deus encarnada, que é Jesus Cristo, nos mostrem como agir e como viver no hoje inspirados. A diferença da idolatria é exatamente esta. Porque a idolatria é pegar um elemento religioso, pode ser um elemento já costumeiro, já construído, por exemplo, a palavra, a Bíblia, ou algum objeto, e tornar aquilo o fim da nossa existência, e não uma ponte de diálogo. A imagem que nós construímos, elas são janelas de diálogo. O ídolo é porta fechada, é em si. Só que o ídolo, ele é construído pelo humano, pela vontade humana. Então ele não pode sair daquilo que ele foi destinado a ser. Ao passo que a relação com símbolos religiosos, ela vai transpor o tempo e ela vai falar na realidade, no tempo, nos desafios concretos. Ela não fica parada naquilo que foi constituído. Então vamos lá, refletir esta imagem que nos traz a iconografia católica de Nossa Senhora das Dores, né? Nós lembramos, então, primeira coisa, vamos lá no texto bíblico, onde na apresentação de Jesus no templo, o profeta.

Simeão vai chegar e vai fazer aquela belíssima profecia, né? Agora, Senhor, meus olhos contemplaram a salvação, podes despedir o teu servo, ou seja, agora eu posso concluir a minha estada nessa terra, porque eu vi a salvação. E no final da profecia ele vai dizer a Maria: e uma espada de dor te traspassará a alma. Guarda essa imagem, né? Essa imagem da espada de dor traspassando a alma quer dizer: uma dor profunda te cortará ao meio, atravessará a alma, quer dizer, vai ser quase que separar a alma do corpo, para dizer da intensidade dessa dor. É esta a imagem que a igreja nos oferece para meditar diante da plástica ou iconografia de Nossa Senhora das Dores. É essa contemplação da firmeza de Maria junto à cruz. Ela está de pé. A imagem de Nossa Senhora das Dores é diferente de Nossa Senhora da Piedade, que a Piedade, ela está sentada e recebe o corpo morto do filho. A Nossa Senhora das Dores, a iconografia da Senhora das Dores, é de Maria de pé junto da cruz, onde todo o seu sofrimento, toda a sua dor, aquilo que parte a sua alma, como disse já o profeta Simeão, o sacerdote Simeão, esse sofrimento e essa dor são transformados em esperança e amor. Por isso ela está de pé. Maria, ela não fugiu do sofrimento. Lembra lá no início da infância de Jesus, quando Herodes perseguiu o menino para matá-lo? Maria e José fogem para proteger o menino. Agora, neste momento que ela está diante da cruz, ela não tem como proteger Jesus. Então ela não foge. Ela fica ali. Ela permanece de pé ao lado do filho. E nesta união de Nossa Senhora com as dores de Cristo é que nós vamos entender então a profecia de Simeão. A sua alma, ela participa integralmente da missão de salvação da humanidade. O corpo que morre na cruz do seu filho Jesus, do Verbo encarnado, é parte do seu ser que também se parte. E aí então, nessa iconografia, nós vamos entender que Nossa Senhora das Dores, ela é companheira, ela é nossa mãe em todos os momentos da nossa vida, principalmente quando choramos ou quando passamos por provações na terra. A gente tem a tradição, principalmente na Semana das Dores, que é a última semana da Quaresma antes da Semana Santa ou durante a Semana Santa, existem as tradições de se refletir as sete dores de Maria. É uma tradição belíssima da igreja que recorda então os momentos específicos em que aquela palavra de Simeão, ela vai encontrando ecos em fatos concretos da vida. Isso para nos mostrar que no concreto da nossa história a presença, a proteção, o cuidado e a atenção desta mãe poderosa está conosco. A profecia de Simeão, primeira dor, a fuga para o Egito para proteger o menino, segunda dor, a angústia dos 3 dias de Jesus desaparecido em Jerusalém, né? O desaparecimento de Jesus, que a gente reza no terço, o reencontro de Jesus, mas a dor é a angústia dos 3 dias. A quarta dor é o encontro com Jesus a caminho do Calvário, né? E a escuta de Maria a tudo aquilo que está acontecendo, a humilhação, a pressão, tudo que o filho está passando, ela passa junto. E tem uma meditação belíssima de Santo Afonso Maria de Ligório, fundador dos nossos confrades redentoristas, que ele diz: naquele momento do encontro ali no Calvário, no caminho do Calvário, a dor de Maria e de Jesus atingem um ponto inacreditável. Bom, tem uma meditação de Santo Afonso Maria de Ligório, fundador da nossa congregação redentorista, na qual ele diz que a dor de Maria e Jesus naquele momento do encontro ao caminho do Calvário, ela é insuportável a cada um de nós. Por quê? O filho vai sofrendo a cruz, a humilhação, a tortura que ele passou na noite anterior, ou seja, o seu corpo ferido, machucado, a sua alma ferida, a sua moral ferida e machucada, ele vai sofrendo. Quando ele encontra com Maria, Maria sofre com ele. E ao ver o sofrimento do filho, ela se corrói por dentro. E Jesus, ao ver que a sua

mãe sofre com seu sofrimento, ele sofre mais uma vez. Veja que imagem bonita para falar do caminho do Calvário, né? Dessa integração de Nossa Senhora com nosso Redentor. A quinta dor é a crucificação e morte de Jesus. É o momento em que nós vamos contemplar essa iconografia de Nossa Senhora das Dores, que é Maria de pé junto da cruz. É Maria que nos fala, que nos traz

0: Nessa descida do corpo da cruz, nós vamos encontrar a iconografia de Nossa Senhora da Piedade, que é a mãe que recebe o filho morto na descida da cruz. Ela lhe é depositado no colo um corpo sem vida, mas um corpo daquele que gerou vida para tantos. E essa dor de receber o corpo do filho morto não ofusca a memória de quanto bem ele fez, mas é dor. E a sétima dor é o sepultamento de Jesus. É onde nós contemplamos ali a imagem da senhora, volta também a senhora das dores, não mais de pé diante da cruz, mas de pé diante do sofrimento. Nós podemos imaginar Nossa Senhora do Sepulcro, né? Vamos pensar, se não tem essa imagem, mas pensemos assim, Nossa Senhora diante do sepulcro, olhando a pedra sendo movida para fechar, assim, como que concluindo uma história, concluindo um momento, mas lembrando, ele gerou vida. Deus não permitirá que aquele que gerou vida fique preso aos laços da morte. É a esperança que renasce quando a dor é profunda. Essa esperança, ela só renasce se a palavra faz parte da nossa vida. A imagem de Nossa Senhora das Dores, ela nos fala desse ser humano que se deixa engravidar, que se deixa ser tocado, tomado pela palavra de Deus. A devoção a Nossa Senhora das Dores, então, nos convida a olhar para o exemplo de Nossa Senhora, a encontrar também em nossas vidas um significado. Não é encontrar um significado intelectivo, uma discussão sobre o momento, é sim um sentido. Porque assim como na cruz de Jesus, nós vemos a transformação da dor, da humilhação em sinal de salvação, também no nosso caminhada, quando nós permitimos que a palavra de Deus nos oriente, nos encaminhe, nos ilumine, também nossa caminhada, as nossas dores podem ser lugares de transformação espiritual, de crescimento. E nós não só ficamos presos a nós mesmos, mas estendemos esta capacidade de vivenciar a dor na relação com os outros, sofrer com os que sofrem, abraçar os que estão sozinhos, sentirmos compaixão e empatia uns com os outros. Isso faz com que cresça a experiência da fé que é cristã. Na meditação da festa de hoje, Nossa Senhora das Dores, nós sabemos, nós entendemos que somos limitados, né? A dor faz parte da nossa vida, né? Nós não estamos imunes a essas situações, mas se renovamos a nossa esperança nessas situações específicas, renascerá em nós o olhar positivo, o crescimento. Por mais difíceis que sejam as situações, nós experimentamos a certeza de que o Senhor está conosco, e esta certeza e essa esperança, ela nos oferece então um vislumbrar, um novo. É como que a aurora. Ainda estamos vivendo a experiência da hora da noite, ainda está escuro, mas olhamos para a frente, para o horizonte, já contemplamos a luz do sol. Nossa Senhora das Dores é aquela que olha para a cruz e vê além da cruz o céu.
1: Meia-noite, 18 minutos, e o nosso momento é de oração. Oração à Nossa Senhora das Dores.
0: Em nome do Pai, do Filho e do Espírito Santo. Amém.
2: Deus vos salve, Maria, cheia sois de dores. Jesus crucificado está contigo. Digna sois de ser chorada e compadecida entre todas as mulheres. E digno é de ser chorado e compadecido Jesus, fruto bendito de vosso ventre. Santa Maria, Mãe do Crucificado, dai lágrimas a nós, crucificadores de vosso Filho, agora e na hora de nossa morte. Amém.
1: Hoje celebramos o dia de Nossa Senhora das Dores, a Virgem experimentada na dor e no sofrimento, como havia profetizado o velho Simeão. Esta festividade litúrgica segue a festa da exaltação da

0: Santa Cruz, porque Maria está diretamente associada com Cristo na obra de nossa redenção. Que Maria nos sustente em nossas fragilidades e dificuldades, quando a dor também transpassar o nosso coração.
1: Ó Virgem Maria, a mais dolorosa do mundo depois de vosso Filho, a cujas dores estivestes perpetuamente associada, rogamo-vos que nos alcanceis fortaleza para sofrer por nossos pecados, como vós sofrestes pelos nossos, a fim de que, crucificando nossas paixões e concupiscências na cruz de Cristo, levando-a pelo caminho de nossas vidas, caminhando em direção ao Senhor e perseverando constantemente ao vosso lado, nossa Mãe, ao pé da cruz de vosso Filho, viva sempre e morra convosco, redimidos e santificados pelo sangue preciosíssimo de nosso Redentor. Também vos pedimos, ó Virgem Dolorosa, que por vossas dores escuteis nossos pedidos nesta hora, e se vos convém, possais conceder-nos aquilo que vos pedimos.
0: Ave Maria, cheia de graça, o Senhor é convosco. Bendita sois vós entre as mulheres e bendito é o fruto do vosso ventre, Jesus. Santa Maria, Mãe de Deus, rogai por nós, pecadores, agora e na hora da nossa morte. Amém.
1: Rogai por nós, Virgem Dolorosíssima, que estivestes junto à cruz de Jesus Cristo.
2: Nossa Senhora das Dores, rogai por nós.
3: Ave Maria, cheia de graça, o Senhor é convosco. Bendita sois vós entre as mulheres, e bendito é o fruto do vosso ventre, Jesus. Santa Maria, Mãe de Deus, rogai por nós, pecadores, agora e na hora de nossa morte. Amém.
1: Rogai por nós, Virgem Dolorosíssima, que estiveste junto à cruz de Jesus Cristo.
2: Nossa Senhora das Dores, rogai por nós.
1: Oremos. Lembrai-vos, Virgem Mãe de Deus, quando estiverdes na presença do Senhor, de falar em nosso favor, afastando de nós sua indignação. Santíssima Mãe das Dores, concedei-nos esta graça. Fixai nossos corações com eficácia às chagas de Jesus crucificado. Fazei que Cristo leve de nós a morte, que participemos de sua paixão e sorte, e meditemos sempre em suas chagas, para que não sejamos condenados ao fogo eterno. Defendei-nos, Virgem das Dores, com vossos rogos no dia do juízo. E vós, ó Cristo, ao sairmos nós desta vida, por vossa Mãe querida, fazei que cheguemos à palma de vitória. Quando nossos corpos morrerem, que nossas almas adquiram a glória do paraíso. Amém. O Senhor esteja convosco, Ele está no meio de nós. Por intercessão de Nossa Senhora das Dores, abençoe-vos Deus Todo-Poderoso, Pai, Filho e Espírito Santo. Amém.

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2: 12:30, bom dia. 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
2: Juntinho de você, onde quer que você esteja nessa madrugada abençoada de terça-feira, 12:31 agora. Obrigado a você que reza conosco na sua casa, nos permite entrar aí neste local tão sagrado que é a sua casa, junto à sua família. A você, meu irmão, também neste local sagrado que é o seu trabalho. Obrigado, viu, pelo carinho, pelas suas orações e pela companhia. Vamos juntos. Lembrando que às 16h nós rezamos o nosso Santo Terço e você rezando conosco pelo 3104-1043, enviando as suas intenções. 3104-1043.
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2: Padre Jorge Trevisol canta pra gente, pra retornar a viver. Bom dia.

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2: Salmo 30. Salvai-me pela vossa compaixão, ó Senhor Deus.
3: Salvai-me pela vossa compaixão, ó Senhor Deus.
2: Senhor, eu ponho em vós minha esperança, que eu não fique envergonhado eternamente. Porque sois justo, defendei-me e libertai-me. Apressai-vos, ó Senhor, em socorrer-me.
3: Salvai-me pela vossa compaixão, ó Senhor Deus.
2: Sede uma rocha protetora para mim, um abrigo bem seguro que me salve. Sim, sois vós a minha rocha e fortaleza. Por vossa honra, orientai-me e conduzi-me.
3: Salvai-me pela vossa compaixão, ó Senhor Deus.
2: Retirai-me desta rede traiçoeira, porque sois o meu refúgio protetor. Em vossas mãos, Senhor, entrego o meu espírito, porque vós me salvareis, ó Deus fiel.
3: Salvai-me pela vossa compaixão, ó Senhor Deus.
2: A vós, porém, ó meu Senhor, eu me confio e afirmo que só vós sois o meu Deus. Eu entrego em vossas mãos o meu destino. Libertai-me do inimigo e do opressor.
3: Salvai-me pela vossa compaixão, ó Senhor Deus.
2: Como é grande, ó Senhor, vossa bondade, que se reservastes para aqueles que vos temem, para aqueles que em vós se refugiam, mostrando assim o vosso amor perante os homens. Salvai-me pela vossa compaixão, ó Senhor Deus.
3: Salvai-me pela vossa compaixão, ó Senhor Deus.

0: Meia-noite, 41 minutos, madrugada de terça-feira, 15 de setembro. Dalvimar Galo, misericórdia. Bom dia a você, meu irmão, a você, minha irmã.
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2: Nesta terça-feira, quero louvar e agradecer a Deus por você que reza comigo esta oração de hoje. De maneira especial, lembro nesta oração os aniversariantes de hoje: a Lorena, aluna de Campinas, do Liceu, a minha tia Terezinha de Campinas, a Natália, que trabalha também no Liceu de Campinas, o César Costa, de Piracicaba, e o Valdecir, também de Campinas. Iniciemos esta oração invocando a Santíssima Trindade. Em nome do Pai, do Filho e do Espírito Santo. Amém. Senhor nosso Deus, nosso Pai, nós cremos em vós, nós esperamos em vós, nós vos amamos, nós vos agradecemos este dia e vos damos graças porque estamos com vida. Oferecemos este dia ao Senhor com todas as nossas alegrias e sofrimentos, com todos os nossos trabalhos e divertimentos. Guardai-nos do pecado e fazei de nós instrumentos de vossa paz e do vosso amor. Ajudai-nos a observar vossos santos mandamentos. Amém. Terça-feira, dia 15 de setembro. O trecho do Evangelho de hoje é escrito por João, capítulo 19, versículos de 25 a 27. Anúncio do Evangelho de Jesus Cristo segundo João. Naquele tempo, perto da cruz de Jesus, estavam de pé a sua mãe, a irmã da sua mãe, Maria de Cleofas, e Maria Madalena. Jesus, ao ver sua mãe ao lado dela, o discípulo que ele amava, disse à mãe: Mulher, este é o teu filho. Depois disse ao discípulo: Esta é a tua mãe. Daquela hora em diante, o discípulo a acolheu consigo. Palavra da salvação. A devoção às dores de Maria tem origem popular, passando posteriormente para a liturgia, quando o Papa Pio VII introduziu a celebração da bem-aventurada Virgem Maria das Dores, que hoje celebramos. A participação dolorosa da Mãe do Salvador em sua obra de salvação é atestada na hora da cruz pelo evangelista João, que a recebeu em sua casa como verdadeira mãe, tornando todo discípulo de Jesus Cristo também filho de Maria. A tradição difundida particularmente pelos servitas e pelos passionistas especificou 7 dores.

0: de Nossa Senhora, que são: primeiro, a profecia de Simeão sobre Jesus, a perseguição de Herodes e a fuga para o Egito, a perda do menino Jesus no templo de Jerusalém, a quarta dor, o encontro doloroso de Maria com seu filho Jesus carregando a cruz no caminho para o Calvário. Maria aos pés da cruz, Maria recebe em seus braços o corpo do seu filho morto, tirado da cruz. E a última, sete dor, Maria observa quando depositam o corpo de Jesus no sepulcro, ficando em triste solidão. Peçamos a Deus nesta oração a bênção para a sua garganta. Eleve seu pensamento, seu coração a Deus, coloque a mão na sua garganta e rezemos juntos. Ó glorioso São Brás, que restituístes com uma breve oração a perfeita saúde de um menino que, por uma espinha de peixe atravessada na garganta, estava prestes a morrer, obtenha para nós, agora, a graça de experimentarmos a eficácia do vosso patrocínio em todos os males da garganta. Conservai a nossa garganta sã e perfeita, para que possamos falar corretamente e assim proclamar e cantar os louvores de Deus. Amém. Deus, na sua bondade infinita, criou o ser humano e deu aos que creem em seu Filho ressuscitado a esperança da ressurreição. Dê também a você, hoje, toda a consolação e bênção. O Senhor esteja convosco, Ele está no meio de nós. Pela intercessão de São Brás, desça sobre você, sobre a sua família, sobre as suas intenções e necessidades, a bênção do Deus Todo-Poderoso, Pai, Filho e Espírito Santo. Amém. O abraço de hoje vai para a Cristina de Bauru, o Marcos de São Bernardo do Campo, o Edson de Ipatinga, um abraço para a Margarete de Piracicaba, um abraço para a Florência e o Francisco de Fortaleza e um abraço para a Maria Clara de Goiânia. Sou o padre Edmilson Moraes, salesiano de Dom Bosco e moro atualmente em Campinas, no estado de São Paulo, no Colégio Liceu Salesiano Nossa Senhora Auxiliadora. Que Deus continue abençoando sua saúde, suas intenções. Abraço e até mais.
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0: 10 minutinhos faltando para uma da manhã, madrugada de terça-feira. Cor do Amor, Alen Castro cantando pra gente. 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
2: Ouvintes, juntos uma vez mais, continuando a nossa reflexão sobre a Santa Missa. Agora estamos vislumbrando, descobrindo, conhecendo, entrando em contato com a Igreja no início da sua existência, por volta do ano 60 a 90, falando um pouquinho como que se pensava, se refletia sobre a Eucaristia, a Santa Missa. Hoje nós vamos conversar um pouquinho sobre a Eucaristia e Didaquê, continuando a segunda parte que nós começamos no último encontro, a segunda parte do Catecismo de Didaquê, sobre a celebração litúrgica e o capítulo sobre a ação de graças após participar e receber a Eucaristia. Então, como que o Catecismo de Didaquê, primeiro Catecismo da Igreja Católica, como que ele fala sobre a ação de graças após participar e receber a Eucaristia? No número 10 dessa segunda parte da Didaquê, diz o seguinte: após ser saciado, isso é, ter recebido o corpo e o sangue do Senhor, agradeça assim. Olha a ação de graça depois de receber Jesus: nós te agradecemos, Pai Santo, por teu santo nome, que fizeste habitar em nossos corações, e pelo conhecimento, pela fé, da importância que nos revelaste através do teu santo Jesus. A ti, glória para sempre. Olha que ação bonita, ação de graças bonita, né? Logo depois de receber Jesus, né? Nós te agradecemos, Pai Santo, por teu santo nome, que fizeste habitar em nossos corações, e pelo conhecimento, pela fé, acreditar nessa realidade da presença eucarística. O Catecismo continua na ação de graças após a comunhão: Senhor onipotente, criaste todas as coisas por causa do teu nome e deste aos homens o prazer do alimento e da bebida, para que tu, Senhor onipotente, criaste todas as coisas por causa do teu nome e deste aos homens o prazer do alimento e da bebida, para que te agradeçam. A nós, porém, deste uma comida e uma bebida espirituais e uma vida eterna através do teu servo. Antes de tudo, te agradecemos porque és poderoso. A ti, glória para sempre. Lembra-te, Senhor, da tua Igreja, livrando-a

0: de todo mal e aperfeiçoando-a no teu amor. Reúne dos quatro ventos esta igreja santificada para o teu reino, que lhe preparaste, porque teu é o poder e a glória para sempre. Destaca-se também o aspecto da Eucaristia como sacramento de unidade da igreja, sacramento que une todos aqueles que, recebendo o corpo e o sangue do Senhor, formam um só corpo. Diz então o Catecismo de Didaquê: que a tua graça, Senhor, venha e este mundo passe. Hosana ao Deus de Davi. Venha quem é fiel, converta-se quem é infiel. Maranata, vem, Senhor Jesus. Amém. Deixem os profetas agradecerem à vontade. Isto é, assim se agradecia após a Santa Comunhão. A comunidade vivia em ação de graças. Por isso o nome de Eucaristia, nome grego que significa dando graças por tudo aquilo que Deus é por nós. Mas nós continuaremos essas reflexões em torno da Eucaristia e a Didaquê nos próximos encontros. Um abraço e até mais.
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1: 1 hora, horário de Brasília.
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1: Com a Mãe Aparecida, Rede Aparecida de Rádio, abraçando os irmãos queridos que rezam conosco em Rondônia, Porto Velho, pela Rádio Caiaria FM a 103.1. Em Rondônia, ainda em Guajará Mirim, a Rádio Educadora FM a 88.7. Obrigado pelos nossos irmãos queridos que nos ouvem em Rondônia, em Guajará Mirim pela Rádio Educadora e em Porto Velho pela Rádio Caiaria FM a 103.1. 1 hora, 1 minutinho. Obrigado a você que está rezando conosco, os nossos irmãos que já estão marcando presença, o Luiz Fernando em Taubaté, a Elaine em São Paulo, capital, a Val Souza em Jacobina, na Bahia, nossa querida irmã, louvando e agradecendo, pedindo as bênçãos da Mãe Aparecida, o Dito Delário em Poços de Caldas, em São José do Rio Preto, o Ayrton e o Miguel, o Pedro Canuto, lá em Aracaju, no Sergipe, rezando por ele e por toda a família também.
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0: 5 minutos, madrugada de terça-feira com a Mãe Aparecida. Bom dia a você, meu irmão, neste dia que nós celebramos Nossa Senhora das Dores. Que a Mãe das Dores rogue por todos nós, Nossa Senhora da Soledade também, né? Nossa Senhora das Dores, também conhecido como Nossa Senhora da Soledade. E hoje, aquele convite especial para você rezar conosco logo mais às 5:30 da tarde, direto de Bom Jesus da Lapa, celebrando Nossa Senhora da Soledade. 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

0: 10 minutos. Madrugada de terça-feira. Bom dia a você, meu irmão, minha irmã. Senhora de Aparecida, Ana Paula, cantando pra nós.
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0: 1:11, Gabi Pedroso chegando.
2: Uma família saudável. Saudável seria a família ao mesmo tempo protetora e estimulante, que neste difícil equilíbrio deixasse o filho criar asas e na hora certa sair do ninho, continuando atenta, sem ser controladora. Uma asa quebrada, uma pata ferida, um desastre poderiam ser consertados até mesmo numa breve visita. Lia Luft, Múltipla Escolha.
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1: Padre Reginaldo Carreira chegando mais uma madrugada conosco.
2: Se nossa adoração não promover e intensificar o amor entre nós, será bonita, mas não eficaz. Se nossa adoração cheia de cantos, louvores e palavras de força e beleza não gerar um fogo ardente de amor, doação no coração que adora, será até revigorante, mas improdutiva. A adoração precisa gerar atitudes de amor ao próximo, especialmente ao próximo que nem conhece o que é o amor. Por isso, toda adoração precisa ser fundamentada com a proclamação da palavra de Deus, para que o coração iluminado pela palavra possa ser impulsionado e impelido pela graça a realizar atitudes de resposta e compromisso com aquele que adoramos como único Senhor e Salvador. Essa resposta é a vida em santidade.

0: 1:22, Antônio Cardoso cantando Amor de Pai. Com a Mãe Aparecida, música, fé e missão. Bom dia a você, meu irmão, a você, minha irmã, que estão rezando conosco nesta madrugada.
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0: 1:27, bom dia.
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1: 1:30. 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
0: Onde quer que você esteja nessa madrugada de terça-feira, louvando e agradecendo a Deus pela sua vida, pela sua família, pelo seu trabalho, pelas suas dificuldades também, por que não? Sejamos gratos por tudo em nossa vida. Logo mais às 4 da manhã, nós rezamos o nosso Santo Terço Mariano e você, meu irmão, minha irmã, rezando conosco também, rezando pelo Papa. O Papa ontem completou 71 anos. É o nosso Papa Leão, louvando e agradecendo a Deus pela vida, saúde dele, pela missão dele também. Agora 1:31, 3104-1043 é o nosso WhatsApp para você rezar conosco. O Rafael Cunha tá lá no Sergipe, em Itabaiana, rezando por ele e pela Verinha. O nosso irmão querido Luiz tá lá rezando com a gente, o José Luiz, ele e toda a família passando para dar um olá. Estou dirigindo agora, mas com muita interferência devido a muita chuva, e rezando conosco, tá online. Bom trabalho para você também, viu, meu irmão? Tá dirigindo, vá com calma aí, tá certo? Nessa chuva que não está fácil para todo lado, né? Em alguns cantos um pouquinho mais, outros nem tanto, e em outros lugares também só secura, sem chuva, não é verdade? Mas tudo pela graça de Deus. Rezando conosco a Nilva Araújo, louvando e agradecendo a Deus por tudo, louvando e agradecendo sempre, louvando pela vida e saúde dela, pela família, e ela diz que tá sempre com o radinho ligado na Rádio Educadora. Ontem ela pediu a música do Padre Zezinho, vou tocar para você, viu, minha irmã? Vou tocar uma bem bonita aqui do Padre Zezinho para você, tá bom, Nilva? Obrigado, minha irmã, pelas suas orações.
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0: Alencastro, Maria, Maria das Perguntas.

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1: Elô Silvério chegando com o nosso momento com a mãe.
2: Refletindo o tema, Maria, mãe das dores. Vamos juntos começar o momento com Maria de hoje. Maria, mãe das dores, mulher de fé e de coragem, permaneceu de pé junto à cruz, mesmo com o coração ferido pela dor de ver seu filho sofrer. Em seu silêncio, ela nos ensina a confiar em Deus, mesmo quando não compreendemos os caminhos da vida. Maria acolheu em seu coração a dor de Jesus e, com ele, ofereceu seu sofrimento ao Pai. Por isso, é também mãe de todos nós, especialmente daqueles que sofrem, choram e carregam suas próprias cruzes. Que Nossa Senhora das Dores nos ensine a permanecer firmes na fé, a transformar a dor em oração e a nunca perder a esperança. Ó Maria, Mãe das Dores, rogai por nós e conduzi-nos sempre ao coração de Jesus.

0: Padre Zezinho, Mater Dolorosa. 1h43, bom dia.
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0: Caminhos e jornadas, cantores de Deus, agora 1h45 com a Mãe Aparecida, Rede Aparecida de Rádio, Música, Fé e Missão.
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0: Padre Zezinho.
1: Há milhares de possibilidades de energia no mundo, mas insistimos no petróleo, na cana-de-açúcar. Da mesma forma, são milhares de sinais de Deus nas pessoas, mas teimamos em manter nossos esquemas, nossos cultos. Usamos só o nosso jeito de cantar e de pregar, insistindo em não enxergar Deus agindo em outras pessoas, de outras religiões e até na nossa própria religião. Há pregadores que só falam de gente da sua religião ou do seu grupo. Não são capazes de ver beleza no outro lado. Então, isso tudo é jogar fora a graça de Deus. É falta de espiritualidade, porque os outros também são chamados. E eles também recebem graças e podem fazer algo pelos outros, porque Deus dá isso, esses dons. Cantem comigo.

0: 10 minutinhos faltando para as 2 da manhã. Bom dia. Às 4 rezamos o Santo Terço Mariano, rezando meu irmão, minha irmã, por você, pela sua família, por todos aqueles que precisam de nossas orações.
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2: 2:01, bom dia.
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2: Com a Mãe Aparecida, Rede Aparecida de Rádio, juntinho de você, meus irmãos e irmãs em Cristo, rezando conosco nesta madrugada de terça-feira, pedindo sempre a proteção e as bênçãos de nossa mãezinha querida, a Senhora Aparecida. 2:02, deixa eu mandar um abraço aqui para os nossos irmãos em Abaetetuba, no Pará, nos ouvindo pela Rádio Conceição FM, os irmãos que rezam conosco em Balneário Camboriú, pela Rádio Divino Oleiro FM, louvando e agradecendo a Deus também, em Campinas, os nossos irmãos que nos ouvem e rezam com a gente, pela Rádio Brasil, AM Ondas Tropicais, todas parceiras na evangelização, compromisso com a missão, levar a palavra de Deus, levar sempre este amor para com todos os nossos irmãos. Obrigado a todos os nossos irmãos que fazem o dia a dia de cada emissora que integra a Rede Aparecida de Rádio.
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0: Pecadores de Deus, participação de Ziza Fernandes, Contrários. 2:08, quem está chegando para rezar conosco? Padre Vanderlei Souza, com nosso momento de oração.
1: Querido irmão, querida irmã, setembro é um tempo especial para celebrarmos esta conexão que temos com Nossa Senhora, pois é o mês que celebramos a sua natividade. Celebramos também a Mãe, a Virgem Senhora, que vai firmemente com Jesus até a cruz, sob o título de Nossa Senhora das Dores. Momento certo para encontrarmos força nessa devoção. Lembrar que somos chamados por Deus pelo nascimento a comunicar o seu amor e pelo batismo a sermos testemunhas da vida e abundância. Em todos os momentos, quer estejamos em momentos cruz ou não. E enquanto vamos nos ajustando, conectando a nossa vida à vida divina, à comunicação de Deus, vamos tornando a nossa rotina oportunidades de semear, comunicar e compartilhar as alegrias e tristezas, as dores e as graças, tornando assim presente em nossa vida a palavra de Jesus. Rezemos. Senhora Aparecida, Mãe de Deus e Nossa Mãe, que tens o título de Senhora das Dores, nós vos contemplamos pela fé aos pés da cruz. Nós vos contemplamos também tendo nos braços o corpo sem vida de vosso filho Jesus e, como na profecia de Simeão, uma espada de dor transpassando vossa alma. Vós sois a mãe das dores e continuais a sofrer as dores dos vossos filhos e filhas, porque sois mãe presente que caminha conosco e és solidária às nossas dores. Por isso vos pedimos, Mãe, e solidária

0: solidários com todos os irmãos e irmãs que neste momento sofrem. Recolhei em vossas mãos os anseios e as angústias do povo sofrido, povo sem paz, sem pão, sem teto, do povo condenado a viver sem seus direitos reconhecidos, sem a sua dignidade. Mas com vossa graça podeis fortalecer a estes que sofrem e a todos os que trabalham por transformações em nossa sociedade. Permanecei conosco, Mãe. Dai-nos o vosso auxílio, vós que sois a mãe das dores e que compreendeis as dores dos vossos filhos e filhas, para que nos convertamos sempre em prol do reino de Deus. Rogai por nós, ó querida Mãe Senhora das Dores, pois sois a mãe de todos e de todas os que sofrem. Amém.
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Santo Remédio, Frei Galvão. Coral Edipal cantando pra gente. 2 horas 15 minutos. Bom dia.

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1: A paz esteja com você. Falar de Maria sempre é um grande mistério do amor de Deus. Nunca vamos esgotar o assunto. Podemos passar a vida toda refletindo e vão sempre nos encantar, porque Maria expressa o mistério que é o ser humano, o verdadeiro sentido da vida e como crescer na graça e no conhecimento de Cristo. Esse é o símbolo de toda a nossa vida para todos os seres humanos. Aqueles que creem, aqueles que não creem, todos somos criados à imagem e semelhança de Deus e precisamos resgatar essa imagem e semelhança de Deus. Alguns conseguirão algo, alguns até um pouco mais, outros mais, e muitos talvez passem a vida sem vivê-la plenamente. Por isso é muito importante que a gente tenha humildade para reconhecer que a vida é mais do que aquilo que a gente faz dela, aquilo que a gente acha, que a gente pensa. E é preciso ter coragem para a gente tomar decisões para mudar aquilo que é necessário para que nós possamos crescer sempre mais. E é preciso também paciência, porque nem tudo se consegue de uma hora para outra. Nós temos que ir passando momento por momento para chegar à plenitude da vida. Façamos deste mês de maio uma oportunidade para tomar uma nova decisão. O que que eu estou fazendo com a minha vida? Que tipo de ser humano eu sou? Como que eu tenho vivido a fé? Eu tenho consciência que é ser igreja, que eu sou membro da igreja, que tudo que eu faço de bem ou de mal afeta a igreja. Todo bem que eu faço torna a igreja mais santa e todo mal que eu faço torna a igreja mais pecadora. Olhemos para Maria e aprendamos com ela na humildade que ela teve, a coragem que ela teve, a paciência para poder continuar no caminho. E todos nós, como peregrinos de esperança, temos confiança que a fé não decepciona, a esperança não decepciona. O amor, quando é verdadeiro, um dia produzirá muitos frutos. Que a graça de Deus nos acompanhe cada dia e que esse mês mariano faça o nosso coração vibrar de amor por Deus com
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2: Sacramentos. O Concílio Tridentino diz que os sacramentos são sinais de salvação, entregues à Igreja e instituídos por Jesus, constando de uma coisa, matéria, criada, e uma palavra, forma, pronunciada por encargo da Igreja, designando realidades espirituais e, ao mesmo tempo, em virtude da instituição por Cristo, produzindo essas realidades. Primeiro, sinais. O Tridentino acentua que a única função dos sete sinais é significar a virtus, o que quer dizer que matéria e forma determinam o caráter específico do efeito de cada sacramento. A dificuldade em determinar qual seja a matéria de certos sacramentos, matrimônio e reconciliação. 2. O sacramento é também sinal de outra espécie de realidade espiritual presente em quem o recebe e que é essencialmente diversa da disposição moral de quem o recebe. Pela fé e pela palavra, a relação com Deus salvífica já é uma realidade objetiva no homem. O sinal dá a essa realidade uma expressão perante a Igreja, a história e perante o culto e o mundo. Terceiro, sinal, pois da virtus e também da mencionada realidade no sujeito. Quarto, a eficácia do sacramento consiste, pois, na comunicação de uma graça específica cuja peculiaridade é indicada pelo sinal de cada sacramento. A virtus do sacramento consiste em comunicar algo sobrenatural em conexão com aquela mencionada realidade na pessoa. Realidade que é assim intensificada, aumentada e consolidada.
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2: 2:30, bom dia.
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2: Com a Mãe Aparecida, Rede Aparecida de Rádio, abraçando os nossos irmãos que rezam conosco. A Maria Isabel Kirchmeier, em Juiz de Fora, rezando por ela, pela família, pedindo a Mãe Aparecida a intercessão da mãezinha pela saúde e bênçãos para os filhos Pedro, Tiago e Júlia, pelo esposo Júlio, pela saúde do tio dela, o José Maria Kirchmeier, que mora no convento Irmão Bento, em Potim, louvando e agradecendo a Deus por ela, por todos os irmãos e irmãs em sintonia.

0: Quem reza conosco também é a Edilene. A Edilene rezando por ela, pela família, por todos aqueles que precisam. A Maria Isabel, a Bel Mâncio, de Eldorado, Vale do Ribeira, estamos sofrendo pela cheia do rio aqui no vale. Que Nossa Senhora Aparecida nos proteja embaixo de seu manto e nos proteja de todo o mal. Obrigado, Maria Isabel, pelas suas orações. Estamos rezando, viu? Por vocês, o nosso povo de Americana também, que está sofrendo também com as chuvas, né? Até porque foram abertas as comportas de uma barragem lá próxima, e todos os nossos irmãos aí do Vale do Ribeira que estão sofrendo com essa questão da chuva, louvando e agradecendo a Deus pela nossa chuva, claro, por tudo que o Senhor nos manda, mas estamos rezando, viu? Por vocês, por todas as famílias que estão sofrendo aí por conta dessa cheia do rio aí no Vale do Ribeira, louvando e agradecendo a Deus pela vida, pela saúde de todos vocês. 2:32, às 4, nós rezamos o Santo Terço, louvando e agradecendo a Deus por tudo na sua vida, na vida da sua família. 4 da manhã, o Santo Terço, 3104-1043.
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2: Tendo chegado à perfeição, tornou-se causa de salvação eterna para todos os que obedecem, e foi proclamado por Deus sumo sacerdote segundo a ordem de Melquisedeque.

0: Hebreus 5:9. Cristo se faz ser humano, obediente ao plano, vontade do Pai. Obediência tem o sentido de ouvir de baixo, o que remete à humildade de Jesus ao se fazer um de nós, humano, diante de Deus Pai. Não se confunda com submissão hierárquica, pois o verdadeiro motivo de Jesus de se fazer um de nós é o amor, não qualquer imposição. Mas é nessa obediência humilde de quem acolhe a Deus que ele se torna modelo de perfeição. Perfeição da qual a humanidade não faz parte porque não pode alcançar devido ao pecado, mas que deve buscar e que lhe é acessível pela redenção do pecado. A compreensão de sacerdote tradicional tinha a ver com a ideia deste separado, escolhido e, por isso, distinto do resto da humanidade. A sacralidade tinha essa direção de separação e afastamento das coisas do mundo, e aos sacerdotes era reservada a função de oferecer sacrifícios para a redenção dos pecados. No entanto, mesmo que separado por sua função, o sacerdote é próximo e solidário aos outros pelo pecado. Por isso, ele deve primeiro oferecer sacrifícios por seus pecados e depois pelos do povo. Enquanto Cristo é leigo no critério dessas separações imbuídas ao sacerdote, mas é livre de pecado. Por isso, ele é sumo sacerdote sim, mas não precisa oferecer sacrifícios por si e depois pelos outros, porque é livre do pecado e seu sacrifício é definitivo. De uma vez por todas, ele se oferece por nós, não em sacrifício de expiação para aplacar a ira de uma divindade rígida, mas em oferta de amor ao se fazer um de nós, assumindo todas as consequências do anúncio do Evangelho. Queremos ser fiéis à tua palavra, Senhor. Queremos nos desfazer de todo orgulho e vaidade e permitir que teu exemplo de humildade e entrega ilumine e molde nossos atos. Abençoa, Senhor, nosso propósito. Amém.
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0: 2:47, madrugada, e você, meu irmão, rezando com a gente, rezando por você, pela sua família, louvando e agradecendo ao nosso bom Deus por tudo que temos e somos, pedindo sempre a proteção e as bênçãos da Mãe Aparecida, que ela acolha nossas orações, pedidos, e interceda por nós, por cada um de nós, junto a Jesus.
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2: A paz de nosso Senhor Jesus Cristo esteja com você, meu irmão e minha irmã. Os santos nos ensinam, hoje, dia 15 de setembro, a Igreja celebra a memória de Nossa Senhora das Dores. E essa festa tem uma antiga tradição cristã. A sensibilidade de piedosa compaixão do povo cristão está expressa na imagem da Pietá. Nossa Senhora das Dores recebe no colo o filho morto, apenas tirado da cruz. É um momento que se reveste da dor uma paixão humana e espiritual única. A conclusão do sacrifício de Cristo, cuja morte na cruz é o ponto principal da redenção. No ano 1667, a Ordem dos Servitas, inteiramente dedicada à devoção de Nossa Senhora, obteve a aprovação da celebração litúrgica das Sete Dores da Virgem Maria. Esta festa foi celebrada também com o título de Nossa Senhora da Piedade e a Compaixão de Nossa Senhora. Foi promulgada por Bento XIII com o título de Nossa Senhora das Dores. Durante o pontificado de Pio VII, foi acolhida no calendário romano e lembrada no terceiro domingo de setembro. Mas foi o Papa Pio X que fixou a data definitiva de 15 de setembro, conservada no novo calendário litúrgico. Hoje, nós honramos a dor de Maria, aceita na redenção mediante a cruz. É junto à cruz que a mãe de Jesus crucificado torna-se a mãe do corpo místico nascido da cruz, a mãe da Igreja. Nossa Senhora das Dores surge representada sendo ferida por sete espadas no seu coração imaculado, dado ter sido trespassada por uma espada de dor, quando da paixão e morte de seu filho, unindo-se ao seu sacrifício redentor. Somos convidados hoje a meditar sobre os episódios mais importantes que os evangelhos nos apresentam sobre a participação de Maria na

0: paixão, morte e ressurreição de Jesus, e rezar com toda a igreja. Ó Deus, quando o vosso Filho foi exaltado, quisestes que sua mãe estivesse de pé junto à cruz, sofrendo com ele. Dai à vossa igreja, unida a Maria na paixão de Cristo, participar da ressurreição do Senhor, que convosco vive e reina na unidade do Espírito Santo. Amém. Nossa Senhora das Dores, rogai por nós.
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0: por causa de um grande amor. Maria Diniz, irmã Miriam Collin.
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2: Consagrando o Brasil a Nossa Senhora, entregando a sua família nas mãos da Virgem Maria.

0: Padre Evaldo Trevisan, consagração a Nossa Senhora.
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2: 3 horas, horário de Brasília.
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2: 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Reze conosco, acompanhe conosco este momento especial de fé e devoção. 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
2: Onde quer que você esteja, rezando conosco, louvando e agradecendo ao bom Deus por tudo que temos, por tudo que somos, pedindo sempre por nós, pelos nossos e por nossos irmãos e irmãs que precisam de nossas orações. Já daqui a 58 minutos, o nosso Santo Terço Mariano. E você, meu irmão, minha irmã, rezando com a gente. 3104-1043 é o nosso WhatsApp para você enviar as suas intenções.
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1: Olá, meu irmão, minha irmã. Graça e paz para você e sua família. Neste dia em que fazemos memória de Nossa Senhora das Dores, entreguemos ao coração de nossa grande mãe as nossas dores e as dores de toda a humanidade. Invoquemos a luz do Espírito Santo para que abra as nossas mentes e corações ao acolhimento da palavra do Senhor.

Espírito Santo, tu que habitas, tu que falas, rezas e ages em mim, abra-me a palavra, que a minha mente e o meu coração sejam o terreno bom onde a semente da palavra possa germinar, crescer e frutificar, para que a minha vida seja transformada. Amém. Hoje, 15 de setembro, a liturgia nos oferece o Evangelho de João, capítulo 19, versículos 25 a 27. Estavam junto à cruz de Jesus sua mãe, a irmã de sua mãe, Maria de Cleofas e Maria de Magdala. Jesus, tendo visto a mãe e a seu lado aquele discípulo que ele amava, disse à mãe: Mulher, eis teu filho. Depois disse ao discípulo: Eis tua mãe. A partir daquela hora, o discípulo a tomou consigo. A memória de Nossa Senhora das Dores está em perfeita harmonia com a festa da exaltação da Santa Cruz celebrada ontem. No 40º dia, a mãe deveria fazer o ato de purificação e apresentar o menino primogênito. José e Maria cumpriram todas as minúcias da lei.

Nessa ocasião, Simeão faz suas profecias sobre o destino do menino. A piedade popular, especialmente no período da Semana Santa, medita sobre as sete dores de Maria, a partir das intuições de Santo Afonso Maria de Ligório. São estas as dores de Maria: as profecias de Simeão, a fuga para o Egito, a perda do menino Jesus no templo, o encontro com Jesus a caminho do Calvário, a morte de Jesus na cruz, quando recebe o corpo do seu filho tirado da cruz, e a sepultura de Jesus. Um canto latino antigo, contudo, já disse: Stabat Mater, isto é, a mãe estava de pé, com o coração rasgado, transpassado de dor, mas de pé e cheia de esperança. Foi essa dor que Simeão profetizou. José e Maria não entenderam tudo, mas Jesus será sinal de contradição, de reerguimento e queda. Queremos, então, apresentar ao Senhor as dores de todas as mães, especialmente as mães de jovens vítimas de violência. Estavam junto à cruz de Jesus sua mãe, a irmã de sua mãe, Maria de Cleofas e Maria de Magdala. O Senhor nos convida a sermos praticantes da palavra. Neste momento, vamos dispor o nosso coração para a vivência de sua palavra.

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2: Olá, meus irmãos, minhas irmãs, queridos devotos de Nossa Senhora Aparecida, sejam bem-vindos ao Escola de Maria. Nesta semana, nós estamos acompanhando o irmão Urade falando da importância de visitar a casa de Nossa Senhora Aparecida. E hoje, de modo especial, ele vai falar sobre a partilha, a família e as romarias juntos, partilhando pão aqui na casa de Nossa Senhora Aparecida. Vamos acompanhar.
3: Uma das experiências mais bonitas, mais fortes e intensas que a gente faz quando peregrina para o santuário é comer juntos. Eu estou aqui com um grupo de peregrinos de João Pessoa. E vamos comer alguma coisa, né, gente? Vocês já comeram, mas vamos comer de novo. Pode ser vindo aqui. Isso. Aqui tem um sanduichinho também. Aqui. Vamos lá. Isso. Abrindo o sanduíche. Isso também. E normalmente a gente traz aquelas comidas boas, né? Hoje a gente trouxe, foi só isso aqui. Paciência é o que é possível, né? Então, gente, a gente vem à casa de Maria, nossa mãe, e o comer juntos também faz parte da nossa experiência espiritual. Sabe por quê? Jesus, quando quis falar do reino de Deus, não multiplicou os pães e os peixes? E o último gesto de Jesus foi na Eucaristia, que foi celebrar a ceia com os seus discípulos e discípulas. Então, gente, por que quando a gente vem à casa, pode tomar, pode pegar, de Nossa Senhora, isso, beleza, vem aqui, nós temos esse prazer de comer juntos, porque isso nos lembra a casa da nossa mãe, da família. Como é bom a gente ir na casa da nossa mãe. Muitos de vocês que estão aqui talvez não tenham mais mães vivas. Vocês são mães e avós. E você estava me contando aqui, né? Eu perguntei, quem é que é a avó aqui? Quem que é a minha avó aqui? Levanta o dedo. Olha que beleza. A avó é mãe duas vezes. É, então eu perguntei, quem é que os netos vão comer na casa? Ela falou, todo dia os netos comem na casa dela. E o marido é que fica com os netos de manhã para ela poder trabalhar. Então, gente, lembremos como é importante na nossa peregrinação aos santuários marianos a gente celebrar com o alimento que nós estamos juntos, que nós somos comunidade. E Maria é aquela que nos reúne. Maria nos leva a nos alimentarmos com o corpo de Jesus, que é a Eucaristia. E a gente volta da peregrinação com alegria no coração, não é verdade?
4: Espírito Santo, né?
3: E com a força do Espírito Santo. Então, lembremos disso. Quando você for em peregrinação, seja ao Santuário de Aparecida, seja

0: Seja um outro santuário, Mariana. Como é importante a gente compartilhar as nossas alegrias, a nossa história. Vocês que vieram de João Pessoa de avião até o Rio, depois vieram de ônibus até aqui, também foram conversando muita coisa, né?
1: Uhum.
0: Vocês já se conheciam?
2: Não,
0: todo mundo?
2: Não.
0: Também uma oportunidade de se conhecer, não é assim?
2: Poucas pessoas,
0: fazer amizade. Então,
2: é uma experiência ímpar
0: da gente vir à casa da mãe Nossa Senhora e como irmãos e irmãs estarmos juntos. E a gente volta mais contente.
1: Mais feliz.
0: Mais feliz, não é
1: mais
0: assim?
1: Completado.
0: Mais leve. Olha só, porque parece que a gente deixa por causa dos nossos problemas e dificuldades com Maria. Gente, obrigado a vocês que participaram conosco e você que está aqui conosco ou que vem fazer a peregrinação ao Santuário Mariano, lembre-se disso, da importância da gente compartilhar alegrias, experiências e os alimentos, porque estamos na casa da mãe.
3: Amém.
4: Muito obrigado, irmão Murade, pela reflexão. E a você, meu irmão, minha irmã, você que é devoto de Nossa Senhora Aparecida, obrigado também por nos acompanhar. Continue nos seguindo e acompanhando todas essas reflexões pelas redes sociais. Muito obrigado e um forte abraço.

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1: 3:30, horário de Brasília.
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1: Com a Mãe Aparecida, Rede Aparecida de Rádio, juntinho de você, nossos irmãos e irmãs em Cristo, que rezam conosco nesta madrugada, mandando um abraço para os nossos irmãos queridos, o José Maria, lá José Maria de Paula, em Manhumirim, Minas Gerais, Córrego do Lessa.

0: lá na Chácara São José, rezando conosco, né, Zé Maria? Obrigado, meu irmão. Louvando e agradecendo a Deus por tudo na vida dele. O Marcos Aurélio em Lorena, também rezando com a gente, pedindo as bênçãos da Mãe Aparecida por ele e pela família. O nosso irmão lá na paróquia São Luís Gonzaga, em Luisburgo, rezando com a gente, é o Ronaldinho. Ele e a Dona Aparecida estão lá firmes e fortes, rezando conosco. Comunidade de Gameleira, paróquia Nossa Senhora da Penha, rezando com a gente, pedindo a proteção e as bênçãos da mãezinha, a Senhora Aparecida, Orley Braganholo, em Guarapuava, no Paraná, rezando por ele e por toda a família. O Mauri Camargo em Cruzília, Minas Gerais. O Oswaldo Marques também rezando conosco. Paulo Sapateiro em Nova Russas, no Ceará. Maria Márcia, que está rezando conosco, já mandando um alô para ela, mandando um alô para amiga dela, a Leia Cavoli, ela que mora em Portugal. A Leia Cavoli, a família Cavoli rezando conosco, né, Leia? Obrigado, viu, minha irmãzinha querida, Maria Márcia, rezando conosco. O Vander e Gino rezando por ele e pela família, louvando e agradecendo a Deus. O Agrene também ligadinho com a gente, pedindo por ele e pela família, louvando e agradecendo ao bom Deus por tudo. E a Nilva Militão em Juiz de Fora, rezando por ela e pela família também.
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0: pelas mãos de Maria. 3:36, quase 3:37, louvando e agradecendo a Deus por tudo em nossa vida, na vida de nossos familiares, de nossos amigos. E quem está chegando? Elô Silvério, trazendo pra gente esse nosso momento de reflexão.
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2: A Cristo devo escutá-la com agrado, voluntariamente e com prazer. A Cristo se escuta na oração. A Cristo se escuta nas numerosas inspirações que seu Espírito deposita em nosso interior. A Cristo se escuta na leitura de livros que procuram torná-lo conhecido, aprofundar em sua ação redentora e santificadora, mas mais que tudo, no Evangelho. A Cristo se escuta quando os irmãos nos falam dele. A Cristo se escuta de um modo muito especial, quando por meio de algum sacramento nos unimos a ele intimamente, visto que o sacramento não é só sinal que simboliza o recordo. Produz a doação de Cristo a mim pela sua graça.
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3: Não há nada nessa vida que possa te separar de Deus. O motivo é um só. Ele te ama. E quem ama não abandona, não trai, não esquece. Ainda que o teu coração não sinta, não perceba, Deus cuida de você.

0: Padre Fábio de Melo e Olívia Ferreira, Cuidas de Mim, 3h43.
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2: Bom dia, meu amigo, minha amiga. Uma mamãe camelo e seu filhote estavam deitados debaixo de uma árvore. Então, o filhote de camelo perguntou: "Mãe, por que os camelos têm corcovas?" A mamãe camelo pensou um pouco e disse: "Nós somos animais do deserto, então temos as corcovas para armazenar água, para que possamos sobreviver com pouca água." O bebê camelo pensou por um momento e disse: "Ok. E por que nossas pernas são longas e os nossos pés arredondados?" A mãe respondeu: "Eles são feitos para andar no deserto." O filhote fez uma pausa. Depois de algum tempo, o camelo perguntou: "Por que os nossos cílios são tão longos? Às vezes eles ficam no meu caminho, atrapalhando." A mamãe camelo respondeu: "Esses cílios longos e grossos protegem seus olhos da areia do deserto quando sopra o vento e durante tempestades de areia." O bebê camelo pensou e pensou e finalmente disse: "Então, se a corcova é para armazenar água quando estamos no deserto, se as pernas são para andar pelo deserto e esses cílios protegem meus olhos no deserto, por que estamos no zoológico?" Você sabe quais são os seus talentos? Quais são as suas habilidades? Alguma vez você já se perguntou isso? E se você sabe quais são as suas habilidades, você as utiliza no seu dia a dia? Você as tem colocado em prática? Todos nós temos algo em que somos bons. Mais do que isso, geralmente, somos bons naquilo que temos mais facilidade para fazer, para exercer. As habilidades e talentos só são úteis se você estiver no lugar certo e na hora certa. Ou ainda, se você construir a sua vida e o seu ambiente de forma que propiciem a você desempenhar essa habilidade. É preciso tempo, sabedoria e esforço para multiplicar esse talento que você recebeu. Também não adianta ter uma habilidade e não utilizá-la da maneira apropriada. Caso contrário, os dons são desperdiçados. Portanto, não basta apenas descobrir quais são os talentos, dons e habilidades que possuímos. Esse é, na verdade, apenas o primeiro passo. É crucial sabermos como utilizá-los e onde aplicarmos esses dons. Além de sinal de respeito com a nossa própria vida e com a nossa felicidade, saber utilizar bem os dons é um serviço que prestamos aos irmãos e a toda a humanidade. Multiplicar os dons recebidos nos faz feliz, faz os outros felizes e transforma o mundo ao nosso redor. Caso contrário, corremos o risco de vivermos sempre nos sentindo aprisionados. Fazer

0: do que não gostamos apenas para ganhar dinheiro, o que nos leva a uma vida sem sentido. Reflita sobre os seus dons, sobre os seus talentos, sobre suas habilidades, sobre a sua vida, sobre a sua felicidade. Pense com carinho sobre isso. Tenha um ótimo dia e até o nosso próximo encontro.
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1: 4 horas, horário de Brasília.
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1: 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Momento de nosso Santo Terço. Momento de rezarmos o Santo Terço Mariano e agradecer a intercessão, as bênçãos que Nossa Mãe Santíssima, a Senhora Aparecida, pela sua intercessão tem derramado sobre cada um de nós, sobre a nossa família, sobre o nosso trabalho, sobre as nossas necessidades e dificuldades. Momento de agradecermos na oração do Santo Terço ao nosso Pai Misericordioso, por mais este dia que Ele nos concede. Que seja um dia de bênçãos e graças na minha, na sua vida, na vida de todos os nossos irmãos em Cristo. Rezemos por todos os nossos irmãos espalhados pelo Brasil, pelo mundo afora, louvando e agradecendo

agradecendo a Deus por tudo que temos, por tudo que somos. Iniciemos o nosso Santo Terço neste dia que celebramos nossa mãe, a mãe das dores, pedindo sempre que a mãe das dores nos acolha. Acolha também as nossas dores, as nossas dificuldades, as nossas necessidades. Iniciemos o nosso Santo Terço.

Divino Jesus, nós vos oferecemos este terço que vamos rezar, meditando nos mistérios da vossa redenção. Concedei-nos, por intercessão da Virgem Maria, Mãe de Deus e Nossa Mãe, as virtudes que nos são necessárias para bem rezá-lo e a graça de ganharmos as indulgências desta santa devoção. Oferecemos particularmente, em desagravo dos pecados cometidos contra o Santíssimo Coração de Jesus e o Imaculado Coração de Maria, pela paz do mundo, pela conversão dos pecadores e pelas almas do purgatório, pelas intenções do Santo Padre o Papa, pela vida e saúde dele, pela missão dele, pelo aumento e santificação do clero, pela santificação das famílias, pelas missões, pelas vocações, pelos doentes e por todo o povo brasileiro. Professemos a nossa fé. Creio em Deus Pai Todo-Poderoso, Criador do céu e da terra, e em Jesus Cristo, seu único Filho, nosso Senhor, que foi concebido pelo poder do Espírito Santo, nasceu da Virgem Maria, padeceu sob Pôncio Pilatos, foi crucificado, morto e sepultado, desceu à mansão dos mortos, ressuscitou ao terceiro dia, subiu aos céus. Está sentado à direita de Deus Pai Todo-Poderoso, donde há de vir a julgar os vivos e mortos. Creio no Espírito Santo, na Santa Igreja Católica, na comunhão dos santos, na remissão dos pecados, na ressurreição da carne, na vida eterna. Amém. Rezemos, irmãos e irmãs, com amor e confiança, a oração que o próprio Jesus nos ensinou. Pai nosso que estais nos céus, santificado seja o vosso nome, venha a nós o vosso reino, seja feita a vossa vontade, assim na terra como no céu.

0: mas livrai-nos do mal. Amém.
1: Ave Maria, cheia de graça, o Senhor é convosco. Bendita sois vós entre as mulheres, e bendito é o fruto do vosso ventre, Jesus.
2: Santa Maria, Mãe de Deus, rogai por nós, pecadores, agora e na hora de nossa morte. Amém.
1: Ave Maria, cheia de graça, o Senhor é convosco. Bendita sois vós entre as mulheres, e bendito é o fruto do vosso ventre, Jesus.
2: Santa Maria, Mãe de Deus, rogai por nós, pecadores, agora e na hora de nossa morte. Amém.
1: Ave Maria, cheia de graça, o Senhor é convosco. Bendita sois vós entre as mulheres, e bendito é o fruto do vosso ventre, Jesus.
2: Santa Maria, Mãe de Deus, rogai por nós, pecadores, agora e na hora de nossa morte. Amém.
1: Glória ao Pai, ao Filho e ao Espírito Santo, como era no princípio, agora e sempre. Amém. Ó meu bom e amado Jesus, perdoai-nos, livrai-nos do fogo do inferno, levai as almas todas para o céu e socorrei principalmente aquelas que mais precisarem da vossa infinita misericórdia.

0: Eucarístia. E nós acolhemos a você, nossos irmãos e irmãs em Cristo, que rezam conosco, louvando e agradecendo a Deus a Nilva Militão, pedindo por ela, pela família, em Juiz de Fora, Minas Gerais, nos ouvindo pela Rádio Catedral FM. O Carlos Alberto rezando por ele e pela família, ele que mora em Taubaté, aqui no Vale do Paraíba, pertinho de nós, rezando por todos aqueles que precisam. O nosso irmão Vicente Fonseca, em Mococa, São Paulo, rezando pela família dele, pela esposa, pelas filhas, netos e genros, e em especial pela irmã dele, a Lázara, que está rezando conosco em São Sebastião do Paraíso, Minas Gerais. Ô Lázara, seja muito bem-vinda, viu, minha irmã? Que Deus abençoe a você, a sua família, todos os nossos irmãos e irmãs aí em São Sebastião do Paraíso, que rezam conosco pela Rádio Difusora FM, a 103.1, nossa parceira na Rede Aparecida de Rádio. O Arlindo Canal e Dona Lucineide, em Cachoeiro de Itapemirim, rezando por eles dois, pela vida e saúde deles, dos filhos, dos netos, de todos os familiares. Também Arlindo rezando pela vida e saúde do irmão dele, Aloísio, por todos aqueles que precisam. Maria de Brotas, em Castro Alves, na Bahia, rezando por ela, pelas filhas, por toda a família. O Marcinho, em Dourados, no Mato Grosso do Sul, rezando por ele e pela família. Louvando e agradecendo a Deus também os nossos irmãos queridos que rezam conosco. O Alexandre, pedindo por ele, pela esposa Dona Sônia, pelos filhos, também por todos aqueles que estejam em sintonia conosco. O Luiz Antônio Carrilho, ele que mora em Capivari, interior de São Paulo, rezando por ele e pela família, louvando e agradecendo a Deus por tudo na vida dele, da família, de todos os nossos irmãos e irmãs em Cristo que rezam conosco, pedindo sempre a proteção e as bênçãos da Mãe Aparecida. Quem reza com a gente é o Carlos Rancheiro, pedindo por ele e pela família, louvando e agradecendo a Deus também por tudo que temos, por tudo que somos. Louvando e agradecendo todos os dias, né, meu irmão? Por ele e pela família. O Hamilton Martins, em Guarapuava, no Paraná, reza por ele e pela família. O Zico, em Jales, interior de São Paulo, pela Rádio Assunção FM, rezando conosco, louvando e agradecendo ao bom Deus, pedindo sempre a proteção e as bênçãos de nossa mãezinha querida, a Senhora Aparecida. E a você, meu irmão, minha irmã, que reza conosco também, louvando e agradecendo ao bom Deus por tudo na sua vida, na vida da sua família. Rezando pelos nossos irmãos que estejam nesse momento no seu trabalho, pedindo a proteção e as bênçãos da Mãe Aparecida, louvando e agradecendo sempre por tudo que temos, por tudo que somos. Pedindo sempre a proteção e as bênçãos por todos os nossos irmãos em situação de rua que rezam conosco também, louvando e agradecendo. E quem reza conosco este nosso primeiro mistério é a Dona Maria de Jesus Passos, está lá atendendo ao telefone. Dona Maria de Jesus Passos, bom dia.
1: Bom dia, Eduardo.
0: Tudo bem com a senhora, graças a Deus?
1: Graças a Deus, melhor ainda que vou rezar, viu?
0: Que maravilha. E hoje nós rezamos por quem, Dona Maria?
1: Olha, primeiramente agradeço a Nossa Senhora por mais uma noite que passei. Rezo pela minha saúde, por toda a minha família, vivos e falecidos, pelas vocações sacerdotais, por todos os padres do Brasil, pelo nosso padre Edivaldo. Rezo pela saúde de Dona Bernadette e seu Evaristo, por Dona Inês de Campinas, Edelma e Serra do Machado, Dona Yara na Veneza, Dona Júlia no Matador, Dona Terezinha do Alecrim, pela saúde do seu Domingo em Aracaju, Adalgisa em Barra dos Coqueiros, Dona Maria do Carmo em Carmo de Minas, Carlos Ferreira de Terra Nova, pela saúde da Dona Zélia, rezo pela saúde de Eza, Jaquinho, Francisco da Gameleira, Madrinha Marlene, Dona Valdícia em Queimadas, Vavá em Carmópolis com a família, Rosa Maria em

0: Santa Rosa de Lima, Heraldo aqui em Ribeirópolis, Fonseca em Serra do Machado, Aparecida da Fazendinha, por todas minhas amigas, Paulo Antônio e Maria Helena, Nilo Quirindão Adaí, pela paz do mundo, por todos os caminhoneiros, todos doentes, todos idosos.
1: Amém.
0: Por você e sua família, e Nossa Senhora ilumine seus passos. Por todos que rezam esse santo texto nesse horário. Por Gorete e São Cristóvão, Dona Maria Margarida, e pela minha zeladora Marisete, e por todos que estão escutando esse santo texto.
1: Amém. Vamos rezar e agradecer a Deus por tudo em nossa vida, contemplando hoje, terça-feira, os mistérios dolorosos.

0: Nosso que estais nos céus, santificado seja o vosso nome. Venha a nós o vosso reino, seja feita a vossa vontade, assim na terra como no céu.
1: O pão nosso de cada dia nos dá hoje, perdoai as nossas ofensas, assim como nós perdoamos já os nossos devedores. Não nos deixeis cair em tentação, livrai-nos do mal. Amém.
0: Ave Maria, cheia de graça, o Senhor é convosco. Bendita sois vós entre as mulheres, e bendito é o fruto do vosso ventre, Jesus.
1: Santa Maria, Mãe de Deus, rogai por nós, pecadores, agora e na hora de nossa morte. Amém.
0: Ave Maria, cheia de graça, o Senhor é convosco. Bendita sois vós entre as mulheres, e bendito é o fruto do vosso ventre, Jesus.
1: Santa Maria, Mãe de Deus, rogai por nós, pecadores, agora e na hora de nossa morte. Amém.
0: Ave Maria, cheia de graça, o Senhor é convosco. Bendita sois vós entre as mulheres, e bendito é o fruto do vosso ventre, Jesus.
1: Santa Maria, Mãe de Deus, rogai por nós, pecadores, agora e na hora de nossa morte. Amém.
0: Ave Maria, cheia de graça, o Senhor é convosco. Bendita sois vós entre as mulheres, e bendito é o fruto do vosso ventre, Jesus.
1: Essa Santa Maria, eu vou rezar por Tônio de Xavier, quando ele é caminhoneiro, quando ele vai para aí, ele diz: Dona Maria, assisti a missa na Aparecida. Santa Maria, Mãe de Deus, rogai por nós, pecadores, agora e na hora de nossa morte. Amém.
0: Ave Maria, cheia de graça, o Senhor é convosco. Bendita sois vós entre as mulheres, e bendito é o fruto do vosso ventre, Jesus.
1: Santa Maria, Mãe de Deus, rogai por nós, pecadores, agora e na hora de nossa morte. Amém.
0: Ave Maria, cheia de graça, o Senhor é convosco. Bendita sois vós entre as mulheres, e bendito é o fruto do vosso ventre, Jesus.
1: Santa Maria, Mãe de Deus, rogai por nós, pecadores, agora e na hora de nossa morte. Amém.
0: Ave Maria, cheia de graça, o Senhor é convosco. Bendita sois vós entre as mulheres, e bendito é o fruto do vosso ventre, Jesus.
1: Essa Santa Maria reza por todos os caminhoneiros do Brasil inteiro. E por Tônia de Jaconia, que é aqui de Ribeirópolis, um caminhoneiro. Santa Maria, Mãe de Deus, rogai por nós, pecadores, agora e na hora de nossa morte. Amém.
0: Ave Maria, cheia de graça, o Senhor é convosco. Bendita sois vós entre as mulheres, e bendito é o fruto do vosso ventre, Jesus.
1: Santa Maria, Mãe de Deus, rogai por nós, pecadores, agora e na hora de nossa morte. Amém.
0: Ave Maria, cheia de graça, o Senhor é convosco. Bendita sois vós entre as mulheres, e bendito é o fruto do vosso ventre, Jesus.
1: Essa Santa Maria, vou rezar por todos aqueles que não têm uma casinha para morar e não têm o pão de cada dia. Santa Maria, Mãe de Deus, rogai por nós, pecadores, agora e na hora de nossa morte. Amém.
0: Ave Maria, cheia de graça, o Senhor é convosco. Bendita sois vós entre as mulheres, e bendito é o fruto do vosso ventre, Jesus.
1: Santa Maria, Mãe de Deus, rogai por nós, pecadores, agora e na hora de nossa morte. Amém.
0: Glória ao Pai, ao Filho e ao Espírito Santo.
1: Assim como era no princípio, agora do sempre e dos séculos. Amém. Ó meu Jesus, perdoai-me, livrai-me do fogo do inferno, levai as almas todas para o céu e socorrei-se, principalmente aquelas mais precisadas. Abençoai o Santo Padre e aumentai a nossa fé.
0: Nossa Senhora do Perpétuo Socorro,
1: rogai por nós, socorrei a nós.
0: Nossa Santa Luz.

0: Santa Luzia, abençoai a nossa vista.
1: Rogai por nós, Nossa Senhora das Dores, que celebramos hoje.
0: Rogai por nós, ela alivia nossas dores. Nossa Senhora Aparecida de São José.
1: Rogai por nós que recorremos a vós. Dona Maria de Jesus Passos, muito obrigado por ter rezado. Um dia, uma semana abençoada para a senhora. Fique

0: acolhendo a você, meu irmão, a você, minha irmã, que reza conosco, na sua casa, no seu trabalho, na estrada, onde quer que você esteja, rezando com Dona Marita, lá em Salvador, na Bahia. Dona Marita queria rezar o primeiro mistério conosco, não conseguiu atender o telefone. Atende aí, viu, Dona Marita? Tá bom? Estamos rezando pela senhora, pela família, pela Ana Gabriela, pelo Felipe, por todos os nossos irmãos e irmãs em Cristo que rezam conosco. O nosso irmão querido que reza com a gente também, pedindo as bênçãos da Mãe Aparecida, é a Lúcia Porto, lá em Arco Verde, no Pernambuco, rezando por ela, pela família, louvando e agradecendo a Deus por tudo na vida dela e na vida da família. Pedindo as bênçãos da Mãe Aparecida também pelo Eduardo Nascimento, em Osasco. A Josi e o Márcio, acompanhando o Santo Terço, rezando conosco pela Rádio Medianeira de Santa Maria, lá no Rio Grande do Sul, rezando pela saúde da família, dos filhos, das plantas e das suas criações também. E rezando pela proteção de todos que rezam conosco o Santo Terço. Obrigado, Josi e Márcio, Rádio Medianeira em Santa Maria, no Rio Grande do Sul. A Antônia Maria de Jesus, rezando conosco por ela e pela família. O nosso irmão querido reza com a gente também, na verdade, a Dona Benedita Lopes, em Oeiras, no Piauí, rezando por ela e pela família. O Paulo Corretor, em Lagoa Santa, Minas Gerais. Hoje ele reza especialmente pela netinha dele, a Isabela, que está completando hoje 8 aninhos. Parabéns, Isabela. Que a Mãe Aparecida lhe cubra com seu manto sagrado, viu, minha linda? Muita saúde, muita paz para você. O vovô Paulo Corretor hoje rezando pela netinha e pela Isabela. Nós rezamos também por todos aqueles que estejam comemorando o seu aniversário no dia de hoje. O Mauro Marques, de Santa Maria, no Rio Grande do Sul, também rezando conosco, agradecendo pela vida e saúde dele, da família, dos vizinhos e amigos, e também pedindo proteção no trabalho dele. O Sebastião da Silva, rezando conosco no bairro dos Campos, pedindo as bênçãos da Mãe Aparecida, pela Gorete, Simone e Cláudia, rezando pelo Tião do Ônibus também, por todos os nossos irmãos. O Duarte Dias reza com a gente, pedindo por ele e pela família em Poço Fundo, Minas Gerais, louvando e agradecendo conosco. O Jonas Eliseu, que já reza um mistério do Santo Terço com a gente, louvando e agradecendo também. O Almir Castro, em Jundiaí, seu Joel e Dona Neudes, em Salvador, na Bahia, rezando pelas filhas, a Poliana, a Gabriele, o Vitor, que é o genro, por todos os devotos da Mãe Aparecida, pelos casais que rezam conosco, pela Maria Márcia, Dona Marita, por todos os nossos irmãos. Irineu, em Jales, São Paulo, bom dia, meu irmão.
1: Bom dia, Eduardo, é você que reza conosco pela Rede Aparecida de Rádio. Hoje, tudo bem, irmão, com as bênçãos de Deus e a proteção inefável de Nossa Senhora Aparecida?
0: Tudo bem, graças a Deus. Hoje nós rezamos por quem, Irineu?
1: Eu peço que a Mãe Santíssima continue intercedendo por mim, pela minha esposa Roseli, pelos meus filhos Danilo e Daniele, a Nora Aline, o genro João Marcos e o neto Luca. Eu entrego em suas mãos as nossas alegrias, tristezas, angústias, aflições, a nossa autossuficiência, indiferença, as nossas fraquezas, nossos medos, a ambição, a ganância, os desafios e tudo o que temos e somos. Eu rezo pelos casais, o Bernardo Guerreiro e Maria May, o Aristeu e a Vilma. A Vilma que vai ser submetida a uma cirurgia na próxima sexta-feira, que Nossa Senhora proteja. Rezo também pelo Papa Leão, pelo clero da Diocese de Jales, pelos doentes, pelas famílias e por novas e santas vocações sacerdotais, religiosas, missionárias, consagradas e leigas.
0: Amém. Vamos rezar e agradecer pela sua vida, pela saúde de todos os seus familiares, louvando e agradecendo a Deus sempre. Pai nosso que estais nos céus, santificado seja o vosso nome.

0: Venha a nós o vosso reino. Seja feita a vossa vontade, assim na terra como no céu.
1: O pão nosso de cada dia nos dai hoje. Perdoai-nos as nossas ofensas, assim como nós perdoamos a quem nos tenha ofendido. E não nos deixeis cair em tentação, mas livrai-nos do mal. Amém.
0: Ave Maria, cheia de graça, o Senhor é convosco. Bendita sois vós entre as mulheres, e bendito é o fruto do vosso ventre, Jesus.
1: Santa Maria, Mãe de Deus, rogai por nós, pecadores, agora e na hora da nossa morte. Amém.
0: Ave Maria, cheia de graça, o Senhor é convosco. Bendita sois vós entre as mulheres, e bendito é o fruto do vosso ventre, Jesus.
1: Santa Maria, Mãe de Deus, rogai por nós, pecadores, agora e na hora de nossa morte. Amém.
0: Ave Maria, cheia de graça, o Senhor é convosco. Bendita sois vós entre as mulheres, e bendito é o fruto do vosso ventre, Jesus.
1: Santa Maria, Mãe de Deus, rogai por nós, pecadores, agora e na hora de nossa morte. Amém.
0: Ave Maria, cheia de graça, o Senhor é convosco. Bendita sois vós entre as mulheres, e bendito é o fruto do vosso ventre, Jesus.
1: Santa Maria, Mãe de Deus, rogai por nós, pecadores, agora e na hora de nossa morte. Amém.
0: Ave Maria, cheia de graça, o Senhor é convosco. Bendita sois vós entre as mulheres, e bendito é o fruto do vosso ventre, Jesus.
1: Santa Maria, Mãe de Deus, rogai por nós, pecadores, agora e na hora de nossa morte. Amém.
0: Ave Maria, cheia de graça, o Senhor é convosco. Bendita sois vós entre as mulheres, e bendito é o fruto do vosso ventre, Jesus.
1: Santa Maria, Mãe de Deus, rogai por nós, pecadores, agora e na hora de nossa morte. Amém.
0: Ave Maria, cheia de graça, o Senhor é convosco. Bendita sois vós entre as mulheres, e bendito é o fruto do vosso ventre, Jesus.
1: Santa Maria, Mãe de Deus, rogai por nós, pecadores, agora e na hora de nossa morte. Amém.
0: Ave Maria, cheia de graça, o Senhor é convosco. Bendita sois vós entre as mulheres, e bendito é o fruto do vosso ventre, Jesus.
1: Santa Maria, Mãe de Deus, rogai por nós, pecadores, agora e na hora de nossa morte. Amém.
0: Ave Maria, cheia de graça, o Senhor é convosco. Bendita sois vós entre as mulheres, e bendito é o fruto do vosso ventre, Jesus.
1: Santa Maria, Mãe de Deus, rogai por nós, pecadores, agora e na hora de nossa morte. Amém.
0: Ave Maria, cheia de graça, o Senhor é convosco. Bendita sois vós entre as mulheres, e bendito é o fruto do vosso ventre, Jesus.
1: Santa Maria, Mãe de Deus, rogai por nós, pecadores, agora e na hora de nossa morte. Amém.
0: Glória ao Pai, ao Filho e ao Espírito Santo.
1: Como era no princípio, agora e sempre. Amém.
0: Ó meu bem.
1: Ó meu Jesus, perdoai-nos, livrai-nos do fogo do inferno, levai as almas todas para o céu e socorrei principalmente as que mais precisarem de vossa infinita misericórdia. Nossa Senhora do Perpétuo Socorro,
0: rogai por nós que recorremos a vós.
1: Nossa Senhora da Assunção, padroeira da Diocese de Jales,
0: rogai por nós.
1: Senhora das dores, Aparecida, rainha e padroeira do Brasil,
0: rogai por nós que recorremos a vós. Irineu, meu irmão querido, uma semana abençoada a você, bom trabalho daqui a pouco, se Deus quiser, um dia abençoado a você, a toda a família. Fique com Deus, meu irmão.
1: Fique com Deus também, você e toda a família. Muita paz, amor, fé, esperança e alegria.
0: Salve Maria.
1: Fique com Deus também, você e toda a família. Muita paz, amor, fé, esperança e alegria.
0: Salve Maria.
1: Salve Maria.
2: No terceiro mistério doloroso,
0: espalhadas por todo o Brasil, louvando e agradecendo a Deus pela sua vida, meu irmão, minha irmã. Você que está no leito de hospital, você que está se preparando para uma cirurgia no dia de hoje ou daqui a alguns dias, para você que está se recuperando de cirurgias, para você que vai iniciar um tratamento de saúde, que a Mãe Aparecida interceda por cada um de vocês, por todos aqueles que neste momento estejam passando por esta situação de saúde debilitada, de recuperação da saúde, que a Mãe Aparecida interceda por cada um de nós. Quem reza conosco, louvando e agradecendo, é ao Israel Lopes, rezando por ele e por toda a família. Também rezando com a gente o José João, lá em Palhoça, Santa Catarina, rezando por ele e pela família. O Fernando Coutinho, em Vila Velha, no Espírito Santo, rezando por ele e pela família. Maurício Navarro, ele está em Poá, Grande São Paulo, rezando por ele e pela família. Paulo Brito, em São Sebastião do Passé. Nossa irmã Maria Elza Emanuel, lá em Ananindeua, no Pará, rezando conosco também. A dona Isilda e o Toninho Lopes, de Aparecida do Oeste, rezando conosco, pedindo bênçãos e graças à mãezinha querida. Rafael Cunha e Itabaiana, no Sergipe, rezando por ele e pela velhinha. A Mari Cuidadora, o Rui Tomé, em Quirinópolis. A Mari está em Araucária, no Paraná. Seu Geraldo Madeira, em Coronel Fabriciano, ele e dona Raimunda. A Gisélia, em Aracaju, no Sergipe. O Edson e a Telínia, lá em Ceilândia Norte, em Brasília, louvando e agradecendo a Deus. O João Batista, de Pontalina, em Goiás, rezando pelo filho Lucas, que completa mais um ano de vida, que ele tenha as bênçãos da Mãe Aparecida. Parabéns, Lucas, que a mãe lhe cubra com seu manto sagrado. O Evandro Cruz, em Juiz de Fora. A Heloísa Cristina Chagas, de Bom Jesus da Lapa. Os nossos irmãos lapenses rezando conosco. Dona Marise também, esposa do nosso irmão Evandro, rezando com a gente também, né, dona Marise? Sempre em oração pelos filhos, amigos, pela família toda. Louvando e agradecendo ao bom Deus, nossos irmãos queridos que rezam com a gente, pedindo a proteção e as bênçãos da Mãe Aparecida, o Orivaldo Ferreira. E quem está na sintonia rezando conosco e reza com a gente agora é o Jonas Eliseu, em Ipatinga, Minas Gerais. Jonas, bom dia, meu irmão.
3: Bom dia, Eduardo.
0: Tudo certinho, tudo bem, graças a Deus.
3: Tudo bem, graças a Deus. Salve Maria.
0: Salve Maria. Hoje nós rezamos por quem, meu irmão?
3: Ah, você já colocou aí por todo esse Brasil, você circulou o Brasil inteiro aí, mas nós gostaríamos de colocar em especial aqui pelo todos os ouvintes da Rádio Educadora aqui de Coronel Fabriciano, pela nossa diocese Itabira, Coronel Fabriciano, pelo seu Geraldo Madeira, pela dona Almira aqui de Patinga, pela Maria Márcia lá de Manhuaçu, por minha família, meus irmãos, minha esposa Eliana, os filhos Joyce e Eduardo e o futuro genro Guilherme, por todas aquelas pessoas que estão nos leitos hospitalares, por todos os desempregados e por todos os que não têm abrigo nesse momento.
0: Amém.
3: E vamos rezar.
0: Vamos rezar e agradecer a Deus por tudo em nossa vida. Pai nosso que estais nos céus, santificado seja o vosso nome, venha a nós o vosso reino, seja feita a vossa vontade, assim na terra como no céu.
3: O pão nosso de cada dia nos dai hoje, perdoai as nossas ofensas, assim como nós perdoamos a quem nos tem ofendido. Não vos deixeis cair em tentação, mas livrai-nos do mal. Amém.
0: Ave Maria, cheia de graça, o Senhor é convosco. Bendita sois vós entre as mulheres, e bendito é o fruto do vosso ventre, Jesus.
3: Santa Maria, Mãe de Deus, rogai por nós, pecadores, agora e na hora de nossa morte. Amém.
0: Ave Maria, cheia de graça, o Senhor é convosco. Bendita sois vós entre as mulheres, e bendito é o fruto do vosso ventre, Jesus.
3: Santa Maria, Mãe de Deus, rogai por nós, pecadores, agora e na hora de nossa morte. Amém.
0: Ave Maria, cheia de graça, o Senhor é convosco. Bendita sois vós entre as mulheres, e bendito é o fruto do vosso ventre, Jesus.
3: Santa Maria, Mãe de Deus, rogai por nós, pecadores, agora e na hora de nossa morte. Amém.
0: Ave Maria, cheia de graça, o Senhor é convosco. Bendita sois vós entre as mulheres, e bendito é o fruto do vosso ventre, Jesus.
3: Santa Maria, Mãe de Deus, rogai por nós, pecadores, agora e na hora de nossa morte. Amém.
0: Ave Maria, cheia de graça, o Senhor é convosco. Bendita sois vós entre as mulheres e bendita

0: bendito é o fruto do vosso ventre, Jesus.
1: Santa Maria, Mãe de Deus, rogai por nós, pecadores, agora e na hora de nossa morte. Amém.
0: Ave Maria, cheia de graça, o Senhor é convosco. Bendita sois vós entre as mulheres, e bendito é o fruto do vosso ventre, Jesus.
1: Santa Maria, Mãe de Deus, rogai por nós, pecadores, agora e na hora de vossa morte. Amém.
0: Ave Maria, cheia de graça, o Senhor é convosco. Bendita sois vós entre as mulheres, e bendito é o fruto do vosso ventre, Jesus.
1: Santa Maria, Mãe de Deus, rogai por nós, pecadores, agora e na hora de nossa morte. Amém.
0: Ave Maria, cheia de graça, o Senhor é convosco. Bendita sois vós entre as mulheres, e bendito é o fruto do vosso ventre, Jesus.
1: Santa Maria, Mãe de Deus, rogai por nós, pecadores, agora e na hora de nossa morte. Amém.
0: Ave Maria, cheia de graça, o Senhor é convosco. Bendita sois vós entre as mulheres, e bendito é o fruto do vosso ventre, Jesus.
1: Santa Maria, Mãe de Deus, rogai por nós, pecadores, agora e na hora de nossa morte. Amém.
0: Ave Maria, cheia de graça, o Senhor é convosco. Bendita sois vós entre as mulheres, e bendito é o fruto do vosso ventre, Jesus.
1: Santa Maria, Mãe de Deus, rogai por nós, pecadores, agora e na hora de nossa morte. Amém.
0: Glória ao Pai, ao Filho e ao Espírito Santo.
1: Como era no princípio, agora e sempre. Amém.
0: Ó meu bom e amado Jesus,
1: perdoai-nos, livrai-nos do fogo do inferno, levai as almas todas para o céu e socorrei principalmente quem mais precisar da vossa infinita misericórdia.
0: Sagrado Coração de Jesus,
1: nós temos confiança em vós.
0: Divino Espírito Santo,
1: iluminai-nos, dai-nos sabedoria e discernimento.
0: Nossa Senhora das Dores,
1: rogai por nós.
0: São José,
1: rogai por nós. Valei-me São José.
0: Senhora,
1: São Pedro e São Paulo,
0: rogai por nós. Senhora Aparecida, Mãe, Rainha e Padroeira do Brasil,
1: rogai por nós que recorremos a vós.
0: Jonas Eliseu, meu irmão querido, obrigado por ter rezado conosco. Um dia abençoado, uma semana abençoada a você, a toda a família. Bom trabalho, se você for trabalhar.
1: Daqui a pouco.
0: Se Deus quiser, né, meu irmão?
1: Amém.
0: Um dia abençoado a você, a dona Eliana também, que já já deve estar ou saindo ou pegando no plantão, com a graça
1: plantão
0: de Deus.
1: Plantão dela é 6:30.
0: Então, graças a Deus. Fiquem com Deus.
1: Eu que agradeço, Eduardo, que o nosso Senhor Aparecido continue abençoando todo esse povo brasileiro.
0: Todos nós.
1: Forte abraço.
0: Salve Maria.
1: Salve Maria.

louvando e agradecendo ao nosso bom Deus por tudo que temos, por tudo que somos, pedindo sempre a proteção e as bênçãos da Mãe Aparecida por cada um de nós, pelos nossos filhos, pelos nossos netos, sobrinhos, por todos os nossos familiares, amigos, vizinhos, conhecidos, pelos colegas de trabalho, por todos aqueles que precisam de nossas orações. Quem reza conosco, louvando e agradecendo a Deus por tudo na sua vida, na vida da família, o nosso irmão querido que reza com a gente pedindo a proteção da Mãe Aparecida, nossos irmãos espalhados por todo o Brasil, o José Geraldo Rasman, lá em Ubatuba, litoral norte paulista, rezando por ele e pela família. O Ribeiro em São Paulo, capital, também rezando por ele e pela família, louvando e agradecendo ao bom Deus. O Júlio, aqui pertinho de nós, em Guaratinguetá, rezando por ele e pela família. Meu irmão querido Francisco Anselmo, lá em Aracaju, rezando com a gente, tá lá mexendo a massa. Essa hora, não mais. Essa hora os pãezinhos já estão assando, né, meu querido Francisco? Rezando pelos filhos, o Gabriel, pela filha, a Maísa Gabriela, o João Gabriel e o José Felipe, que são os netos, a dona Nete, que é a mãezinha, dona Uzinete Tavares, pelos irmãos e irmãs do Santo Terço, e por ele, pela vida e saúde dele, pelo trabalho dele. Louvando e agradecendo a Deus também, a nossa irmã rezando com

0: gente a Patrícia Tertuliano em Mendes, no Rio de Janeiro, rezando por ela e pela família. A Fátima, aqui pertinho de nós também, Cruzeiro, pela alma do esposo dela, o Edson, pelas filhas, pela saúde e vida dela, pelos exames que ela vai fazer, que tudo esteja bem, com a intercessão da Mãe Aparecida. Amém, minha irmã. Rezando conosco também, louvando e agradecendo, o Bruno Nunes em Taubaté, rezando pela família dele, pelo papai e a mamãe que estão em Juiz de Fora, louvando e agradecendo pela vida do seu Cristóvão e da dona Sergina e da tia também, a Regina Márcia, louvando e agradecendo a Deus por tudo. Pedindo a proteção e as bênçãos da Mãe Aparecida, o Haroldo Cruz em Virgínia, a Cremilda e o Marcos em Boa Esperança, Minas Gerais, rezando pela família. O Jailson também reza conosco, a Maria de Fátima Barreto em Itabaiana, no Sergipe, o Paulo e a Cláudia rezando com a gente, pedindo as bênçãos da Mãe Aparecida, eles que estão lá em Lisboa, Portugal, rezando conosco. O Wallace reza com a gente em Cachoeiro de Itapemirim, pedindo as bênçãos da Mãe Aparecida, a Cristiane e o Antônio, lá em Fátima do Sul, pedindo por eles e pela família. Aos nossos irmãos também que rezam conosco, a Maria está em Três Pontas, rezando por ela, pela família, por todos aqueles que precisam. A Lazarina, em Pindamonhangaba, pertinho de nós também, rezando conosco. E é para Pinda que nós vamos. João Antônio, meu irmão querido, bom dia.
1: Bom dia.
0: Tudo bem, graças a Deus?
1: É, graças a Deus.
0: Tudo certo. E hoje nós rezamos por quem, meu irmão?
1: Eduardo, quero agradecer ao bom Deus por mais um dia, uma madrugada, um bom sono que o Senhor me concedeu. Também quero agradecer a Deus, daqui a pouco estarei saindo para trabalhar. Quero colocar pela minha filha, na Júlia, ele. Ontem à noite, o Davizinho estava jantando comigo, eu falei para ele que dia 12 de outubro estarei com ele de novo, tá bom?
0: Se Deus quiser, meu irmão.
1: É, e eu estava conversando com ele, falou, pai, aí a gente vai, se Deus quiser. E vamos também, quero colocar pela Lu e Valdir, pelo Amarildo, pelo Paulo Brito, pela Rosa, pela Maria Márcia, pela Dona Marita, que não conseguiu atender a ligação, pela Ana Gabriela, pela recuperação dela, pela paz do mundo, pelo Santo Padre Papa, por todos os padres do Brasil e do mundo, e que Nossa Senhora das Dores interceda por cada um de nós.
0: Amém, meu irmão, vamos rezar e pedir as bênçãos de nossa mãezinha querida por todos nós. Pai nosso que estais nos céus, santificado seja o vosso nome, venha a nós o vosso reino, seja feita a vossa vontade, assim na terra como no céu.
1: O pão nosso cada dia nos dai hoje, perdoai as nossas ofensas, e não nos deixeis cair em tentação, mas livrai-nos do mal. Amém.
0: Ave Maria, cheia de graça, o Senhor é convosco. Bendita sois vós entre as mulheres, e bendito é o fruto do vosso ventre, Jesus.
1: Santa Maria, Mãe de Deus, rogai por nós, pecadores, agora e na hora de nossa morte. Amém.
0: Ave Maria, cheia de graça, o Senhor é convosco. Bendita sois vós entre as mulheres, e bendito é o fruto do vosso ventre, Jesus.
1: Santa Maria, Mãe de Deus, rogai por nós, pecadores, agora e na hora de nossa morte. Amém.
0: Ave Maria, cheia de graça, o Senhor é convosco. Bendita sois vós entre as mulheres, e bendito é o fruto do vosso ventre, Jesus.
1: Também quero colocar pelo um amigo meu, que é vigilante, trabalha perto de mim, o Luiz e a Nayara. Santa Maria, Mãe de Deus, rogai por nós, pecadores, agora e na hora de nossa morte. Amém.
0: Ave Maria, cheia de graça, o Senhor é convosco. Bendita sois vós entre as mulheres, e bendito é o fruto do vosso ventre, Jesus.
1: Também pela minha mãe, Dona Maria Ivonete, aos 84 anos. Santa Maria, Mãe de Deus, rogai por nós, pecadores, agora e na hora de nossa morte. Amém.
0: Ave Maria, cheia de graça, o Senhor é convosco. Bendita sois vós entre as mulheres, e bendito é o fruto do vosso ventre, Jesus.
1: Também um amigo meu, no centro da cidade, que na manhã de Aba, Reginaldo. Santa Maria, Mãe de Deus, rogai por nós, pecadores, agora e na hora de nossa morte. Amém.
0: Ave Maria, cheia de graça, o Senhor é convosco. Bendita sois vós entre as mulheres, e bendito é o fruto do vosso ventre, Jesus.
1: Pelos meus inimigos, Santa Maria, Mãe de Deus, rogai por nós.

0: pecadores, agora e na hora de nossa morte. Amém.
1: Ave Maria, cheia de graça, o Senhor é convosco. Bendita sois vós entre as mulheres, e bendito é o fruto do vosso ventre, Jesus.
0: Também pelo Claudinei, ele mora na cidade de Guará, ele trabalha aqui na empresa Piracicabana, na Jordal. Santa Maria, Mãe de Deus, rogai por nós, pecadores, agora e na hora de nossa morte. Amém.
1: Ave Maria, cheia de graça, o Senhor é convosco. Bendita sois vós entre as mulheres, e bendito é o fruto do vosso ventre, Jesus.
0: Pelo Padre Roque, pelo Padre Antônio Carlos, pelo Padre Gabriel, Santa Maria, Mãe de Deus, rogai por nós, pecadores, agora e na hora de nossa morte.
1: Ave Maria, cheia de graça, o Senhor é convosco. Bendita sois vós entre as mulheres, e bendito é o fruto do vosso ventre, Jesus.
0: Santa Maria, Mãe de Deus, rogai por nós, pecadores, agora e na hora de nossa morte. Amém.
1: Ave Maria, cheia de graça, o Senhor é convosco. Bendita sois vós entre as mulheres, e bendito é o fruto do vosso ventre, Jesus.
0: Santa Maria, Mãe de Deus, rogai por nós, pecadores, agora e na hora de nossa morte. Amém.
1: Glória ao Pai, ao Filho e ao Espírito Santo.
0: Como era no princípio, agora e sempre. Amém.
1: Ó meu bom e amado Jesus,
0: perdoai, livrai do fogo do inferno, levai as almas todas para o céu, socorrei principalmente que mais precisar, pela vossa infinita misericórdia.
1: Nossa Senhora das Dores,
0: rogai a Deus por cada um de nós.
1: Nossa Senhora do Perpétuo Socorro,
0: rogai por nós.
1: Senhora Aparecida, Mãe Rainha e Padroeira do Brasil,
0: rogai por nós, recorremos a vós, Nossa Senhora Aparecida.
1: João Antônio, meu querido, bom trabalho para você daqui a pouquinho, um dia abençoado, uma semana abençoada. Fique com Deus, meu irmão.
0: Fique com Deus, até a próxima, até daqui um mês, se Deus quiser.
1: Se Deus quiser, salve Maria.
0: Salve Maria.

rezando com os nossos irmãos espalhados pelo mundo inteiro, pelo mundo afora, rezando conosco no Japão, na África, nos Estados Unidos, na Europa. Bom giorno a você, viu, Maria, também. A Maria está lá em Verona, na Itália, rezando conosco, mandando um abraço, é um abraço a tutte voi. A você também, viu, minha irmã? Que Deus abençoe você, a sua família, o seu trabalho. Ela diz que está ausente, porque neste horário ela está no trabalho. Só quando ela pode, aí ela está ligadinha conosco, rezando o Santo Terço. Nós estamos rezando por você sempre, viu, Maria? Por você, pela sua família, por todos os nossos irmãos espalhados por esse mundão de meu Deus, de nosso Deus. Obrigado, viu, por você estar rezando conosco no dia de hoje. Conseguiu aí um tempinho estar rezando com a gente. Que Deus abençoe a sua jornada de trabalho, a do César e a dos meninos também, aí em Verona, na Itália. Luiz está rezando conosco em Portugal também, pedindo por ele e pela família, louvando e agradecendo a Deus por tudo. O Luiz pedindo as bênçãos da Mãe Aparecida também, pela mãezinha dele, Dona Ivete, a esposa, Dona Selma, todos rezando conosco em Portugal. O nosso Serginho Varela, também em Portugal, rezando conosco, louvando e agradecendo a Deus. O Leleu em Pedregulho, São Paulo, rezando pelos filhos, o Mateus e o Tiago, pela irmã dele, a Lourdes. Quem reza com a gente também é a Vera Lúcia, rezando por ela e por toda a família. Os nossos irmãos, o Célio em São Paulo, pedindo orações por ele e pela família. Os irmãos em Indaial, Santa Catarina, a Márcia, o Sérgio, o Lucas, o Paulo, Dona Lúcia também rezando conosco. Seu Paulo e Dona Lúcia, é a mãe e o paizão desse povo, tudo rezando conosco lá em Indaial, rezando, louvando e agradecendo. A Marilene Gomes em Quirinópolis, Goiás, rezando por ela e pela família. O Anderson reza conosco em Franca. A Rosa em Inimutaba, também quem está em sintonia conosco, a nossa irmã Lê, rezando com a gente, pedindo as bênçãos da Mãe Aparecida. A Leandra, lá de Dourados, no Mato Grosso do Sul, né, Leandra? O Odair Cavicchioli em Guabiruba, Santa Catarina. O Cláudio em Tremembé, rezando com a gente. O nosso irmão querido João, aqui no bairro de

Rock em Aparecida, tá lá se recuperando do coração, né, João? É, tá lá se cuidando, fazendo fisioterapia com a graça de Deus. Tá lá o Luizinho também, irmão dele, sempre rezando conosco também, pedindo as bênçãos da mãe Aparecida. Seu José Garcia, aqui no Jardim Paraíba, rezando conosco, por ele e pela família, ali na comunidade, pedindo sempre a proteção, louvando e agradecendo ao nosso bom Deus por tudo que temos, por tudo que somos. E nós rezamos este mistério, louvando e agradecendo a Deus por tudo, pela Heloísa Cristina, pela Gorete, pelo seu João Reis, o Jauri e Matinhos rezando conosco também, pedindo a proteção e as bênçãos de nossa mãe querida, a Senhora Aparecida. O José dos Santos em Caxambu e a Aparecida lá rezando com a gente na fazendinha. Pai nosso que estais nos céus, santificado seja o vosso nome, venha a nós o vosso reino, seja feita a vossa vontade, assim na terra como no céu. O pão nosso de cada dia nos dai hoje, perdoai as nossas ofensas, perdoai-nos as nossas ofensas, assim como nós perdoamos a quem nos tem ofendido, e não nos deixeis cair em tentação, mas livrai-nos do mal. Amém. O Paulo e a Cláudia, eles colocaram aqui agora, eles são de Oeiras, lá em Portugal. Oeiras, Portugal, rezando conosco também. Ave Maria, cheia de graça, o Senhor é convosco. Bendita sois vós entre as mulheres, e bendito é o fruto do vosso ventre, Jesus. Santa Maria, Mãe de Deus, rogai por nós, pecadores, agora e na hora de nossa morte. Amém. Ave Maria, cheia de graça, o Senhor é convosco. Bendita sois vós entre as mulheres, e bendito é o fruto do vosso ventre, Jesus. Santa Maria, Mãe de Deus, rogai por nós, pecadores, agora e na hora de nossa morte. Amém. Ave Maria, cheia de graça, o Senhor é convosco. Bendita sois vós entre as mulheres, e bendito é o fruto do vosso ventre, Jesus. Santa Maria, Mãe de Deus, rogai por nós, pecadores, agora e na hora de nossa morte. Amém. Ave Maria, cheia de graça, o Senhor é convosco. Bendita sois vós entre as mulheres, e bendito é o fruto do vosso ventre, Jesus. Santa Maria, Mãe de Deus, rogai por nós, pecadores, agora e na hora de nossa morte. Amém. Ave Maria, cheia de graça, o Senhor é convosco. Bendita sois vós entre as mulheres, e bendito é o fruto do vosso ventre, Jesus. Santa Maria, Mãe de Deus, rogai por nós, pecadores, agora e na hora da nossa morte. Amém. Ave Maria, cheia de graça, o Senhor é convosco. Bendita sois vós entre as mulheres, e bendito é o fruto do vosso ventre, Jesus. Santa Maria, Mãe de Deus, rogai por nós, pecadores, agora e na hora de nossa morte. Amém. Ave Maria, cheia de graça, o Senhor é convosco. Bendita sois vós entre as mulheres, e bendito é o fruto do vosso ventre, Jesus. Santa Maria, Mãe de Deus, rogai por nós, pecadores, agora e na hora de nossa morte. Amém. Ave Maria, cheia de graça, o Senhor é convosco. Bendita sois vós entre as mulheres, e bendito é o fruto do vosso ventre, Jesus. Santa Maria, Mãe de Deus, rogai por nós, pecadores, agora e na hora de nossa morte. Amém. Ave Maria, cheia de graça, o Senhor é convosco. Bendita sois vós entre as mulheres, e bendito é o fruto do vosso ventre, Jesus. Santa Maria, Mãe de Deus, rogai por nós, pecadores, agora e na hora de nossa morte. Amém. Ave Maria, cheia de graça, o Senhor é convosco. Bendita sois vós entre as mulheres, e bendito é o fruto do vosso ventre, Jesus. Santa Maria, Mãe de Deus, rogai por nós, pecadores, agora e na hora de nossa morte. Amém. Glória ao Pai, ao Filho e ao Espírito Santo, como era no

princípio, agora e sempre. Amém. Ó meu bom e amado Jesus, perdoai-nos, livrai-nos do fogo do inferno, levai as almas todas para o céu e socorrei principalmente aquelas que mais precisarem da vossa infinita misericórdia. Santo Afonso Maria de Ligório, rogai por todos nós. São Vicente de Paulo, rogai por nós. Senhora das Dores, rogai por todos nós. Mãe Aparecida, Rainha e Padroeira do Brasil, rogai por nós que recorremos a vós. E nós, nesse momento, nos preparando para nos consagrarmos à Nossa Mãe Santíssima, queremos agradecer, Mãe, por todas as bênçãos e graças que a Senhora tem reservado a cada um de nós. Dignai-vos, ó Mãe, agora e para sempre, tomar-nos debaixo de vosso poderoso amparo e vos saudar com uma salve, Rainha. Salve, Rainha, Mãe de Misericórdia, vida, doçura e esperança nossa salve. A vós bradamos os degredados filhos de Eva, a vós suspiramos gemendo e chorando neste vale de lágrimas. Eia, pois, advogada nossa, esses vossos olhos misericordiosos a nós volvei, e depois deste desterro mostrai-nos Jesus, bendito fruto do vosso ventre, ó clemente, ó piedosa, ó doce e sempre Virgem Maria. Rogai por nós, Santa Mãe de Deus, para que sejamos dignos das promessas de Cristo. Assim seja. Amém. Nos consagremos à nossa mãezinha querida. Ó Maria Santíssima, pelos méritos de nosso Senhor Jesus Cristo, em vossa querida imagem de Aparecida, espalhais inúmeros benefícios sobre todo o Brasil. Eu, embora indigno de pertencer ao número de vossos filhos e filhas, mas cheio do desejo de participar dos benefícios de vossa misericórdia, prostrado a vossos pés, consagro-vos o meu entendimento, para que sempre pense no amor que mereceis. Consagro-vos a minha língua, para que sempre vos louve e propague a vossa devoção. Consagro-vos o meu coração, para que depois de Deus vos ame sobre todas as coisas. Recebei-me, ó Rainha incomparável, vós que o Cristo crucificado deu-nos por mãe, no ditoso número de vossos filhos e filhas. Acolhei-me debaixo de vossa proteção, socorrei-me em todas as minhas necessidades espirituais e temporais, sobretudo na hora de minha morte. Abençoai-me, ó celestial cooperadora, e com vossa poderosa intercessão, fortalecei-me em minha fraqueza, a fim de que, servindo-vos fielmente nesta vida, possa louvar-vos, amar-vos e dar-vos graças no céu por toda a eternidade. Assim seja. Obrigado a você, meu irmão, a você, minha irmã, a você que rezou conosco, a vocês que rezaram. Nós estivemos e continuaremos sempre unidos, em nome do Pai, do Filho e do Espírito Santo. Amém. Fiquem todos com as bênçãos do Senhor Jesus, a proteção e a intercessão de Nossa Mãe Santíssima, a Mãe da Divina Graça, a Senhora Aparecida. Nos encontramos, se Deus quiser, na próxima madrugada. Fiquem em paz.

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1: 5 horas, horário de Brasília.
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chegando daquele jeitão de sempre que você já conhece, com muita música sertaneja, alegria e diversão pra gente começar bem esta terça-feira, dia 15 de setembro de 2026. Agradecendo sempre o seu carinho e a sua companhia. É bom demais saber que você escolheu a Rádio Aparecida e a Rede Aparecida de Rádio pra juntos começarmos esta terça-feira daquele jeitão que a gente gosta, ao som de muita moda de qualidade. Só modão dos bons, do jeito que o povo gosta, do jeito que o Brasil quer. E o programa Acorda Brasil tem a direção geral do missionário redentorista Padre Vanderlei Souza. Na coordenação nós temos a Paula Castro e nos trabalhos técnicos comandando a nossa máquina de som, eles, meus amigos Leonardo Mota, o Leozinho e o MC Trick e o Patrick Carvalho. Vocês estão bom? Firmes e fortes, bom pra arrebentar, animados pra essa terça-feira.

Então tá bom, um bom trabalho pra gente, que Deus e Nossa Senhora Aparecida abençoe mais esse dia que só tá começando. E pra começar bem, quem é que vai começar na máquina de som? É você, MC Trick, que inclusive lançou oficialmente a sua música, né, MC Trick? Como é que tá lá no YouTube lá, pra quem quiser ouvir MC Trick? Como é que digita lá no YouTube? Só digitar lá, tanto faz, tanto fez, MC Trick. Então quem tiver curioso aí, a essa hora da manhã, vai lá, ó, no YouTube, digita lá, tanto faz, tanto fez, MC Trick. Vocês vão ouvir em primeira mão a nova música dele, que agora sim foi lançada oficialmente. Mas já que você vai começar na máquina de som, MC Trick, tô com saudade de ouvir a saudosa Suzamar cantando aqui no Acorda Brasil. Pega pra gente a Suzamar pra cantar Canarinho do Peito Amarelo. Pode ser essa a primeira de hoje? Então, beleza. Enquanto você já vai preparando, já vai ajeitando ela daí, eu vou mandando daqui aquele abraço carinhoso e especial aos amigos e amigas que nos sintonizam pelas emissoras de rádios que fazem parte da rede Aparecida de Rádios, entre elas a Rádio Cidade FM em Martins Soares, Minas Gerais, terra do nosso amigo Marcos José de Souza, a Rádio Difusora em Casa Branca, São Paulo, a Rádio Coração FM em Dourados, no Mato Grosso do Sul, e a Rádio Diocesana FM em Campanha, Minas Gerais. Essas que são somente algumas das várias emissoras que sempre esparramam a nossa programação pelos quatro cantos desse nosso Brasilzão. A cada uma delas fica aqui o nosso abraço e o nosso agradecimento. Agora sim, meu amigo MC Trick, tá no jeito, a Suzamar cantando pra gente, Canarinho.

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1: E agora a gente vai dar uma pequena pausa aqui no Acorda Brasil, mas a gente volta já.
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0: cidade de Juiz de Fora, em Minas Gerais. Ela que mandou recadão aqui no nosso WhatsApp 12-3104-1043 e vai soltar a voz aqui agora. Fala comigo, minha amiga Berenice.
1: Bom dia, Bruna Maia. Bom dia, Rádio Aparecida. E a todos que ouvem a nossa rádio. Sou Berenice, do bairro Linhares, moro em Juiz de Fora. Gostaria de ouvir com Donizete Galopeira. Um abençoado dia para todos. Obrigado.
0: Beijo, minha amiga Berenice. Pediu e ouviu o Donizete fechando esse bloco com essa música que o Brasil inteiro canta junto. E na sequência, a nossa amiga Berenice, do bairro Linhares, em Juiz de Fora, Minas Gerais, mandou aqui que na votação da música da semana ela fica com a de número 2. E por falar em votação da música da semana, no próximo bloco eu já volto falando delas pra gente ouvir um trechinho de cada uma delas. Pra você que ainda não votou, fazer como a nossa amiga Berenice, já dá o seu voto na votação da música da semana. E no próximo bloco também tem o quadro Novos Talentos e pedidos musicais que vamos atender também. Rápido intervalo e eu volto já.
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1: 5:31, horário de Brasília.
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1: Estamos de volta para dar sequência ao Acorda Brasil desta terça-feira, dia 15 de setembro de 2026, abraçando mais amigos e amigas que nos prestigiam através dessas emissoras que fazem parte da rede Aparecida de Rádios, entre elas a Rádio Brasil em Campinas, São Paulo, a Rádio Interativa FM em Espírito Santo do Pinhal, São Paulo, a Rádio Rural FM em Tefé, no Amazonas, e a Rádio Regional Esperança FM em Lins, São Paulo. Essas que são mais algumas das diversas emissoras que sempre esparramam a nossa programação pelos quatro cantos desse nosso Brasilzão. A cada uma delas fica aqui o nosso abraço e o nosso agradecimento. E eu quero falar agora da votação da música da semana. Pra você que tá chegando agora, pra você que já deixou o seu voto na sua preferida, ou você que ainda não votou, a hora é agora. Essa semana, dois clássicos da música sertaneja, daqueles que o Brasil inteiro conhece e gostam. Os apreciadores da boa música sertaneja com certeza gostam dessas músicas. A de número 1 é o Chico Rei Paraná cantando Canarinho Prisioneiro. Essa é a de número 1. E a de número 2, o Milionário José Rico cantando Descida. E aí, qual que é a sua preferida? É a de número 1 ou a de número 2? Tem um trechinho delas aí, MC

0: Depois de ouvir um trechinho de cada uma delas, deixa eu descobrir o que é que os nossos amigos e amigas estão mandando aqui no nosso WhatsApp 12-3104-1043. Bom dia, Bruno. Eu voto na música de número 1. Abraços de Guaratinguetá. Boa semana. É o Luiz Carlos Fonseca que mandou esse recadão. Abraço pra você, Luiz Carlos. Tá anotado o seu voto, escolhendo Chico Rei Paraná cantando Canarinho Prisioneiro. Deixa eu pegar mais mensagem. Bom dia, Bruno. Sou a Tânia Pacheco de Salvador, na Bahia. Meu voto é pra música de número 1. Deus e Nossa Senhora Aparecida proteja todos vocês. Amém, minha amiga Tânia. Beijo pra você. Abração a todos em Salvador, na Bahia, curtindo a Rádio Aparecida. E tá anotado o seu voto também pra Canarinho Prisioneiro com Chico Rei Paraná. Mais uma mensagem. Bom dia, Bruno Anaya. É o Elias de Potim. Uma semana abençoada pra todos nós. A minha é a de número 2. Manda um sertanejo raiz pra nós. Deixa comigo, Elias. Abraço pra você, a todos em Potim, ligados aqui na Rádio Aparecida. E tá anotado o seu voto, escolhendo Milionário José Rico cantando Descida. Mais uma mensagem aqui. Bom dia, Bruno. É o Nivaldo de Guapiara. Meu voto é pra música de número 1. Tá anotado o seu voto, Nivaldo. Obrigado pelo carinho e pela participação, escolhendo os Gargantas de Ouro cantando. E agora é hora desse quadro que eu gosto demais, onde a gente traz novos talentos pra cantar bonito aqui em nossa programação.
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0: E no quadro Novos Talentos de hoje, eu vou trazer as irmãs Lisandra e Vitória, que vão cantar uma música autoral intitulada A Voz da Razão, que é mais ou menos assim.

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1: Da parada aqui no Acorda Brasil, mas daqui a pouquinho as modas boas continuam por aqui.
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0: Rádio Aparecida Música, Fé e Missão, tá aí o Teodoro e Sampaio fechando mais um bloco cantando Água no Leite. Essa vai pro nosso amigo Raimundo Alves em Novo Paraíso, Roraima, que mandou recadão aqui no nosso WhatsApp e vai soltar a voz aqui agora. Fala comigo, Raimundo.
1: Bom dia, Bruno, Araia, bom dia a todos os ouvintes, bom dia, Bruno. Ô, Bruno, ela decidiu, ela foi embora, ela decidiu, né? Então, no caso, eu vou ficar com a de número 2, com o Milionário Zé Rico, ela decidiu, né? Então, se é essa mesmo, bom dia, roda aí, Teodoro Sampaio, qualquer uma do seu agrado aí, na hora que você tiver um tempo. Raimundo Alves, do Novo Paraíso, aqui no sul de Roraima.
0: Valeu, meu amigo Raimundo Alves, abraço pra você e a todos no sul de Roraima, mais precisamente em Novo Paraíso, ligados aqui na Rádio Aparecida. Pediu e ouviu o Teodoro e Sampaio, eles cantaram Água no Leite.

0: anotado seu voto também na música da semana. Decida, já que ela decidiu, o Raimundo decidiu por essa música também. Tá anotado seu voto. Muito obrigado pela participação. Daqui a pouquinho tem a oração da manhã com o missionário redentorista Padre William Betônio, mas agora é hora do Amigo do Campo ficar bem informado com as principais notícias e informações do mundo agropecuário.
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3: E tem número novo mostrando a força do campo da economia do Brasil. O PIB da agropecuária cresceu 6,8% no segundo trimestre de 2026, na comparação com o mesmo período do ano passado. O resultado foi impulsionado pela boa produção nas lavouras e também pelo desempenho da pecuária. A soja deve chegar ao recorde de 175 milhões de toneladas, enquanto a produção de café também avança. Na pecuária, o abate de bovinos cresceu 3,5% no primeiro semestre. É o campo mostrando mais uma vez que quando a produção vai bem, o resultado aparece muito além da porteira.
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1: Já estamos de volta para aquele momento especial do programa, onde eu sempre convido você a falar com Deus e Nossa Senhora Aparecida através da oração da manhã com o missionário redentorista, Padre William Betônio. Bom dia, Padre William.
2: Olá, Bruno. Bom dia para você também, ouvinte da Rádio Aparecida, que nos acompanha nesta manhã. E começando este dia, convido você a fazermos a nossa oração da manhã.

0: Eu convido você, neste momento, a invocarmos sobre nós a presença da Trindade Santíssima, em nome do Pai, do Filho e do Espírito Santo. Amém.
1: Vamos rezar.
0: Nós nos voltamos a ti, ó Maria, a ti que estás tão próxima de teu Filho Jesus. Maria, queremos dizer contigo obrigado. Obrigado pela alegria de viver cada dia. Obrigado pela alegria de poder repartir a nossa vida com os nossos irmãos. Obrigado pela ajuda que nos dás quando é preciso superar as dificuldades. O Maria nos ajuda a viver sempre como verdadeiros cristãos, na nossa família, na nossa terra, no nosso trabalho, próximos de cada pessoa. Dilata o nosso coração a fim de que saibamos nos abrir ao amor de Deus. Amém.
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2: O Evangelho de hoje é de João, capítulo 19, versículos do 25 ao 27.
3: Naquele tempo, perto da cruz de Jesus, estavam de pé a sua mãe, a irmã de sua mãe, Maria de Cleofas e Maria Madalena. Jesus, ao ver sua mãe e ao lado dela o discípulo que ele amava, disse à mãe: "Mulher, este é o teu filho." Depois,

0: disse ao discípulo: "Esta é a tua mãe." Daquela hora em diante, o discípulo a acolheu consigo.
1: Celebramos Nossa Senhora das Dores, a Mãe da Soledade, pois Maria, como Mãe de Cristo, participou inteiramente da sua vida até o momento da entrega total na cruz. Ali estava uma mãe sofrendo, mas não lastimosa. Encontrava-se em pé, fiel a Deus. O evangelista João nos fala o essencial para a comunidade, pois quando Cristo diz a Maria: "Mulher, eis aí o teu filho", mostra a revelação de seu lugar central na comunidade de Jesus.
0: Rezando com você e por você.
2: Pai nosso que estais nos céus, santificado seja o vosso nome. Venha a nós o vosso reino, seja feita a vossa vontade, assim na terra como no céu. O pão nosso de cada dia nos dai hoje, perdoai as nossas ofensas, assim como nós perdoamos a quem nos tem ofendido, e não nos deixeis cair em tentação, mas livrai-nos do mal. Amém. Ave Maria, cheia de graça, o Senhor é convosco, bendita sois vós entre as mulheres. Bendito é o fruto do vosso ventre, Jesus. Santa Maria, Mãe de Deus, rogai por nós, pecadores, agora e na hora de nossa morte. Amém. Em nome do Pai, do Filho e do Espírito Santo. Amém.
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Eita, gente, que beleza, deu uma chance pra paz. Agora já são 5:08. 5:08 e nós estamos chegando, meu povo. Chegando no seu rádio para mais um programa Coração Sertanejo, hein?

95,7 da sua Rádio Coração, a rádio da Diocese de Dourados. E até às 7 horas da manhã, muita música sertaneja, música raiz e também a boa música regional. Bom dia, bom dia, bom dia, meu povo!

verdade, gente, olha nós outra vez por aqui, felizes da vida nesta manhã gostosa de terça-feira, 15 de setembro de 2020.

0: Mato Grosso do Sul, alô gente que ouve a gente nesse mundão de meu Deus. Aonde você estiver, sejam bem-vindos, sejam bem-vindas. Tivemos aí a programação diretamente da Rádio Aparecida e a partir de agora o comando passa a ser aqui, diretamente do estúdio auxiliar no Altos da Avenida Marcelino Pires, no Centrão de Dourados, hein? Falando para todo o sul do Mato Grosso do Sul e pela internet pro Brasil e pro mundo.
1: Brasil!
2: Alô, Goiânia, eu tô chegando.
0: Eita, gente, telefoninho liberado, hein, meu povo? Telefone mais amado da região, liberado para você ligar e participar no nosso programa, hein? Anota aí, para enviar torpedos e mensagens para falar com N Teixeira. Vai lá, 99907-2204. 99907-2204. E tem também o WhatsApp oficial da Rádio Coração, tá bom? Ele é fixo e o WhatsApp, anota aí, 3422-9507, tá bom? 3422-9507.

dia, meus amigos e minhas amigas que já estão na audiência aí, nesse mundão de meu Deus, tá bom? Um abraço pro seu, uai. Bom dia, comadre Eva, bom dia, Rosana, bom dia, Miguelito, Sitioca, Síria, Raslen. Verdade, pessoal que já estão aqui participando. E um abraço para você que não participa, mas que tem um carinho grande pela nossa programação, tá bom? Deus abençoe. Terça-feira de muita paz para você e para toda a família, tá bom? Cida Florencio, bom dia, Cida Florencio. É, rezemos uns pelos outros e pela paz mundial, Eni. Daqui a pouquinho, a dezena do terço, né? Logo mais às 5:30 da manhã, Dona Maria de Lourdes, bom dia, Dona Maria de Lourdes. Paz e bem, menina. Paz e bem. Maria Aparecida Pereira, bom dia. Bom dia, família Matias, no quarto plano. Hoje.

0: mais o Irineu também, galera que nos acompanhou aí na Associação Banco da Terra no Guaíba, em Ponta Porã. Eita, nós! Vamos levantar, Márcio! Bom dia, dona Sueli Heitor. É, Marcelo tá por aí? Neide, Zé Alves também já estão aqui comigo. Heleno mandou o áudio. Vamos ouvir o Heleno aqui. Alô, Heleno, bom dia.
1: Bom dia, meu irmão.
0: Bom dia. Heleno
1: José Teixeira, paz e bem. Deus nosso Senhor, para sempre, ter todos nós, meu irmão.
0: Amém.
1: Tamo junto. Na adoração, vamos rezar. Nosso irmão, nossa comunidade, toda a população, né?
0: Deus
1: abençoe você. Tá?
0: Amém.
1: Heleno, paz e bem, tamo ligado.
0: Paz e bem, Heleno, dona Antônia, Chácara dos Caiuás. Eita, nós. Beleza, né? Vamos trazendo moda no nosso programa aqui. O Dino Franco, mais humor aí. Vai pra você que gosta da boa música sertaneja, boa moda de viola também, você curte só aqui no Coração Sertanejo. Vai lá em Teixeira, 5:15.
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Eita, gente, vamos lá, 5 horas mais 22 minutos, 5 e 22. Pessoal, daqui a pouquinho, logo mais aí, 5:30, a gente reza a dezena do terço junto, tá bom? Vamos rezar junto, vamos agradecer a Deus. Bora agradecer a Deus pela saúde, pela família, né? Pelo trabalho, por mais um dia que chega. Isso, a gente reza aí 6 horas, mas como tem um horário obrigatório, o político, né? Aí a gente reza a dezena do terço.

0: Vilmar.
1: Bom dia.
0: Ô Vilmar, velho, como é que você tá, menino? Já estão tomando chimarrão já? Que beleza.
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0: Bom dia, Paulo e Valéria, família Matias lá no quarto plano, Maria Aparecida Pereira lá no Parque das Nações. Eita, nós! É, Leandra lá no bairro João Paulo II, tá com a gente também. Um abraço, Leandra.
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0: Lourenço e Lorival Caboclo Nato agora. Vai lá.
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chegamos no momento especial do nosso programa, né? Momento este que dedicamos a Maria, Mãe de Jesus, Nossa Senhora Aparecida, a padroeira do Brasil. Em agradecimento a Deus pelo dom da vida, em agradecimento a Deus pela nossa família, nosso trabalho, mas este dia que chega, pedimos a Ti, Santa Mãe de Deus, que interceda por nós, junto a Seu Filho amado Jesus. Interceda também pelos nossos entes queridos, né? Aqueles que estão distantes e que deixam saudades, que a Senhora possa protegê-los onde estiverem. Rezamos também por aqueles e aquelas que todos os dias trapegam as BRs e rodovias nesse mundão de meu Deus em busca do pão de cada dia, do sustento da família. Que a Senhora possa conduzi-los na ida e na volta, sempre com segurança. Coloque em oração nossos enfermos, aquela pessoa especial que está no seu coração agora. Os enfermos que estão nos hospitais, aqueles que estão em casa, os que aguardam por procedimentos. Rezamos pelas pessoas que perderam entes queridos e que está com aquela dor no coração, aquele vazio. Que a Senhora leve o consolo a essas pessoas. Rezamos pelas famílias que passam por momentos difíceis em todos os sentidos. Que a Senhora possa levar a paz, a esperança a essas famílias, o amor. Rezamos também pelos seus pedidos, você que está conosco neste momento, neste momento de oração, nesta corrente. Que Nossa Senhora acolha os seus pedidos e os seus agradecimentos e que leve até seu Filho Jesus. Rezamos pelos projetos da Fundação Terceiro Milênio, da Rádio Coração, né? Pela nossa diretoria, funcionários, voluntários, contribuintes. E é claro, colocamos em oração nossos patrocinadores. Rezamos pela paz e pela saúde do Brasil e do mundo, né? Quanta guerra, quanta violência para todo lado. E a violência não está lá do outro lado do mundo, bem pertinho da gente. Vira e mexe, acontecem coisas desagradáveis aos olhos de Deus. É a violência contra a criança, contra a mulher, contra o idoso, todas as horas, todos os momentos. Que Deus tenha misericórdia e nos proteja. Quem reza conosco e as nossas orações vai aqui para Bia Rossati, para o Leandro, Valentina, Lara, Rafa, toda a família, né?

Paz e bem para vocês aí, pro papai, pra mamãe, tia Giba, dona Creuza Peruzzi, Tatiane, o Jardim Santo André, bom dia. Bom dia, Leandra, que reza por todos os, por ela e pela família, pelos religiosos e religiosas, por nós do rádio, né, Leandra? Paz e bem, comadre Eva lá no Roma 3, Rosane Miguel, Citioca Síria Raslen, bom dia. Bom dia, Cida Mendes. Ela diz aqui, bom dia, né? Padre Jesus, amor de Maria, rezando junto à dezena do terço, né? Amém. Cícero e Kelly lá no Greenville, Marina Montanha em Rio Brilhante, família Matias, quarto plano, bom dia. Maria Aparecida Pereira no parque, Noeli Vilmar, no Altos do Indaiá, Zé Alves e Neide, Heleno e Antônia, Chácara dos Caiuás, Cida Florencio, Dona Maria de Luz, bom dia, paz e bem para a senhora. Quem mais está com a gente aqui? Bom dia, Enes, estamos juntos em oração. Dona Lúcia Rosa de Bocajá, chegando por aqui. Zé Milton, Zé, bom dia, Zé, paz e bem. Um abraço para Dona Fia, bairro São Francisco. Eita, gente. E as nossas orações vai para você. Onde estiver, você que de repente não tem como ligar, não ligou, mas que Nossa Senhora acolha seus pedidos também e leve a seu Filho Jesus. Em nome do Pai, do Filho e do Espírito Santo. Amém. Creio em Deus, Pai Todo-Poderoso, Criador do céu e da terra, e em Jesus Cristo, seu único Filho, nosso Senhor, que foi concebido pelo poder do Espírito Santo, nasceu da Virgem Maria, padeceu sob Pôncio Pilatos, foi crucificado, morto e sepultado, desceu à mansão das mortos, ressuscitou ao terceiro dia e subiu aos céus. Está sentado à direita de Deus Pai Todo-Poderoso, donde há de vir a julgar os vivos e os mortos. Creio no Espírito Santo, na Santa Igreja Católica, na comunhão dos santos, na remissão dos pecados, na ressurreição da carne, na vida eterna. Amém. Nossas orações vão para Dona Cedina. É, bom dia, Cedina. Isso, fazenda que liga aqui Dourados a Carapó. Paz e bem para vocês aí, tá bom? Deus abençoe. Seu Roberto, Dona Isabel, Pastelaria Santa Clara, Dona Terezinha, Nelo, Cleide lá no Itaú, não é mesmo? Paulo e Mônica ali na Mercearia Independência, Jardim Itália. Seu Zé Aparecido Gomes, no Jardim Santo André, Dona Alzeli, a Dona Joana, quem mais? Quem mais? O Joel mais a Rose, lá em Itaporã. Bom dia, Joel. Bom dia, Rose. Seu Isaías, Dona Rosa, lá no Carumbé. Que estais no céu, santificado seja o vosso nome, venha a nós o vosso reino, seja feita a vossa vontade, assim na terra como no céu. O pão nosso de cada dia nos dai hoje, perdoai-nos as nossas ofensas, assim como nós perdoamos a quem nos tem ofendido, e não nos deixeis cair em tentação, mas livrai-nos do mal. Amém. Ave Maria, cheia de graça, o Senhor é convosco. Bendita sois vós entre as mulheres, e bendito é o fruto do vosso ventre, Jesus. Santa Maria, Mãe de Deus, rogai por nós, pecadores, agora e na hora de nossa morte. Amém. Ave Maria, cheia de graça, o Senhor é convosco. Bendita sois vós entre as mulheres, e bendito é o fruto do vosso ventre, Jesus. Santa Maria, Mãe de Deus.

rogai por nós pecadores, agora e na hora de nossa morte. Amém. Ave Maria, cheia de graça, o Senhor é convosco. Bendita sois vós entre as mulheres, e bendito é o fruto do vosso ventre, Jesus. Santa Maria, Mãe de Deus, rogai por nós pecadores, agora e na hora de nossa morte. Amém. Ave Maria, cheia de graça, o Senhor é convosco. Bendita sois vós entre as mulheres, e bendito é o fruto do vosso ventre, Jesus. Santa Maria, Mãe de Deus, rogai por nós pecadores, agora e na hora de nossa morte. Amém. Ave Maria, cheia de graça, o Senhor é convosco. Bendita sois vós entre as mulheres, e bendito é o fruto do vosso ventre, Jesus. Santa Maria, Mãe de Deus, rogai por nós pecadores, agora e na hora de nossa morte. Amém. Ave Maria, cheia de graça, o Senhor é convosco. Bendita sois vós entre as mulheres, e bendito é o fruto do vosso ventre, Jesus. Santa Maria, Mãe de Deus, rogai por nós pecadores, agora e na hora de nossa morte. Amém. Ave Maria, cheia de graça, o Senhor é convosco. Bendita sois vós entre as mulheres, e bendito é o fruto do vosso ventre, Jesus. Santa Maria, Mãe de Deus, rogai por nós pecadores, agora e na hora de nossa morte. Amém. Ave Maria, cheia de graça, o Senhor é convosco. Bendita sois vós entre as mulheres, e bendito é o fruto do vosso ventre, Jesus. Santa Maria, Mãe de Deus, rogai por nós pecadores, agora e na hora de nossa morte. Amém. Ave Maria, cheia de graça, o Senhor é convosco. Bendita sois vós entre as mulheres, e bendito é o fruto do vosso ventre, Jesus. Santa Maria, Mãe de Deus, rogai por nós pecadores, agora e na hora de nossa morte. Amém. Ave Maria, cheia de graça, o Senhor é convosco. Bendita sois vós entre as mulheres, e bendito é o fruto do vosso ventre, Jesus. Santa Maria, Mãe de Deus, rogai por nós pecadores, agora e na hora de nossa morte. Amém. Glória ao Pai, ao Filho e ao Espírito Santo, como era no princípio, agora e sempre. Amém. Ó meu Jesus, perdoai-nos, livrai-nos do fogo do inferno, levai as almas todas para o céu e socorrei principalmente as que mais precisarem da vossa misericórdia. Nossa Senhora do Rosário, rogai por nós.

agradecimentos. Infinitas graças vos damos, soberana rainha, pelos benefícios que todos os dias recebemos de vossas mãos liberais. Dignai-vos agora e para sempre tomar-nos debaixo do vosso poderoso amparo, e para mais vos agradar-vos, saudamos com a salve rainha. Salve rainha, mãe de misericórdia, vida, doçura e esperança, nossa salve. A vós bradamos os degredados filhos de Eva, a vós suspiramos gemendo e chorando neste vale de lágrimas. Eia, pois, advogada nossa, esses vossos olhos misericordiosos a nos volvei, e depois deste desterro, mostrai-nos Jesus. Bendito é o fruto do vosso ventre, ó clemente, ó piedosa, ó doce sempre Virgem Maria. Rogai por nós, Santa Mãe de Deus, para que sejamos dignos das promessas de Cristo. Amém.

Deixa eu dar aqui um informe de utilidade pública, né, Teixeira? Tô com o amigo Azeias lá em Amambai, tá bom? Ele tá querendo vir pra Dourados e tá, né, em busca de uma casa pra alugar. Você tem uma casa pra alugar aí? Nas imediações ali do Jardim Ubiratã, isso, viu, Nossa Senhora Aparecida, Pai das Nações 1, Jardim Ouro Verde, Santa Maria. Se você tiver uma casa pra alugar aí, né, dá uma ligada pra gente aqui, que eu já ponho o Azeias pra falar contigo, tá bom? Tem uma casa pra alugar? Isso, de preferência que seja sozinho, né? Ah, tá. Se tiver, você conhece alguém que tem? Dá uma ligada pra gente, né? Meu amigo Azeias lá de Amambai, tá vindo pra Dourados e tá precisando de uma casa pra alugar aqui na cidade, nessas imediações, tá bom? No Jardim Ubiratã, no, ali no Parque das Nações 1 e Santa Maria, Jardim.

0: agora é o intervalo, né? Depois tem horário político. Eita, dói. Bora lá então. Já estamos de volta.
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3: Olha a hora, gente, 5:54.
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15: A escritura divina é um só livro, e esse livro único é Cristo, porque toda a escritura divina fala de Cristo, e toda a escritura divina se cumpre em Cristo. Catecismo da Igreja Católica, setembro, mês

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abraço pra senhora, tá? Tudo de bom. Tudo de bom. Paz e bem, menina. Claudeline em Ponta Porã, as mensagens que chegaram, né? Marina Montanha lá de Rio Brilhante. Zedina e Admilson, valeu, crianças, valeu. Quem mais? Dona Beth lá de Indápolis, passando por aqui também, tudo de bom. E Dona Maria de Lourdes, alô. Cadê Dona Maria de Lourdes? Ah? Vamos ver.

0: Cadê Dona Maria de Lourdes? O sertanejo é valente. Tá, depois ela fala então. Beleza? Agora, então tá bom. Quem mais tá com a gente aí?
1: Derrubamos as muralhas e vencemos.
0: Maria Aparecida Pereira, professora Mauri e Dona Eilane, um abraço. Tudo de bom. Tá bom? Tudo de bom. Quem mais está comigo aqui, deixa eu dar uma olhadinha.

Isso, vamos lá, Aline Teixeira. Dona Ivete, bom dia, Dona Ivete. Bom dia, paz e bem pra senhora. Tudo de bom, tá? Eita, nós, que maravilha. Abraçando aí a galera que nos acompanha nesse mundão de meu Deus, né, gente? E

0: agora, gente. Ah, tem um intervalo agora, rapidinho. Então tá, rapidinho, já estamos de volta, vai lá.
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2: 6h29.
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2: 6h35.
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0: mais, moleque.
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2: Beleza, que beleza. Bora lá pra previsão do tempo, seu Wendy Teixeira. Vamos ver como é que fica o tempo pra hoje. Olha, gente, segundo o site Climatempo, esta previsão, ela é pra cidade de Itaporã e também pra região da Grande Dourados. Hoje, terça-feira, 15 de setembro, a previsão é a seguinte: teremos sol com muitas nuvens e pancada de chuva à tarde, tá, gente? Muitas nuvens à noite sem chuva. Mínima de 16. Máxima de 22 graus, tem aí 40% de chance de chover apenas 0,3 milímetros, bem pouquinho, né? Bem pouquinho. E aí, né, até quinta-feira, até sexta-feira não tem expectativa de chuva, tá? Até sexta-feira, já sabe.

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Tá chegando aí o informativo Coamo, né? O futuro é a gente que transforma. Ô, Coamo! Bom dia aos colaboradores da Coamo. Na sequência, o Peu chega para apresentar o programa Sintonia do Amor, tá bom, gente? Paz e bem, fiquem com Deus. Amanhã tamo juntos de novo, tá? Valeu! Até amanhã! Fiquem na paz!

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3: 6:45.
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0: Salve, salve, pessoal! Tudo bem com vocês? Quem tá chegando aqui no seu rádio é o Guilherme Boller com uma nova edição do Informativo Coamo. Este programa que você ouve é uma produção oficial da nossa cooperativa com veiculação em 45 emissoras de rádio no Paraná, Santa Catarina e Mato Grosso do Sul, além da exibição deste conteúdo também nos canais digitais. Um ótimo dia para você, amigo ouvinte de todas as manhãs. Hoje é terça-feira, 15 de setembro de 2026, Dia do Cliente e Dia Internacional da Democracia. Reze nesta data para Nossa Senhora das Dores. A Lua está na fase nova. Este programa também conta com reportagens de Ilivaldo Duarte. Está começando no seu rádio uma nova edição do Informativo Coamo.
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0: A colheita do milho segunda safra 2026 entrou para a história da Coamo. A cooperativa alcançou um volume recorde de recebimento, superando a marca de 68 milhões de sacas. Resultado construído pelo trabalho dos cooperados, pelo desempenho das lavouras e pelos investimentos realizados em armazenagem, secagem, logística e atendimento ao quadro social. Além do número expressivo, essa marca representa a evolução da cultura do milho dentro do sistema produtivo dos cooperados e reforça a importância que o cereal vem assumindo para a agricultura e para a própria cooperativa. Por trás desse resultado estão anos de planejamento, expansão da estrutura operacional e um trabalho conjunto envolvendo cooperados, colaboradores e a diretoria da Coamo, que tem se preparado para receber volumes cada vez maiores de produção. No programa de hoje, vamos falar sobre esse marco histórico, entender os fatores que contribuíram para o recorde de recebimento e conhecer os desafios e investimentos necessários para acompanhar a crescente importância do milho no sistema de produção.
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0: A Coamo atingiu nesta safra de 2026 um volume histórico de recebimento de milho, superando a marca de 68,5 milhões de sacas e consolidando um dos maiores resultados já registrados pela cooperativa. Esse desempenho é resultado de uma grande mobilização envolvendo cooperados, equipes operacionais, investimentos em estrutura e um trabalho permanente de planejamento e modernização das unidades de recebimento. O repórter Elivaldo Duarte conversou com o gerente de produtos agrícolas da Coamo, José Carlos de Andrade, que fala sobre a conquista desse recorde, as características da safra 2026 e os fatores que contribuíram para esse importante resultado.
3: Hoje nós estamos comemorando um número fantástico. A nossa cooperativa atingiu mais de 68 milhões e meio de sacas de milho da segunda safra. Isso é um recorde para nós, é um momento assim histórico, é um momento ímpar na nossa história e celebramos juntamente com o quadro social e com todos os colaboradores esse número recorde para a nossa cooperativa.
4: Como é que foi feito todo esse trabalho? Qual é o número de pessoas envolvidas, a área operacional, as outras diretorias também, José Carlos?
3: Nós temos na área operacional mais de 2 mil colaboradores, mas não somos só nós da área operacional, é um corpo todo, todas as áreas da cooperativa, todas as regiões trabalhar junto e principalmente direcionados com a nossa diretoria, que não mediu esforços para não dar suporte tanto de estrutura quanto financeiro para que esse número fosse realizado.
4: Cada safra é diferente, né? Quais foram as principais características dessa safra e o que a Coamo teve que fazer diferente, inovando para chegar a essa marca?
3: Exato, toda safra é diferente e a safra de milho é muito mais diferente, porque ela demanda uma estrutura maior, melhor e mais moderna. E isso a diretoria não vem medindo esforço em investimentos, em tecnologia e principalmente qualidade de equipamentos e mão de obra.
4: Muito bem, José Carlos Andrade, o plantio de soja já começou e agora daí o ciclo não para, né? Quer dizer que agora o próximo desafio é o semente da soja, safra da soja e se Deus quiser uma safra volumosa, porque safra grande nunca foi problema, né?
3: Exato, como o presidente falou. Você acaba um ciclo, já está no outro e no outro e assim vai, né? E a soja esse ano, ela já começou o plantio em algumas áreas nossas. A expectativa é que seja uma safra grande, maior que a do ano anterior. E nós estamos preparados para essa safra e com certeza vamos fazer uma boa e bela safra.
0: O crescimento da produção de milho vem ampliando a importância da cultura.

0: cultura dentro do sistema produtivo dos cooperados e também dentro do planejamento estratégico da cooperativa. Ao mesmo tempo em que encerra uma safra histórica, a Coamo já trabalha na preparação do próximo ciclo produtivo, demonstrando que o sucesso de uma safra começa muito antes da colheita. O presidente executivo da nossa cooperativa, Ayrton Galinari, destaca a evolução da cultura do milho ao longo dos anos e fala sobre os investimentos realizados para atender os cooperados nas próximas safras.
1: Muito bem, presidente Ayrton Galinari, o senhor muito feliz aqui, e o senhor tem falado sempre o seguinte, que safra não se faz na safra, quer dizer, cooperado colhe, plantou o melhor híbrido, plantou a melhor variedade, quando ele colhe, ele entrega na Coamo, mas toda a estrutura, todo o planejamento é feito há muito tempo, né?
2: Há muito tempo, né? Os ciclos se sucedem e a gente começa um ciclo de milho, por exemplo, o ciclo de milho 27-27, do milho segunda safra, nós já começamos esse ano. Agora nós estamos em plena campanha de fornecimento de sementes, já fizemos mais, praticamente 60% dos cooperados já adquiriram das sementes que vão plantar o ano que vem, após a safra de verão, já adquiriram 60% também, número muito próximo de fertilizantes. Então o ciclo do milho que vem já começou quando nós estamos praticamente encerrando esse, então não para, uma sequência dinâmica, uma sequência que a gente tem que acompanhar, porque o cooperado ele decide o momento, mas a gente sempre procura levar com muita informação o que nós entendemos que é o melhor para ele. Então, finalizando o ciclo 25-26 ou 26-26 do milho segunda safra, e já iniciando o ciclo seguinte também com muito sucesso.
1: Presidente, o senhor vai completar 40 anos de cooperativismo o ano que vem. O senhor nunca tinha visto tanto milho, né?
2: Não, olha, o milho ganha uma relevância cada ano maior. Pra você ter ideia, nós vamos, nesse ciclo 26-27, vamos fechar com 5,7 milhões de toneladas de soja e 4,5 milhões de toneladas de milho. Então, o milho ganhando muita relevância, muito importante para os custos da cooperativa, ou seja, aproveitamento das estruturas, o que permite que a gente possa, com essa redução de custo em função das duas safras, remunerar melhor o produtor e ter uma maior rentabilidade enquanto empresa.
1: Presidente, o slogan da Coamo, cooperado na Coamo, está seguro, está em casa. Ele sente isso, e o senhor andou pelos entrepostos aí, e não só nas reuniões, mas nas visitas que o senhor fez às unidades aí, o senhor sentiu isso, né? O cooperado chegando e realmente ele entendendo qual é a realidade, de repente o milho desse ano com maior umidade tem um pouquinho mais de paciência, porque é uma situação que alcança todo mundo. Qual foi a percepção que o senhor teve?
2: A percepção sempre é muito positiva, né? O cooperado ele sabe e ele enxerga os investimentos da cooperativa para poder atendê-lo bem. Então, é claro, nós temos uma nova realidade, que é essa realidade do milho, exige que as instalações estejam preparadas para isso. Uma coisa é receber soja com umidade baixa, outra coisa é o milho, que normalmente umidades altas, e esse ano em especial, uma safra extremamente úmida, que demandou muito dos equipamentos, e nós estamos aí com um plano de investimento bastante robusto para que a gente possa cada vez mais adequar as unidades para essa realidade do milho, que é uma realidade que realmente exige grandes investimentos, e é onde a cooperativa realmente faz muito sentido, porque esses investimentos fica muito difícil o cooperado fazer sozinho na sua propriedade, então a cooperativa vem e faz esse investimento para que eles juntos possam ter uma viabilidade na atividade.
0: Você acabou de ouvir aqui com a gente as entrevistas realizadas com o gerente de produtos agrícolas, José Carlos de Andrade, e com o presidente executivo da Coamo, Ayrton Galinari, que celebraram o recorde quebrado pela cooperativa no recebimento da cultura do milho segunda safra em 2026. Se quiser ouvir essas entrevistas novamente, você pode acessá-las pela página do Informativo Coamo em nosso site, ou então pesquisando pelo programa nas principais plataformas de áudio.
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5: E atenção, cooperados da Coamo e produtores da região, para os preços dos principais produtos agrícolas praticados pela Coamo no dia de segunda-feira, base em Dourados e Itaporã. Soja 120

0: R$ 79,50 a saca, milho R$ 50 a saca, trigo R$ 78 a saca, repetindo, soja R$ 129,50 a saca, milho R$ 50 a saca, trigo R$ 78 a saca.
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2: E assim nós vamos chegando ao final de mais uma edição do Informativo Coamo. Muito obrigado a todos que nos acompanharam aqui no rádio em mais um dia. Amanhã nós estamos de volta neste mesmo horário, trazendo para você uma nova edição do programa da Família Rural e Cooperativista. Um forte abraço para todos que nos ouvem e até o próximo Informativo Coamo.
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5: 7 horas.
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6: 7:05.
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Muito bom dia, que a paz de nosso Senhor Jesus esteja com cada um de vocês. Estamos começando mais um programa Sintonia do Amor aqui na 95,7 FM, Rádio Coração. Senhor esteja no comando de tudo, de tudo, de tudo. Vamos nesta terça-feira, dia 15 de setembro, viver mais uma manhã cheia do Espírito Santo. Eu, missionário, peço licença para estarmos juntos, onde quer que você esteja, na sua casa, no seu carro, no trabalho, na bike, no busão, na academia, onde quer que você esteja, eu peço licença para estarmos juntos, através das ondas do rádio, através da internet, juntos nesta manhã, sintonizados no amor maior, amor. Vem comigo!

0: Olha só o que a canção está dizendo: tudo que aqui plantar, aqui mesmo colherá. Então, presta muita atenção no que você está plantando. Que esta terça-feira seja um dia de plantio bom. Lembre-se sempre que a terra é boa. A terra do seu coração é terra fértil. E a semente também é boa, porque Deus é bom. Então, que a palavra de Deus caia poderosamente no seu coração e dê muitos e muitos frutos. Vai me desejando a paz de Jesus aí, onde quer que você esteja. Se tá no carro, aumenta o som do carro. Eu vou te desejar a paz e você fale contigo também, Pio. Estou esperando a sua companhia, a sua participação aqui no 3422-9507, 3422-9507. Manda mensagem para mim, me dá o bom dia, peça a sua canção, faz o seu pedido de oração. Vamos juntos, ó. Escuta aí, aumenta o som que eu vou falar para você. Que a paz de nosso Senhor Jesus esteja com você. E eu escuto você dizendo, e contigo também, Pio. E assim vamos seguindo nesta terça-feira. Vamos começando bem, fazendo a nossa oração.
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Em nome do Pai, do Filho e do Espírito Santo. Amém. Senhor, no dia de hoje, mais uma vez, quero te entregar tudo o que tenho, tudo o que sou. E em especial no dia de hoje, eu quero pedir paciência. Paciência. A palavra de Deus nos diz assim: meu filho, se entrares para o serviço de Deus, permanece firme na justiça e no temor. Prepara tua alma para a provação. Humilha teu coração. Espera com paciência. Dá ouvidos e acolhe as palavras de sabedoria. Não te perturbes no tempo da infelicidade. Olha só o que Deus vem dizendo para mim e para você hoje. Não vai ser fácil, mas nós precisamos confiar. Ser tementes a Deus, respeitar, humilhar o nosso coração na presença do Senhor e dizer: Senhor, eu sou fraco, me ajuda. Eu sou fraco demais, preciso da tua ajuda, Senhor, e dê paciência, principalmente para com os meus. Pois são eles que me suportam. São eles, Senhor. Então que eu saiba dar valor à minha esposa, às minhas filhas, à minha mãe, ao meu pai, às minhas irmãs, à minha família. Me ajuda, Senhor, a trilhar o caminho certo. Me dê sabedoria, me dê entendimento, que eu saiba escutar mais, que eu não me perturbe no tempo da infelicidade. Quantas infelicidades estamos vivendo, quantas tribulações

Quantas batalhas, não é? Quantas lutas você está travando, mas não. Não se desespere. Porque logo tudo isso vai passar. Às vezes, no momento de desespero, nós blasfemamos. Nós reclamamos. Nós murmuramos. Que nós possamos ter confiança nesse Deus que entregou tudo por nós. Entregou o sangue dele, entregou a própria vida, para que nós tenhamos a ressurreição eterna. Que no dia de hoje, que no dia de hoje, nós tenhamos paciência para entender qual é a vontade de Deus. E mais uma vez vamos dizer assim para Ele: me aceita de volta, Senhor. Me aceita de volta, porque eu sou fraco, sou pecador, mas eu quero estar na Tua presença. Então me cura. Cura minha ansiedade. Você que anda ansioso, você que está em pânico, Deus está te alcançando agora. A mão dele te resgata e você fala para ele assim, ó: me aceita de volta, Senhor. Me aceita de volta.

nome do Pai, do Filho e do Espírito Santo. Naquele tempo, perto da cruz de Jesus, estavam de pé a sua mãe, a irmã de sua mãe, Maria de Cléofas, e Maria Madalena. Jesus, ao ver a sua mãe e ao lado dela o discípulo que ele amava, disse à mãe: Mulher, este é o teu filho. Depois disse ao discípulo: Esta é a tua mãe. Daquela hora em diante, o discípulo a acolheu consigo. Meus irmãos e minhas irmãs, 15 de setembro, depois da exaltação da Santa Cruz, nós temos a celebração de Nossa Senhora das Dores. Nada de masoquismo na celebração da memória de hoje, porque Deus, em seu desígnio de amor, assumiu todos os nossos sofrimentos em seu Filho Jesus. E porque só passando por Cristo, todo e qualquer sofrimento da nossa vida, ele pode se tornar redentor. Por que que a Virgem Maria sofreu? Por que que sofremos, você e eu? Porque o sofrimento aceito, ele é a expressão do amor daqueles que escolheram ficar ao lado de Jesus. Por que que eu digo isso? Porque foi o que fez Maria no Calvário, no texto que nós lemos hoje de São João. Ela aceitou participar do Calvário do seu filho. Ao lado quer dizer que esse sofrimento não é meu, mas eu comungo dele. O que você sofre pertence a Cristo. Não se esqueça disso. O sofrimento não é teu. Deus, misteriosamente, ele escolhe sofrer nos seus justos, completando aquilo que falta à cruz do Senhor. E você e eu? Deixemos ecoar esta palavra. Mesmo sendo filho, aprendeu o que significa a obediência a Deus, por aquilo que ele sofreu. Porém, na consumação de sua vida, ele tornou-se causa de salvação eterna para todos os que lhe obedecem. Jesus padeceu o sofrimento por amor a mim e a você, mas obedeceu à vontade do Pai até o fim. Então, o segredo é se unir a Cristo no mistério do seu sofrimento. Você está passando por alguma enfermidade, algum problema familiar? Una os teus sofrimentos ao sofrimento de Cristo, porque assim ele será redentor na sua vida. Sobre todos vós, desça a bênção do Deus Todo-Poderoso, Pai e Filho e Espírito Santo. Amém.

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1: 7:30, bom dia.
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2: 7:35.
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3: 7:36. 7:36 aqui na minha e na sua, na nossa Rádio Coração. Ivete, bom dia, Ivete. Que a paz de Jesus esteja com você, com os seus. Obrigado pela sintonia, já mandando um bom dia aqui pra mim. Olha só quem tá ligadinha, Maria de Lourdes. A Lourdinha, bom dia, Peu, com graça de Deus. Coloca uma música de Maria, estou muito feliz em ouvir a sua voz de manhã. Que Deus abençoe você, Lourdinha. Obrigado pela sintonia. Deus alcance o seu coração através da sintonia da 95,7 FM. Olha só, Cida Mendes também desejando bom dia, amém, amém, bom dia, Peu. A paz de Jesus, o amor de Maria. Cida, bom dia para você e para toda a sua família. Obrigado pela sintonia. Maria Aparecida, bom dia, meu povo amado da Rádio Coração. Famílias abençoadas, Deus abençoe todos vocês com todos os livramentos de todos os perigos. A todos nós, também em especial o mundo inteiro. Abraço, Peu e família. Abraço, Maria Aparecida. Balaios e balaios de bênçãos cheinhos, cheinhos para você. Que Deus te abençoe muito, muito, muito. Olha só, a Lourdinha pediu uma música de Nossa Senhora. Hoje estamos celebrando Nossa Senhora das Dores, né? Por isso que coloquei aquela canção Após o Evangelho, música linda, Diário de Maria. E tem uma música linda, Ministério Tua Palavra, composição do meu amigo Fernando Vinhote. Quero oferecer para ele todos os dias. Eu falei para ele que começa o momento de oração com a canção dele. Ficou de me mandar um áudio, tá me devendo, Fernando. Então que Deus abençoe você. Olha aqui também quem tá ligadinho, bom dia, na paz de Jesus e no amor de Maria. Gostaria de ouvir Ítalo Vilar, Eu Sou um Milagre. Música linda, hein? Ofereço para todos na sintonia de... E vocês da Rádio Coração. Luiz César de Lagoa Bonita, Deodápolis. Bom dia, Luiz César. Deus abençoe você, toda a sua família. Bom dia, Peu, paz e bem. Uma abençoada terça-feira a todos nós. Neide, do Jardim Porto Belo, já mandando a sua mensagem, já conferindo aqui a audiência. Que Deus abençoe. E o seu Heleno. Seu Heleno também ligadinho, sintonizado aqui na 95,7 FM. Vamos ouvir, mandou um áudio pra gente. Vamos lá.
4: Bom dia, Pedro. Que Deus, Nossa Senhora, partilha para ter todos nós.
3: Amém.
4: De Dourados, Mato Grosso do Sul, do Brasil e do mundo. Estamos ligados, meu irmão. Paz e bem. Heleno, comunidade São Vicente Palote. Paz e bem, meu
3: Paz
4: amigo.
3: Paz e bem, seu Heleno. Paz e bem, que o senhor tenha um dia abençoado. Uma terça-feira, mais uma terça-feira, ó. Chuvosa, nublada, as gotinhas caindo. Que Deus abençoe imensamente você e que as bênçãos caiam do céu como essa chuva que está caindo, tá bom? Pro seu Heleno, para todos que estão na sintonia, vamos atender dois pedidos. Primeiro da Lourdinha, depois do Luiz César, que tá na sintonia lá em Lagoa Bonita.

0: ter um excelente dia para vocês aí da rádio, para todos nós. Você toca aquela música Maria Passa na Frente, por gentileza. Eu agradeço, tá bom? Abraço.
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7:50 aqui na Minas Sua, na nossa Rádio Coração. E hoje o Evangelho nos fala assim, ó, que estavam admirados e diziam a respeito dele: olha só,

Olha só, esse menino vai ser causa de queda, como de reerguimento para muitos em Israel. Ele será um sinal de contradição. Assim serão revelados os pensamentos de muitos corações. Quanto a ti, uma espada te transpassará a alma. Olha só que fala para Nossa Senhora. Naquele tempo, perto da cruz, Jesus estavam de pé a sua mãe, a irmã de sua mãe, Maria de Cleófas e Maria Madalena. Jesus, ao ver sua mãe ao lado dela, o discípulo que ele amava, disse à mãe: olha só o que Jesus está falando para você hoje e para Nossa Senhora, de você. Presta atenção, você que está escutando a Rádio Coração, ó. Jesus está falando assim para a mãe dele, de você hoje: mulher, este é o teu filho, esta é a tua filha. Assuma a mãe de nosso Salvador Jesus como sua mãe também. Fala assim: eu tomo posse, Senhor, da maternidade da sua mãe na minha vida também. Então toma posse. Jesus está falando para a mãe dele, entregando você para ela, entregando a mim, entregando toda a humanidade para a mãe dele. E aí depois disse ao discípulo: está dizendo para mim, está dizendo para você. Jesus é quem está falando, gente. Não é à toa que não está falando João, não está falando Pedro, não está falando nome algum. O discípulo que ele amava é: sou eu. Eu não sei você, mas eu sou o discípulo mais amado de Jesus. Se você se considera, fala isso, bate no peito e fala: eu sou o discípulo amado, eu sou a discípula amada. Vai falando isso para Jesus. Vai falando isso: eu sou o seu discípulo amado. E aí Jesus fala para você e fala para mim: esta é a tua mãe. E a palavra de Deus nos fala: daquela hora em diante, o discípulo acolheu consigo e nunca mais a largou. Então carrega Nossa Senhora no coração, leva ela para casa, leva ela para todos os cantos. Fala para ela assim: sou todo teu, ó mãe. Sou todo teu, ó mãe. Vai dizendo isso.

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1: Olha a hora, gente, 7:58.
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5: A igreja sempre venerou as divinas escrituras, tal como o próprio corpo do Senhor. 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
1: 8:03 agora.
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E sempre com muita alegria, nós nos mantemos aqui na Rádio Coração, na 95,7 FM, 8 horas e 7 minutos, te agradecendo a sua sintonia, sua presença, sua companhia aqui comigo. Mas estou sentindo falta da sua mensagem. Vai mandando mensagem aqui para mim. Se você está ligado na Rádio Coração, vai mandando mensagem aqui para mim. Vai pedindo a sua música. Vai falando bom dia, Peu. Que esta terça-feira seja repleta de bênçãos. Eu profetizo isso na sua vida. Que a sua terça-feira seja repleta de bênçãos. Você que está participando da novena de São Padre Pio, ali na comunidade de São Padre Pio, que Deus abençoe imensamente você. Você que está fazendo a quaresma de São Miguel, que Deus abençoe você. Você que está com aquele propósito firme, confia que vai dar certo, tá bom? No sábado estaremos juntos lá na novena, e eu acho que será o último dia da novena essa semana inteira. Vai ser o nosso irmão Ricardinho que vai estar pregando para você que está participando. E no sábado estaremos juntos cantando na Santa Missa, junto com meu irmão Marlon Fábio Martins. Já se comprometeu comigo, já estou falando ao vivo aqui para não ter mais volta também. Estará junto comigo no ministério sábado lá na comunidade São Padre Pio, no último dia da novena. No domingo tem o costelão, tem a festa, né? Tem a festa em honra a São Padre Pio, que acontece no dia 23. Missa solene será no dia 23, no dia de São Padre Pio mesmo, na quarta-feira. Então você é convidado a estar participando também do costelão, participando da festa. Estarei animando também no domingo o costelão, o almoço ali na comunidade São Padre Pio. Quero também já convidar a todos para estarem prestigiando ali, ó. Sempre é muito top, gente. Sempre é bom demais. Então no sábado, último dia da novena, estaremos juntos animando a Santa Missa e também ministrando a palavra, vivendo junto com a comunidade, com todos que estão participando, momento especial de oração, pedindo a intercessão de São Padre Pio. E no domingo vamos estar animando esse almoço maravilhoso. Na sexta-feira já quero mandar um grande abraço para todo o pessoal de Maracaju. Estaremos juntos no itinerário lá, ó, de legitimação. Pessoal da legitimação, estaremos juntos na sexta-feira lá em Maracaju. Padre Leonardo, um grande abraço, sua bênção, Padre Leonardo. Então na sexta-feira estaremos juntos vivendo mais um momento especial. O ano passado estivemos também eu e minha Sheilinha lá em Maracaju nesse momento especial com os casais que estavam

0: se preparando para legitimação, né? Legitimar, já moravam juntos, precisavam só realizar esse sacramento, sacramento do matrimônio, oficializar isso perante a presença de Deus, da igreja. Fizemos e vivemos um momento maravilhoso com os casais do ano passado, e esse momento vamos viver mais uma vez. Na sexta-feira estaremos juntos, então, lá em Maracaju, com os casais da legitimação. Olha só, hoje é um dia especial, então vamos clamar agora a presença do Espírito Santo sobre as nossas vidas. Onde quer que você esteja, vai clamando o Espírito Santo de Deus. Nós temos um áudio aqui, ó. Temos um áudio, vamos escutar esse áudio. Vem lá de Rio Brilhante, uma grande intercessora, uma mulher de Deus que eu tive a alegria de conhecer. Estou devendo uma visita aí em Rio Brilhante também. Vamos combinar com a coordenadora para estar junto com vocês mais uma vez no grupo de oração. Vamos escutar esse áudio da minha irmã Sueli de Rio Brilhante.
1: Bom dia, Pai Jesus, o amor de Maria, que Jesus seja a nossa alegria.
0: Amém, todos os dias.
1: Abençoado dia. Estou na sintonia, Pai, é Sueli de Rio Brilhante. Estamos aqui na sintonia, aquecendo o nosso coração nesta manhã, né? Cheios da graça de Deus e contemplando também hoje, né? O dia das dores de Nossa Senhora.
0: Isso.
1: Que Nossa Senhora nos ensine, né? A viver esse amor dela, esse silêncio, e aceitar, assim como nós ontem celebramos a exaltação da Santa Cruz, que nós possamos aceitar a nossa cruz, igual Nossa Senhora aceitou, cheia de dor no coração, mas com fé e esperança, né? Então que esse dia seja cheio da graça, do amor de Deus e a proteção de nossa Mãe Maria Santíssima. Bom dia!
0: Bom dia, Sueli, para você, para todos de Rio Brilhante, que Deus abençoe imensamente. É isso mesmo. Hoje nossa igreja revive as dores de Nossa Senhora, celebra isso, né? Essa mãezinha que intercede tanto por nós. E eu quero só dizer uma coisa para você que está ouvindo a Rádio Coração. Quando você deseja mais Maria, mais Maria, mais Maria, você recebe muito mais Jesus. Olha só, em Rio Brilhante também a Marinês e o Dorival, ligadinhos, sintonizados, muito bom dia para vocês dois também. Todo esse povo de Deus de Rio Brilhante marcando presença na sintonia da rádio, que é a rádio da Diocese do Coração, do Amor Maior Amor. Marinês, Dorival, bom dia para vocês também, para Sueli. E eu quero oferecer essa próxima canção para vocês aí de Rio Brilhante. Mais Maria, mais Jesus.

Sem medo eu vou seguir Maria, Marinês Dorival, Sueli. Olha, Sueli, Marinês falou que tá escutando você, escutou seu áudio, escutou, disse que você é uma grande intercessora, e é mesmo. Tive a alegria de conhecer a Sueli. Ela foi visitar a minha mãezinha quando minha mãe precisou fazer uma cirurgia aí em Rio Brilhante. Sueli foi com o pessoal da intercessão visitar a minha mãe. Então, gratidão, gratidão pela vida da Sueli e de vocês também, Marinês Dorival, que estão na escuta, sintonizados, ligadinhos. Olha aqui, ó, bom dia, Peu, para todos. Toca para nós, Maria, minha mãe Maria, para todos que gostam de ouvir. Quem manda é a Cedina. Cedina, bom dia, Cedina. Que Deus abençoe você. E olha quem está desejando bom dia também aqui para mim. A Lucinha. Lucinha, que Deus abençoe você. Lucinha, eu tenho uma música especial. Eu sei que você gosta. Lucinha, uma música especial de Nossa Senhora no dia de hoje. Eu sei que você gosta. Ela está aqui. Gosta ou não gosta? Fala para mim. Tem certeza que gosta. Olha aqui quem está ligado também. Bom dia. Salve Maria Imaculada. Ricardo, servo da Missão Betânia, um grande abraço para meu irmão de caminhada Peu e para todos da Missão Betânia e também os paroquianos da paróquia Santa Edviges, meu irmão Ricardo, que Deus abençoe você. Vou tocar essa primeira música para você e para todos da Missão Betânia. Nós temos que ser ousados e pedir o colo da mãezinha, mesmo colo que foi do nosso Salvador. Santa Maria é o nome da canção. Deus inspirou essa canção no meu coração e saiu essa canção. E depois atender o pedido, Maria, minha mãe Maria, e a música que eu sei que a Lucinha gosta, Ela Está Aqui.

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1: Agora 8:30.
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22: 8 horas e 35 minutos.
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com profundo pesar e consternação, estamos comunicando desde ontem a todos os ouvintes o falecimento de José Calderan Bordin. No Rotary Club, governador Zezinho, rotariano fundador, major dono nível 2. Nascido em Álvares Machado, São Paulo, aos 22 de fevereiro de 1944, filho de Fernando Calderan e Elza Bordin Calderan, Zezinho construiu uma trajetória de vida marcada pelo trabalho, pela honestidade e pelo amor ao próximo. Técnico em contabilidade desde 1964, ano em que se uniu em matrimônio à sua amada esposa, Dona Lia, chegou ao então estado de Mato Grosso, ainda jovem, dedicando-se ao cultivo do café com seu pai. Em Itaporã, cidade que escolheu para viver, construiu sua história como servidor da Câmara Municipal, taxista, professor da Escola Estadual Antônio João Ribeiro, e em 1972 tornou-se proprietário da tradicional Comercial Móveis, empreendimento que marcou época na cidade. Sua vida rotária teve início em 1973, quando, juntamente com sua esposa, Dona Lia, atendeu ao convite que mudaria para sempre sua existência. Desde então, dedicou mais de 52 anos ao ideal de dar de si antes de pensar em si. A diretoria da Rádio Coração, em nome da sua diretoria executiva, Elza Gomes de Araújo, expressa seu mais profundo agradecimento ao senhor Zezinho, que fez parte da diretoria da emissora em sua fundação, início dos anos 2000, e até hoje é contribuinte da Fundação Terceiro Milênio, entidade mantenedora da Rádio Coração. Nossa eterna gratidão por todos os esforços, ensinamentos, pelo legado deixado e pelo exemplo de vida que permanecerá eternamente em nossos corações. Sua partida deixa um vazio irreparável em nossa família Rádio Coração, mas seu rastro de luz continuará a iluminar o caminho de todos os que tiveram o privilégio de conviver com ele. O velório vem sendo realizado no Pax Primavera, em Itaporã. Às 9 horas, a Pastoral da Consolação e Esperança fará as exéquias e o enterro será amanhã, às 10 horas. Que Deus conforte toda a família e que o Espírito Santo alcance cada um dos que neste momento sentem saudade, tendo a certeza que seu Zezinho está junto com nosso Senhor.

0: 8:41 aqui na minha, na sua, na nossa Rádio Coração. Que Deus abençoe imensamente cada um de vocês que estão ligadinhos. E olha aqui, temos áudio, vamos escutar.
1: Bom dia, papai.
0: Bom dia, minha filha. Deus te abençoe.
1: Eu e a mãe estamos aqui no carro indo trabalhar. Estamos sintonizadas na Rádio Coração, né, mãe?
2: Bom dia.
0: Bom dia, meu amor.
1: Toca pra gente aí, Ei Paraíso.
0: Olha só, minha filha Mafê, minha Sheilinha, sintonizadas, ligadinhas. Vamos atender esse pedido, né? Ei Paraíso, você pede, a gente toca. Nós temos também mais um bom dia aqui, olha só. Bom dia, P, o Adilene do Jardim Água Boa. Por favor, toca pra mim a música O Sol Se Põe com Padre Ezequiel. Ofereço para todos os ouvintes da Rádio Coração e para todos vocês da rádio. Que Deus abençoe você também, Adilene. Muito bom dia, tenha uma ótima terça-feira. Olha só, quem tá ligadinho também sintonizado, bom dia, meu filho amado. Eu também estou ligado, sua bênção, pai. Meu pai Timotinho também ligado. Então vamos atender esses dois pedidos, Ei Paraíso, para Mafê e a minha Sheilinha, e O Sol Se Põe para Dilene, minha amiga. Que Deus abençoe. Vamos lá, juntinhos aqui, você pede e a gente toca.
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0: música linda, linda, linda mesmo, do Padre Ezequiel de Lene. Que escolha linda que você fez, hein? E olha só quem tá ligadinha, sintonizada também na Rádio Coração, no programa Sintonia do Amor. Vamos escutar.
1: Bom dia, meu filho. Deus te abençoe. Toca uma pra mim aí, qualquer uma.
0: Olha só, minha mãezinha, Sonimar, tá ligadinha também, sintonizada aqui na 95,7 FM. Quero oferecer, gente, quero oferecer essa música para ela, uma música que eu conheci aqui na Rádio Coração e é simplesmente sensacional. A letra dessa canção, gravada pelo nosso querido Rafinha, Rafael Diego, é uma música linda, gente, linda. Esse é o último pedido de hoje. Paulo Matias está pedindo uma música. Amanhã a gente toca para você, meu irmão, paz e bem. Toca Petelim, amanhã a gente toca o Petelim para você. Olha aqui, ó, quem tá mandando bom dia, eu quero uma música também. Quem tá desejando bom dia, o Eduardo Rafael, amanhã a gente toca. E nós vamos ficando por aqui. Infelizmente já estamos chegando ao fim de mais um programa Sintonia do Amor. Volto amanhã de manhã às 7 da manhã com o programa Sintonia do Amor. Que Deus abençoe você, sua família, que você tenha uma terça-feira abençoada. Vem chegando por aí Padre Reginaldo Manzotti, né? Padre Reginaldo Manzotti e depois Música Viva com Regina Rosa. Mas eu quero oferecer essa música para todos que estão na sintonia, principalmente para minha mamãe. Mãe, presta atenção nessa música. Rafael Diego gravou, é uma homenagem para todos os autistas. Um papai fez para o seu filho amado. Então, olha, olha esta canção, que coisa mais linda. Ontem mostrei para Sheilinha, Sheilinha se emocionou também, uma música linda. Então, prestem atenção nessa canção. Até amanhã, em nome de Jesus. Estivemos unidos e permaneceremos unidos em nome de Deus, que é Pai, Filho, Espírito Santo. Amém. Vou ficando por aqui. Fique com essa canção linda, Nas Pontas dos Pés.

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3: 8:59, 8:59.
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1: Louvado seja nosso Senhor Jesus Cristo, para sempre seja louvado. Queridos filhos e filhas, eu desejo que realmente a paz esteja com você e que o Senhor Jesus das Santas Chagas possa acolhê-los em suas chagas dolorosas e gloriosas. Hoje, terça-feira, ofereço esse programa a todos os líderes mensageiros das capelinhas de Jesus das Santas Chagas. Ofereço a todas as famílias que recebem as capelinhas e todos os que rezam o terço das Santas Chagas comigo. Hoje, a graça de Deus nos faz celebrar também Nossa Senhora das Dores, um dia depois da exaltação da Santa Cruz. Você já pode mais ou menos entender o porquê. Depois de exaltar a Santa Cruz do Senhor, lembramos de Maria ao pé da cruz de Jesus, Nossa Senhora das Dores. E nós estamos nessa poderosa novena de São Pio de Pietrelcina, pedindo ao nosso grande intercessor da obra, ao grande intercessor na minha vida, São Pio de Pietrelcina, intercede por nós. Eu quero saudar a todos e dizendo que há motivos para você ligar para o seu amigo, sua amiga e dizer: olha, o programa já começou. Lembre, alguém que esteja desavisado, manda no teu grupo do WhatsApp: ó, começou o programa e hoje tem muita coisa, vamos juntos. Saúdo a todos a partir da Rádio Evangelizar, de onde tudo começa. As rádios irmãs, cujos nomes cito neste momento. Saúdo a você pela TV Evangelizar, sinal digital em todo o país, em várias cidades, canal aberto, pelo YouTube Padre Manzotti Oficial. Há pouco fizemos a quaresma de São Miguel Arcanjo, há pouco. Saúdo também pelo aplicativo da Associação Evangelizar é Preciso e todas as plataformas digitais. Vou lhes dizer e lembrar motivos para você chamar alguém, mandar um WhatsApp, convidar alguém. Hoje, São Pio de Pietrelcina, segundo dia. Hoje, Jesus das Santas Chagas. Hoje, Nossa Senhora das Dores. Então, juntos, irmãos e irmãs, em nome do Pai, do Filho e do Espírito Santo. Amém. Naquele tempo, perto da cruz de Jesus, estavam de pé a sua mãe, a irmã de sua mãe, Maria de Cléofas, e Maria Madalena. Jesus, ao ver a sua mãe ao lado dela, o discípulo que ele amava, disse à mãe: mulher, este é teu filho. Depois disse ao discípulo: esta é tua mãe. Daquela hora em diante, o discípulo a acolheu consigo. Ao pé da cruz de Jesus, e nós exaltamos a Santa Cruz bendita, nossa salvação e redenção até a morte, morte de cruz. Estava de pé sua mãe, sua irmã. Mãe, a irmã de

0: sua mãe, Maria de Cleofas e Maria Madalena. Maria estava de pé na cruz de Jesus. Maria está de pé nas nossas cruzes, no nosso Calvário. E naquele momento, já entregando a sua vida por nós, nos deu um grande testamento. Olhando com amor, Jesus disse à sua mãe: mulher, este é teu filho. A maternidade de Maria é estendida a todos nós. A maternidade de Maria é estendida não só a João, mas ela se torna mãe da igreja, mãe de todos os discípulos de nosso Senhor Jesus Cristo. Disse ao filho: eis aí tua mãe. E ele assumiu, porque daquele momento em diante ele acolheu consigo. Dois pontos são tão importantes hoje: a maternidade de Maria para com todos nós, e o segundo ponto que me toca muito: ele a tomou consigo. Eu e você somos chamados a tomar Maria conosco, a tomar Maria em nossa vida, a tomar Maria nas nossas labutas. Nossa Senhora, nós queremos ser discípulos de Jesus, nós somos os Joões de hoje. Toma-nos, mãe, como mãe. Querida mãe, na sua maternal bondade, acolha aqueles que estão hoje vivendo uma cruz, a cruz de uma doença incurável, de uma doença crônica que tem que lidar com isso. Você se encontra neste quadro, uma doença crônica, uma diabetes que não estabiliza, um problema no rim que está por fazer hemodiálise. Nossa Senhora, nós te colocamos, mãe, as nossas cruzes, as nossas dificuldades. Colocamos o Brasil, mãe, uma expectativa imensa de paz, de harmonia, de confiança em todas as instâncias de nossa sociedade. Nós precisamos, mãe, o Brasil precisa. Nossa Senhora, nós colocamos pessoas que estão entregues ao álcool, são teus filhos, e há mães que estão chorando neste momento pelos filhos que se perderam nas drogas, no crack, estão perambulando pelas ruas, perderam o emprego. Nós queremos rezar, mãe, pelos idosos que se sentem sozinhos. Mãe, Nossa Senhora, a vossa proteção recorremos, Santa Mãe de Deus. Não desprezeis as nossas súplicas em nossas necessidades, mas livrai-nos sempre de todos os perigos. Ó Virgem gloriosa e bendita, Nossa Senhora das Dores, rogai por nós. Nós só começamos e voltamos já. Volte comigo, há muitas razões de você chamar mais uma pessoa. Voltamos já.
1: 18 graus.
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9: 9:13.
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1: Fez, ok? Mas se não fez, depois deste programa, faça hoje. Claro que nós temos a nossa intenção geral, eu também tenho a minha, nessa quaresma de São Miguel, tenho as minhas causas, minhas lutas, uma delas você sabe, é poder começar as obras na terra prometida, mas hoje eu senti a necessidade de colocar pelos sacerdotes, pelo padre da sua paróquia e pelos padres que também enfrentam lutas. Aqui e acolá nós escutamos a grande maioria dos padres muito fiéis, mas também padres que têm lutas pessoais, padres que infelizmente tiraram a vida e assim por diante, isso não é novidade. Rezar pelos padres que têm suas lutas. Reze pelo padre da sua paróquia e pelos padres de modo em geral. A quaresma de São Miguel, faça depois deste programa emendado. Vamos juntos acreditar. São Miguel, príncipe, guardião e guerreiro, defendei os nossos sacerdotes, os sacerdotes de teu filho Jesus. Filhos queridos, daqui a pouco eu presto uma homenagem às mensageiras das capelinhas de Jesus das Santas Chagas e vou lançar um desafio, mas primeiro, filha de Deus, que a paz de Jesus esteja com você. Alô, filha de Deus, seja bem-vinda. De onde você fala?
2: Obrigada, eu sou de São Paulo.
1: Seja bem-vinda de São Paulo, capital. Como é que você me acompanha?
2: Eu acompanho pelo YouTube.
1: Certo, temos também a

0: Júlio que nos transmite. Filho, o que está acontecendo? Você pediu anonimato. Fale bem alto, por favor.
1: Eu tenho enfrentado por uma depressão dos meus 19 anos. E eu me perdi de mim mesma. Eu estava num relacionamento há 5 anos, onde, por escolhas erradas e conscientes, eu traí o meu parceiro. E assim que ele descobriu, ele ficou com muita raiva. Terminou o nosso relacionamento. E nisso eu tentei tirar minha própria vida 2 dias depois. Quando eu fiquei na UTI, foi o momento, inclusive, em que eu encontrei o canal do padre. E desde então eu tenho rezado todas as noites pedindo para que Deus possa me perdoar pelo que eu fiz, para que eu possa melhorar, para que eu possa ser uma mulher digna. E eu ainda tenho esperanças de conseguir o perdão do meu namorado e reconstruir nosso relacionamento. Após tudo isso, passaram-se alguns dias ainda em muita oração, fazendo a quaresma, participando da quaresma de São Miguel Arcanjo. Na sexta-feira, eu sofri um acidente de carro muito feio e, graças a Deus, eu não sofri um arranhão.
0: Certo. Filha, o que você partilhou são muitos pontos difíceis, mas não impossíveis de uma mudança. Primeiro, você fala que enfrenta uma depressão há 19 anos. E eu pergunto, como você tem enfrentado essa depressão? E procurou ajuda?
1: Tem sido desde que eu tinha 19 anos.
0: Certo.
1: Eu tenho 22 agora.
0: Tá.
1: Eu tenho buscado ajuda médica e agora eu tenho me reaproximado de Deus em busca de ajuda espiritual também.
0: Espiritual, perfeito. Esse é o caminho. Não abandonar os recursos da medicina, que são um braço estendido de Deus, e se aproximar de Deus. Depois, você se arrepende da traição?
1: Profundamente.
0: Então, o caminho para a cura é uma boa confissão. Você procurar o sacerdote da sua paróquia e fazer uma confissão. É muito importante, filha. Nós, às vezes, não sabemos medir o poder, a eficácia, o valor de uma confissão bem feita, mas é de grande importância. Então, lhe dou um conselho: procure um padre, faça a sua confissão, cumpra a sua penitência e a vida vai ter que seguir. Neste a vida vai ter que seguir, você tem que se perguntar. Você que disse, eu quero retornar o relacionamento. Você falou isso?
1: Sim.
0: É o que você deseja. Mas a pergunta é, o que não estava bom que te fez, você falou, em consciência, trair? O que não estava bom no relacionamento?
1: Eu sentia falta da presença dele em alguns momentos em que eu precisava pedir por essa presença. E ao invés de comunicar, ao invés de me expressar, como todos os casais devem fazer, eu escolhi me fechar até que outra pessoa apareceu e preencheu um espaço em mim que deveria ter sido preenchido pelo meu namorado. E nesse momento eu tomei uma ação consciente.
0: Sim, só que a pergunta continua, eu faço, reformulo. Voltar a este relacionamento, voltar, por quê? Se ele deixava um vazio no seu interior.
1: Eu acredito que se eu tivesse comunicado, poderíamos ter encontrado juntos uma solução. Porque, apesar disso, foram 5 anos muito felizes da minha vida.

5 anos de muito companheirismo e essa ausência dele, se nós dois tentássemos, se fosse da vontade dele.

0: estavam 5 anos se relacionando e nunca pensaram em casamento. Nunca pensaram em colocar um sacramento tão importante para constituir uma família. Então tinha algo errado. Já começou errado. Depois você fala que existia um vazio. Então, talvez hoje, a opção mais fácil é voltar ao aquilo que te fazia estar segura. Mas aquilo que fazia estar segura não te preenchia. E não caminhou para uma maturidade afetiva, porque é normal. E você que quer levar uma vida em Deus e está buscando uma vida de espiritualidade, é não viver junto, não morar junto, mas é ter um relacionamento que leve a um processo de namoro, noivado, casamento. Você entendeu, filho de Deus?
1: Entendi.
0: Então comece a pedir a Deus, será que esta pessoa, Senhor, me mostre? Será que eu não estou agora vivendo só uma carência, querendo voltar atrás em algo que não me preencheu? Peça a Deus de fato, eu quero constituir uma família. Se for Ele, que seja. Mas que seja de verdade. Que Deus te fortaleça. Espero ter ajudado você a refletir. Mas procure um sacerdote para uma boa confissão. Parabéns por se voltar para Deus. E antes do sacristão nos tirar do ar, prometa que nunca mais vai atentar contra a tua vida. Prometa.
1: Prometo nunca mais atentar contra a minha vida.
0: Amém. Eu volto. Amém. Já.

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1: Bênção das Santas Chagas para a proteção do lar e da família. O Senhor esteja convosco. Ele está no meio de nós. Que a divina bênção vos acompanhe. Que o Espírito Santo ilumine os vossos pensamentos. E que o seu poder haja em toda parte. Tudo que se encontra nesta casa, os que nela entram, os que dela saem, que Jesus, nas suas santas chagas, vos abençoe e vos preserve do mal, para que nenhuma desgraça se aproxime de vós. O Senhor vos abençoe e vos guarde, que Ele faça seu rosto brilhar sobre vós, que Ele se compadeça de vós e vos dê a paz. Em nome do Pai, do Filho, do Espírito Santo. Amém.
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2: Daqui a pouco, 11 horas, amor.

eu atendi e convido que rezemos por esta filha de Deus de São Paulo, no anonimato. Sua grande batalha, filha, é pela vida. Você prometeu nunca tentar contra ela. E se você entrou nessa quaresma de São Miguel, pedir que Deus te leve à realização de um sonho, à família, e começar certo. Pode ter, ser até ele, mas que seja um caminho para constituir uma família. Filha de Deus de São Paulo, acompanha pelo YouTube e também nos transmite a Rádio 9 de Julho, Cardeal Arcebispo Dom Odilo Pedro Scherer, da Arquidiocese de São Paulo. Eu vou para a leitura orante, nós estamos na leitura dos profetas e onde começamos Samuel. Mas antes, eu quero lançar um desafio. A pessoa que ligar aqui, nós estamos hoje celebrando as dores de Nossa Senhora das Dores, e falar as sete dores de Maria, eu quero presentear com dedicatória e enviar um livro inabalável. Com fé, a tempestade vai passar. Portanto, fique atenta, telefonista, a pessoa que ligar e souber para falar as sete dores de Maria, Nossa Senhora das Dores, vai ganhar de presente um livro hoje inabalável. Com fé, a tempestade vai passar. Mas dado que sinto necessidade de explicar um pouco mais o contexto de Samuel, nós vamos direto. Bíblia aberta, cartilha de oração. Dá-me a palavra certa na hora. E hoje, 1 Samuel, capítulo 3, versículo 1, seguintes. 1 Samuel, capítulo 3. Versículo 1, seguintes. Ouçamos, preste atenção, pega a tua Bíblia. 1 Samuel, capítulo 3, versículo 1. Aprenda sobre a palavra de Deus, é mês da Bíblia. Samuel ainda era menino e ajudava Eli na adoração a Deus, o Senhor. Naqueles dias, preste atenção nesta frase. Poucas mensagens vinham do Senhor e as visões também eram muito raras. Naqueles dias, repito pela importância, poucas mensagens vinham do Senhor e as visões eram muito raras. Certa noite, Elias, já quase cego, estava dormindo no seu quarto. Samuel dormia na tenda sagrada onde ficava a Arca da Aliança, e a lâmpada de Deus estava acesa. Então o Senhor Deus chamou: Samuel, Samuel. Estou aqui, respondeu Samuel. Então correu para onde Eli estava e disse: o Senhor me chamou, estou aqui. Mas Eli respondeu: eu não te chamei você, volte para a cama. E Samuel voltou. Então o Senhor Deus tornou a chamar Samuel. O menino se levantou, foi onde estava Eli e disse: o Senhor me chamou, estou aqui. Mas Eli tornou a responder: eu não chamei você, filho, volte para a cama. Samuel não conhecia o Senhor, pois o Senhor ainda não havia falado com ele. Versículo 7. Samuel não conhecia o Senhor, pois o Senhor ainda não havia falado com ele. Aí o Senhor chamou Samuel pela terceira vez. Ele se levantou, foi aonde Eli estava e disse: o Senhor me chamou, estou aqui. Então Eli compreendeu que era o Senhor quem estava chamando o menino.

e o ordenou: volte para a cama, e se ele chamar outra vez, diga: fala, Senhor, pois o teu servo está escutando. E Samuel voltou para a cama. Então o Senhor veio e ficou ali. E havia feito como antes, disse: Samuel, Samuel. Então Samuel respondeu: fala, pois o teu servo está escutando. Esta é a palavra do Senhor da vocação de Samuel. Mas eu sinto necessidade de explicar um pouco mais o contexto de Samuel. O livro de Samuel começa num período muito importante na história de Israel. O povo ainda não tinha reis. Era um período dos juízes, em que diferentes líderes surgiram para conduzir o povo no momento de crise. Lembre de Sansão, lembre de outros juízes. Mas o livro apresenta uma situação espiritual preocupante. O povo estava vivendo uma espécie de silêncio de Deus. Você escutou aquele texto? Naqueles dias, poucas mensagens vinham do Senhor e visões também eram muito raras. Israel não estava somente enfrentando um problema político. Havia uma crise da escuta da palavra de Deus. Quem é Samuel? Ouvimos ontem. Samuel é filho de Ana, que era estéril, você lembra? Havia rezado e Deus tinha lhe dado o filho. Quando Deus atende a oração, ela cumpre a promessa que tinha feita. E ontem nós escutamos que ela levou, depois de ele ter desmamado, Samuel aos cuidados de Eli, para que servisse ao Senhor no templo. Portanto, Samuel está no ambiente do santuário, próximo do sacerdote Eli, dormindo na tenda. E Eli estava velho. Samuel está perto das coisas de Deus, mas o próprio texto diz: ele não conhecia o Senhor. Versículo 7. Pois o Senhor ainda não havia falado com ele. Atualizemos isto. Quantas vezes nós estamos na igreja e não conseguimos identificar a voz de Deus? Quantas vezes nós estamos há anos numa vida de caminhada de igreja, de pastoral, de grupo de oração, escutando o Padre Reginaldo, rezando o terço, mas não ouvimos a voz de Deus? É verdade que existia Eli, mas Eli representa uma geração sacerdotal que está chegando ao fim, porque seus filhos, que eram para ser bons sacerdotes, não eram. Samuel representa uma nova geração que Deus está preparando. Deus chamou Samuel: eis-me aqui. Essa resposta é importante para mim e para você. Eis-me aqui, Senhor. Num primeiro momento, Samuel confunde e acha por três vezes que é Eli que o está chamando. Não conhecia o Senhor. Nós vamos para o intervalo e voltamos refletindo sobre esta vocação de Samuel. Aprenda a catequese, aprenda a Bíblia, povo de Deus. Mês da Bíblia, mês das Santas Chagas. Eu volto já, volte comigo.

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por três vezes Samuel, escuta Samuel, Samuel, e ele diz prontamente: eis-me aqui, Senhor. Esta é uma atitude que nós devemos ter sempre: eis-me aqui, Senhor, estou aqui. Na terceira vez ele diz: não sou eu, é Deus que está chamando. Então diga: fala, Senhor, que teu servo escuta. De um lado vemos a prontidão de Samuel: se levanta, acorda, eis-me aqui, Senhor. Eu digo para você: acorde, acorde, acorde desse sono, acorde desse torpor, da preguiça, acorde desta omissão e diga: eis-me aqui, Senhor. Mas principalmente, a última parte é importantíssima. Quando Deus fala, Samuel reconhece que é Deus, ele diz: fala, Senhor, que teu servo escuta. Fala, Senhor, teu servo escuta. Senhor, eu tomo esta palavra na minha vida. Fala, Senhor, nos meus problemas, eu te escuto. Fala, Senhor, nas decisões que devo tomar, teu servo escuta. Fala, Senhor, o que queres de mim, o teu servo escuta. Se você vai dizer: Deus está em silêncio, será que ele está em silêncio ou estamos fazendo muito barulho externo? Mas o pior de todos é o barulho interno, dentro de nós, que não escutamos, não conseguimos ouvir a voz de Deus. Diga para você mesmo: em meio à tempestade, em meio à noite escura,

0: Em meio aos seus problemas, fala, Senhor. O teu servo escuta. Esta foi a leitura orante de hoje. Passe para quem você sabe que está precisando de uma palavra diferenciada. Depois, fica no YouTube. Final da tarde, entra como um recorte. Mande, use o link para enviar para os amigos, para as amigas. Há muita gente que não consegue ouvir a voz de Deus, há muita gente perdida, há muita gente que está desiludida, há muitas pessoas que se perderam na caminhada, e a palavra hoje é: fala, Senhor, teu servo escuta. Eu lancei um desafio, que as pessoas, alguém que ligasse pudesse dizer as 7 dores de Maria. Hoje é dia de Nossa Senhora das Dores, propositalmente um dia depois da exaltação da Santa Cruz. Eu quero dar de presente o livro Inabalável. Aproveito para dizer que você encontra em todas as livrarias do Brasil. Leia, é uma releitura do livro de Jó, até para entender por que tanto sofrimento, como lidar com o sofrimento, se a nossa vida às vezes se assemelha de Jó por várias razões, como devemos agir quando os amigos tentam nos tirar do bom caminho, quando as pessoas mais próximas nos viram as costas, como entender o que estamos passando. Bom dia, Stephanie.
1: Bom dia, Stephanie.
0: Seja bem-vinda, Stephanie. Você fala de onde?
1: Eu falo de Itaguara, Minas Gerais.
0: Itaguara, Minas Gerais. Como é que você me acompanha?
1: Aqui eu acompanho pela TV Parabólica Digital.
0: Certo.
1: E acompanho pelo aplicativo também.
0: Tá certo. Você quer partilhar sua vida ou você quer falar as dores de Maria?
1: Eu quero falar sobre as dores de Maria,
0: pai. Ô, filha, tá certo. Então vamos lá. Diga lá, minha querida.
1: Eu tô um pouco nervosa, mas eu vou ter mais calma.
0: Nós estamos...
1: Primeira vez que eu falo com você, pai. Muita alegria.
0: Que alegria falar com a senhora também. Fica tranquila, vamos lá. A primeira dor de Maria.
1: A profecia de Simeão no templo.
0: Muito bem. Foi uma da primeira espada. A segunda.
1: A fuga da Sagrada Família para o Egito.
0: Louvado seja Deus, certíssimo.
1: A perda do menino Jesus no templo por 3 dias.
0: Quando tinha 12 anos, muito bem. Quarta dor de Maria.
1: O encontro de Maria com Jesus a caminho do Calvário.
0: Um momento muito significativo, tá certo. A quinta dor de Maria.
1: A crucificação e morte de Jesus.
0: Isso, Maria ao pé da cruz de Jesus. O texto de hoje, muito bem. Sexta dor.
1: Maria recebe o corpo de Jesus despedindo da cruz.
0: É verdade, descido da cruz, quando ela contempla as santas chagas. E a sétima dor de Nossa Senhora.
1: O sepultamento de Jesus.
0: Parabéns, toca o sino, sacristão. Tá aí, Stephanie. Sabe certinho, direitinho as dores de Maria. Vou depois fazer uma dedicatória. E, por favor, fique na linha para eles pegarem o seu endereço, para que eu possa enviar direto para sua residência, tá bom, Stephanie?
1: Tá bom. Ô, padre.
0: Fala, querida.
1: Eu sei que eu não posso demorar muito na linha, mas eu queria te pedir para deixar minha família em oração.
0: Pois diga os
1: nomes. Eu acompanho o senhor desde pequena, padre. Minha tia ligava o rádio e sempre eu ficava na curiosidade, sabe? As pessoas ligando, contando testemunho. E eu comecei a acompanhar desde nova, desde 15 anos eu te acompanho.
0: Que maravilha.
1: E eu sou doadora, viu, padre?
0: Sério, você é associada da obra Evangelizar?
1: Sim, eu sou associada.
0: Muito obrigado. Então, certamente recebeu aquela flâmula de Jesus das Santas Chagas.
1: Já fiz até meu quadro, já, padre.
0: Ah, já colocou num quadro. Que maravilha. E sempre peça a Jesus das Santas Chagas. Diga os nomes, minha querida.
1: É Geraldo Maia, meu pai.
0: Geraldo, seu pai.
1: Rosinei Pinheiro, minha mãe. Eu queria colocar ela de forma de oração, padre. Porque ela tem depressão, tá?
0: Depressão, tá certo.
1: E eu quero colocar...

0: Luiz Fernando, você escutou o que eu falei para a Filha de Deus de São Paulo, né?
1: Escutei sim, padre.
0: Então tem que caminhar certo. São namorados, tem que pensar em caminhar, em constituir uma família, então, pensar em casamento.
1: A gente já está até noiva, aí a gente vai se casar desde que Deus quiser.
0: Amém.
1: Eu de...
0: que bom.
1: Aí, eu quero colocar também o meu cunhado Reginaldo.
0: Opa, meu xará.
1: Isso. Ah, aí o meu sobrinho Igor Gabriel e Maria Cecília.
0: Tá.
1: A minha sogra que te acompanha também, ela deve estar te escutando, a Maria Cleusa.
0: Tá bom.
1: É, o meu cunhado Luiz Davi.
0: Pois não.
1: E eu quero colocar, o padre, todos os meus outros familiares, meu tio também que está passando por uma situação meio complicada, que está passando muito mal.
0: O nome dele?
1: É José Bernardino.
0: Tá bom. Fique na linha, eles vão puxar, porque eu preciso do seu endereço. Tá aí a Stephanie participou, falando as dores de Maria. O senhor não vai explicar as dores de Maria? Eu farei o sermão de hoje ao meio-dia, convido todos a acompanharem hoje Jesus das Santas Chagas. Inclusive, quero agora prestigiar aqueles que mandam as suas fotos logo depois do intervalo. Hoje a missa ao meio-dia, não esqueça, acompanhe pela TV Evangelizar, pelo aplicativo, pelo YouTube Padre Manzotti, a Stephanie de Itaguara, Minas Gerais, aplicativo Parabólica Digital, lá tem a rádio Sagarana FM, Bispo de Oliveira, Dom Miguel Ângelo Freitas Ribeiro. Filhos queridos, torne-se um associado agora nesse intervalo, torne-se agora, ligue e diga, olha, eu gostaria de ser um mensageiro da Capelinha de Jesus das Santas Chagas, 0800 410 6060, 41 3221 6060. Eu volto já.
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12: Toda escritura divina é um só livro. E esse livro único é Cristo, porque toda a escritura divina fala de Cristo e toda a escritura divina se cumpre.

0: comprometido, já está o livro ali com a dedicação para Stephanie, será enviado, com certeza. Adquire este livro inabalável. Queridos irmãos e irmãs, hoje é aniversário da Rádio Aliança FM, Jaguariaíva, Paraná, Cafelândia FM, de Cafelândia, Paraná, Flor do Vale FM, Taquaruçu, Mato Grosso do Sul, Livre FM de Milagres, Ceará, Sairé FM, Sairé, Pernambuco. E quero prestigiar os grupos das Capelinhas de Jesus das Santas Chagas. Lembrando que de hoje a 8, terça-feira que vem, na Semana das Santas Chagas, às 19 horas, nós teremos um encontro com todas as capelinhas presencial e também através da TV e dos meios de comunicação. Terça-feira que vem, às 19 horas, encontro das capelinhas. Mas eu quero hoje, aqueles que mandaram fotos, a Célia Maria Holanda Cavalcante Rossi, de Brasília, Distrito Federal, meu grande abraço. Regina de Lourdes Moreira Silva, de Caetanópolis, Minas Gerais, Maria José da Costa, Gurinhém, Paraíba, Vanderlei Aparecida dos Santos, Timbó, Santa Catarina, você percebe, nos vários estados, quase todos os estados, Maria da Conceição Oliveira, Fortaleza, Ceará, Talita de Oliveira, Ortolani, Vila Velha, Espírito Santo, Maria Lúcia Cardoso, Cristianine, Dourados, Mato Grosso do Sul, Vanilda Mâncio da Silva, Cacoal, Rondônia, Maristela Vieira Carrelhos, Belo Horizonte, Minas Gerais, TV 16.1, Rosália Teixeira do Nascimento, Brejo, Maranhão. Torne-se o mensageiro da Capelinha de Jesus das Santas Chagas. Faltam 6 dias para a festa das Santas Chagas. Quero lembrar, semana que vem, gente, tire para estar conosco. A programação, você fique sabendo toda a programação no evangelizareprecisos.com.br. Nós teremos show com o Padre Dalpozo. Eu também farei um show quarta-feira, segunda-feira abertura, terça-feira encontro das Capelinhas à noite, quarta-feira São Pio de Pietrelcina. Quinta começa a... Nós temos o Rede Vida com o público. Depois temos também na quinta início do tríduo, sexta, sábado, a procissão luminosa. Venha com velas pelas ruas de Curitiba. É um momento de graças e bênçãos. E domingo as chagas gloriosas. Quero lembrar também que dia 3 de outubro celebrarei a missa do terceiro dia do tríduo de São Francisco de Assis, no Santuário São Francisco de Assis, lá no Xaxim. A convite do Padre Kleine estarei celebrando. E também tenho Evangelizar é Preciso, Fortaleza Inabalável, dia 31 de outubro. Tudo isso, gente, peço orações, porque é com as vossas orações que nós conseguimos levar adiante esta grande missão. E agora, povo de Deus querido, pegue o seu jornal do evangelizador e vamos a essa novena que eu digo, é forte. Pede grande, porque estamos pedindo a São Pio de Pietrelcina, segundo dia.
1: Padre Pio, Santo Pio,
0: ó Jesus, fonte de amor e misericórdia, nós vos agradecemos por nos terdes dado São Pio de Pietrelcina como sinal vivo de vossa paixão, morte e ressurreição. A ele destes as vossas próprias chagas, que São Pio carregou com serenidade e força, comunicando ao mundo a vossa compaixão. Por isso, por intercessão deste grande santo, São Pio de Pietrelcina, dai-nos a graça que tanto necessitamos. Qual é a graça que você quer pedir? Qual é a graça que você quer suplicar? Peça grande, São Pio, Padre Pio, intercede a Deus por nós. Jesus, a exemplo de São Pio, dai-nos a graça de nos unir à vossa paixão, nos abrigar em suas santas chagas e desfrutar da sua gloriosa ressurreição. Jesus, por intercessão de São Pio, concedei-nos as graças de que necessitamos para realizar neste mundo a nossa vocação e a nossa missão. São Pio de Pietrelcina, ajudai-nos a viver como cristãos, a buscar o perdão e a cura de nossas feridas. Quais são elas? Lembre o seu pedido. São Pio de Pietrelcina, dai-nos mais amor e Eucaristia. São Pio de Pietrelcina, curai nossas feridas pela confissão. São Pio de Pietrelcina, fortalecei os enfermos. São Pio de Pietrelcina, animai a nossa vida de oração. São Pio de Pietrelcina, rogai por nós. São Pio de Pietrelcina, rogai por nós. Amém. O Senhor esteja convosco. Ele está no meio de nós. Abençoai, Senhor, a água, os remédios, as fotos, as roupas dos enfermos, por intercessão de Nossa Senhora de Guadalupe, Nossa Senhora de Guadalupe, Nossa Senhora do Carmo, São Pio de Pietrelcina, nos méritos das Santas Chagas, Pai, Filho e Espírito Santo. Amém. Se você não fez a quaresma de São Miguel, faça agora, rezando pelos sacerdotes. Eu me despeço com o terço das Santas Chagas. Evangelizar é preciso.

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2: 10 horas.
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10: 10:04.
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começando o Música Viva em nome do Pai, do Filho, do Espírito Santo. Amém. Juntinhos até às 11 da manhã, porque o Música Viva está mais curto nessa época de programa eleitoral. Então nós vamos até às 11, mas nós temos muita música para tocar. Temos o Santo do Dia e o Toque de Vida, onde deixamos uma mensagem para você.

0: sou Regina Rosa, na técnica é o Peu. Bom dia, Peu.
1: Bom dia, Regina Rosa.
0: Tudo bem, irmão da igreja?
1: Tudo ótimo, irmã da igreja.
0: Mais um Música Viva, onde podemos tocar as canções, né, que leva paz aos corações. E hoje nós vamos começar com uma música, que é a oração que São Padre Pio sempre fazia, porque nós estamos na novena de São Padre Pio. Padre Reginaldo está fazendo a novena. Lá no Santuário Padre Pio também está acontecendo a novena, que está muito linda, né, Pio? Você vai estar no sábado lá conosco, né?
1: Estaremos juntos no sábado, em nome de Jesus.
0: E essa semana, quem vai estar todo dia é um padre que vai rezar. Hoje é o Padre Cristiano. E depois nós temos a espiritualidade com o Ricardinho.
1: Maravilhoso.
0: Com a relíquia, né, de São Padre Pio.
1: Relíquia além de São Padre Pio, quantas mais?
0: Além da relíquia de primeiro grau de São Padre Pio, nós temos a relíquia... Nós temos, né, lá, mas o Ricardinho que trouxe, né, as suas relíquias, é, de Santa Terezinha, de São Bento, e tem a camisa.
1: Olha aí,
0: de Padre Léo.
1: Olha só.
0: E tá sendo muito bonito, então todos estão convidados às 19h30 no Santuário Padre Pio. Começamos assim, fica, Senhor, comigo.
1: Celina Borges.
2: Que a união da tua alma com Jesus Eucarístico seja a luz que dissipa as trevas, a força que lhe sustente e a única felicidade do seu coração. Em nome do Pai, do Filho e do Espírito Santo. Amém.
3: Ficai comigo, Senhor,
4: porque vossa presença me é necessária
2: para não vos ofender.
3: Bem sabeis quão facilmente vos abandono.
2: Ficai comigo, Senhor,
4: porque sou fraco e preciso da vossa fortaleza
3: para não cair tantas vezes.
2: Ficai comigo, Senhor.

0: Ficai comigo, Senhor, porque desejo amar-vos muito e estar em vossa companhia.
1: Ficai comigo, Senhor, se quereis que eu vos seja fiel.
2: Ficai comigo, Jesus, porque minha alma, conquanto seja paupérrima,
0: todavia quer ser para vós uma habitação de consolação, um ninho de amor, então.
2: Ficai, Senhor, comigo. Busco somente a vós,
0: o vosso amor, a vossa graça,
2: a vossa vontade,
0: o vosso espírito,
2: porque vos amo. Recompensa alguma
0: senão o aumento de amor. Amar-vos com perfeição
1: por toda a eternidade. São Padre Pio.

hoje, 15 de setembro, dia de Nossa Senhora das Dores. O sofrimento de Maria. A devoção muito difundida, sobretudo nos países do Mediterrâneo, desenvolveu-se a partir do final do século XI. O Papa Pio VII a inclui no calendário litúrgico romano, fixando-a em 15 de setembro, no dia seguinte à festa da Exaltação da Santa Cruz. Essa devoção foi comprovada e atribuída ao Frei Jacopone de Todi, no qual compôs as laudes, no século XV. Encontramos as primeiras celebrações litúrgicas sobre Nossa Senhora das Dores, em pé, junto à cruz de Jesus. Recordamos que em 1233 nasceu a Ordem dos Servos de Maria, que muito contribuiu para a difusão do culto à Nossa Senhora das Dores, tanto que seus membros receberam autorização para celebrar a missa votiva das Sete Dores de Maria. Em 1692, o Papa Inocêncio XII permitiu a sua celebração oficial no terceiro domingo de setembro, mas foi só por um período, pois a celebração foi transferida para a sexta-feira que precediu o domingo de Ramos. No dia 18 de setembro de 1814, Pio XII estendeu essa festa litúrgica a toda a igreja, voltando a ser celebrada no terceiro domingo de setembro. Pio X determinou que a celebração fosse celebrada em 15 de setembro, um dia após a festa da Exaltação da Santa Cruz, mas não com o título de Sete Dores de Maria, mas como Nossa Senhora das Dores. A memória de Nossa Senhora das Dores chama-nos a reviver o momento decisivo na história da salvação e a venerar a mãe associada à paixão do seu filho e próxima dele, levantada na cruz. A sua maternidade assume dimensões universais no Calvário. As dores correspondem ao mesmo número de episódios narrados no Evangelho. A profecia de Simeão sobre Jesus, a fuga da Sagrada Família para o Egito, o desaparecimento do menino Jesus durante 3 dias, o encontro de Maria e Jesus a caminho do Calvário, o sofrimento e morte de Jesus na cruz, Maria recebe o corpo do filho tirado da cruz, o sepultamento do corpo do filho no Santo Sepulcro. Nossa Senhora das Dores é representada com um semblante de dor e sofrimento, tendo 7 espadas ferindo seu imaculado coração. Às vezes, uma só espada transpassa seu coração, simbolizando todas as dores que ela sofreu. Ela é também representada com uma expressão sofrida diante da cruz, contemplando o filho morto. Foi daí que se originou o hino medieval chamado Stabat Mater Dolorosa. Estava a mãe dolorosa. Ela ainda é representada segurando Jesus morto nos braços, depois do seu corpo ser descido da cruz. Tanto assim, origem a famosa escultura chamada Pietà. Ó Mãe das Dores, recolhei as nossas lágrimas e sofrimentos, acalhei os nossos pedidos para que sejamos consolados e cresçamos em nossa fé. Lembrai de nós, vossos filhos, tão necessitados. Amém. Nossa Senhora das Dores, rogai por nós.

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4: 10:26.
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4: 10:28. Bom dia, bom dia.
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Quero mandar um abraço para Maria Aparecida. Obrigada sempre pelo seu carinho. Bênçãos para você também. Bom dia. Um abraço para Adriana Xavier. Deus abençoe sua família. É, pedindo uma música em homenagem ao aniversário do esposo Américo, a música do cantor Daniel, pai. Nós vamos ver se dá tempo para tocar. Vamos fazer o possível, tá, Adriana? O Peu já vai procurar ali. O Dentina tá lá em Nova Alvorada do Sul, ouvindo a Rádio Coração. Que bom! Muito obrigada pela audiência. Um ótimo dia!

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quero mandar um abraço para a Luzanete, ela fazendo um convite aqui do grupo de oração hoje às 19 horas lá na comunidade Nossa Senhora de Fátima, lá na paróquia Nossa Senhora de Fátima. E o pregador é o nosso querido Alcemir Soares, vai estar lá ministrando esse louvor. Que Deus abençoe. Abraço para vocês. Então, todos daí da comunidade estão convidados. E um abraço para o nosso querido Alcemir Soares. Marinês e Dorival, lá em Rio Brilhante, tá com o chimarrão na mão, mandou até a foto aqui, ó. Abençoado seja o nosso dia. Ah, ela disse assim, ó, você foi lá em Nova Alvorada que eu mandei um abraço para a Odentina. E ela falou assim, você não parou em Rio Brilhante? Não, e nos deu um alô. Então agora eu tô voltando, tá? Eu tô voltando lá de novo.

0: Morada, e tô mandando um grande abraço para você e um ótimo chimarrão. Tintinho chimarrão, tintim. Abraço carinhoso também para vocês. Gostei, gostei. Vamos com mais uma canção?
1: Nada é impossível.
0: Nada é impossível. É linda essa canção, fala muito ao nosso coração.

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1: Hoje eu quero falar de uma alegria diferente. Não daquela alegria que depende de tudo estar dando certo, de não termos problemas ou de recebermos somente boas notícias. Quero falar da alegria que vem de Deus. E a palavra nos diz: a alegria do Senhor é a nossa força. Que frase forte, né? Vou repetir: a alegria do Senhor é a nossa força. Quando colocamos nossa confiança em Deus, descobrimos que podemos enfrentar dias difíceis sem perder completamente a nossa alegria. Porque a nossa força não vem das circunstâncias. A nossa força vem do Senhor. E o cristão também enfrenta problemas. Ah, se enfrenta. Chora, sofre, se preocupa, passa por dificuldades, tantas coisas.

tantas tribulações, mas existe dentro dele, do cristão, uma esperança que não permite que a tristeza tenha a última palavra. Por isso, a alegria é também um sinal de quem confia em Deus. Não significa viver sorrindo o tempo todo ou fingindo que nada dói. Significa carregar no coração a certeza de que, mesmo nas dificuldades, Deus continua presente. Talvez hoje você esteja passando por uma luta. Talvez tenha motivos para estar triste. Mas eu quero lhe lembrar: não deixe que os problemas roubem a presença de Deus dentro de você. Continue rezando, continue agradecendo, continue acreditando, continue sorrindo quando puder. Por quê? Porque quando um cristão mantém a esperança, mesmo no meio da tempestade, ela dá testemunho de que a sua vida não está sustentada apenas pelo que acontece ao seu redor, mas por aquele que está dentro do seu coração. E Jesus quer que a nossa alegria seja verdadeira e profunda. E sabe o que é mais bonito? Às vezes nós pensamos que precisamos primeiro resolver todos os problemas para depois sermos felizes. Mas Deus nos ensina o contrário. Podemos encontrar alegria enquanto atravessamos os problemas, porque não atravessamos sozinhos. O Senhor caminha conosco. Então, hoje, escolha a alegria. Não porque tudo esteja perfeito, mas porque Deus é fiel. Não porque você tenha todas as respostas, mas porque sabe em quem colocou a sua confiança. E quando vier aquele desânimo, diga para você mesmo: a minha força não está no que eu tenho, a minha força está no Senhor. Que nossa alegria seja um testemunho, que as pessoas possam olhar para nós e perceber: existe algo diferente nessa pessoa. Mesmo enfrentando dificuldades, ela continua tendo esperança. Esse é um dos mais bonitos sinais de cristão: não perder a alegria de viver, porque sabe que Deus nunca abandona. Então, que a alegria do Senhor renove hoje o nosso coração, fortaleça a nossa caminhada e nos faça levar esperança por onde passarmos. E nunca se esqueça: quem tem Deus no coração pode até passar por tempestades, mas nunca perder a esperança de ver o sol nascer novamente. Que essas palavras sejam para nós, no dia de hoje, um toque de vida.

Estou indo embora, quero agradecer a sua audiência. Amanhã, se Deus permitir, vou estar de volta com mais um programa Música Viva. Fiquem todos na paz de Jesus e o amor de Maria. E vem aí, horário eleitoral, e logo após, às 11h30, o programa do Frei Gilson, Eu Seguirei. Tchau, tchau.

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13: 10 horas e 59 minutos.
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15: 11:26.
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5: 11:29. Bom dia, bom dia.
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0: Deus abençoe você e toda a sua família. Que alegria estar aqui com você, começando mais um programa Eu Seguirei. Eu tenho certeza de que Deus vai falar muito ao seu coração através deste programa. Olha, se você pode, eu já quero convidar você a pegar a sua Bíblia, porque hoje nós vamos meditar a palavra de Deus. A palavra de Deus é o nosso alimento, a palavra de Deus que é o nosso sustento. Eu tenho certeza que essa palavra vai mover seu coração. Olha, aqui você vai ouvir a palavra de Deus, aqui você vai poder cantar. São minutos que ficaremos juntos, onde você vai fazer uma experiência com Deus. Lembrando que tudo que você ouvir aqui, depois fica registrado no meu canal do YouTube, Frei Gilson / Som do Monte, no meu Instagram, no meu Facebook, todos com o mesmo nome, Frei Gilson / Som do Monte, para que você possa também compartilhar essa palavra com os seus amigos, tá bom? Então, vamos escutar a palavra de Deus.
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1: Você sabe que na hora da cruz, muita gente abandonou Jesus. Então, enquanto Jesus estava fazendo milagres, enquanto Jesus ensinava, enquanto Jesus pregava, muita gente estava com ele. Mas na hora da cruz, muita gente abandonou. Diga-se de passagem, inclusive muitos apóstolos. A Bíblia relata que um não abandonou na hora da cruz. Ali, quando Jesus está na cruz, somente um discípulo estava. Um apóstolo, João. E algumas mulheres, entre elas a mãe de Jesus. Que bonito. Você que é mãe, o amor de mãe é um amor muito forte. Imagina o amor de Maria. O amor de uma mãe santa por um filho que é Deus. Essa mãe poderia ter abandonado, mas ela não abandonou. Maria estava lá, dolorosa. Você imagina a dor dela? Porque nós temos que entender o seguinte: qual é a dor que Maria está

qual a dor que Maria está vivendo. Eu já peço para você abrir sua Bíblia em Lucas capítulo 2, versículo de 34 a 35. Simeão abençoou-os e disse a Maria. Isso aqui no início, Jesus pequenininho ainda. Simeão abençoou-os e disse a Maria, sua mãe: eis que este menino está destinado a ser uma causa de queda e de soerguimento para muitos homens em Israel, e a ser um sinal de que provocará contradições, a fim de serem revelados os pensamentos de muitos corações. Preste atenção. E uma espada transpassará a tua alma. Qual é a dor que Maria sentiu? Está escrito aqui. Uma espada. Tenta imaginar a dor física de uma espada penetrando o seu corpo. Eu nunca sofri essa dor, mas deve ser terrível. A dor de uma espada, de uma faca, furando o seu corpo e jorrando sangue. E uma faca que entra no meu corpo, ela vai destruindo tantas outras coisas dentro do meu corpo. Essa espada não é no corpo, essa espada foi na alma. O que é uma espada na alma? Foi isso que Nossa Senhora sentiu. Em nome do Pai, do Filho e do Espírito Santo. Amém. Naquele momento, João capítulo 19, de 25 a 27. Naquele momento, naquele tempo, perto da cruz de Jesus estavam de pé a sua mãe, a irmã da sua mãe, Maria de Cleofas e Maria Madalena. Jesus, ao ver sua mãe e ao lado dela o discípulo que ela amava, disse à mãe: mulher, este é o teu filho. Depois disse ao discípulo: esta é tua mãe. Daquela hora em diante, o discípulo a acolheu consigo. Palavra da salvação. Santo Ambrósio, ele vai nos dizer assim sobre essa passagem: nem Maria ficou aquém do que convinha à mãe de Cristo. Quando os apóstolos fugiram, ela se manteve à cruz e com os olhos piedosos contemplou as feridas de seu filho. Imagina a mãe contemplando as feridas de seu filho. Quantas vezes minha mãe, quando eu me machucava pequenininho, ela contemplava minhas feridas. E você percebe que a mãe sente a dor do filho. Imagina a mãe vendo as chagas de Jesus na cruz. Olha que bonito, Santo Ambrósio diz: pois não olhava para a morte de sua prole, mas para a salvação do mundo. De certa forma, Maria não contemplava só a morte do seu filho, mas Maria sabia que o filho dela estava salvando o mundo dos seus pecados. Ou talvez porque aquele palácio real sabia que a redenção do mundo viria pela morte de seu filho. Ela sabia. Ela pensasse que por sua própria morte também poderia acrescentar a algo essa dádiva universal. Mas Jesus não precisava de ajuda para a redenção de todos, pois ele salvou a todos sem precisar de um ajudante. Como toda mãe, ela é capaz de dizer assim: filho, eu morro no seu lugar. A mãe gostaria de sofrer, a mãe gostaria de morrer no lugar do filho. Mas no caso dela, ela sabia que não tinha como haver uma troca. Porque a morte de Maria não salvaria o mundo dos pecados. A mãe, Maria, sabia: por mais que uma espada esteja na minha alma, mas ele precisa morrer, porque é a morte dele que vai causar a vida de todos nós. Mas Jesus não precisava de ajuda para a redenção de todos, pois ele salvou a todos sem precisar de um ajudante. É por isso que ele diz, Salmo 88:5, sou contado entre aqueles que descem à cova, sou como os que não têm auxílio. Ele de fato recebeu o afeto de sua mãe, mas não procurou ajuda de outrem. Jesus

0: Ele é a causa da nossa salvação. Aliás, abra sua Bíblia em Hebreus, capítulo 5, versículo de 8 a 9. Embora fosse filho de Deus, aprendeu a obediência por meio dos sofrimentos que teve. E uma vez chegado ao seu termo, tornou-se o autor da salvação eterna para todos que lhe obedecem. O autor da salvação é Jesus. Jesus, autor da nossa salvação. Pai, Filho e Espírito Santo. Amém.
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0: Posta essa palavra, eu quero convidar você agora a cantar comigo.
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1: O programa de hoje está bom demais e eu quero lembrar você, se você quiser ouvir mais pregações, mais meditação da palavra, basta você me acompanhar no meu canal do YouTube, Frei Gilson / Som do Monte, no meu

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0: Nós vamos terminar este programa rezando. Eu quero clamar agora por você, quero clamar pela sua família. Senhor Deus, libera agora o teu Espírito Santo sobre cada pessoa que acompanha este programa. Vem, Espírito Santo, enche todos os que estão acompanhando este programa agora. Libera, Senhor, para esta pessoa o que ela mais precisa, para o corpo e para a alma. Libera, Senhor, curas e libertações em nome de Jesus para esta pessoa que assiste, que acompanha, que escuta e para toda a sua família. Eu clamo a tua poderosa bênção. Visita agora com bênção de proteção. A bênção que só o Senhor pode dar. Abençoe-vos o Deus Todo-Poderoso, Pai e Filho e Espírito Santo. Amém.
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1: Para Deus, nada é impossível. Se tem algo que atormenta a nossa vida muitas vezes, é a doença. A doença. A doença vem trazendo medo, a doença vem trazendo angústia, mas para Deus, nada é impossível. Um dia, uma mulher que há 12 anos sofria com uma enfermidade, já tinha gastado todo o seu dinheiro com médicos. Ela acreditou que se ela tocasse apenas na orla do manto de Jesus, ela ficaria curada. Talvez você esteja passando pela mesma situação. Ou você doente, ou alguém que você ama está doente. Acredite. Toque na orla do manto de Jesus. E você vai ver o milagre acontecer.

agora, irmão. Toque em Jesus agora. Jesus está vendo a sua dor, essa dor, a sua dor de anos, essa doença, essa enfermidade. Toque em Jesus agora. Mas não toca como todo mundo. Às vezes a gente esbarra em Jesus. Às vezes a gente não toca em Jesus com o coração, com a fé. Aquela mulher tocou em Jesus diferente. Os discípulos dizem.

maravilhoso. Eu creio que agora milagres estão acontecendo. Jesus agora cura enfermidades. Jesus agora cura o câncer, leucemia, problemas de coração.

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15: 11:57.
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anjo do Senhor anunciou a Maria, e ela concebeu do Espírito Santo. Ave Maria, cheia de graça, o Senhor é convosco. Bendita sois vós entre as mulheres, e bendito é o fruto do vosso ventre, Jesus. Santa Maria, Mãe de Deus, rogai por nós, pecadores, agora e na hora de nossa morte.

serva do Senhor. Faça-se em mim segundo a vossa palavra. Ave Maria, cheia de graça, o Senhor é convosco. Bendita sois vós entre as mulheres, e bendito é o fruto do vosso ventre, Jesus. Santa Maria, Mãe de Deus, rogai por nós, pecadores, agora e na hora de nossa morte.

Verbo divino se fez carne e habitou entre nós. Ave Maria, cheia de graça, o Senhor é convosco. Bendita sois vós entre as mulheres, e bendito é o fruto do vosso ventre, Jesus. Santa Maria, Mãe de Deus, rogai por nós, pecadores, agora e na hora de nossa morte. Amém. Rogai por nós, Santa Mãe de Deus, para que sejamos dignos das promessas de Cristo.

0: Oremos. Infundi, Senhor, nós vos pedimos, a vossa graça em nossas almas, para que nós, que pela anunciação do anjo, conhecemos a encarnação do Cristo, vosso Filho, pela sua paixão e morte na cruz, sejamos conduzidos à glória da ressurreição. Pelo mesmo Cristo, Senhor nosso. Amém.
1: Receba agora a bênção do Papa Leão XIV.
2: Sit nomen Domini benedictum. Adiutorium nostrum in nomine Domini. Benedicat vos omnipotens Deus, Pater et Filius,

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2: Terça-feira, 15 de setembro de 2026, hoje a Igreja Católica celebra Nossa Senhora das Dores, o sofrimento de Maria. Hoje, dia do cliente, mundial de conscientização sobre linfomas, dia do musicoterapeuta. Confira comigo os destaques de hoje no Jornal 95 FM Notícias.
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2: Mensagem do Papa Leão XIV, novos espaços para arquivo apostólico e biblioteca do Vaticano. Aviões da OTAN abatem drones sobre território da Lituânia. Julgamento sobre Alexandre Moraes no STF, como deve ser a sessão desta terça-feira. Renegociação de dívidas rurais não chega ao produtor rural, diz bancada do agronegócio. FPA cobra ajustes da medida provisória para agilizar acesso e destravar repactuações de produtores. Produtos brasileiros ganham novas oportunidades no Peru. Direito do Consumidor destaca a ANAC, que endurece regras para conter passageiros indisciplinados. Na saúde, SUS disponibiliza nova vacina contra pneumonia e meningite para idosos. 5 vezes Renato Portaluppi é o técnico anunciado pelo Grêmio Futebol Porto Alegrense para o restante da temporada. Na Série B tem o novo líder e rodada é recheada de empates. Brasileirão da Série A, Chozica, Bahia encerra jejum e entra no G4. Futsal, Juventude AG de Dourados pega o time de Tocantins na estreia da Taça Brasil. Realizada a apresentação do 7 de setembro, a primeira SAF do interior do estado de Mato Grosso do Sul. Eduardo Riddle sanciona a lei que cria 454 cargos do Ministério Público de Mato Grosso do Sul. Mudanças climáticas, El Niño 2026.

0: Emadém alerta para impactos dos fenômenos nas escolas brasileiras. O diretor fala da promoção de setembro realizada no último domingo na Seleta. Tudo isso e muito mais agora, aqui no Jornal 95 FM Notícia.
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0: Olá, ouvintes, muito boa tarde. No ar, o Jornal 95 FM Notícias. Aqui o jornalista Reinaldo Félix. Eu falo aqui do estúdio auxiliar da Rádio Coração FM em Dourados, Fundação Terceiro Milênio. Educar Evangelizando. Nós operamos em 95,7 FM para o Centro-Sul do Mato Grosso do Sul e o Brasil Mundo através das plataformas via internet. É sempre uma satisfação poder estar com você, amigo ouvinte, nesse horário. Como sempre, nós iniciamos o jornal destacando o mundo esportivo.
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0: 12 horas e 14 minutinhos, agora sim o nosso Momento do Esporte, abrindo a edição do Jornal 95 FM Notícias, nesta terça-feira, 15 de setembro, falando do fechamento da rodada do Campeonato Brasileiro de Futebol da Série A. Bahia encerrou jejum e entrou de vez no G4. Acompanhe na reportagem dela, Daniele Esperon.
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2: O duelo entre Bahia e Remo em Salvador fechou a 27ª rodada do Brasileirão nesta segunda-feira. O tricolor de aço fez 2-1 e chegou na mesma pontuação do Atlético Paranaense na terceira posição da competição. Jean Lucas e Luciano Juba fizeram os gols do time baiano, enquanto Vitor Bueno descontou para os paraenses. O técnico Rogério Ceni explicou qual a estratégia que usou para esse jogo e gostou do que viu do seu time.
3: Acho que a intensidade para recuperar a bola nos dá mais tempo para ficar com ela. E depois a construção hoje a 3 foi muito bem executada. O plano de jogo, nós trabalhamos muito ontem, até fizemos pouco o tipo de jogada que nós treinamos. Mas todos com personalidade, Canu com personalidade jogando. Recuperação rápida faz com que o adversário chute essa bola, a gente tem tempo para se amar. As transições a nosso favor, eu acho que tira um pouco, a linha de trás não consegue se colocar, eles não conseguem acompanhar Pulga e Kiki, né? Então acaba distanciando um pouco, mas com o apoio do torcedor é natural que o time comece a fazer mais transições do que normalmente faz quando está jogando fora de casa.
2: Se o Bahia ficou na parte alta da tabela, o mesmo não pode ser falado para o Remo, que terminou a rodada afundado na zona do rebaixamento, na 19ª posição, com apenas 23 pontos. Na próxima rodada, o Remo recebe o Santos no Mangueirão no sábado que vem. Já o Bahia visita o Atlético Paranaense na Arena da Baixada, no confronto direto que define quem vai terminar em terceiro lugar na rodada que vem. Agência Rádio Web com informações do Brasileirão, Daniele Esperon.
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0: 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Meio de 16, Rádio Coração FM, Jornal 95 FM Notícias. E olha só, 5 vezes Renato Portaluppi, bem conhecido como Renato Gaúcho, né? Técnico foi anunciado pelo time de coração dele, o Grêmio Futebol Porto Alegrense. Acompanhe na reportagem dela, Daniele Esperon.
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2: O mercado da bola começou a semana agitado, com o Grêmio anunciando Renato Portaluppi de volta à equipe gaúcha. Essa será a 5ª passagem de Renato pelo Grêmio. O contrato vai até o fim desta temporada. A diretoria foi rápida nas negociações após a demissão de Luiz Castro. A principal missão de Renato Portaluppi é fazer com que o Grêmio escape da zona do rebaixamento no Campeonato Brasileiro. Já no Santos, o meia Felipe Coutinho foi apresentado na Vila Belmiro. O meia confirmou o papel determinante de Neymar na decisão de assinar com o Peixe. Também falou sobre a sua saída com o Vasco.
4: O Vasco, para mim, sempre foi minha casa e eu fiz tudo que foi possível da minha parte para voltar para o Vasco. Teve uma série de coisas que foram difíceis. Depois disso, eu tive que tomar essa decisão, que foi a mais difícil da minha vida, para priorizar minha saúde com meus familiares. Eu sabia das consequências, e, enfim, mas eu fui totalmente honesto comigo, honesto com meus sentimentos, e em nenhum momento eu abandonei o Vasco.
2: Outro que foi apresentado no Santos também foi o lateral direito Rodinei. O contrato é até

0: É o fim de 2027 e em coletiva de imprensa ele demonstrou uma rápida adaptação ao clube, mas não foi fácil a decisão de deixar a Grécia para retornar ao Brasil. Agência Rádio Web com informações do mercado da bola, Daniela Esperon.
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2: Meio dia 18, Rádio Coração FM, Jornal 95 FM Notícias. Informações agora do Tricolor do Morumbi. O São Paulo Futebol Clube decide hoje, terça-feira, às 21h30, horário de Brasília, contra o Boca Júnior da Argentina, uma vaga nas semifinais da Copa Sul-Americana. Além do peso esportivo, a classificação pode render premiação milionária ao clube de São Paulo. Se avançar, o São Paulo receberá $800 mil, cerca de R$4,1 milhões da Conmebol pela vaga nas semifinais. O Boca Juniors venceu o jogo de ida pelo placar de 1-0 em La Bombonera. O Morumbi, o São Paulo precisa vencer por 2 gols de diferença para avançar de forma direta. Uma vitória pelo placar mínimo leva a decisão para os pênaltis.
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2: Rádio Coração FM, Jornal 95 FM Notícias. Falando agora de futebol de acesso à Série B do Brasileirão. Tem um novo líder e rodada foi recheada de empates. Acompanhe a reportagem dela, Daniele Esperon.
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0: Está começando o futebol de acesso. Eu sou a Daniela Esperon e você vai ficar por dentro dos principais acontecimentos da rodada da Série B. Vamos lá?
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0: A 28ª rodada da Série B foi a rodada do 1-1. Dos 7 jogos que já rolaram, 3 terminaram empatados. Inclusive, por conta disso, que a Série B tem um novo líder, e é o Novo Horizontino, que ficou no empate com o Cuiabá em 1-1. Mesmo placar de Avaí e Vila Nova e o clássico entre Fortaleza e Ceará. Até agora, outro ponto chamou atenção na rodada. Apenas um mandante venceu. E foi logo na abertura, 4-0 do Atlético Goianiense em cima do Criciúma. No mais, 3 visitantes venceram. São Bernardo 2, América Mineiro 0, Goiás 3-1 no Botafogo de Ribeirão Preto e o Atlético 2-0 no Juventude. O jornalista Cadu Macri fala sobre a rodada e a perda dos pontos do antigo líder Criciúma.
4: Então, Daniele, num recorte de últimas 5 rodadas, o Criciúma, que liderou a competição com alguma folga durante um tempo, fez só 3 pontos em 15 disputados. E aí é claro que vai perder espaço dentro da tabela de classificação e deixar a primeira posição e cair para o 5º lugar. Quem se aproveitou bem disso nesse recorte recente foi o Novo Horizontino, o novo líder, de 15 pontos disputados, venceu 13, ou seja, 4 vitórias e 1 empate. Numa competição equilibrada como essa, não tem como não subir na tabela com essa sequência. Quem também aproveitou bem a sequência foi o Atlético Goianiense, o único mandante que venceu na rodada, como você citou, e agora já ocupa a 6ª posição, 1 ponto atrás da equipe do Criciúma. Há 5 rodadas, o Criciúma tinha uma diferença de 11 pontos para o Atlético Goianiense. Agora, eles estão colados na tabela e o Tigre tem 47 e o Dragão 46. Olhando para essa parte da tabela, os líderes estão conseguindo se manter no G6, o que é muito importante numa competição equilibrada. Já na parte de baixo, a definição para rebaixamento já está muito bem encaminhada para Ponte Preta e para América Mineiro. O Londrina está indo pelo mesmo caminho, mas ainda tem alguma possibilidade por conta dos duelos até o fim do campeonato. Faltam 11 rodadas. Então, Londrina, Avaí, Botafogo de São Paulo, Ceará são os 4, para mim, que lutam contra o rebaixamento.
0: E nesta terça-feira, 3 jogos fecham a 28ª rodada. O Londrina pega a Ponte Preta, o Náutico recebe o Operário e tem CRB Esporte. Você acompanha tudo da Série B do Campeonato Brasileiro aqui no Futebol de Acesso toda semana. Até a próxima.
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2: Meio-dia 22, Rádio Coração FM, Jornal 95 FM Notícias. O assunto agora é futsal, hein? O Juventude AG de Dourados retorna às quadras hoje. terça-feira, dia 15, após mais de um mês da classificação para a semifinal da Copa LNF. O time de Dourados estreia daqui a pouquinho, às 2:30 da tarde, horário aqui do Mato Grosso do Sul, na Taça Brasil de Futsal, primeira divisão, e joga com

São Pedro Afonso de Tocantins, pelo Grupo B do Complexo Esportivo Tancredo Neves, em Vitória, no Espírito Santo. A competição, com 10 clubes, vai até o próximo domingo, dia 20, e tem os jogos transmitidos pelo canal CB.

0: Outros destaques com a equipe ativa do rádio, site Gazeta MS, condição de áudio do amigo Rodrigo Lamira. As informações todas com ele, Silva Júnior.
1: Boa tarde, Reinaldo Félix. Boa tarde para os ouvintes da Rádio Coração. Hoje, Reinaldo, nós tivemos a apresentação do 7 de setembro de Dourados, Clube Empresa. É o primeiro SAF do interior do estado de Mato Grosso do Sul, na sede na Coronel Ponciano, ali próximo ao Detran. Uma apresentação muito bonita, esse novo momento. Olha, vamos acreditar. Deva, Arena Deva de Futebol Suíço, que está mobilizando a nossa querida cidade, o futebol amador ali entre Vila São Pedro e Vila Vargas.
2: Mais dois jogos no movimento, a primeira Copa Arena Deva de Futebol Suíço aberto lá na Arena Deva. Próxima quinta-feira, 19h30, PSV versus Loureiro e 20h30, Colonial TMS, corretora de cereais, versus Colonial de Indápolis. As duas equipes de Indápolis se enfrentando num grande clássico nessa próxima quinta-feira. É isso aí, Silva Júnior.
1: Valeu, Deva! Toda sorte para você! Professor Tiago Tineu, falando da Liga Dourados. Tineu uniforme de futsal e também tem disputas na UFGD.
3: Bom dia, hoje temos Liga Futsal Dourados no Complexo Esportivo Jorgão, como sempre, quadra 1, às 19h30, 7h30 da noite. Jogo entre Viacar Auto Center, Amigos do Marcinho, versus 3J Autopeças Futsal. 3J Autopeças Futsal e Viacar Center, Amigos do Marcinho, pela última rodada da Liga B. Amigos do RK, Itália Futsal versus Inter Venezuela. Grande jogo aí disputando a liderança do grupo da Liga B.
4: E a Liga Futsal, na UFGD, três jogos. Amigos do Magrão e Nova Era Futsal. Antigo Magrão, né? Amigos do Magrão e Nova Era, lá no UFGD. Esse jogo é às 19h25, 7h30, a bola já estará rolando da noite. Bola pesada lá na UFGD, hoje à noite, hein? No UFGD. Segundo jogo, 8h10, Amigos do Diniz e Fazenda de Vicentina. Pessoal de Vicentina e Fátima do Sul. Amigos do Diniz e Fazenda. Esse também, Liga A pelo Grupo 1. A Liga A pelo Grupo 2, última rodada, Castro Móveis de Itaporã e Colonial Deodápolis. Que jogo, meus amigos, na UFG dessa noite. Castro Móveis de Itaporã e Colonial Deodápolis. Por lugares melhores, mas já estão classificados na Liga A, última rodada.
1: Professor Tiago Tineu, com informações da Liga Dourados, futsal e também do evento que está acontecendo na UFGD.
5: Apresentação oficial do Clube Desportivo 7 de Setembro de Dourados na manhã. Histórica também, a exemplo de 2005, para a equipe, para o futebol douradense. Jonathan Medeiros está aqui, ele responde por esse projeto, não sozinho, mas você tem os seus diretores, comissão técnica, jogadores. A expectativa de que o torcedor também abrace esse projeto, Jonathan?
6: A expectativa que a gente tem no trabalho é o melhor possível, né? Contamos com o apoio do nosso torcedor aqui da nossa cidade, que está bem descrente com o futebol. A gente tem esse entendimento, entendemos o porquê também, mas pedimos um voto de confiança nessa nossa nova etapa de trabalho, junto com o presidente Tony Montalvão, com o nosso parceiro Thiago, com o Léo, com o Júlio. Todos nós aqui estamos motivados, tanto corpo técnico, diretoria, atletas principalmente, que são os espetáculos, são os artistas, é quem vai dar alegria para o torcedor. A gente, nossa função é dar toda a estrutura para que eles possam fazer isso dentro de campo, dar essa alegria para o torcedor douradense. Acreditamos que possamos fazer um bom trabalho nessa Copa MS, é o início dessa nova gestão, início desse novo trabalho, para que o torcedor possa acreditar nas pessoas envolvidas aqui. Enfrentaremos qualquer tipo de dificuldade, a gente tem de jogar futebol, mas está todo mundo dentro de um processo motivado para que a gente possa conquistar o objetivo principal. São dois objetivos para esse curto momento: reconquistar a confiança do torcedor douradense aqui no Sete Dourados e conquistar o título para a gente ter e colocar de volta o Sete no cenário nacional.
5: É um projeto com nome e sobrenome.
6: Exatamente.
5: Obrigado, Jonathan. Seja bem-vindo.
6: Obrigado, você.
5: Jonathan Medeiros, portanto, é o gestor do Clube Esportivo 7 de Setembro de Dourados, da redação da Gazeta MS.com.br. Acesse Credibilidade, Silva Júnior, especialmente para o Jornal 95 FM Notícias, com Reinaldo Félix. A edição do Rodrigo Lamira. Boa tarde!
0: Tá certo, amigo Silva Júnior, obrigado por suas informações. Uma excelente terça-feira a todos vocês também da equipe.

0: do rádio e do site Gazeta MS.
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0: E portanto, esses foram os destaques de hoje aqui no Momento do Esporte, no Jornal 95 FM Notícias, em Dourados, meio-dia 29.
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0: Essa é a sua Rádio Coração FM no ar, o Jornal 95 FM Notícias, com informações da Agência Brasil, Rádio Agência Nacional, Agência Brasil 61.com e da Agência Rádio Web. Agora o nosso giro de informações nacionais e internacionais. A última reunião a ser realizada antes das eleições, o Copom, Comitê de Política Monetária do Banco Central, deve reduzir em 0,25 ponto percentual a taxa básica de juros do Brasil. Caso seja confirmada, será a quinta redução consecutiva e a taxa Selic passará de 14% para 13,75%, menor valor desde janeiro de 2025, quando estava em 13,25%. Segundo o economista Hugo Garbi, a decisão do comitê pode ser influenciada por fatores políticos, como a crise institucional no STF. Na economia, podem pesar endividamento das famílias, segundo ele, os resultados de indicadores como a inflação e o PIB, Produto Interno Bruto, que tiveram um bom desempenho no último trimestre. De 2024 até fevereiro desse ano, a Selic passou por 7 aumentos sucessivos, até atingir um nível mais elevado desde 2006, 15%. Desde março, o Copom tem feito uma série de cortes para chegar ao patamar atual de 14% ao ano. Em Dourados, meio-dia e 30. Aviões da OTAN abatem drones sobre território da Lituânia. Esses são os destaques do Giro Internacional de Notícias. Acompanhe na reportagem de Daniela Franco.
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3: Paris, 15 de setembro de 2026. Essas são as principais notícias desta terça. Em um incidente inédito, aviões da OTAN derrubaram um drone que violou o espaço aéreo da Lituânia na última noite. O anúncio foi feito pelo presidente letão, Gitanas Nauseda, nessa manhã, sem informar a qual país pertencia o equipamento. Segundo o Centro Nacional de Gestão de Crises da Lituânia, o drone veio de Belarus. Já o exército da Dinamarca informou que um navio de guerra russo disparou dois sinalizadores em direção a um helicóptero militar em operação no Mar Báltico, no litoral dinamarquês. O governo da Dinamarca classificou o incidente de totalmente inaceitável e convocou o embaixador da Rússia no país a prestar esclarecimentos. Novos ataques dos rebeldes hutis do Iêmen deixaram 13 civis feridos ontem no sul da Arábia Saudita. Em um comunicado, a coalizão militar liderada por Riad afirma que os insurgentes visaram instalações civis em 3 cidades sauditas. Mas os hutis alegam ter mirado em bases militares na sequência de uma ofensiva que teve início na semana passada. A Arábia Saudita promete reagir com firmeza aos ataques dos hutis e o Conselho de Segurança da ONU anunciou que vai se reunir hoje para discutir a questão. Já o Irã rejeitou qualquer envolvimento nos ataques e também negou que estejam ocorrendo negociações com Washington para pôr fim à guerra no Oriente Médio. A Suprema Corte dos Estados Unidos rejeitou ontem um recurso da administração Trump para restringir o voto pelo correio nas eleições de meio de mandato que ocorrem em novembro no país. Segundo o juiz Brett Kavanaugh, as autoridades eleitorais não teriam tempo suficiente para aplicar a norma de maneira razoável antes das próximas votações. A decisão significa que os 50 estados americanos poderão continuar usando os procedimentos atuais na mira de Trump, que atribui em grande parte ao voto pelo correio sua derrota para o democrata Joe Biden em 2020. O alto comissário da ONU para os Direitos Humanos, Volker Turk, fez um apelo hoje para que investigadores internacionais sejam autorizados a acessar a faixa de Gaza e ajudar na coleta de provas sobre possíveis violações e crimes de guerra por parte de Israel. Segundo Turk, restos mortais de famílias inteiras estão sendo exumados dos escombros na faixa de Gaza, em áreas de atuação do exército israelense, reacendendo preocupações sobre violências atrozes cometidas por Israel. Da Rádio França Internacional para a agência Rádio Web, de Paris, Daniela Franco.
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0: Notícias de volta aqui ao Brasil, notícias de Brasília, julgamento sobre Alexandre de Moraes no STF, teve início às 9 horas da manhã, como deve ser a sessão desta terça-feira. Acompanhe na reportagem especial dele, Breno Zonta.
1: Agência Rádio Web.
2: Nesta terça-feira, a partir das 10 horas da manhã, o plenário do Supremo Tribunal Federal vai analisar as mensagens trocadas pelo ministro Alexandre de Moraes com o ex-dono do Banco Master, Daniel Vorcaro. Será a primeira vez que os ministros terão de analisar um relatório da Polícia Federal que levanta suspeitas sobre a conduta de um ministro do próprio STF. A advogada e professora de Direito Constitucional, Samira Rodrigues, destaca que a ocasião é inédita.
3: Não existe no regimento interno do STF um rito desenhado para o plenário apreciar de ofício um relatório da Polícia Judiciária que aponte aí um dos próprios ministros como investigado. Então, essa PET, ela nasce de uma forma típica, porque o caso foi autuado de ofício a partir de um relatório requisitado pelo próprio relator.
2: A PET, mencionada pela Samira, é a petição 16662. Esse processo era relatado pelo ministro André Mendonça, mas foi assumido pelo presidente do STF, ministro Edson Fachin, sob argumento de que casos de potencial investigação de ministros cabem à presidência da corte. Embora não tenha um padrão de roteiro, Samira acredita que o julgamento deve começar com questões de ordem prévia. Uma delas é a manifestação da Procuradoria-Geral da República pelo arquivamento e anulação do relatório da Polícia Federal.
3: O ministro Gilmar Mendes já formalizou um ofício pedindo que, se a sessão for mantida, o presidente Fachin delimite previamente o que será analisado pelo plenário e que a discussão comece pelas preliminares, especialmente a nulidade arguida pela PGR.
2: O PGR Paulo Gonet argumenta que a produção do relatório teve vícios formais de origem, por ter sido determinada por Mendonça sem solicitação do Ministério Público ou da Polícia Federal e com o suposto direcionamento. Se o plenário acolher a tese da nulidade, os ministros sequer vão discutir o mérito do caso. Vale lembrar que o nome de Gonet aparece em mensagens no celular de Vorcaro. Essa relação também pode ser explorada no julgamento. Outra dúvida é se Moraes e Mendonça votam na sessão desta terça.
3: Como o ministro Mendonça ele foi afastado da relatoria por potencial impedimento, é bastante provável que a corte também discuta na própria sessão ou antes dela se Alexandre de Moraes e André Mendonça devem se declarar impedidos de votar, já que ambos são objeto direto da controvérsia.
2: Vale ressaltar que a pauta da sessão deve se restringir ao contato de Moraes com Vorcaro. Outra petição, que trata da conduta de André Mendonça como relator, será julgada na outra semana também pelo plenário do tribunal. Para a professora Samira Rodrigues, mais do que o mérito do caso, o julgamento é um teste de autocontenção para preservar a credibilidade da maior corte do país.
3: O Supremo está sendo obrigado a testar sobre si mesmo os mesmos instrumentos de controle de conduta que ele aplica a terceiros. Então, antes mesmo de qualquer juízo sobre mérito de acusações contra Alexandre de Moraes, o que precisa fazer é colocar um precedente institucional sobre o STF.
2: A Polícia Federal aponta que o ex-dono do Banco Master, Daniel Vorcaro, se encontrou 8 vezes com o ministro Alexandre de Moraes e pediu ajuda para conter ações contra o banco. O relatório também cita a atuação do ministro na análise de um contrato de 130 milhões de reais entre o Master e o escritório de advocacia de sua esposa, Viviane Barsi de Moraes. Agência Rádio Web, produção e reportagem, Breno Zonta.
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0: Meio de 37, atualizando as informações. A sessão no STF, que teve início às 9 da manhã, horário aqui do Mato Grosso Sul, às 10 de Brasília, foi suspensa há instantes. O presidente Fachin prometeu retornar logo mais às 2 da tarde. É horário de Brasília, muita discussão, divergência, bate-boca entre os ministros, pedido de questões de ordem. Cássio Nunes Marques, do Supremo Tribunal Federal, se declarou impedido de votar no julgamento, que vai decidir se uma investigação será aberta contra o colega Alexandre de Moraes. Já Antônio Dias Toffoli se declarou suspeito, com isso o julgamento terá no máximo voto de 8 integrantes da corte. Em Dourados, meio-dia 38.
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0: Então, agora, renegociação de dívidas rurais que não chegam ao produtor rural, segundo bancada do Agro. Acompanhe na reportagem de Álvaro Couto.
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4: Frente Parlamentar da Agropecuária divulgou nesta segunda-feira uma carta aberta cobrando ajustes na implementação da

0: Medida provisória de renegociação das dívidas dos produtores rurais. Segundo a bancada, a renegociação ainda não chegou aos produtores na velocidade e na escala necessárias, especialmente entre pequenos produtores e aqueles em maior vulnerabilidade financeira. Entre os principais entraves apontados estão a exigência de laudos agronômicos para comprovar perdas passadas, os custos adicionais que isso gera, a revisão de garantias, a cobrança de entrada de produtores sem capacidade financeira para pagá-la e restrições que podem comprometer o acesso ao crédito para a safra seguinte. A frente também pede que sejam preservadas as características próprias dos fundos constitucionais para não prejudicar produtores e regiões que mais dependem deles. Editada em 15 de julho, a MP autorizou a reestruturação de dívidas bancárias de produtores afetados por adversidades climáticas ou queda nos preços entre 2019 e 2025, com condições que variam conforme o nível de perda. O texto tinha validade inicial até 12 de setembro, mas teve seu prazo prorrogado por mais 60 dias pelo Congresso Nacional. Agora, a medida deve ser aprovada até 11 de novembro para se tornar definitiva, votação ainda sem data marcada. É nesse prazo que a FPA quer que o relatório incorpore os seguintes ajustes: simplificação e segurança jurídica na comprovação de perdas, laudos coletivos para pequenos produtores, dispensa de novo laudo em operações já renegociadas, flexibilização da exigência de entrada para quem comprova incapacidade de pagamento, preservação das regras dos fundos constitucionais e garantia de que a adesão não comprometa o crédito para a próxima safra. Antes mesmo da cobrança da FPA, o Conselho Monetário Nacional já havia tentado destravar parte desses entraves. No início de setembro, o colegiado ampliou as possibilidades de refinanciamento para produtores que atendiam aos critérios da resolução original, mas ficaram de fora por problemas operacionais ou por não formalizar a operação a tempo. Passou também a autorizar bancos e cooperativas a oferecer linhas de crédito com recursos livres para recompor dívidas não cobertas pela norma e ainda permite o tratamento mais favorável para operações vinculadas aos fundos constitucionais do Norte, Nordeste e Centro-Oeste, justamente um dos pontos que a FPA pede que seja preservado no parecer da MP. Para a entidade, a criação do mecanismo foi um passo importante, mas não encerra a responsabilidade institucional sobre o tema. A bancada afirma que seguirá cobrando efetividade para que os instrumentos já aprovados pelo Congresso cheguem de fato ao produtor rural e com urgência. Reportagem Álvaro Couto.
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2: Meio-dia 41, Rádio Coração FM, Jornal 95 FM Notícias. Vamos a um breve intervalo comercial, na sequência, informações regionais, destacando o governador do estado, Eduardo Ridel, que sancionou lei que cria 454 cargos do Ministério Público de Mato Grosso do Sul. Vazio sanitário da soja termina hoje no estado. O diretor fala da promoção de setembro, realizada no último domingo na Seleta. O direito do consumidor destaca a ANAC, que endurece regras para conter passageiros indisciplinados. Também a previsão do tempo, a cotação do dólar, do boi gordo e agropecuária da Coamo. A gente volta já, 95 FM Notícias, é você muito bem informado.
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4: Meio-dia e 42.
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13: 12:46.
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15: O Centro-Oeste tem terça-feira de instabilidade crescente, com mudanças claras em relação aos dias anteriores. Campo Grande segue com temperaturas baixas para a região, máxima de apenas 23 graus, sob céu de muitas nuvens o dia todo, mas ainda sem chuva prevista, apesar da umidade bem alta. Cuiabá começa o dia mais tranquilo, mas ganha chance de chuva isolada justamente durante a noite, com máxima de 30 graus. Já Goiânia e Brasília têm o cenário mais instável de toda a região nesta terça-feira. As duas capitais começam com muitas nuvens pela manhã, mas passam a ter risco de pancadas de chuva, com trovoadas isoladas, à tarde e à noite, com máximas em torno de 33 graus nas duas cidades. Os ventos variam bastante ao longo do dia, com destaque para as rajadas em Cuiabá durante a tarde. Tudo indica que o Centro-Oeste caminha para um tempo cada vez mais instável nos próximos dias. As informações são do Instituto Nacional de Meteorologia. Sofia Muniz, o tempo e a temperatura.
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16: Essa é a sua Rádio Coração FM no ar, o Jornal 95 FM Notícias. Aqui você sempre muito bem informado. 7h48, estamos de volta, destacando agora as informações regionais.

0: Vereador fala da promoção realizada no último domingo na Seleta de Dourados. Acompanhe na reportagem do amigo Silva Júnior.
1: Mauro Gilberto Santana, qual a avaliação que o senhor faz dessa promoção que ocorreu dia 13 de setembro no Jardim Flórida, sede da Seleta?
2: Olha, a nossa avaliação que nós fazemos do nosso evento foi um sucesso. Apesar da grande chuva na região, nós tivemos o nosso salão cheio, a comunidade douradense veio nos prestigiar. Foi um sucesso o nosso evento e já aqui já quero deixar o nosso agradecimento a todos que nos prestigiaram, porque pode ter certeza que o resultado desse evento vai ser convertido para a nossa sociedade. Em cadeiras de rodas, cadeiras de banho, muletas, cestas básicas, enfim, toda aquela necessidade que a nossa comunidade venha necessitar da nossa instituição. E também para contribuir também com os nossos projetos sociais que temos aqui na Seleta. Queremos aqui registrar o nosso agradecimento e a nossa gratidão a todos que vieram, né, em especial ao Governo do Estado, à Secretaria de Cultura, à imprensa de um modo geral, que nos prestigiou, divulgando o nosso evento e contribuindo para que tudo pudesse sair da melhor maneira possível.
1: Mauro Gilberto Santana, presidente da Seleta.
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0: O governador do estado, Eduardo Riedel, sancionou a lei que amplia o quadro de pessoal do Ministério Público de Mato Grosso do Sul com a criação de 454 cargos. A medida foi publicada no Diário Oficial do Estado terça-feira, hoje, portanto, e passa a valer imediatamente. Apesar da vigência da Lei 6.626, de 14 de setembro de 2026, o texto não estabelece cronograma para a nomeação ou ocupação das novas funções. A maior parte das vagas é para assessor jurídico adjunto, com 250 cargos criados. A lei também prevê 100 postos de analistas, além de 10 vagas para assessor de tecnologia da informação júnior. Os assessores jurídicos adjuntos e assessor de TI júnior terão remuneração na casa de R$4.560. A norma ainda inclui 25 cargos de assessor jurídico, 2 de assessor de inteligência e 1 de assessor em ciências da terra. A área administrativa, a estrutura passa a contar com um diretor de secretaria, 9 chefes de departamento, 9 chefes de divisão, 10 chefes de setor e 25 chefes de núcleo. A nova lei também reforça a assessoria militar do Ministério Público com a criação de um cargo de assessor militar, 1 de assessor militar adjunto e 10 de assistente militar. A legislação atualiza os anexos da Lei Estadual 4.134 de 2011, que organiza o quadro de servidores do órgão. As defesas serão custeadas pelo orçamento próprio do Ministério Público, com possibilidade de suplementação, desde que respeitados os limites da Lei de Responsabilidade Fiscal.
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0: Rádio Coração FM, Jornal 95 FM Notícias. Fala agora do momento do agro. Vazio sanitário da soja termina hoje em todo o estado do Mato Grosso do Sul. Acompanhe na reportagem do amigo Silva Júnior.
1: Momento do agro, com Ângelo Ximenes, engenheiro agrônomo. Vazio sanitário da soja termina nesta terça-feira em Mato Grosso do Sul.
4: Pela legislação do estado do MS, hoje termina o vazio sanitário, aquele período, né, de 15 de junho a 15 de setembro, que não pode haver semeadura da cultura da soja e nem pode ter soja guaxa. O que é soja guaxa? É aquela soja que durante a colheita da soja, no período de fevereiro, março, a colheitadeira não pega tudo, né, sobrou aqueles grãozinhos que viraram plantas, né? Essas plantas têm que ser eliminadas. Então, a partir de amanhã, se hoje termina o vazio sanitário, a partir de amanhã, oficialmente, está dado a largada da semeadura de soja safra 26-27, né? É um momento muito importante, é um clima diferente, diríamos assim, nós estamos praticamente entrando na próxima estação, que é primavera. Na próxima segunda-feira nós estaremos entrando na primavera, mudando a estação e já mudando, teoricamente, tendo que mudar o clima, mas isso não acontece na prática, né? O fato de sair do inverno, né? Nós estamos em inverno ainda, né? Sair do inverno e entrar na primavera não quer dizer que as estações aí, elas são definidas assim de tempos, de temperaturas, de chuva e tal. Então, diríamos assim que a estação chuvosa do MS, do Brasil, principalmente do sul do Brasil, ela praticamente não interrompeu.

0: ela foi constante, né? Então, uma das grandes preocupações que nós temos é manejar, é saber utilizar essas quantidades de chuva que vão ocorrer em grande quantidade, pelas previsões, no sul do Brasil, né? Todos os estados do sul, e também no sul do MS. Provavelmente nós vamos ter no início dessa semeadura aí dificuldades de fazer o plantio, por conta, principalmente nos solos mais argilosos, devido às umidades que tem no solo, demora mais para entrar na lavoura para fazer o plantio. Por outro lado, nas regiões aí, diríamos assim, com terras mais arenosas, chove um dia, no dia seguinte ou no mesmo dia já pode fazer a semeadura. Então, momentos bastante complicados, momento difícil de você interpretar, né? Não só o agricultor, como toda a cadeia produtiva, principalmente assessoria agronômica do agricultor, para que possa tomar as decisões as mais assertivas possível, e rezando também, pedindo a Deus que nós tenhamos uma boa safra, né? Uma boa safra, que é onde tem o sucesso, não só do homem do campo, como do homem da cidade, e principalmente o governo, né? Que vive dos impostos, né? E quanto mais colher, mais impostos tem.
1: Momento do Agro, vazio sanitário, com Ângelo Ximenes, engenheiro agrônomo, professor e empresário. 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
3: E atenção você, amigo, o produtor rural, cooperado da Coamo, acompanhando o Jornal 95 FM Notícias. Atenção para os preços praticados pela cooperativa na manhã de hoje. Base Dourados em Itaporã. Soja, R$ 129,50 a saca. Milho, R$ 50,00 a saca. Trigo, R$ 78,00 a saca. Repetindo, soja, R$ 129,50 a saca. Milho, R$ 50,00 a saca. Trigo, R$ 78,00 a saca.
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3: Rádio Coração FM, Jornal 95 FM Notícias, meio-dia 56. Saca agora a cotação do boi gordo, aves e suínos. Informações através da agência Brasil61.com.
6: O preço do boi gordo apresentou estabilidade nesta terça-feira, dia 15, em São Paulo. A arroba é negociada a R$ 349,50. No mercado de frango, os preços apresentam aumento na Grande São Paulo, em São José do Rio Preto e em Descalvado. O quilo do frango congelado é vendido a R$ 7,87. O quilo do frango congelado é vendido a R$ 7,87, enquanto o frango resfriado também está cotado a R$ 7,87. Já a carcaça suína especial teve aumento nos atacados da Grande São Paulo. O quilo do produto custa R$ 7,33. Entre os estados analisados, o suíno vivo registra declínio no preço em Santa Catarina, onde o animal é comercializado a R$ 4,53 por quilo. Os dados são do Centro de Estudos Avançados em Economia Aplicada, o CEPEA, da Esalq. Reportagem, Sofia Muniz.
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3: Rádio Coração FM, Jornal 95 FM Notícias. Destaca agora a cotação do dólar. Nesse momento, meio-dia 57, a moeda norte-americana, cotada a R$ 5,14, uma baixa de 0,07%. Repetindo, portanto, o dólar comercial de momento, R$ 5,14. Informações pelo site br.investing.com.
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3: Rádio Coração FM, Jornal 95 FM Notícias. Vamos a um breve intervalo comercial. Na sequência, informações da Igreja Católica, destacando o Papa Leão XIV. Sua mensagem, novos espaços para arquivo apostólico e biblioteca do Vaticano. E no momento de saúde, o SUS disponibiliza nova vacina contra a pneumonia e meningite para idosos. A gente volta já já. 95 FM Notícias, é você muito bem informado.
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2: Meio-dia e 58.
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4: 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Ao inspirar os seus autores humanos, age neles e por eles, e assim nos dá a garantia de que os seus escritos ensinam, sem erro, a verdade da salvação. 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

0: Muito horários em todo o estado do Mato Grosso do Sul, 1h, mais 4 minutos, Rádio Coração FM no ar, o Jornal 95 FM Notícias. Estamos de volta, destacando agora as informações da Igreja Católica. Mensagem do Papa Leão XIV, novos espaços para arquivo apostólico e biblioteca do Vaticano. Mais informações do Papa com a Rádio Vaticano.
1: Novos espaços para o arquivo apostólico e a biblioteca apostólica do Vaticano é o que determina o Papa Leão XIV por meio de um quirógrafo, no qual destina às duas instituições uma área adicional dentro do estado da cidade do Vaticano e solicita que se proceda à construção de um novo edifício. A necessidade decorre do fato de que um notável aumento ocorrido nas últimas décadas do patrimônio bibliográfico da Santa Sé, bem como da produção documental por parte das suas instituições, tornou insuficientes os espaços à disposição do arquivo e da biblioteca. O quirógrafo recorda que, para dar uma resposta adequada à necessidade de novos espaços de conservação, o Papa Francisco havia identificado na área extraterritorial de Latrão um local adequado para esse fim. Nos últimos meses, no entanto, surgiram oportunidades inéditas para criar novos espaços dentro do território do Estado da Cidade do Vaticano, que, segundo o documento, são, sem dúvida, preferíveis por múltiplas razões à solução já identificada. Portanto, Leão XIV, seguindo os passos do cuidado secular dos seus antecessores e em relação às instituições que preservam e guardam a memória administrativa e cultural da Sé Apostólica, após ter obtido as informações necessárias e os pareceres de especialistas, determina que a área da chamada Fontana dell'Alto Parco, com suas imediações, seja destinada ao Arquivo Apostólico Vaticano e à Biblioteca Apostólica Vaticana, de acordo com as delimitações indicadas na planta anexa. O Papa solicita ainda que se proceda de acordo com os mais modernos princípios arquitetônicos e tecnológicos, no respeito à legislação vigente, a construção de um novo edifício destinado principalmente às necessidades do Arquivo Apostólico Vaticano e da Biblioteca Apostólica Vaticana, distribuindo assim os espaços de maneira equitativa e reservando uma parte para outros serviços do Estado da Cidade do Vaticano. Para a execução da obra, informa o documento, o Governatorato do Estado da Cidade do Vaticano vai agir em pleno acordo com o Arquivo Apostólico e a Biblioteca, contribuindo com as despesas dos espaços destinados aos serviços do Estado, exceto a realocação da frota de veículos e o novo estacionamento, que irão ficar a cargo do arquivo e da biblioteca apostólica. Com o objetivo de reunir os recursos financeiros necessários para a construção dos espaços destinados ao arquivo e à biblioteca e para uma gestão eficaz dos recursos, o pontífice determina que ambos, na qualidade de entidades fundadoras e promotoras, constituam uma fundação instrumental do Vaticano. A fundação deverá reger-se de acordo com as normas jurídicas e operacionais estabelecidas pelo motu proprio sobre as pessoas jurídicas instrumentais da Cúria Romana de 2022. Enquanto se aguarda a construção do novo edifício, ressalta por fim o quirógrafo, a Biblioteca Apostólica Vaticana vai continuar a utilizar os espaços de armazenamento que atualmente ocupa no Pontifício Seminário Romano Maior.
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0: 1h, mais 8 minutos, Rádio Coração FM, Jornal 95 FM Notícias. Momento Saúde hoje destaca que o SUS disponibiliza nova vacina contra a pneumonia e meningite para idosos. O objetivo é levar proteção contra a doença pneumocócica. Acompanhe na reportagem de Gésio Passos.
3: Uma nova vacina contra pneumonia e meningite já está disponível pelo SUS para pessoas com 85 anos ou mais. O Ministério da Saúde passou a disponibilizar neste mês de setembro a vacina Pneumo 20 ou pneumocócica 20 valente conjugada, ampliando a proteção contra a doença pneumocócica. As infecções pela bactéria que provoca

0: provoca essa doença tendem a apresentar maior gravidade, risco de complicações e taxas de mortalidade mais elevada com o avançar da idade. Além das consequências respiratórias, a doença pode provocar comprometimentos cardíacos, renais e do sistema nervoso central. A vacinação é importante para prevenir a doença, que pode avançar para pneumonia e meningite. Segundo o Ministério da Saúde, a meta é imunizar 90% das pessoas com mais de 85 anos no país. Quem quiser receber a vacina nas unidades de saúde deve apresentar um documento que comprove a idade, sem necessidade de prescrição médica. O Ministério da Saúde prevê a ampliação da vacinação para outras faixas etárias de forma gradativa, de acordo com critérios de vulnerabilidade e risco. Da Rádio Nacional em Brasília, Gésio Passos.
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2: Eldorado e todo o estado do Mato Grosso do Sul, 1:10. E é isso, o Jornal 95 FM Notícias de hoje vai ficando por aqui. Eu agradeço mais uma vez o seu carinho, a sua audiência. Se assim Deus nos permitir, nós retornaremos amanhã, quarta-feira, nesse mesmo horário, aqui na sua Rádio Coração FM. Vem aí, Um Só Coração, programa que alegra suas tardes, todos os dias, a apresentação da nossa querida amiga Osardia Sanabe. Uma boa tarde a todos vocês, ouvintes, fiquem todos na presença de Deus, um grande abraço a todos, tchau, tchau.
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0: juntos. Renato Viana! Obrigado, cara. Obrigado por você ter vindo aí, viu?
1: Me chama mais vezes.
0: Todas.
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Salvai-me pela vossa compaixão, ó Senhor Deus. Salvai-me pela vossa compaixão, ó Senhor Deus. Senhor, eu ponho em vós minha esperança, que eu não fique envergonhado eternamente, porque sois justo, defendei-me e libertai-me, apressai-vos, ó Senhor, e socorrei-me. Sede uma rocha protetora para mim, um abrigo bem seguro que me salve. Sim, sois vós a minha rocha e fortaleza. Por vossa honra, orientai-me e conduzi-me. Retirai-me desta rede traiçoeira, porque sois o meu refúgio protetor. Em vossas mãos, Senhor, entrego o meu espírito, porque vós me salvareis, ó Deus fiel. A vós, porém, ó meu Senhor, eu me confio e afirmo que sois vós, sois o meu Deus. Eu entrego em vossas mãos o meu destino. Libertai-me do inimigo e do opressor. Como é grande, ó Senhor, vossa bondade, que reservastes para aqueles que vos temem, para aqueles que em vós se refugiam, mostrando assim o vosso amor perante os homens. Salvai-me pela vossa compaixão, ó Senhor Deus. Salmo 31. Glória ao Pai, ao Filho e ao Espírito Santo. Amém.

0: amigos, que vamos até às 5 da tarde. Daqui a pouquinho vamos falar dela, né? Da Virgem Maria das Dores. Também temos Momento Saudade, temos Evangelho do Dia, Padre Reginaldo Manzotti. Hoje é dia de direitos e deveres. Vamos ver se a nossa querida amiga Aline Viscardi, a nossa advogada, estará presente no dia de hoje.
1: Olha só quem vem lá marchando.
0: Trabalhando conosco nesta tarde, Rodrigo. Um abraço a toda a equipe da Rádio Coração aí na recepção.
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0: É o programa Só Coração, levando pra você a música católica em destaque.
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0: Nosso amigo Reinaldo Pedra, que já deixou o estúdio com o nosso jornalismo. E o Brasil tá fervendo, né? Porém, nós temos que fazer a nossa parte, rezar pelo nosso país, pelas nossas autoridades, né? Meu Deus do céu, não é fácil. Dizem sempre assim, que o exemplo tem que vir de cima para baixo. Agora eu não entendo mais isso, porque não aconteceu isso mais, né? Então fica muito complicado para os brasileiros, nós, né, me incluo com certeza, assistir tudo isso, né? Muito difícil. Portanto, cabe a nós rezarmos mesmo para o discernimento e para que as pessoas que estão no poder tenham sabedoria e muito, muito, muito amor no coração.
1: Glória, glória, aleluia.
0: Resumindo tudo, que sejam pessoas de Deus.

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1: Esse é o sonho de Deus, né? E deve ser o nosso também, né? Caminhar de braços dados, juntinhos, juntinhos. Mas muitas vezes não acontece isso. A gente quer cada um pro seu lado, né? Não é fácil, não. É desafiador.

Muito bem, animação total nesta tarde. Hoje a temperatura está melhor, a chuva deu uma trégua, né? Vamos que vamos. Aceita tudo que te acontecer. Muitas vezes a gente não quer a chuva, né? Mas Deus é o dono de todas as coisas. Muito bem, seja você onde você estiver, queremos fazer companhia para você. Você que está pela internet, você que está no rádio do seu carro, você que está na sua casa, no seu trabalho, no seu descanso. Boa tarde. Você que está no trânsito, olha só, você que está no trânsito agora, todos nós dependemos do trânsito, temos que ter bastante responsabilidade com a nossa vida e com a vida do outro, né? O acidente acontece, porém, é preciso que façamos a nossa parte para que o risco seja sempre menor, sempre fazendo a nossa parte.

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2: Rádio Coração, 1:30.
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1: 1:34, horário sul-mato-grossense.
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hoje, dia 15 de setembro, Nossa Senhora das Dores fala-nos o sofrimento de Maria. Neste momento, quero colocar, né, a família do seu Zezinho Caldeirão, né, que partiu para a glória de Deus. Estive lá com o Stanislau no velório, muita gente, muitos amigos, familiares, muita gente mesmo, pessoas que se identificam, que ouvem a Rádio Coração e que são amigos dele, né? Então nós colocamos a cada um que nos ouve agora, que passa por este momento, né, de perda, mas é um devolver para Deus, né? Porque viemos de Deus e para Ele voltaremos, né? Então que Nossa Senhora das Dores esteja abençoando a todos da família do seu Zezinho Caldeirão e que Deus o receba em seus braços. A devoção à Mater Dolorosa, muito difundida, sobretudo nos países do Mediterrâneo, desenvolveu-se a partir do final do século XI. Em 1814, o Papa Pio VII a incluiu no calendário litúrgico romano, fixando-a em 15 de setembro, no dia seguinte, a festa da Exaltação da Santa Cruz. Essa devoção foi comprovada pelo Stabat Mater, atribuída ao Frei Jacopone de Todi, de 1230 a 1306, no qual compôs as Laudes. No século XV, encontramos as primeiras celebrações litúrgicas sobre Nossa Senhora das Dores, em pé, junto à cruz de Jesus. E a Ordem dos Servos de Maria? Recordamos que em 1233 nasceu a Ordem dos Servos de Maria, que muito contribuiu para a difusão do culto à Nossa Senhora das Dores. Tanto que, em 1668, seus membros receberam a autorização para celebrar a missa votiva das Sete Dores de Maria. Em 1692, o Papa Inocêncio XII permitiu a sua celebração oficial no terceiro domingo de setembro, mas foi só por um período, pois em 18 de agosto de 1714, a celebração foi transferida para a sexta-feira, que precedia o Domingo de Ramos. No dia 18 de setembro de 1814,

VII estendeu esta festa litúrgica a toda a igreja, voltando a ser celebrada no terceiro domingo de setembro. Pio X, em 1914, determinou que a celebração fosse celebrada em 15 de setembro, um dia após a festa da Exaltação da Santa Cruz, mas não com o título de Sete Dores de Maria, mas como Nossa Senhora das Dores. A memória de Nossa Senhora das Dores chama-nos reviver o momento decisivo na história da salvação e a venerar a mãe associada à paixão do seu filho e próxima dele, levantada na cruz. A sua maternidade assume dimensões universais no Calvário. E as sete dores de Nossa Senhora? As dores correspondem ao mesmo número de episódios narrados no Evangelho. Primeira, a profecia de Simeão sobre Jesus. Segunda, e essa profecia está em Lucas 2, 34 a 35. A segunda, a fuga da Sagrada Família para o Egito. Está em Mateus 2, de 13 a 21. Isso aqui é muito importante, olha só. O desaparecimento do menino Jesus durante 3 dias. Lucas 2, de 41 a 51. Quarto, o encontro de Maria e Jesus a caminho do Calvário. Lucas 23, de 27 a 31. Quinto, o sofrimento e morte de Jesus na cruz, João 19, de 25 a 27. Sexto, Maria recebe o corpo do filho tirado da cruz, Mateus 27, de 25 a 61. E o sétimo, o sepultamento do corpo do filho no Santo Sepulcro, Lucas, de 23, de 55 a 56. E a imagem de Nossa Senhora das Dores é representada com um semblante de dor e sofrimento, tendo sete espadas ferindo seu imaculado coração. Às vezes, uma só espada transpassada seu coração, simbolizando todas as dores que ela sofreu. Ela é também representada com uma expressão sofrida diante da cruz, contemplando o filho morto. Foi daí que se originou o hino medieval chamado Stabat Mater Dolorosa. Estava a Mãe Dolorosa. Ela ainda é representada segurando Jesus morto nos braços, depois de seu corpo ser descido da cruz, dando assim origem à famosa escultura chamada Pietà. Oremos. Ó Mãe das Dores, recolhei as nossas lágrimas e sofrimentos, acolhei os nossos pedidos para que sejamos consolados e cresçamos em nossa fé. Lembrai de vós, vossos filhos tão necessitados. Amém. A todas as famílias que nos acompanham agora, que passam por momentos dolorosos, pedimos por você a intercessão de Nossa Senhora das Dores. Que Nossa Senhora das Dores rogue pelo nosso país. Amém.

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hora e 48 minutos, o relógio não para. Vamos com duas canções. É, vamos falar um pouco ao brasileiro, àqueles que não são do Brasil e que vivem aqui também, através de duas canções. É, vamos falar, né? Porque hoje a gente não pode falar qualquer coisa, a gente já sabe disso, então a gente nos colocamos no nosso lugar, né? Tá certo? Mas a música, ela fala muito também, principalmente quando fala de amor, né? Porque o que está faltando no nosso país, realmente, é amor entre as pessoas. Então, Roberto Carlos vai cantar Verde e Amarelo, e depois, Padre Marcelo vai cantar o Hino Nacional, para a gente não esquecer dessas coisas tão importantes que o Brasil traz para nós.

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2: 1h56, horário sul-mato-grossense.
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4: 2 horas no Mato Grosso do Sul.
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0: e um minuto, 2:01 no Mato Grosso do Sul, Diocese de Dourados. Nós vamos receber o nosso querido padre Soriano, lá da, ele que é vigário da paróquia Bom Jesus. Padre Soriano, seja muito bem-vindo, boa tarde.
1: Boa tarde, José Ayr, boa tarde a todos os ouvintes.
0: Que maravilha, padre, o senhor está conosco. Hoje um dia mais tranquilo, a temperatura melhor. E eu gostaria de saber do senhor se o senhor tem alguma coisa que o senhor gostaria de colocar da paróquia Bom Jesus nesse momento.
1: Não, por enquanto as programações normais, as missas em andamento todos os dias. Temos celebrações às quartas-feiras, às 15 horas. Temos celebrações quinta-feira às 19 e as de domingo às 19 e 8 horas da manhã.
0: Perfeito. Quanto mais a gente espalhar os horários da missa, melhor é, né? Porque muitas vezes a pessoa fala, olha, onde que tem missa 5 horas, por exemplo? Então, quando fala aqui na rádio, é muito importante essa fala sua, tá bom, padre?
1: Sim.
0: E agora o senhor pode trazer o evangelho do dia de hoje, hoje dia de Nossa Senhora das Dores, né? O sofrimento de Maria, a igreja reflete no dia de hoje, né?
1: Sim. O Senhor esteja convosco.
0: Ele está no meio de nós.
1: Proclamação do Evangelho de Jesus Cristo segundo João.
0: Glória a vós, Senhor.
1: Naquele tempo, perto da cruz de Jesus, estavam de pé a sua mãe, a irmã da sua mãe, Maria de Cleófas, e Maria Madalena. Jesus, ao ver a sua mãe e ao lado dela o discípulo que ele amava, disse à mãe: mulher, este é o teu filho. Depois disse ao discípulo: esta é a tua mãe. Daquela hora em diante, o discípulo a acolheu consigo. Palavra da salvação.
0: Glória a vós, Senhor.
1: Hoje, no dia de Nossa Senhora das Dores, a mãe que sofre, a mãe que acompanha seu filho até a cruz, diante do Calvário, diante do sofrimento, nós também somos consolados por Jesus ao entregar a sua mãe para ser nossa mãe. É o consolo que o Senhor nos dá diante da cruz, diante do nosso sofrimento, saber que a sua própria mãe, a mãe de Jesus, se torna nossa mãe, nossa advogada e intercessora.

0: emissora. Então, é um olhar para o sofrimento da humanidade. Nós vemos que aqui não existe egoísmo, existe somente amor, porque Jesus estava sofrendo na cruz e ele entregou a sua mãe para consolar os seus filhos que sofrem, para vir ao nosso encontro, né? Então, nessa tarde, que Nossa Senhora das Dores possa consolar todos que sofrem, todos que têm dores, todos que têm esses sofrimentos, né? Diante da sua vida, diante da humanidade. Às vezes nós encontramos tanta dor e sofrimento, mas nós temos aquela que nos consola, que é a Mãe do Senhor. Amém.
1: Amém, Padre Soriano, que bom tê-lo conosco nesta tarde. Gostaria que o senhor deixasse a bênção à contribuinte Alessandra Guido Damasceno, contribuinte de aniversário, Severino Joca de Alencar, Cícero Bernardo da Silva, Lourdes Pérez Benaduce e também Diva Petelin da Silva. São as pessoas que contribuem com a rádio, com a Fundação Terceiro Milênio, para termos a oportunidade nesse momento de trazer aqui o Evangelho do dia. Também as pessoas que estão lá em casa, muitas vezes com tantas dores, com tantas dificuldades, são das mais... Muitas coisas acontecem na vida do ser humano, né? E as dores, ninguém está isento de passar por momentos difíceis, né? Então, por exemplo, quero colocar a família do seu Zezinho Caldeirão, ele que faleceu ontem. Eles são pessoas muito ligadas à Rádio Coração desde o princípio, e pessoas familiares que também se dedicam muito à igreja, ao Rotary. E o seu Zezinho Caldeirão voltou para a casa do pai no dia de ontem. Então, todas essas pessoas que estão enlutadas, que estão nos acompanhando, que o Padre Soriano reze e abençoe a todos.
0: O Senhor esteja convosco.
1: Ele está no meio de nós.
0: A bênção de Deus Todo-Poderoso chegue ao coração de cada um. Pai, Filho e Espírito Santo.
1: Amém. Padre Soriano, muito obrigado. Uma ótima semana para o senhor.
0: Igualmente. Deus abençoe a todos.
1: Amém. Tchau, tchau. Muito bem. Tamo aí. Evangelho do dia. Dia da bem-aventurada Virgem Maria das Dores. Ela está conosco.

2 horas e 12 minutos. Olha, daqui a pouquinho eu vou sortear, daqui a pouco, costelão aí, lá da paróquia Rainha dos Apóstolos, daqui a pouco, tá bom? Vou trazer mais informações, porque o nosso querido padre Ademir pediu pra nós, né? Tá bom? Vamos lá? Nós vamos ouvir Eu Te Levantarei com Frei Gilson.

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Muito bem, muito bem. Programa Seu Coração. Vamos com a música Eu Te Amo, Meu Brasil. A música alegre. Estamos vivendo um momento muito difícil no país, mas não podemos pegar essa tristeza e colocar no coração, e aí a gente vai ficar doente. Então a gente tem que pensar que Deus é por nós. Deus é por nós. E que a justiça de Deus, ela é perfeita, né, filho? Filha, né? Para mim, para você. A justiça de Deus, ela é perfeita. Então, vamos ter esperança, tá bom? Vamos com essa canção.

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2: 2:26.
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10: 2:31 no Mato Grosso do Sul.
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1: Duas horas e 35 minutos, 2h35. Um abraço para o padre Ademir, pároco da paróquia Rainha dos Apóstolos, que deu dois convites para sortear aqui do Costelão no Espeto. Olha isso aqui, hein? Sétimo Costelão da Rainha, dia 20 de setembro, a partir das 11 horas da manhã. Você deve levar pratos e talheres. Criança até 7 anos não paga e terá marmitex também. Veja bem, marmitex, vendas de água, suco, refrigerante e doces. Então vai ser uma festa ótima, né? A Rainha dos Apóstolos Dourados, nós estamos falando, né? Ela fica na Rua Alberto Leopoldo de La Cruz. Oh, parece que é nome de Paraguai, né? E é lá no bairro Isidro Pedroso. O valor do ingresso para comer o costelão à vontade é R$50. Vai acompanhar arroz, mandioca e farofa, salada e pirão também. Bom, o sorteio deste ingresso que o padre Ademir deu é o seguinte: as duas primeiras pessoas que ligarem vai ganhar um convite cada uma para almoçar lá na Rainha dos Apóstolos neste domingo, tá bom? Neste domingo. É telefonar no 3422-9507. Já tem gente ligando, olha só. Olha, é 3422 no telefone. 3422-9507 no fixo. Liga do seu fixo. Você que está ligando para nós aqui já, né? Tá bom? 3422-9507, mas não WhatsApp, no telefone. Combinado assim?
2: Estou falando de vida, vida nova de Jesus, vida que vence a morte, vida que vence a cruz, vida que vem do amor, que vem do Senhor, vida que mais que vida, que é do Salvador.
3: Vida nova.
1: Então, sétimo Costelão da Rainha, no dia 20 de setembro, a partir das 11 horas da manhã. Levar pratos, talheres, criança até 7 anos, não paga. Também terá marmitas servidas no local e vendas de água, suco, refrigerante e doces. Vai ser uma bela festa lá do padre Ademir e do padre Fernando, né? Diácono Nilson e diácono Adriano. Todas essas pessoas são os

0: 10:41 e o telefone disparou, né, Kessy? Boa tarde, tudo bem?
1: Boa tarde.
0: Seja bem-vinda.
1: Obrigada.
0: Qual que é a sua função aqui na Rádio Coração?
1: Trabalho na recepção e auxiliar administrativo.
0: E você está no Menor Aprendiz, é isso?
1: Isso.
0: Tá. Quem que é seu pai e sua mãe?
1: Fábio Centurião e a Patrícia Zinetti.
0: Ele é pouco conhecido, né? O Fábio, né, que trabalha aqui e faz programa na rádio também, né? Parabéns, tá, pela tua família.
1: Obrigada.
0: E obrigada por ter atendido o telefone. Foi rápido, né?
1: Foi.
0: Nós não ouvimos tocar o telefone. Falei, gente, será que o pessoal não quer ganhar convite?
1: Uma correria.
0: Você pode falar o nome?
1: Os ganhadores foram o Flávio Pinheiro e a Andréia Vitória de Aguiar Lima.
0: Tá, e eles vão retirar uma cartinha aqui, né?
1: Isso, amanhã com a Isabel.
0: Isso, vamos fazer a cartinha, assinar e na hora da festa vai entregar lá, o padre já está sabendo de tudo isso, tá bom?
1: Uhum.
0: Obrigada, querida.
1: Por nada.
0: Um abraço e bom trabalho.
1: Obrigada, igualmente.
0: Amém.

2:42. Parabéns aos ganhadores, né? Para participar da festa do Costelão, o sétimo Costelão na paróquia Rainha dos Apóstolos, Isidro Pedroso, paróquia de muita gente boa participando lá e construindo o reino de Deus.

Rezemos neste momento, eu e você, e nós aqui da rádio. Não cansemos-nos de rezar pelo nosso país, porque a graça pode acontecer na vida das pessoas, mas do país também, a graça de Deus. Pedimos a intercessão de Nossa Senhora Aparecida, padroeira do Brasil, por este momento que o Brasil vive. Vamos pedir a São Miguel Arcanjo que afaste, que dissipe todo o mal que há no nosso país. É, estamos recorrendo aos céus, porque é aos céus que devemos recorrer, mas fazer a nossa parte. Também rezemos pelas eleições 2026 para escolher as pessoas que vão governar no ano de 2027. E também a cada família que nos acompanha, a minha e a sua. E a Rádio Coração, para que ela possa desempenhar o seu papel dia após dia, minuto a minuto. E todas as pessoas envolvidas nesta obra. São Miguel Arcanjo, defendei-nos no combate. Sede o nosso refúgio contra as maldades e ciladas do demônio. Ordene-lhe Deus, instantemente o pedimos. E vós, príncipe da milícia celeste, pela virtude divina, precipitai ao inferno Satanás e os outros espíritos malignos que andam pelo mundo para perder as almas. Sacratíssimo Coração de Jesus, Sacratíssimo Coração de Jesus, Sacratíssimo Coração de Jesus. Senhor, tende piedade do Brasil. Jesus Cristo, tende piedade das autoridades. Dê a elas sabedoria. Coloque amor no coração para governar. Senhor, tende piedade de nós. Jesus Cristo, ouvi-nos. Jesus Cristo, atendei-nos. Pai Celeste, que sois Deus, tende piedade de nós. Filho Redentor do mundo, que sois Deus, tende piedade de nós e dos nossos ouvintes. Espírito Santo, que sois Deus, tende piedade de nós e de nossas famílias. Trindade Santa, que sois um único Deus, tende piedade de nós. Santa Maria, Rainha dos Anjos, rogai por nós. São Miguel, rogai por nós. São Miguel, cheio da graça de Deus, rogai por nós. São Miguel, perfeito adorador do Verbo Divino, rogai por nós. São Miguel, coroado de honra e de glória, rogai por nós. São Miguel, poderosíssimo príncipe dos exércitos do Senhor, rogai por nós. São Miguel, porta do estandarte da Santíssima Trindade, rogai por nós. São Miguel, guardião do paraíso, rogai por nós. São Miguel, guia e consolador do povo israelita, rogai por nós. São Miguel, esplendor e fortaleza da igreja militante, rogai por nós. São Miguel, honra e glória da igreja triunfante, rogai por nós. São Miguel, luz dos anjos, rogai por nós. São Miguel, baluarte dos cristãos, rogai por nós. São Miguel, força daqueles que combatem pela estandarte da cruz, rogai por nós. São Miguel, luz e confiança das almas no último momento da vida, rogai por nós. São Miguel, socorro muito certo, rogai por nós. São Miguel, nosso auxílio em todas as adversidades, rogai por nós. São Miguel, arauto da sentença eterna, rogai por nós. São Miguel, consolador das almas que estão no purgatório, rogai por nós. São Miguel, a quem o Senhor incumbiu de receber as almas que estão no purgatório, rogai por nós. São Miguel, nosso príncipe, rogai por nós. São Miguel, nosso advogado, rogai por nós. Cordeiro de Deus, que tirais o pecado do mundo, perdoai-nos, Senhor. Cordeiro de Deus, que tirais o pecado do mundo, ouvi-nos, Senhor. Cordeiro de Deus, que tirais o pecado do mundo, tende piedade de nós e do Brasil. Rogai por nós, ó gloriosíssimo São Miguel, príncipe da Igreja de Cristo, para que sejamos dignos de suas promessas. Amém. Oremos. Senhor Jesus,
Santificai-nos por uma bênção sempre nova e concedei-nos pela intercessão de São Miguel essa sabedoria que nos ensina a juntar riqueza do céu e a trocar os bens do tempo presente pelo da eternidade. Vós que viveis e reinais em todos os séculos dos séculos. Amém. Vamos consagrar aqui os funcionários da Rádio Coração, diretores, ouvintes, patrocinadores, contribuintes, voluntário e a família de cada um de nós. Ó Príncipe Nobilíssimo dos Anjos, valoroso e zeloso, defensor da glória do Senhor, terror dos espíritos rebeldes, amor e delícia de todos os anjos, justo e meu altíssimo arcanjo, São Miguel, desejando eu fazer parte do número dos vossos devotos e servos a vós, hoje me consagro do meu e ofereço, e ponho-me a mim próprio, a minha família, a tua família e tudo o que nos pertence, debaixo da vossa poderosíssima proteção. É pequena a oferta do meu serviço, sendo como sou um miserável pecador, mas vós engrandecereis o afeto do meu coração. Recordai-vos que de hoje em diante estou debaixo do vosso sustento e deveis assistir-me em toda a minha vida e obter-me o perdão dos meus muitos e graves pecados. A graça de amar a Deus de todo o coração, ao meu querido Salvador Jesus e a minha mãe Maria Santíssima e hoje a Virgem das Dores. Aquele auxílio que me são necessários para obter a coroa da eterna glória. Defendei-me dos inimigos da alma, especialmente na hora da morte. Vinde, ó Príncipe Glorioso,

Assistir-me na última luta, e com a vossa armas poderosa, lançai para longe, o precipitando nos abismos do inferno, aquele anjo quebrador de promessas e soberbo que um dia prostrastes no combate do céu. São Miguel Arcanjo, defendei-nos no combate para que não pereçamos no supremo juízo. Amém. Ave Maria, cheia de graça, o Senhor é convosco. Bendita sois vós entre as mulheres, e bendito é o fruto do vosso ventre, Jesus. Santa Maria, Mãe de Deus, rogai por nós, pecadores, agora e na hora de nossa morte. Amém. Santo anjo do Senhor, meu zeloso guardador, se a ti me confiou a piedade divina, sempre me rege, me guarde, me governe, me ilumine. Amém. São Miguel Arcanjo, defendei-nos no combate. Em nome do Pai, do Filho e do Espírito Santo. Amém.

2:53, rezamos aí, né, a quaresma de São Miguel, que ele nos proteja. Um abraço para Nair Limeira, né, que participou aqui pelo WhatsApp, mas hoje eu mudei para o telefone, porque sempre vai pelo WhatsApp, né, mas agradeço a sua participação, viu, Nair, um abraço para você, continue sintonizado, que um dia nós vamos sortear cartelas, tá bom? Nosso show de prêmios está chegando, né, está chegando, e está à disposição de muitas pessoas já. O Gilberto já entregou muitas cartelas, acho que mais de 3 mil cartelas já estão com os nossos missionários da comunicação, que são pessoas que colaboram com a Rádio Coração, tá bom? Então, Maria Aparecida também dando uma boa tarde, obrigada, menina, Deus te abençoe. E também Andréia Vitória também, ela, boa tarde, Andréia Vitória, quero participar do sorteio, né? Foi pelo telefone, muitas pessoas ligaram, mas foi as duas pessoas primeiras que participaram. E não deixe de ir no Costelão. É domingo, na paróquia Rainha dos Apóstolos. Participe e vá confraternizar. E o Costelão, olha só, é muito bem feito, é saboroso. Tá bom, Padre Ademir, Padre Fernando e todos que trabalham nessa.

0: esta comunidade maravilhosa, tá bom? E ela está dizendo aqui, né, que agradece aqui a explicação para ela, né? Muito obrigada, hein? Deus te abençoe. Todos nós Nós vamos para um intervalo agora e depois o nosso querido padre Reginaldo Manzotti chega rezando conosco, até depois das 3:30.
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0: 2:55.
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6: No Mato Grosso do Sul, são 3 horas.
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9: Na presença da Santa Chagas de Jesus, convido você e sua família para este momento abençoado na nossa programação. Vamos juntos colocar na Santa Chagas de Jesus o nosso pedido de oração, a nossa intenção. Prepare o seu ambiente de oração com as fotos, as roupas de família e de modo particular lembrando dos enfermos. Traga os nomes por quem vamos interceder e pedir cura e libertação de todos os sofrimentos e dores.
10: Queridos filhos e filhas, nesta terça-feira, nós colocamos nas santas chagas de nosso Senhor Jesus Cristo os irmãos do Brasil e fora do Brasil que estão acometidos de alguma enfermidade física, espiritual e psíquica, rezando e suplicando que Jesus, pelos méritos das suas santas chagas, cure estas enfermidades. Em nome do Pai, e do Filho, e do Espírito Santo. Amém. Creio em Deus Pai Todo-Poderoso, Criador do céu e da terra, e em Jesus Cristo, seu único Filho, nosso Senhor, que foi concebido pelo poder do Espírito Santo, nasceu da Virgem Maria, padeceu sob Pôncio Pilatos, foi crucificado, morto e sepultado, desceu à mansão dos mortos, ressuscitou ao terceiro dia, subiu aos céus, está sentado à direita de Deus Pai Todo-Poderoso, de onde há de vir julgar os vivos e os mortos. Creio no Espírito Santo, na Santa Igreja Católica, na comunhão dos santos, na remissão dos pecados, na ressurreição da carne, na vida eterna. Amém. Ó Jesus, Divino Redentor, tende misericórdia de nós e do mundo inteiro. Deus Santo, Deus Forte, Deus Imortal, tende piedade de nós e do mundo inteiro. Graça, misericórdia, meu Jesus, nos perigos presentes, cobri-nos com vosso preciosíssimo sangue. Pai Eterno, tende misericórdia de nós, pelo sangue de Jesus Cristo, vosso Filho unigênito. Tende misericórdia de nós, vos suplicamos. Amém. Neste

0: Primeiro mistério do terço das Santas Chagas, contemplamos a traição de Judas e prisão de Jesus. Como fruto desta dezena das Santas Chagas, vamos pedir por todos os enfermos que estão angustiados em busca de um diagnóstico certo. Rezemos. Eterno Pai, eu vos ofereço as santas chagas de nosso Senhor Jesus Cristo, para curar as de nossas almas.
1: Meu Jesus, perdão e misericórdia.
2: Pelos méritos de vossas santas chagas.
1: Meu Jesus, perdão e misericórdia.
2: Pelos méritos de vossas santas chagas.
1: Meu Jesus, perdão e misericórdia.
2: Pelos méritos de vossas santas chagas.
1: Meu Jesus, perdão e misericórdia.
2: Pelos méritos de vossas santas chagas.
1: Meu Jesus, perdão e misericórdia.
2: Pelos méritos de vossas santas chagas.
1: Meu Jesus, perdão e misericórdia.
2: Pelos méritos de vossas santas chagas.
1: Meu Jesus, perdão e misericórdia.
2: Pelos méritos de vossas santas chagas.
1: Meu Jesus, perdão e misericórdia.
2: Pelos méritos de vossas santas chagas.
1: Meu Jesus, perdão e misericórdia.
2: Pelos méritos de vossas santas chagas.
1: Meu Jesus, perdão e misericórdia.
2: Pelos méritos de vossas santas chagas.
0: Neste segundo mistério do terço das Santas Chagas, contemplamos a condenação de Jesus à morte. Rezemos este mistério por todos os enfermos que estão acamados, impedidos pela doença de uma vida plena. Eterno Pai, eu vos ofereço as santas chagas de nosso Senhor Jesus Cristo, para curar as de nossas almas.
3: Meu Jesus, perdão e misericórdia.
2: Pelos méritos de vossas santas chagas.
3: Meu Jesus, perdão e misericórdia.
2: Pelos méritos de vossas santas chagas.
3: Meu Jesus, perdão e misericórdia.
2: Pelos méritos de vossas santas chagas.
3: Meu Jesus, perdão e misericórdia.
2: Pelos méritos de vossas santas chagas.
3: Meu Jesus, perdão e misericórdia.
2: Pelos méritos de vossas santas chagas.
3: Meu Jesus, perdão e misericórdia.
2: Pelos méritos de vossas santas chagas.
3: Meu Jesus, perdão e misericórdia.
2: Pelos méritos de vossas santas chagas.
3: Meu Jesus, perdão e misericórdia.
2: Pelos méritos de vossas santas chagas.
3: Meu Jesus, perdão e misericórdia.
2: Pelos méritos de vossas santas chagas.
3: Meu Jesus, perdão e misericórdia.
2: Pelos méritos de vossas santas chagas.
0: Neste terceiro mistério do terço das Santas Chagas, contemplamos Jesus é pregado na cruz. Ofereçamos esta dezena do terço das Santas Chagas por todas as pessoas que trabalham e cuidam dos doentes, que tenham paciência e muita serenidade e força. Eterno Pai, eu vos ofereço as santas chagas de nosso Senhor Jesus Cristo, para curar as de nossas almas.
4: Meu Jesus, perdão e misericórdia.
2: Pelos méritos de vossas santas chagas.
4: Meu Jesus, perdão e misericórdia.
2: Pelos méritos de vossas santas chagas.
4: Meu Jesus, perdão e misericórdia.
2: Pelos méritos de vossas santas chagas.
4: Meu Jesus, perdão e misericórdia.
2: Pelos méritos de vossas santas chagas.
4: Meu Jesus, perdão e misericórdia.
2: Pelos méritos de vossas santas chagas.
4: Meu Jesus, perdão e misericórdia.
2: Pelos méritos de vossas santas chagas.
4: Meu Jesus, perdão e misericórdia.
2: Pelos méritos de vossas santas chagas.
4: Meu Jesus, perdão e misericórdia.
2: Pelos méritos de vossas santas chagas.
4: Meu Jesus, perdão e misericórdia.
2: Pelos méritos de vossas santas chagas.
4: Meu Jesus, perdão e misericórdia.
2: Pelos méritos de vossas santas chagas.
0: Neste quarto mistério do terço das Santas Chagas, contemplamos, entregando-se ao Pai, Jesus morre na cruz. E vamos juntos oferecer esta oração por todos aqueles que estão fazendo tratamento invasivos, hemodiálise, quimioterapia, radioterapia e todos os outros tratamentos necessários, porém, que levam a um calvário vivo. Rezemos. Eterno Pai, eu vos ofereço as santas chagas de nosso Senhor Jesus Cristo, para curar as de nossas almas.
1: Meu Jesus.

0: perdão e misericórdia.
1: Pelos méritos de vossas santas chagas.
0: Meu Jesus, perdão e misericórdia.
1: Pelos méritos de vossas santas chagas.
0: Meu Jesus, perdão e misericórdia.
1: Pelos méritos de vossas santas chagas.
0: Meu Jesus, perdão e misericórdia.
1: Pelos méritos de vossas santas chagas.
0: Meu Jesus, perdão e misericórdia.
1: Pelos méritos de vossas santas chagas.
0: Meu Jesus, perdão e misericórdia.
1: Pelos méritos de vossas santas chagas.
0: Meu Jesus, perdão e misericórdia.
1: Pelos méritos de vossas santas chagas.
0: Meu Jesus, perdão e misericórdia.
1: Pelos méritos de vossas santas chagas.
0: Meu Jesus, perdão e misericórdia.
1: Pelos méritos de vossas santas chagas.
0: Meu Jesus, perdão e misericórdia.
1: Pelos méritos de vossas santas chagas.
2: No quinto mistério do terço das santas chagas, contemplamos: Jesus é transpassado pela lança por um soldado. Rezemos este mistério por todas as pessoas que sofrem desolação e falta de amor. Eterno Pai, eu vos ofereço as santas chagas de nosso Senhor Jesus Cristo para curar as de nossas almas.
3: Meu Jesus, perdão e misericórdia.
1: Pelos méritos de vossas santas chagas.
3: Meu Jesus, perdão e misericórdia.
1: Pelos méritos de vossas santas chagas.
3: Meu Jesus, perdão e misericórdia.
1: Pelos méritos de vossas santas chagas.
3: Meu Jesus, perdão e misericórdia.
1: Pelos méritos de vossas santas chagas.
3: Meu Jesus, perdão e misericórdia.
1: Pelos méritos de vossas santas chagas.
3: Meu Jesus, perdão e misericórdia.
1: Pelos méritos de vossas santas chagas.
3: Meu Jesus, perdão e misericórdia.
1: Pelos méritos de vossas santas chagas.
3: Meu Jesus, perdão e misericórdia.
1: Pelos méritos de vossas santas chagas.
3: Meu Jesus, perdão e misericórdia.
1: Pelos méritos de vossas santas chagas.
3: Meu Jesus, perdão e misericórdia.
1: Pelos méritos de vossas santas chagas.
2: Rezemos três vezes. Eterno Pai, eu vos ofereço as santas chagas de nosso Senhor Jesus Cristo para curar as de nossas almas. Eterno Pai, eu vos ofereço as santas chagas de nosso Senhor Jesus Cristo para curar as de nossas almas. Eterno Pai, eu vos ofereço as santas chagas de nosso Senhor Jesus Cristo para curar as de nossas almas. Amém. Queridos filhos e filhas, tendo rezado o terço das santas chagas, vamos agora fazer a oração de todos os dias, que é a novena das santas chagas de nosso Senhor Jesus Cristo. Rezemos. Por suas santas chagas, suas chagas gloriosas, o Cristo Senhor me proteja e me guarde. Senhor Jesus, foste levado na cruz para que por vossas santas chagas sejam curadas as de nossas almas. Eu vos louvo e agradeço pelo vosso ato redentor. Carregaste em vosso próprio corpo os meus pecados e de toda a humanidade. Nas vossas santas chagas, coloco minhas intenções, minhas preocupações, ansiedades e angústias, minhas enfermidades físicas e psíquicas, meus sofrimentos, dores, alegrias e necessidades. Em vossas santas chagas, Senhor, coloco minha família. Envolvei, Senhor, a mim e meus familiares, protegendo-nos do mal. Coloque a sua intenção. Senhor, ao mostrar vossas santas chagas gloriosas a Tomé e o mandando tocar em vosso lado aberto, o curaste da incredulidade. Eu vos peço, Senhor, permita-me refugiar em vossas santas chagas e, por mérito desses sinais de vosso amor, curai a minha falta de fé. Ó Jesus, pelos méritos de vossa paixão, morte e ressurreição, dai-me a graça de viver os frutos da nossa redenção. Amém. Fique conosco, depois do intervalo, vamos refletir, escutar e rezar.

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Hoje é terça-feira e rezamos juntos o terço das Santas Chagas na hora da misericórdia. Todos os dias, Padre Reginaldo Manzotti, eu, Jason e a família Evangelizar é Preciso do mundo inteiro, rezamos juntos com vocês, pedindo cura e libertação. Divulgue, anuncie para mais pessoas essa poderosa devoção às Santas Chagas de Jesus. Agora ficamos com o Padre Reginaldo Manzotti em palavras de salvação.

filhos e filhas da Hora da Misericórdia. Família Evangelizar, é preciso que me acompanhe nessa hora. Hoje é dia de Nossa Senhora das Dores. Maria, que foi transpassada, como Simeão disse no templo: eis que uma espada te transpassará o coração. Eu escolhi começar esse momento, essa segunda parte da Hora da Misericórdia, com a Salve Regina em latim. A gente não escuta mais. Nossa Senhora, advogada nossa, Senhora das Dores.

0: Nossa Senhora Clemente, Nossa Senhora das Dores, rogai por nós. Virgem Maria, Virgo Maria, Nossa Senhora das Dores, rogai por nós. Escute o que foi deixado na plataforma como testemunho de vida.
1: Me chamo Silvana, sou associada da obra Evangelizar, sou de Mafra, Santa Catarina.
2: Pois não.
1: Quero testemunhar a minha graça alcançada de um emprego. Na novena de São José, de março de 2026, fiz a novena pedindo emprego. E na mesma semana ali da novena, o Senhor rezou com uma mulher para ela conseguir um emprego. Ela estava na mesma situação que eu. Sim. E eu tomei posse como se a oração fosse para mim. E logo em seguida consegui o emprego que eu desejava.
2: Amém.
1: Foi bem rápido e bem como eu queria. Graças recebidas, graça testemunhada. Toca o sino, sacristão.
2: Louvado seja Deus, Silvana, de Mafra, Santa Catarina. Bíblia aberta. Cartilha de oração. Fala, Senhor. Hoje, dia de Nossa Senhora das Dores. Fala, Senhor.
3: Fala, Senhor. Fala, Senhor. És luz da humanidade.
2: E o texto de hoje. João 19, 25 a 27. O Senhor esteja convosco, Ele está no meio de nós. Proclamação do Evangelho de Jesus Cristo, segundo João. Glória a vós, Senhor. Junto à cruz de Jesus, estavam de pé sua mãe, a irmã de sua mãe, Maria de Cleofas, e Maria Madalena. Jesus, ao ver a sua mãe e ao lado dela o discípulo que ele amava, disse à mãe: mulher, eis aí teu filho. Depois disse ao discípulo: eis aí tua mãe. E a partir daquela hora, o discípulo a acolheu em sua casa. Palavra da salvação. Glória a vós, Senhor. Que dádiva maravilhosa, não é não? Que presente maravilhoso recebemos de Jesus. Nos deu a sua vida, nos deu a libertação. Como diz o texto de 1 Pedro, por suas chagas fomos curados. Mas como se não bastasse, ele quis dar ainda mais. Nos deu sua mãe. Eis aí tua mãe. Eis aí teu filho. Maria presenciou e teve toda essa situação de dor, de sofrimento. Maria passou dificuldades. Nossa Senhora das Dores, rogai por nós. E convido você a fazer comigo a oração. Nossa Senhora das Dores, Rainha dos Mártires, que tanto chorastes vosso filho morto para me salvar, alcançai-me uma verdadeira contrição dos meus pecados e uma sincera mudança de vida. Mãe, pela dor que experimentastes quando vosso divino filho, no meio de tantos tormentos, inclinando a cabeça, expirou a vossa vista sobre a cruz, eu vos suplico, por piedade, Nossa Senhora das Dores, advogada dos pecadores, não deixeis de amparar a minha alma na aflição e no combate da terrível passagem desta vida à eternidade. E como é possível que neste momento a palavra e a voz me faltem para pronunciar o vosso nome, o nome de Jesus? Rogo-vos desde já a vós e a vosso divino filho

que me socorrais na hora extrema, e assim direi: Jesus e Maria, entrego-vos a minha alma. Nossa Senhora das Dores, nesta hora da misericórdia, queremos pedir, Mãe, vós que conhecestes todas as nossas necessidades, mágoas, tristezas, misérias e

que no nosso Calvário nos sintamos também acolhidos, que no nosso Calvário também sintamos a Tua presença, Mãe. Nossa Senhora, que acompanhaste Jesus no Calvário, esteja conosco, Mãe, quando mais precisarmos.

0: o olhar de Maria sobre seu filho. Jesus, obrigado por ter nos dado tua mãe. Obrigado por fazermos filhos adotivos de Maria. Obrigado, Nossa Senhora das Dores. Seu manto é negro, seu manto é marcado pela dor. Ajuda-nos.
1: Esse mesmo homem já não era um menino.
0: Nossa Senhora das Dores, abençoai e santificai a água, a roupa dos enfermos e principalmente os que estão com dor. Nossa Senhora das Dores, confortai. Ó Deus, abençoai Pai, Filho, Espírito Santo. Amém.

0: rezar. É preciso. Até amanhã.
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3: 3:28.
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5: 3:33.
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0: minutos, programa Seu Coração de Volta, depois do padre Reginaldo Manzotti e o Terço das Santas Chagas. E para a gente complementar tudo isso, o assunto de hoje é o padre Reginaldo Manzotti e esse projeto maravilhoso que Deus inspirou a ele, né, que está se expandindo pelo Brasil, pelo mundo, em especial aqui na nossa diocese. Tem gente aqui para falar para você. Antes, quero mandar um abraço para o Roberto Neres, lá de Vicentina. Ele está dizendo que ele tem as cartelas da rádio lá, quem quiser comprar, tá certo? Uma ajuda amorosa aí que o nosso irmão Roberto Neres está dando. Tem as cartelas aí do show de prêmios. Muito bem. Elisângela, boa tarde, tudo bem?
1: Boa tarde, Osair.
0: Seja bem-vinda.
1: Obrigada.
0: Vou falar com a Dercy agora. Dercy, boa tarde, seja bem-vinda.
2: Boa tarde. Obrigada.
0: Seja bem-vinda, tá? E a Sueli, né? Sueli, boa tarde, seja bem-vinda também.
3: Boa tarde, Alzair, boa tarde aos ouvintes da Rádio Coração, tudo bem.
0: Então tá bom, daqui a pouquinho cada um vai dar o seu testemunho, né? Ô, Elisângela, como que surgiu esta devoção a Santas Chagas? Aí o padre Reginaldo, que é envolvido totalmente, como que funciona?
1: Sim, essa devoção a Jesus e Santa Chagas surgiu com o padre Reginaldo Manzotti, em Curitiba, em 2015, no momento de 24 horas de adoração. Ele pediu a Deus que tivesse uma devoção na Associação Evangelizar é Preciso. E diante de uma imagem de Jesus misericordioso, a Santa Chagas de Jesus chamou muito a atenção. Então ele sentiu que Deus queria que essa devoção fosse a Santa Chagas de Jesus. E em 2016, a Associação Evangelizar é Preciso propagou essa devoção a Jesus e a Santa Chagas, tendo a imagem, a capela peregrina e os mensageiros de Jesus e a Santa Chagas.
0: E interessante que praticamente é tudo através do rádio, né? Porque vocês aqui, daqui a pouco vamos saber, mas ele tem esse programa todos os dias e a população vai levando para frente, né?
1: Sim, um dos carismas dessa obra dos mensageiros de Jesus e Santa Chagas é a evangelização através das redes sociais, através da rádio, através da televisão, da internet. Esse é um dos carismas da obra.
0: Certo. E já está se espalhando, né?
1: Sim, tanto no Brasil quanto no mundo.
0: Isso mesmo. Agora, e a nossa história em Dourados? Como que foi para chegar essa devoção aqui? Como foi?
1: Então, eu tenho a informação de que só aqui em Dourados nós temos 40 já capelinhas de peregrinas, 40 líderes mensageiros. E nesse primeiro encontro a gente está tentando reunir esses mensageiros dessas capelinhas, porque nós vamos, a obra está crescendo tanto que ela vai se estruturar em um movimento, onde em cada comunidade, em cada paróquia, nós vamos ter um grupo de oração. Lá na nossa paróquia São Francisco, na comunidade Nossa Senhora da Santíssima Trindade, nós já temos um grupo de oração, Mensageiro de Jesus da Santa Chagas, todas as quintas-feiras, às 19h30, com adoração ao Santíssimo. Onde já faz 4 anos que a gente tem esse grupo de oração. E o maior carisma do nosso grupo é a intercessão, a devoção a Jesus e Santa Chagas e principalmente a adoração a Jesus Eucarístico.
0: Muito importante, né?
1: Sim.
0: Extremamente importante. As pessoas conseguirem, né, rezar. E a igreja tem tantas formas, né? Essa que você falando é mais uma, graças a Deus, né? Que vocês já estão firmes aqui em Dourados, né?
1: Sim. A devoção a Jesus e Santa Chagas, Osair, é uma devoção que acalenta muito o meu coração, porque é uma devoção de cura e libertação. Então, tanto o terço dela, as orações, a Santa Chagas de Jesus, que a Santa Chagas de Jesus, a imagem da devoção de Jesus a Santa Chagas, dos mensageiros, ela é uma imagem, não falando das chagas dolorosas de Jesus, mas as chagas gloriosas de Jesus, que após a morte tem a ressurreição, que após a dor tem a vitória, que tudo passa, que sabe aquela frase de que o deserto não é morada, o deserto é passagem, que tudo passa, sabe, que pela Santa Chaga de Jesus nós fomos curados. Então é linda essa devoção e é gostoso, como intercessora também, principalmente desse movimento maravilhoso, ver o tanto de milagres que a gente tem presenciado nisso. Isso fortalece a gente, isso alimenta a nossa fé, e saber que

0: A gente, quando você traz um pedido de oração até nós, esse teu pedido de oração não fica só, não é mais só seu. Esse pedido de oração também é nosso. Também agora você não está mais sozinha nessa luta. Nós vamos lutar com você, nós vamos interceder com você, nós vamos clamar a misericórdia de Jesus junto com você. Então, como eu digo às intercessoras, nós não queremos ir para o céu sozinha.
1: Tá certo.
0: Nós queremos nos encontrar todos juntos lá.
1: Cada um leva um pouco, né?
0: Sim.
1: Ou muito.
0: Isso.
1: Que bênção. Parabéns, tá? Amei a notícia aqui através da Rádio Coração hoje. E a Dercy? Dercy, qual que é a sua participação? O que aconteceu na sua vida que você também participa deste projeto de evangelização?
2: Osair, eu também recebi uma grande graça, várias graças, mas uma delas eu contar para você aqui, para todos os que estão me ouvindo. Meu marido foi desenganado há 4 anos atrás e eu tive assim a graça de ter esse conhecimento do amor de Deus através de Jesus das Santas Chagas. E eu comecei a orar, e ele foi realmente diagnosticado que não tinha mais, assim, volta, que ele estava, não tinha jeito mais, porque ele teve uma úlcera estourada.
1: Diante da medicina, né?
2: Diante da medicina. Uma úlcera estourada. E depois de 2 meses teve a dengue hemorrágica. Ele perdeu todo o sangue e ficou leucemia, sem nada, não, né? Perdeu tudo. E eu dobrei o joelho e comecei a orar. E Jesus disse para mim que não se preocupasse, que ele estava ali, né? E ele aconteceu realmente. Eu saí do hospital com ele para ir morrer em casa. E eu sabia que Jesus estava fazendo aquilo que ele falou para mim. Ele falou que ele ia ser curado, que era para mim ir para casa. E assim aconteceu com outras, né, situações que ele mandou eu fazer. E nós fizemos. E ele também me disse: você agora vai voltar para Dourados. Eu morava na Bahia. Vai voltar para Dourados e vai participar de Jesus. Ter um momento que eu preciso lá na comunidade Santíssima Trindade, né? É um momento de adoração desse grupo, né? Um grupo de adoração, de adoração. Um grupo, e isso foi bem forte para mim, que eu tinha que estar participando de um grupo de adoração. Ele queria isso, Jesus da Santa Chaga. Falei para Elisângela, e aí nós oramos muito, né, Elisângela? E daí um dia nós estávamos orando e Jesus falou que fosse o nome do grupo Mensageiro Jesus das Santas Chagas. E hoje estamos lá há 4 anos e eu sou intercessora, e muitas graças e curas acontecem lá através dessa devoção que nós temos, esse carinho, esse amor por Jesus das Santas Chagas.
1: Muito bem, olha só que testemunho forte nesta tarde aqui na Rádio Coração. Levanta um pouquinho a música, Rodrigo.

0: horas e 50 minutos, Padre Reginaldo cantando, né, sobre Santas Chagas também. E a Sueli, Sueli, e aí, como foi para você estar dentro desse movimento tão lindo e para a sua vida também?
1: Então, Zair, através, né, da grande devoção que eu sempre tive a Jesus das Santas Chagas, ouvindo, né, o programa do Padre Reginaldo Manzotti, e, né, depois de muitas graças alcançadas, né, também tive, né, uma graça que meu filho sofreu um acidente e, né, a gente estava fazendo uma novena para Jesus, de Jesus das Santas Chagas, e no decorrer dessa novena meu filho sofreu um acidente, foi um livramento muito grande.

0: Tenho certeza que foi as mãos sagradas de Jesus, porque nós estávamos no decorrer da novena, né? Foi quando eu recebi a capelinha de Jesus das Santas Chagas. E meu filho teve esse grande livramento. Então, através dessa devoção, eu fiquei muito devota de Jesus das Santas Chagas. E nós fomos um ano em Curitiba, na caravana da Silvânia. E nessa caravana nós fizemos várias amizades, de várias líderes. E daí surgiu esse desejo no nosso coração de fazer um encontro, de nos reunirmos, de fazer um dia nós nos encontrarmos e fazer esse encontro. E daí o ano passado não deu para fazer. Aí quando foi esse ano, Deus colocou no nosso coração, aí através, a Lúcia, a Cristiane lá de Itaporã também, amadureceu essa ideia. Daí falei com a Elisângela também, e a gente amadureceu essa ideia e, conversei com o meu pároco, o padre Antônio, ele nos autorizou, e nós vamos fazer esse encontro agora sábado, dia 19, com início às 14 horas, com acolhimento, com louvor. Aí depois, às 15 horas, nós teremos uma pregação com o padre Jander. Às 16 horas, a Santa Missa. E também teremos a presença do Jason, de Curitiba, que vai estar aqui, que é lá da Associação Evangelizar. E com certeza será um grande encontro com Jesus das Santas Chagas. Peço a cada um que queira, que sentir no coração o desejo de estar junto conosco nesse momento de oração, de espiritualidade, para trazer as suas chagas, para colocar nas chagas de Jesus, que possa estar vindo participar junto conosco, da Santa Missa, do momento da pregação, de toda a programação. Daí no final nós iremos fazer uma partilha, pedimos cada quem puder trazer um prato, um lanche, para que a gente possa fazer uma partilha no final, tá?
1: E não é só quem está participando que vai fazer o encontro?
0: Não, geralmente a gente está divulgando que é encontro das líderes mensageiras, mas é o encontro das líderes e todos os devotos de Jesus das Santas Chagas, tá? Então, todos os devotos de Jesus que queiram estar vindo participar, está aberto para todos vir participar.
1: Que dia que vai ser?
0: Sábado, dia 19, às 14 horas, com início às 14 horas.
1: Tá. Eu conheço bastante o Jesus, fala que eu mandei um abraço para ele. Só não vou lá porque eu vou estar fazendo um acampamento, tá?
0: Isso.
1: Porque senão é um trabalho lindo e tão necessário para a nossa vida, de oração,
0: Sim.
1: Mas aí você não esquece, fala para ele que sempre que eu preciso conversar lá, ele que resolve as coisas. Então é uma pessoa muito importante aqui para a Rádio Coração. Fala para ele, tá?
0: Ok, tá falando.
1: Desse recado para ele.
0: Então, sim. E está já confirmado, Alzair, a presença das paróquias que já confirmaram. Paróquia São José de Itaporã, Imaculada Conceição. Paróquia Nossa Senhora Aparecida do Quarto Plano. Paróquia Nossa Senhora Aparecida de Douradina. Capela Santa Cruz. Paróquia Santa Edvirgem e a paróquia São João Batista e a paróquia Bom Jesus. Se tiver alguém de outra paróquia que bom vir, com certeza, e ainda não confirmou a presença, possa estar entrando no nosso grupo e confirmando, tá? Que vão estar presentes.
1: Então, vocês estão
2: paróquia
1: começando bem?
2: São Francisco,
3: Também aí, a paróquia Aparecida do Quarto Plano.
1: Aparecida do Quarto Plano, Mas já pensou? Bastante adesão,
3: Sim.
1: Olha, tem que agradecer a Deus, estão começando bem. E qual que é a finalidade desse encontro, além de rezar? O que mais? Já que o Geiso vai estar aí, ele é de lá,
3: Então, uma das finalidades desse encontro, e nós pedimos também, Sueli, para que as líderes mensageiras possam trazer as capelinhas e a sua faixa, de líder mensageira, porque o Geiso está vindo, ele é o coordenador nacional dos mensageiros líderes da capelinha de Curitiba para poder instituir os coordenadores estaduais e municipais dos mensageiros líderes. Então, vai ser feito a foto oficial, a instituição dos coordenadores e divulgado tanto na revista Evangelizar quanto no programa do padre Reginaldo Manzotti. Então, é importante que os coordenadores líderes tragam a capelinha e a faixa.
1: Tá certo. Olha só que lindo. Nós vamos para o intervalo agora, Estamos conversando aqui sobre as Santas Chagas, que já está em Dourados, mas está aí em grande parte do Mato Grosso do Sul.

0: Né? Vamos lá? Voltamos já já, não saia daí.
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1: 3h55.
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6: 3:59.
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0: horas e 2 minutos, Padre Reginaldo Manzotti cantando aí sobre o amor de Jesus que nos cura, com certeza. Dona Dercy, pode voltar aí o microfone, quais são as suas expectativas e na sua concepção, qual que é a importância de realmente levar este trabalho à frente?
1: Osair, é a adoração a Jesus das Santas Chagas, pelo carinho e o amor que a gente percebe todos os dias na nossa vida. Eu tenho assim imensas curas e milagres que Deus faz na minha vida através desse amor que eu tenho pelas suas Santas Chagas. Nós temos um nosso movimento lá das quinta-feiras, nós temos o pessoal que faz parte do nosso grupo. Então a gente está sempre intercedendo por todos, como a Elisângela falou, que a gente tem um propósito de orar por todos que estão lá, e aqueles que quando eles saem, deixam a comunidade, a gente continua em oração. Nós assumimos o compromisso de orar por eles, pelas pessoas, e temos assim sempre uma ejaculatória que o padre Manzotti faz, e nós fazemos: ó chagas abertas, ó coração ferido, o sangue de Cristo está entre mim e o perigo, entre nós e o perigo. Então é uma ejaculatória muito, muito poderosa. Essa eu uso para a minha vida, para a minha salvação, e eu indico sempre para as pessoas, e acontece, as pessoas começam a fazer essas ejaculatórias e Jesus está ali abençoando, curando, libertando. Quantas e quantas graças nós já alcançamos através dessa palavra, nessa força do poder, dessa ejaculatória.
0: Certo. Bom, vocês conheceram esse trabalho do padre através do programa dele, é isso? O que vocês gostariam de falar sobre isso? Do programa dele, o programa das três, é isso? O programa Hora da Misericórdia? Ou não tem nada a ver uma coisa com a outra?
2: Nós conhecemos a devoção das Santas Chagas pelo programa do padre Reginaldo Manzotti através da Rádio Coração. E através da Rádio Coração, conhecendo o padre Reginaldo Manzotti, também acabamos conhecendo a Associação Evangelizar é Preciso, né, todo esse movimento. E em 2019, durante a pandemia, a gente acabou que a gente ficava mais em casa e começamos a assistir a TV Evangelizar
0: também. Né?
2: Também.
0: Algo maior ainda.
2: Algo maior. E começamos a fazer o Cerco de Jericó, a ter mais ainda conhecimento sobre a devoção de Jesus às Santas Chagas, a capelinha.
0: Você está com a capelinha aí?
2: Estou com a

0: Você pode, porque aqui está tá sendo filmado, né? Pode abrir. Olha, ô Rodrigo, apareceu aí? Então. Isso. Tá. Aí. Então, beleza. E aí?
1: Então, foi logo depois da pandemia, surgiu no meu coração e no coração do meu esposo que a gente queria levar, porque a gente alcançou uma graça dentro da nossa família. E a gente queria levar essa devoção de Jesus às Santas Chagas. E foi onde a gente criou o grupo de oração Mensageiro de Jesus às Santas Chagas, lá na comunidade Nossa Senhora da Santíssima Trindade. E é muito gostoso de ver, Osair, que durante todos esses quase quatro anos, eu falo que sempre para as minhas meninas, que são as intercessoras, que é um grupo onde a gente está ali para acolher, para amar. Qualquer pessoa que chegar lá, de qualquer idade, que ali a gente quer acolher dentro das Santas Chagas de Jesus. Qualquer pessoa que chegar ali. Então, por ali, já passaram pais desesperados, já passaram pessoas com problemas nas drogas, vício em jogo, depressão, problemas no casamento, muitas pessoas depressão. A gente já presenciou a cura do câncer. Então, várias outras dificuldades dentro das Santas Chagas de Jesus. Então, é gostoso de ver essa devoção, essa misericórdia do Senhor acontecendo na vida de cada um. E essa oração que a gente também ensina. O ano passado, eu passei com a minha mãe risco de morte. Então, cada vez que tocava o telefone, era aquele desespero. Será que alguém me ligando dizendo que minha mãe acabou de falecer? Então, pensa, era um tormento. Então, toda vez que vinha minha mãe no pensamento, era aquela oração. Chagas abertas, coração ferido. O sangue de Cristo está entre a minha mãe e o perigo. E hoje, graças a Deus, minha mãe está bem, está ótima, né? Pela Santa Chaga de Jesus.
0: Que maravilha, hein? Saber que nasceu por causa do programa do padre aqui na Rádio Coração, né?
1: Aqui na
0: Rádio
1: Coração.
0: Isso é algo, assim, extremamente importante.
1: Sim, sim.
0: Parabéns.
1: Sim.
0: Para a Rádio Coração, que está completando 21 anos esse mês, né? Isso. E para vocês que... você que foi lá e falou, não, nós temos que fazer algo, né?
1: Exato.
0: E esse algo foi lá, vindo do padre Reginaldo Manzotti.
1: Sim, que conhecemos aqui.
0: Que conheceu aqui, né? Imagina. É. Você sabe...
1: Lá de Curitiba, como que nós ia chegar até nós?
0: É. Exatamente. Aí, as pessoas que estão ouvindo em outras cidades, agora eu quero falar isso aí. É algo importante, né, para as outras paróquias, né? Não é? Não é uma coisa tão difícil, né?
1: Não. O padre está sempre dizendo, né, que através da Rádio Coração, né, o programa às 9 horas, né, que acontece aqui, como se tornar um mensageiro de Jesus das Santas Chagas. Tem um telefone, ele fala.
0: Fala tudo, né?
1: Fala. Para se tornar um líder mensageiro de Jesus das Santas Chagas e adquirir a capelinha, você precisa de mais 8 pessoas, 8 mensageiros. Então, porque a capelinha, ela não é para ser sua, ela precisa peregrinar, é por isso que é capela peregrina. Então, você, um líder, junta mais 8 pessoas, liga na rádio, passa o nome das pessoas e aí sim faz essa associação para a capelinha vir até você. Por isso você precisa ter o nome de mais 8 pessoas, para que a capela possa peregrinar. A nossa capelinha, toda quinta-feira, ela sai do grupo e vai para a casa de um dos participantes. E lá esse participante leva para o trabalho, então vai. Não sei se o pessoal consegue, né? O livrinho. Aqui fala das Santas Chagas.
0: Esse tem na Livraria Damasco, né?
1: Não
0: eu
1: sei.
0: Vi um parecido com esse aí, será que não é lá?
1: Tem um livrinho, um devocionário da Santa Chagas.
0: Ah, então pode é esse.
1: Esse daqui
0: esse
1: vem
0: é outra
1: com a,
0: coisa.
1: Esse vem com é o manual Mensageiro de Jesus da Santa Chagas, que vem com a capelinha.
0: Como organizar?
1: Isso. Então, aqui fala, o terço, fala sobre a Santa Chagas de Jesus e também vai junto com a capelinha a bênção do lar, porque quando a capelinha chega na sua casa, você faz uma oração. Você reza o terço e também tenha a bênção do lar, pelas Santas Chagas. Bênção das Santas Chagas para a proteção do seu lar. Você vai passando com a capelinha, né, em cada cômodo da tua casa. E aí você pode levar no trabalho, visitar, a nossa capelinha vai visitar.

0: aos enfermos no hospital, algum enfermo da nossa comunidade. Então, é uma capelinha peregrina, ela não pode ficar parada na casa. Por isso que quando a pessoa quer se tornar mensageira, precisa ter essas 8 pessoas a mais.
1: Muito bem. O Sueli, e aí, você pode reforçar o convite?
2: Sim, quero reforçar aqui o convite, né, a todos, como a Elisângela falou, né, essa nossa capelinha também, lá na minha comunidade, São Judas Tadeu. Nós nos reunimos todas as terças-feiras, às 15 horas, né, no mesmo horário do terço, né, do padre, é o horário que nós estamos lá. E também, e no final, né, do terço, cada família, né, tem a oportunidade de levar a capelinha para sua casa para fazer as visitas também. Tá? Então, né, todos estão convidados. Quem quer também se tornar, né, um líder mensageiro, essa vai ser uma oportunidade de estar lá. Vai estar a Elisângela, o Jason, né, eu, né, várias mensageiras lá que podem estar ajudando também, né, a tirar as dúvidas para poder estar se tornando um líder mensageiro. Porque nós só temos a ganhar, né, com essa devoção tão grande a Jesus das Santas Chagas, visitando as nossas famílias e levando essa graça, essa gotinha do sangue redentor de Jesus sobre os nossos lares.
1: Você repete o dia, a hora e o local,
2: sim,
1: né?
2: Sim, será sábado, dia 19, às 14 horas, na comunidade São Judas Tadeu, né? O início às 14 horas, aí às 15 horas teremos a presença, né, com a pregação do Padre Jander. E às 16 horas, o encerramento com a Santa Missa. E logo após a Santa Missa, teremos, né, um momento de confraternização, de partilha, tá? Para a gente poder se confraternizar, conversar, se conhecer. Com certeza será um encontro maravilhoso.
1: Obrigada pela tua presença, parabéns pelo trabalho, tá bom?
2: Eu que agradeço também, né, a Rádio Coração por fazer parte desse projeto, porque através da rádio, como a Elisângela falou, né, todos os momentos são importantes para nós, Alzair, mas na pandemia foi de extrema importância, sabe? A gente poder ouvir ali, né, a gente sem poder sair para trabalhar, ficar em casa e sintonizar a rádio, ouvir. Eu acho que foi aí que cresceu ainda mais essa devoção, né? E também a gente poder ouvir, tá ali ouvindo a Rádio Coração. E através da Rádio Coração, né, o padre Reginaldo Manzotti entrar nos nossos lares, nas nossas casas e trazendo nessa, né, oração maravilhosa, essas bênçãos para as nossas famílias. Tá?
1: Parabéns, Sueli, para você e para a Rádio Coração, né?
2: Muito obrigada. Eu que agradeço essa oportunidade, tá? Que Deus abençoe a todos, né, todos da Rádio Coração, essa rádio, que o Espírito Santo continue iluminando a vocês. Amém?
1: Igualmente, tá?
2: Amém.
1: Vamos dar um abraço aí para a dona Dercy também. Dona Dercy, quero que a senhora deixe sua mensagem final, já parabenizando pela fé, né?
3: Zair, obrigado por nós estarmos aqui na oportunidade nessa tarde e agradecer a Rádio Coração, porque nós, como mensageiro Jesus das Santas Chagas, temos que demais é que divulgar mesmo, para que mais pessoas possam conhecer esse movimento lindo que é do Padre Manzotti, que foi colocado no coração dele, e que nós possamos também ser essas meninas, essas mensageiras que vamos à frente em águas mais profundas, com o coração aberto. Esperamos que acolha também no coração de vocês essa devoção, todos vocês que estão ouvindo, e dá tempo ainda de nós fazermos esse movimento cada vez crescer mais aqui em Dourados, na nossa diocese. E nós esperamos e contamos também, se vocês quiserem visitar nós na Santíssima Trindade, nós estamos lá todas as quinta-feiras, 7:30, nós temos adoração total, né, de uma hora, uma hora certinho, nós estamos lá adorando a Jesus e fazendo o terço de Jesus das Santas Chagas e orando por todos que vão lá.
1: Tá certo.
3: Obrigada.
1: Muito obrigada, tá? É uma próxima oportunidade. Estamos aqui de braços abertos,
3: obrigada,
1: né? Amém. Elisângela, e a sua mensagem, parabenizando pelo trabalho, que Deus abençoe a caminhada de todas vocês e volte sempre.
4: Obrigada, Zair. Obrigada aos ouvintes da Rádio Coração por esta oportunidade.
0: E convidamos a todos a conhecer essa devoção linda do Coração Misericordioso.

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4:24, lindas canções, depois da nossa entrevista, para falar do texto das Santas Chagas, essa devoção que já está em Dourados, e aqui no Mato Grosso do Sul, na Diocese do Coração de Jesus e na Vida aí, né? É isso que vocês falaram, né? Muito bem, vamos para o intervalo e voltamos já já, não saia daí!

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2: 4:25.
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10: 4:29.
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8:32, 4:32, vamos com a música. Meu barco, Frei Gilson, Ramon e Rafael, vamos lá.

gente que nem diz. Meu barco não afundará, porque comigo o Senhor está. Temos muitas tempestades na vida, e essas tempestades tentam nos afundar. Essas tempestades agitam nossa vida. Vêm as preocupações. Talvez neste exato momento você esteja vivendo tribulações. Talvez neste exato momento você esteja vivendo tempestades. Talvez neste exato momento o mar da tua vida está agitado. Talvez neste exato momento o mar da sua vida se agitou com enfermidades. Só que eu gostaria que agora do teu coração brotasse uma fé. E o que é fé? Fé é a certeza. Preste atenção. Fé é a certeza. Fé é a certeza de que Deus está com você no barco. Então preste atenção, eu quero que você entenda isso e eu quero ministrar isso no teu coração. Você

agitado. A tempestade está violenta. Os problemas são imensos, enfermidades, desemprego, problemas no casamento, problemas na família. São tantas as situações, são tantas as situações, relacionamentos. Eu não sei pelo que você está passando, mas talvez o teu mar esteja agitado. Em nome de Jesus, desperta no teu coração a fé. E repito, a fé é a certeza.

Preste atenção. Por que que teu barco não vai afundar? Porque Jesus está nele. Jesus está nele. Você sabe o que isso significa? Que teu barco não afunda. Aconteça o que acontecer, venha o que vier. Como os apóstolos dizem, de todos os lados nós somos atribulados, mas nós não desanimamos, nós não esmoramos.

Jesus ordenou e o mar se acalmou. Por quê? Porque a palavra final quem dá é Deus. O mar não tem poder sobre a sua vida. O mar representa o mal. O mal não tem poder sobre a sua vida. A palavra final quem dá é Deus. E quando Ele ordenar, esta enfermidade vai embora. O mar vai se acalmar na sua vida. Ah, Deus, obrigado porque o Senhor está no meu barco. Às vezes eu acho que o Senhor está dormindo, que o Senhor não se preocupa comigo. Mas, Senhor, o Senhor sempre esteve comigo. O Senhor sempre esteve no meu barco.

Senhor me dá é que Ele já está trazendo paz a muitos corações nesta hora. Ele já está acalmando tempestades. E no teu coração agora está, você está sentindo uma paz muito grande. Ah, Deus está acalmando o mar. Está te trazendo paz. E essa paz você está sentindo porque você está descobrindo que Deus está no seu barco. É por isso que agora você sente paz, porque você agora está entendendo: Deus está no meu barco. Por que que eu estava temendo? Por que que eu tinha medo? Por quê? Por quê? Ele ordenará e o mar se acalmará. Por que que eu tinha medo?

que nesse momento, através desta canção do Frei Gilson, isso mesmo, maravilha, né? Um pequeno retiro para a nossa tarde no dia de hoje. Mas hoje, dia da Virgem Mãe das Dores, que Nossa Senhora esteja com cada um, comigo, com você e a todos que ouvem a Rádio Coração. Ela é nossa intercessora, porque viu seu filho nascer, crescer e aí foi crucificado pelos nossos pecados. Com certeza, ela é a mãe que nos indica, que nos leva até Jesus. Vamos rezar para ela, pedindo a ela que interceda por mim e por você, que está na audiência, e pelo Brasil. Pelo Brasil, por esse momento trágico que passa. Ave Maria, cheia de graça, o Senhor é convosco. Bendita sois vós entre as mulheres, e bendito é o fruto do vosso ventre, Jesus. Santa Maria, Mãe de Deus, rogai por nós, pecadores, agora e na hora de nossa morte. Amém. Ave Maria, cheia de graça, o Senhor é convosco. Bendita sois vós entre as mulheres, e bendito é o fruto do vosso ventre, Jesus. Santa Maria, Mãe de Deus, rogai por nós, pecadores, agora e na hora de nossa morte. Amém. Pela nossa diocese, por nossas famílias e pela Rádio Coração. Ave Maria, cheia de graça, o Senhor é convosco. Bendita sois vós entre as mulheres, e bendito é o fruto do vosso ventre, Jesus. Santa Maria, Mãe de Deus, rogai por nós, pecadores, agora e na hora de nossa morte. Amém. Glória ao Pai, ao Filho e ao Espírito Santo, como era no princípio, agora e sempre. Amém. Se o Papai do Céu permitir, estarei de volta na segunda-feira que vem, pois estarei fazendo um encontro para melhorar a minha pessoa, para que eu seja melhor para os irmãos e para a família. Um grande abraço e fique com esta linda canção Colo de Mãe, com Adriana Arides, e depois vem o Marlon. E obrigada, Rodrigo. Também até semana que vem, se Deus quiser. Tchau!

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2: 4:57.
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2: 5:01.
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Muito bem, agora 5 horas e 5 minutos, 5 e 5 é o coração.com pedindo passagem aqui na programação da sua Rádio Coração, trazendo a partir de agora muito mais música no seu finzinho de tarde aqui na programação da sua Rádio Coração, viu? Prazer enorme estar contigo, seguimos juntos até às 7 com muito mais pra você, viu? E aí, me conta, tudo bem, tudo certo? Como foi seu dia? Foi tudo bem? Trabalhou? Ou quem sabe descansou? Não sei. Como foi aí? Me conta, tudo bem, tudo certo? Espero que sim, viu? Espero que continue melhor ainda aqui na programação da sua Rádio Coração, recheada sempre de muita música aqui no finzinho de tarde. Vamos fazendo a trilha sonora da programação da Rádio Coração, sempre de segunda a sexta. Terminou o programa Um Só Coração. Estamos no ar com o coração.com pra você, tá bom? Prazer enorme estar contigo, onde quer que você esteja, em casa,

trabalho, trânsito, via internet, a você, quem sabe, né, passando aqui, rodando a região da Grande Dourados e Itaporã nessa faixa de horário aqui, curtindo a nossa sintonia. Um abraço enorme para você, a você também nos acompanhando no Brasil Mundo via internet, através do www.radiocoração.org, via aplicativo também. Seja você sempre muito bem-vindo, viu? Prazer enorme estarmos juntos até às 7. Tem muito mais para você, muita música, tem mensagem com o padre Ezequiel Dalpozo. E olha só o tema de hoje, hein, gente? Encarar as situações difíceis com verdade. Olha que super tema, com certeza uma bela meditação para nós aqui, aproximadamente 5:30 aqui no coração.com, viu? Tudo isso e muito mais para você, feito com muito carinho, tá bom? Seguimos juntos, é o coração.com no ar. Abrimos o primeiro de hoje com ele, Gilberto Gil, ouço abrindo coração.com.

0: Muito bem, 5h25, 5h25, tá aí Cal Smith, música para recomeços, fechando aqui o nosso primeiro bloco musical no programa Coração.com. Já teve Gilberto Gil abrindo com Osso, depois Jota Quest, Natiruts, Reggaeton, Armandinho Pescador, Pescador de Ilusões com Rapa, e encerramos Cal Smith aí pra você ouvindo, pra você curtindo a nossa sintonia Música para Recomeços. É o Coração.com, só começando, vamos juntos, claro, com muito mais pra você até às 7. É um rápido intervalo, já retornamos, claro, trazemos também aquele momento da meditação com ele, Padre Ezequiel Dal Pozzo, na programação. Não sai daí.
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3: 5h26.
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7: 5:29.
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9: Muito bem, 5:30, é o coração.com aqui contigo, seguimos juntos, vamos até às 7, levando sempre muito mais para você, viu? Um grande abraço para você, onde quer que esteja, seja aí nos sítios, chacras, fazendas, assentamentos, enfim, onde quer que as ondas da Rádio Coração estejam chegando até você, prazer enorme estar contigo, viu? Chegou a hora dele, chegou a hora do despertar para o amor, Padre Ezequiel Del Pozzo, trazendo aquela mensagem para nós, e a de hoje, encarar as situações difíceis com verdade. Vamos acompanhar mais uma reflexão com ele, Padre Ezequiel, aqui na programação.

Olá, meu amigo, olá, minha amiga ouvinte. Eu desejo a você muita paz, muita luz e muita bênção de Deus. Deus é graça e amor sempre ofertado a cada um de nós. Possamos acolher este amor. Eu gostaria de conversar sobre as decisões difíceis da vida. Quando é que uma dificuldade se transforma em angústia? Quando nós não vemos caminhos de saída à nossa frente. Quando nos sentimos sufocados e condenados a viver aquela situação para sempre. Muitas vezes nos desesperamos e o desespero nos impede de ver as saídas possíveis. Nos impede de buscar novas

0: saídas para a situação difícil que enfrentamos. É quando o medo nos imobiliza. O que é insuportável é a sensação de que não há nada a ser feito. Por exemplo, você sabe que alguém da família está doente. O que causa angústia mesmo é a sensação de não sabermos o que fazer. O que nos faz sofrer não é nem tanto o mal em si, mas a ausência de perspectivas. Nós nos tornamos impotentes diante da doença, diante dos fatos, não conseguimos interferir. O sofrimento maior, portanto, está na nossa imobilidade. Enquanto aguardamos que alguma coisa aconteça ou se revele, se manifeste de forma diferente. Em outras palavras, a angústia não está no problema em si, mas na falta de perspectiva de solução para esse problema. Não é o seu casamento infeliz que causa sofrimento, mas a sensação de que isso terá que se manter para sempre. Não é a doença que bateu a porta, mas é o não saber o que fazer com ela. Não é a droga que seu filho usa, mas a falta de alguém que ao seu lado diga: há um caminho naquela direção, vá naquela direção. O que causa medo nem sempre é a realidade, mas a escuridão que se alarma e se arma diante da realidade sem luz. Aquela situação que você não consegue olhar e ver com clareza. Por isso, é importante encarar a realidade, assumir a verdade da situação. Fazendo isso, nós poderemos chegar à paz interior. Encare a sua vida, olhe para a realidade. Por mais dura que ela seja, não negue a realidade. Não adianta se iludir dizendo a você mesmo que tal coisa não está acontecendo, que é uma mentira. É importante encarar os fatos. Dizer: tudo bem, vou aceitar essa realidade como ela é, vou continuar enfrentando a vida como ela é. Eu quero tomar essa decisão de enfrentar. Por isso, caro ouvinte, liberte-se da angústia, olhando para a realidade difícil e buscando as saídas possíveis, sem negar os problemas, enfrentando-os com maturidade, como pessoa madura, com coragem e com verdade, porque Deus está sempre conosco, sempre. Pensemos nisso. Quem quiser encontrar mensagens curtas de paz, de amor, pode curtir a nossa página no Facebook, facebook.com/PadreEzequiel. Um forte abraço a você, Deus te abençoe, em nome do Pai, do Filho e do Espírito Santo. Amém.
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2: Muito bem, tá aí mais um Despertar para Amor, mais uma bela reflexão para nós. É de hoje, foi sensacional, hein, gente? É isso, é o coração.com trazendo sempre música e mensagem e muito mais música para você até às 7. Vamos juntos.

0: Muito bem, é isso. Vamos fechando aqui mais um bloco musical. É o programa Coração.com. Seguimos juntos até às 7. Vamos aí para um rápido intervalo. Daqui a pouquinho temos a oração mariana do Ângelus, às 6 horas, aqui na programação da Rádio Coração. Terminando o Ângelus, retornamos trazendo muito mais música para você, curtindo Coração.com até às 7.
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1: 5:56.
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3: 6 horas.
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anjo do Senhor anunciou a Maria, e ela concebeu do Espírito Santo. Ave Maria, cheia de graça, o Senhor é convosco. Bendita sois vós entre as mulheres,

e bendito é o fruto do vosso ventre, Jesus. Santa Maria, Mãe de Deus, rogai por nós, pecadores, agora e na hora de nossa morte.

aqui a serva do Senhor. Faça-se em mim segundo a vossa palavra. Ave Maria, cheia de graça, o Senhor é convosco. Bendita sois vós entre as mulheres, e bendito é o fruto do vosso ventre, Jesus. Santa Maria, Mãe de Deus, rogai por nós, pecadores, agora e na hora de nossa morte.

Verbo divino se fez carne e habitou entre nós. Ave Maria, cheia de graça, o Senhor é convosco. Bendita sois vós entre as mulheres, e bendito é o fruto do vosso ventre, Jesus. Santa Maria, Mãe de Deus, rogai por nós, pecadores, agora e na hora de nossa morte. Amém. Rogai por nós, Santa Mãe de Deus, para que sejamos dignos das promessas de Cristo.

0: Oremos. Infundi, Senhor, nós vos pedimos, a vossa graça em nossas almas, para que nós, que pela anunciação do anjo, conhecemos a encarnação do Cristo, vosso Filho, pela sua paixão e morte na cruz, sejamos conduzidos à glória da ressurreição. Pelo mesmo Cristo, Senhor nosso. Amém.
1: Receba agora a bênção do Papa Leão XIV.
2: Sit nomen Domini benedictum. Adiutorium nostrum in nomine Domini. Benedicat vos omnipotens Deus, Pater et Filius et Spiritus Sanctus.

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Muito bem, 6:07, 6:07 é o coração.com. Seguimos juntos na 95.7 FM, levando muito mais música pra você. E muito bem, né, gente? Acabamos de rezar o Ângelus na programação da Rádio Coração. Recebemos a bênção do nosso Papa. Seguimos então com muito mais música pra você, curtindo a sintonia, onde quer que você esteja aí, curtindo o coração.com. Um grande abraço pra você. Seja você sempre muito bem-vindo. O programa sempre de segunda a sexta-feira, entre 5 da tarde e 7 horas da noite, vai fazendo a trilha sonora do seu fim de tarde, começo de noite aqui, tá bom? Seja você sempre muito bem-vindo até as 7. Vamos juntos, abrimos mais uma sequência na voz dela, Paula Toller, Ohayou.

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5: Muito bem, é o Coração.com aqui no seu início de noite. Seguimos juntos fazendo a trilha sonora da programação aqui da Rádio Coração até às 7, tá bom? E claro, você é o nosso convidado. Vamos juntos com muito mais música pra você curtir.

É isso aí, você acaba de ouvir mais uma canção aqui no coração.com. Vamos encerrando com ela, claro, mais um bloco musical e também o nosso programa coração.com, feito com muito carinho para você ouvinte, tá bom? Te desejo uma ótima noite, nos vemos no próximo programa, se bom Deus permitir, aqui na sua Rádio Coração.

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0: Do Brasil. As notícias do governo federal que movimentaram o país no dia de hoje.
13: Olá, uma boa noite.
0: Boa noite para você que nos acompanha em todo o país.
13: Terça-feira, 15 de setembro de 2026.
0: Vamos aos destaques do dia.
13: A infraestrutura por trás da tela. Data centers mantém o mundo conectado.
0: E Brasil sanciona lei que cria regime tributário especial para a instalação desses espaços no país.
13: É o Redata. A medida prevê incentivos fiscais e o uso de energia renovável. Pablo Mundim.
14: A nova legislação também contempla serviços de computação em nuvem e operações de inteligência artificial, como treinamento e geração de respostas do modelo de IA.
0: Produção agrícola e pecuária.
13: Brasil colheu cerca de 361 milhões de toneladas de grãos na safra 2025-26, 2,6% a mais em relação à anterior.
0: E produção de carnes deve ultrapassar 34 milhões de toneladas em 2026 e

0: 2027, Natália Kozlik.
1: De acordo com a Conab, o resultado permitirá um aumento nas exportações sem comprometer o abastecimento do mercado interno.
2: Um refúgio científico no meio da Amazônia.
0: Às margens do Lago Tefé, a biblioteca reúne mais de 28 mil obras ligadas à região. Cleide Lopes.
3: Localizada em uma região cercada por áreas protegidas, ela é o único local com conteúdo científico em um raio de mais de 500 quilômetros.
2: Hoje na apresentação, Luciana Vasconcelos e Nazi Brum.
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2: Sancionado o regime especial de tributação para serviços de data centers, o Redata.
0: A lei prevê incentivos fiscais e suspende a cobrança de tributos federais para a compra de equipamentos destinados à instalação, ampliação e modernização dos centros de tecnologia, os data centers.
2: Uma das obrigações das empresas é o compromisso com a sustentabilidade e o uso de energia limpa.
0: Mas você sabe o que são os data centers? Vamos entender na reportagem de Pablo Mundim.
4: Data centers são estruturas que armazenam, processam e gerenciam grandes volumes de dados e aplicações digitais. O Brasil passa a ter um regime especial de tributação para estimular a instalação de data centers no país. A nova lei cria incentivos fiscais para a compra de equipamentos usados nesses centros de processamento de dados. Para ter acesso aos benefícios, as empresas terão de cumprir contrapartidas, entre elas, reservar pelo menos 10% da capacidade de processamento para o mercado interno, utilizar energia de fontes limpas ou renováveis e investir no país. Também haverá exigências de eficiência no uso da água para o resfriamento dos equipamentos. O secretário executivo do Ministério da Fazenda, Rogério Seron, destaca o papel dessa medida na indústria 4.0.
5: É uma crítica muito recorrente quando se discute data centers, a questão do consumo excessivo de água e que isso pode ser um problema. As novas soluções já que se chamam de circuitos fechados, o projeto endereça isso de uma forma muito adequada. Então, o consumo de água não será um problema. E a energia, a nossa energia, sim, esses data centers consomem muita energia, mas diferente do resto do mundo, aqui a gente produz energia limpa, de baixo carbono e renovável. Então, novamente, isso não vai ser um gargalo, vai ser uma grande oportunidade.
4: A nova legislação também contempla serviços de computação em nuvem e operações de inteligência artificial, como treinamento e geração de respostas por modelos de IA. Segundo o ministro do Desenvolvimento, Indústria, Comércio e Serviços, Márcio Elias Rosa, o regime prevê a suspensão por 5 anos de tributos na compra de componentes eletrônicos e outros equipamentos de tecnologia da informação e comunicação.
6: Há uma suspensão dos tributos federais, nós temos a expectativa de que estados nos acompanhem, que os municípios nos acompanhem, mas o fato é que há uma suspensão dos tributos federais sempre que o produto não tiver produção nacional equivalente, desde que seja destinado para o ativo, né, imobilizado desses investimentos, e vale por 5 anos. Ou seja, nós estamos em face de uma grande inovação.
4: A entrada no programa dependerá de autorização do Ministério da Fazenda e as empresas precisam estar em dia com os tributos federais. Reportagem Pablo Mundim.
2: A gente acabou de falar dos incentivos aos data centers, aqueles galpões gigantes, verdadeiros supercomputadores que fazem a mágica da internet acontecer hoje em dia, guardando nossas fotos e fazendo funcionar a inteligência artificial.
0: Mas para entender como a gente chegou até aqui, vale a pena voltar um pouquinho no tempo e ver como a internet evoluiu ao longo das décadas.
2: Quem é dessa época vai lembrar. 30 anos atrás, navegar na web era aquela novela da conexão discada, cheia de bips, chiados e paciência.
0: Pois é, Nazi, de lá para cá tudo mudou. Hoje, mais de 90% dos brasileiros estão conectados. E aquela internet lenta deu lugar a uma rede rápida, que está na palma da mão, no celular, no trabalho e no nosso dia a dia.
2: Pois é, confira os detalhes dessa evolução na reportagem de Gabriela Noronha.
7: Quem lembra desse som inconfundível da conexão discada? Há cerca de 30 anos, esses bips e chiados significavam que alguém estava se conectando ao mundo novo. No Brasil, a internet começou a se popularizar no final dos anos 90 por meio de modems ligados à linha telefônica. Só na década de 2000, com a introdução da banda larga, foram possíveis conexões mais rápidas e estáveis, como explica Giovanni Almeida.

0: professor da Faculdade de Ciências e Tecnologias em Engenharia da Universidade de Brasília.
1: No início era a tecnologia discada, então quem poderia ter acesso à internet era quem tinha um telefone em casa, e depois então começa a ter uma evolução que é quando surge a tecnologia que a gente, né, chama de rede de telefonia celular. Então, tem desde a primeira geração, né? É por isso que tem 1G, 2G, 3G, 4G e hoje 5G. Aí, a partir da tecnologia 4G, é que ficou mais forte, aí coincide com o uso do smartphone, surgimento do smartphone, que aí permite que hoje a gente tenha, né, esse acesso na palma da mão.
0: Com a expansão da infraestrutura de internet e a diversificação das tecnologias, cerca de 169 milhões de pessoas no Brasil já estão conectadas hoje. Segundo dados do Instituto Brasileiro de Geografia e Estatística, o IBGE, mais de 90% da população já tem acesso à rede. O que muitos não sabem é que, embora o destino final seja a tela do celular ou do computador, o caminho percorrido pelo sinal varia entre a fibra ótica, a rede móvel e o satélite. De acordo com Thiago Brown, assessor do Departamento de Investimento e Inovação do Ministério das Comunicações, cada tecnologia atende a uma realidade geográfica e a diferentes necessidades de uso.
2: O que é muito importante a gente ter em mente é que todas essas tecnologias, seja satélite, telefonia móvel ou fibra ótica, elas se complementam, né? Então, naquela região onde é mais difícil chegar a fibra ótica, a gente consegue, através de uma comunicação de telefonia móvel, levar conectividade banda larga para a população. E aí, mais difícil ainda, aquela região mesmo remota de rural, de fronteira, por exemplo, em estados que tem muita densidade de floresta, mas existe gente morando ali, existem brasileiros morando ali, a gente tem a solução via satélite para levar também.
0: O assessor do Ministério das Comunicações destaca ainda que, para além das experiências cotidianas, redes estáveis e ultra rápidas permitem o acesso a serviços públicos digitais como telemedicina e conteúdos educativos.
2: Com a chegada da internet de alta velocidade, a gente consegue levar saúde. Um especialista da área médica consegue fazer o atendimento desse brasileiro que está numa região rural, por exemplo, né? E aí, acesso à educação nem se fala, né? A internet hoje tem todo o conteúdo de todos os tipos.
0: Para mais informações sobre as tecnologias disponíveis e a qualidade dos serviços prestados, basta consultar a página da Anatel na internet no endereço anatel.gov.br. A agência regula e fiscaliza o setor de telecomunicações, estabelecendo normas técnicas e mediando conflitos entre consumidores e operadoras. Reportagem Gabriela Noronha.
3: O Brasil colheu cerca de 361 milhões de toneladas na safra 2025-26, segundo estimativa da Companhia Nacional de Abastecimento, a Conab.
4: O volume representa alta de 2,6% em relação à temporada anterior. A área plantada também deve crescer, chegando a 83,5 milhões de hectares. Confira na reportagem.
5: A produção brasileira de grãos na safra 2025-2026 fechou o ciclo estimado em 361 milhões e 700 mil toneladas, segundo a Companhia Nacional de Abastecimento, a Conab. É o 12º e último levantamento para o período de setembro do ano passado a agosto deste ano. Os números mostram um aumento de 2,6% em relação à temporada anterior. A área de plantio estimada é de 83 milhões e 500 mil hectares, crescimento de 1,7% em comparação com o ciclo anterior. Os maiores aumentos de área estão nas lavouras de soja e milho. Segundo Nayara Bittencourt, diretora de Política Agrícola e Informações da Conab, as condições climáticas contribuíram para os dados estimados.
6: Então, em relação à soja, nós temos 180,4 milhões de toneladas colhidas. Esse resultado ele decorre tanto de uma expansão de área plantada e também das condições climáticas que foram bastante favoráveis nesse ano, com uma boa produtividade do ciclo. O milho também é uma cultura de destaque aqui, com 144 milhões de toneladas, também com condições climáticas bastante favoráveis nas principais regiões produtoras.
5: A Conab também apresentou uma estimativa para a próxima safra, de 2026 a 2027. A produção brasileira pode chegar a 366 milhões e 600 mil toneladas de grãos. Soja e milho apresentam tendência de crescimento. De acordo com a Conab, o resultado projetado reflete uma maior área semeada.

0: esperada, o que compensa uma ligeira perda esperada na produtividade média nacional das lavouras. Quem comenta é o presidente da companhia, Silvio Porto.
1: Nós estamos apresentando aqui uma expectativa de crescimento de área praticamente para todas as culturas, mas nós estamos identificando uma redução de área no Rio Grande do Sul, mas nós estamos identificando também uma compensação dessa redução em outros estados.
0: O IBGE, que faz um levantamento anual da safra, estima para 2026 uma produção agrícola de 352.900.000 toneladas, 2% acima do resultado registrado em 2025. Arroz, milho e soja representam 92,9% da produção estimada e ocupam 87,4% da área a ser colhida. Entre as regiões, o Centro-Oeste apresenta a maior estimativa de produção, seguido por Sul, Sudeste, Nordeste e Norte. E Mato Grosso é o maior produtor, com 32,1%, seguido por Paraná, Rio Grande do Sul, Goiás, Mato Grosso do Sul e Minas Gerais. Com locução de Thaís de Araújo, reportagem Luciana Colares de Holanda.
2: No mercado de carnes, também há projeção de alta nos próximos anos.
3: Segundo a Conab, o resultado será puxado pela produção de carne suína e de frango em 2026 e 2027.
4: Segundo projeções da Conab, Companhia Nacional de Abastecimento, a produção brasileira de carnes deve ultrapassar 34 milhões de toneladas neste ano e no próximo. O valor é 2% maior que o volume obtido em 2025. E foi influenciado sobretudo pela avicultura de corte e a suinocultura. De acordo com a Conab, o resultado permitirá um aumento nas exportações sem comprometer o abastecimento do mercado interno. Os dados divulgados nesta terça-feira também estimam alta na produção de ovos no país nos próximos anos. A publicação completa pode ser acessada no endereço www.gov.br/conab. Natália Koslick para a Voz do Brasil.
2: Atenção participantes da Prova Nacional Docente.
3: O Instituto Nacional de Estudos e Pesquisas Educacionais Anísio Teixeira, o INEP, recomenda aos inscritos consultar com antecedência o local de prova, que será aplicada no próximo domingo, 20 de setembro.
2: As informações estão disponíveis no cartão de confirmação da inscrição no sistema PND.
3: Os portões serão abertos ao meio-dia, no horário de Brasília, e fechados pontualmente à 1 da tarde.
2: O resultado final está previsto para 15 de dezembro.
3: Mais informações em pnd.inep.gov.br.
2: Dicas do Enem.
5: Oi, meu nome é Davi Enzo e a minha pergunta é: quantas horas por dia eu preciso estudar?
2: A professora de Biologia, Maria Antônia Ferreira, vai responder essa dúvida. Vamos conferir.
6: Para essa pergunta, não existe uma resposta exata, porque isso é muito individual de cada um. Eu diria para vocês focarem mais em qualidade de estudo e menos em tempo. Porque, por exemplo, se você estudar 2 horas por dia, mas essas 2 horas forem bem proveitosas com foco total, é mais eficiente do que 5 horas toda hora oscilando o foco. Então, eu acho que assim, o máximo possível que você consiga manter um bom rendimento, um bom foco ali nesse tempo de estudo. Lembre-se, no dia da prova vocês estarão realizando exercícios. Vocês precisam estar preparados para responder questões. O Enem é muito mais do que simplesmente decorar um monte de teoria. Ele é uma prova de leitura, interpretação e preparação para responder exercícios.
2: As provas do Enem vão ser realizadas nos dias 8 e 15 de novembro. Se prepare e acompanhe as nossas dicas toda terça-feira aqui na Voz do Brasil e também na radiogov.ebc.com.br. Um local de conhecimento no interior do Amazonas, onde é possível acessar obras dos primeiros cientistas que pesquisaram a região.
3: Biodiversidade, populações ribeirinhas e recursos naturais estão entre os temas das pesquisas.
2: A biblioteca que fica em Tefé é um convite para pesquisadores, estudantes e qualquer pessoa que queira saber mais sobre a Amazônia brasileira.
3: Ela é um centro de pesquisa de excelência vinculado ao Ministério da Ciência, Tecnologia e Inovação.
7: Preservar a Amazônia é garantir vidas no planeta, mas para preservar é preciso conhecer, e é justamente esse o objetivo da biblioteca Henri Waterbeats. Às margens do Lago Tefé, no Amazonas, a biblioteca conta com 28 mil obras científicas dedicadas à região. Mais do que reunir

0: Em livros, a biblioteca é há mais de 3 décadas uma guardiã da memória científica da Amazônia. A bibliotecária Graciete do Socorro Rolim conta um pouco sobre a sua história.
1: Nós temos vários títulos de vários viajantes naturalistas que andou aqui pela região amazônica. Se você quiser fazer uma pesquisa histórica, dos primeiros estudos relacionados aqui na região, tanto na parte de biologia, botânica, zoologia, arqueologia, a parte da antropologia, esses livros, eles são fontes riquíssimos dessas informações.
0: O acervo conta com publicações sobre a conservação da biodiversidade, uso sustentável dos recursos naturais, estudos sobre populações ribeirinhas e diversidade socioambiental. A biblioteca é uma fonte de consulta para pesquisadores, estudantes e profissionais de diversas áreas. Localizada em uma região cercada por áreas protegidas, ela é o único local com conteúdo científico em um raio de mais de 500 quilômetros, como explica Graciete do Socorro Rolim.
1: Além da importância dela científica, né, o lugar é muito bonito. Tem os janelões de vidro. Então, dá a vista direta para o Lago Tefé. A vista é muito linda.
0: Para saber mais sobre a biblioteca Henry Water Beats, é só acessar a página mamirauá.org.br. Reportagem Cleide Lopes.
2: Os gabaritos preliminares do Exame Nacional de Avaliação da Formação Médica, o ENAMED, e da primeira etapa do Revalida já estão disponíveis para consulta.
3: O prazo para apresentar recursos termina nesta quinta-feira, dia 17 de setembro.
2: As versões definitivas do gabarito oficial da prova, objetiva e o resultado definitivo serão publicados no dia 4 de dezembro.
3: O ENAMED avalia a formação médica, já o Revalida comprova diplomas médicos expedidos por universidades de fora do Brasil para exercício profissional no SUS.
2: Para mais informações, acesse gov.br/inep.
3: Conhecer o território indígena e seus caminhos pode fazer toda a diferença na hora de salvar uma vida.
2: Por isso, foi implementado um projeto piloto em Dourados, no Mato Grosso do Sul, o SAMU Indígena.
3: A equipe conta com profissionais indígenas e reduzem mais da metade o tempo de resposta em emergências em saúde nos territórios.
4: Com atendimento na língua nativa, o SAMU indígena funciona 24 horas por dia, 7 dias por semana, e atende cerca de 25 mil indígenas de 3 etnias que vivem na reserva Dourados, em Mato Grosso do Sul. Desde agosto do ano passado, quando foi implementado o projeto piloto, o serviço já registrou mais de 2.400 ocorrências, uma média de 204 atendimentos por mês. A secretária de Saúde Indígena do Ministério da Saúde, Lucinha Tremembé, diz que o SAMU indígena dá mais celeridade aos atendimentos de urgência.
5: Com o SAMU, a gente consegue aí um fato muito importante, que é a redução do tempo de espera.
4: O número para acionar o serviço é o mesmo que funciona no restante do país, o 192. O que muda no caso do SAMU indígena é a equipe. Ao todo, são 14 profissionais da saúde. 7 deles são indígenas e falam fluentemente português e guarani. A equipe também conhece bem a região, o que dá mais celeridade ao atendimento. O Everton Nunes, da etnia Terena, é um dos enfermeiros que trabalham na viatura e fala da importância da rapidez na resposta ao chamado.
6: O que difere é que nós já conhecemos a aldeia, né? A gente sabe por onde conseguimos entrar, até porque em dia de chuva é mais difícil de entrar. Os condutores sabem, por aqui eu não posso passar, porque se eu passar por aqui, a minha VTR vai ficar. Essa questão de logística mesmo, da condução, do condutor levar a equipe até esse atendimento e até também do tempo resposta. Tempo é vida.
4: As comunidades indígenas da reserva de Dourados contam com o suporte de 2 unidades básicas de saúde indígena, um polo base e um distrito sanitário especial indígena. Mas nos casos de ocorrências mais graves, a equipe do SAMU leva o paciente para unidades de saúde e hospitais da região para atendimento especializado. Reportagem Graziele Bezerra.

0: eleições chegando, é importante reforçar: o voto é livre e secreto.
1: Prática de assédio eleitoral no trabalho é crime.
0: Quem traz os detalhes é a repórter Larissa Graciano.
2: Nos últimos 4 anos, o Ministério Público do Trabalho recebeu quase 5 mil denúncias de assédio eleitoral. O voto é secreto, é um direito previsto na Constituição. Mas tem patrão, tem chefe que usa do cargo e do poder econômico para pressionar empregados a apoiar esse ou aquele candidato. E isso é crime. No começo, a prática do assédio eleitoral envolvia pressões diretas, como ameaça de demissão. Hoje, a maioria dos casos é mais velada, como mensagens do chefe com vídeo ou pesquisas eleitorais postadas em grupos da empresa ou enviadas diretamente ao trabalhador. Falas do patrão no ambiente de trabalho, sugerindo que a situação pode ficar difícil se determinado candidato vencer, é outro exemplo. E para configurar assédio, não precisa ser um ato repetido. É que essa pressão, esse constrangimento, ainda que feito uma única vez, tem potencial de gerar medo no trabalhador e direcionar seu voto, afirmou a advogada da União, Alessandra Lopes.
3: Sobretudo esse medo que a pessoa vai nutrir de ser penalizada, de ser removida, de ser transferida, né, de local, de ir para um local onde tem menos condições, de mudar a sua escala de trabalho, de perder o emprego também, né, no final das contas. A gente não quer que ninguém que esteja numa relação hierarquizada, que tenha poder econômico privilegiado, possa coagir outras pessoas e, portanto, desequilibrar o pleito.
2: Uma das provas mais comuns apresentadas pelo trabalhador são as conversas de WhatsApp. Por isso, a orientação para você que é dono de empresa ou coordenador de uma área e que tem poder hierárquico sobre seus trabalhadores é saber os limites do que pode e do que não pode, como alerta o procurador do trabalho, Igor Souza Gonçalves.
4: O empregador tem direito à sua liberdade de pensamento, à sua liberdade política, mas quando ele está dentro do ambiente empresarial, ainda que ele esteja num grupo de WhatsApp, numa conversa informal com aquele determinado trabalhador, ele deve se recordar que, em muitos casos, o que está ali não é o CPF dele, é o CNPJ dele. Então, às vezes, esse tipo de brincadeira, esse tipo de mensagem, ele pode ter uma conotação e um potencial de constranger aquele determinado trabalhador. A gente já teve diversas condenações aí a valores vultuosos, né, nas eleições de 2022, de 2024, a responsabilização de empregadores públicos e privados, condenações de dano moral coletivo que passaram e a casa dos milhões, né, porque é um dano que se entende que não é só a liberdade de pensamento do trabalhador, é um dano a toda a democracia.
2: Abrir as portas da fábrica, da loja ou da repartição pública para que um candidato converse com os funcionários é outro tipo bem comum de assédio eleitoral e deve ser denunciado. Para prevenir a prática também no serviço público, foram realizadas mais de 50 palestras em vários órgãos federais. Houve ainda a assinatura de uma parceria para dar agilidade no encaminhamento das denúncias, que podem ser feitas, por exemplo, no site do MPT, o Ministério Público do Trabalho. De Brasília, Larissa Graciano.
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0: Fique agora com as notícias do Poder Judiciário do Congresso Nacional. Uma boa noite.
1: Boa noite, até amanhã.
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7: STF analisa petição referente ao relatório da PF no âmbito do caso Master.
8: STJ define que milhas e pontos de programas de fidelidade podem ser penhorados para pagar dívidas.
7: Mesários vão até o dia 3 de outubro para concluir o treinamento para as eleições 2026.
8: Boa noite, eu sou Leandro Bezerra.
7: E eu sou Walter Lima.
8: O plenário do Supremo Tribunal Federal realizou nesta terça-feira uma sessão extraordinária com o objetivo de analisar a petição 16662 referente ao relatório produzido pela Polícia Federal no âmbito do caso Master, relacionado ao ministro Alexandre de Moraes.
7: Na sessão de hoje, os ministros debateram questão de ordem apresentada pelo decano da corte, ministro Gilmar Mendes.
8: Os ministros, neste primeiro momento, analisam se acompanham ou não o presidente do STF, ministro Edson Fachin, no sentido de julgar a petição 16662 separadamente da petição que faz questionamentos sobre a conduta do ministro.

0: Ministro André Mendonça nas investigações sobre o caso Master.
1: Depois houve o pedido de vista do ministro Flávio Dino para ter mais tempo para analisar o caso e o julgamento foi suspenso.
0: Milhas aéreas e pontos de programas de fidelidade podem ser penhorados para pagar dívidas.
1: O entendimento é do STJ. Fátima Uchoa.
2: A penhora é um ato processual que vincula bem...

0: Senado, mas no STJ, a relatora ministra Nancy Andrighi destacou que a lei não impede, em regra, a penhora de pontos de fidelidade com valor econômico, que são considerados bens digitais integrantes do patrimônio do devedor. E no caso julgado, a empresa deverá indicar quais programas pretende consultar para que o tribunal de origem avalie a possibilidade de penhora.
1: Você já teve dificuldade para se desconectar do trabalho?
2: Para chamar a atenção para este problema, o TST e a Universidade de Brasília lançaram uma campanha sobre saúde mental. Larissa Batista.
3: A campanha tem um recado direto: sua saúde é a fronteira que o trabalho não pode ultrapassar. E ela mostra que o descanso também é cuidado. Os materiais serão divulgados durante o mês de setembro nas redes sociais da Justiça do Trabalho, em parceria com os 24 TRTs espalhados pelo Brasil. Não deixe de conferir. E se precisar de apoio emocional, ligue para o Centro de Valorização da Vida, pelo número 188. As ligações são gratuitas e o atendimento é feito 24 horas por dia.
1: Mesários têm até o dia 3 de outubro para concluir treinamento para eleições 2026.
2: Capacitação pode ser feita pelo aplicativo Mesário ou pelo ambiente virtual de aprendizagem do TSE. Fábio Ruas.
4: Além da capacitação à distância, o treinamento também pode ser presencial, de acordo com a orientação de cada cartório eleitoral. O curso virtual reúne informações sobre os procedimentos que deverão ser adotados por quem vai trabalhar nas sessões eleitorais. O conteúdo foi atualizado para as eleições 2026 e contempla o novo fluxo de votação, com orientações práticas para o dia da eleição. Quem concluir o treinamento e trabalhar nos dois turnos poderá acumular 6 dias de folga.
1: Justiça Federal condena líder de esquema financeiro a mais de 23 anos de prisão por lavagem de dinheiro.
2: Decisão atendeu a pedido do MPF e também responsabilizou outros dois envolvidos na fraude. Carla Zanetti.
5: Segundo investigações, o esquema fraudulento operava a partir da cooptação de vítimas para contratação de empréstimos consignados de alto valor em instituições financeiras. Em troca, os suspeitos prometiam quitar as parcelas dos financiamentos e repassar os lucros do investimento para as vítimas. Entre 2019 e 2022, foram movimentados cerca de 156 milhões de reais. O réu líder do esquema foi condenado a 23 anos de reclusão por lavagem de dinheiro. Já os outros dois acusados já estão cumprindo as próprias penas.
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1: A você uma boa noite.
2: E até amanhã.
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8: Eu sou Humberto Pinheiro e estes são os destaques de hoje do Jornal do Senado, que começa agora. Senado deve analisar projeto que protege recursos do Fundo Constitucional do Distrito Federal. Campanha busca conscientizar a população sobre a doação de órgãos. Senado vende mais de 20 mil livros na Bienal de São Paulo. Boa noite. O Senado Federal deve analisar o projeto de lei complementar que busca proteger os recursos do Fundo Constitucional do Distrito Federal. A proposta altera o novo arcabouço fiscal para garantir o funcionamento dos serviços essenciais da capital do país. Repórter Douglas Castilho.
9: O texto tem como objetivo central retirar o Fundo Constitucional do Distrito Federal, o FCDF, das restrições fiscais que recentemente passaram a limitar o aumento dos seus recursos. O FCDF é utilizado para manter as polícias militar, civil e penal, o Corpo de Bombeiros, a saúde e a educação de Brasília, mas passou a ter seu orçamento obrigatoriamente limitado nos anos em que a União registrar contas no vermelho. O consultor de orçamento do Senado, Sérgio Machado, demonstrou cautela com as idas e vindas de exceções às regras fiscais, porque podem prejudicar a transparência orçamentária.
10: O problema da inclusão sucessiva de exceções às regras fiscais é que isso traz prejuízo

0: a transparência, a simplicidade do nosso sistema orçamentário e, em alguma medida, a própria efetividade da medida original. Por outro lado, é claro que há mérito em muitas dessas exceções. Afinal, estamos mesmo tratando de uma obrigação prevista constitucionalmente.
1: A lei do arcabouço fiscal já havia excluído expressamente o FCDF dos limites de controle de gasto, mas uma lei complementar aprovada em agosto estabeleceu uma regra geral que afetou os repasses ao fundo. O projeto agora apresentado altera esse quadro ao inserir uma exceção expressa para o FCDF, garantindo que seu reajuste volte a acompanhar integralmente a variação da receita corrente líquida. O projeto aguarda envio para as comissões do Senado.
2: Estamos em um mês marcado por campanhas de conscientização sobre diversos temas. Uma delas é o Setembro Verde, que alerta para a importância da doação de órgãos. A campanha busca informar a população e incentivar a doação, um gesto que pode salvar vidas. Repórter Lana Dias.
3: A decisão comunicada de se tornar um doador de órgãos pode orientar a família no momento de luto e, principalmente, salvar a vida de quem aguarda um transplante. É por isso que existe o Setembro Verde, com o objetivo de conscientizar a população sobre a importância da doação. A campanha é relacionada ao Dia Nacional da Doação de Órgãos, em 27 de setembro, e busca, sobretudo, incentivar as pessoas a expressarem a vontade ainda em vida às suas famílias, como explicou a médica nefrologista da Fundação ProRim, Amanda Meyer da Luz.
4: Durante todo esse mês, nós procuramos esclarecer dúvidas, combater mitos e, principalmente, estimular pessoas a ter essa conversa com a sua família sobre o seu desejo de serem doadores. Hoje nós sabemos que existem mais de 45 mil pessoas em uma lista de espera para um rim.
3: A doação pode acontecer em duas circunstâncias. A primeira é com doador vivo, quando estiver saudável e em condições para que o procedimento não prejudique sua saúde. A outra é com doador falecido, quando a morte encefálica é decretada. Amanda esclareceu que, nessa situação, a família é acolhida e consultada sobre a doação.
4: Após a confirmação, então, dessa morte encefálica, a família é acolhida e é consultada sobre a doação. Se houver, então, a autorização, são realizados, então, por último, exames para avaliar quais órgãos, né, podem ser aproveitados. Um deles, então, pode ser o rim. Então, a central de transplantes identifica o possível depois receptor, segundo os critérios clínicos, critérios de compatibilidade, tempo de espera e logística para a chegada do órgão na pessoa que será a receptora.
3: A doação e o transplante de órgãos e tecidos são incentivados por lei no Brasil, que prevê, na última semana de setembro, a realização de atividades de conscientização dos estudantes de todos os níveis de ensino. Quem deseja ser doador ou doadora de órgãos deve conversar com a família. Mais de 49.500 pessoas aguardam transplante de órgãos no Brasil, segundo a lista de espera do Ministério da Saúde.
2: Mais de 20 mil livros foram vendidos pela Livraria do Senado durante a Bienal do Livro de São Paulo, realizada neste mês. A Constituição Federal e títulos sobre a história do Brasil estiveram entre as obras mais procuradas. Outro destaque foi a coleção Em Miúdos, que leva a educação cidadã a crianças e jovens por meio de ilustrações e linguagem informal. A 28ª Bienal Internacional do Livro de São Paulo terminou no domingo, dia 13. O Senado levou ao público uma variedade de títulos e também apresentou iniciativas de educação legislativa, preservação da memória e participação popular. A reportagem é de Yasmin Rodrigues.
5: O Senado participou com cerca de 250 títulos publicados pela própria casa. O espaço também recebeu atividades sobre o arquivo e a biblioteca do Senado, a coleção Escritoras do Brasil, Sustentabilidade e o programa E-Cidadania, que aproxima a população do processo legislativo. A servidora do Senado, Paula Oda, explica que a proposta foi apresentar ao visitante diferentes formas de conhecer e se aproximar da casa.
6: O espaço de eventos, ele é muito interessante, porque a instituição tem a possibilidade de conversar com a sociedade aqui. E mais do que vir aqui só e vender livros, a gente está aqui para representar a instituição, a gente está aqui para demonstrar, né, tudo que a gente tem de melhor para o cidadão, que muitas vezes não conhece tudo isso.
5: Entre livros de história e legislação e documentos que preservam a memória do país, a presença na Bienal mostrou que aproximar o cidadão do legislativo também pode começar por algo tão simples quanto a abrir um livro.
2: Um projeto que autoriza porte de arma de fogo para mulheres sob medida protetiva da Lei Maria da Penha avança no Senado.

0: Defender o projeto, o relator, senador Flávio Bolsonaro, do PL do Rio de Janeiro, alegou que o agressor se aproveita da vulnerabilidade física da mulher para colocá-la novamente em risco e defendeu a concessão do porte. A reportagem é de Bruno Lourenço.
1: O projeto de lei que está pronto para ser votado na Comissão de Segurança Pública altera o Estatuto do Desarmamento para garantir o direito ao porte de arma de fogo a mulheres sob o amparo de medidas protetivas da Lei Maria da Penha. O texto também reduz a idade mínima de 25 para 18 anos, tanto para aquisição quanto para o porte de arma pelas vítimas. O relator, senador Flávio Bolsonaro, do PL do Rio de Janeiro, alegou que o agressor se aproveita da vulnerabilidade física da mulher para colocá-la novamente em risco e defendeu a concessão do porte.
2: A arma de fogo, caso assim deseje a mulher, sob medida protetiva de urgência, servirá como instrumento equalizador contra a diferença de força física existente entre ela e o agressor. Ressaltamos que o porte de arma de fogo não será obrigatório, mas apenas facultativo, somente para as mulheres sob medidas protetivas de urgência e que cumpram os requisitos arrolados no presente projeto de lei e no corpo normativo do próprio estatuto.
1: A CSP pode acrescentar alteração ao texto aprovado na Comissão de Direitos Humanos para deixar claro que, revogada a medida protetiva de urgência, cessará também a autorização excepcional para a arma de fogo. Mas nada impedirá a mulher de buscar a posse da arma dentro das regras gerais do Estatuto.
3: Eleições 2026.
0: Nas eleições deste ano, presos em regime provisório poderão votar. No entanto, essa pode ser a última vez que brasileiros nessa condição participam das eleições. Isso porque a lei antifacção, que entrou em vigor em março de 2026, proíbe o alistamento eleitoral e o voto de pessoas presas, seja em regime definitivo ou provisório. Porém, o Tribunal Superior Eleitoral decidiu suspender esse trecho da legislação, permitindo que presos provisórios e adolescentes que cumprem medidas judiciais restritivas votem em outubro. O TSE argumentou que a lei antifacção viola o princípio da anualidade eleitoral, que impede mudanças na legislação a menos de um ano da eleição. O Supremo Tribunal Federal também pode julgar o tema para manter ou anular, em definitivo, o direito ao alistamento e ao voto do preso provisório. A Constituição já proíbe o voto de pessoas condenadas em decisão final. Nos últimos anos, a Justiça Eleitoral instalou cabines de votação em alguns estabelecimentos penais para garantir o direito dos presos. Em 2026, poderá votar o preso sem condenação definitiva que estiver com o título eleitoral em dia e tiver solicitado o voto. O prazo para o pedido terminou em maio. Com trabalhos técnicos de Eliseu Caires, o Jornal do Senado fica por aqui. Acompanhe agora as notícias da Câmara dos Deputados. Boa noite e até amanhã.
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4: O plenário pode votar punição para quem tentar fraudar interdição de idosos.
5: Avança projeto que cria política de reintegração de brasileiros deportados.
4: Gestantes poderão ter direito a condições especiais em concursos públicos.
5: Boa noite. Os deputados estão analisando a proposta que garante condições especiais para mulheres grávidas em concursos públicos. A repórter Fabielle Pires traz mais informações sobre a proposta.
6: Um projeto de lei em discussão na Câmara dos Deputados quer garantir que mulheres grávidas ou puérperas não sejam prejudicadas em concursos públicos por causa da gestação ou do parto. A autora da proposta, a deputada Denise Pessoa, do PT do Rio Grande do Sul, disse que apresentou o texto ao acompanhar notícias de gestantes prejudicadas em concursos. Em 2025, por exemplo, 3 grávidas passaram por dificuldades no concurso nacional unificado ao não conseguirem da banca organizadora autorização para assistir de forma remota ao curso de formação em caso de parto. Pelo texto em discussão na Câmara, candidatas impossibilitadas de participar de qualquer etapa de concurso público em razão da gestação, parto ou puerpério terão direito a participar remotamente da fase do certame quando houver compatibilidade com a situação de saúde, desde que essa forma de participação não frustre o caráter competitivo do concurso. A proposta também permite a realização da prova em segunda chamada, quando a candidata não puder comparecer no dia previsto em edital, com nova data a ser agendada pela banca organizadora. A impossibilidade deverá ser comprovada antes ou imediatamente após a realização da prova, mediante

0: documento assinado por profissional médico. O direito será garantido em qualquer estágio da gestação para todas as etapas do concurso, independentemente de previsão expressa no edital. Segundo a autora do projeto, Denise Pessoa, a segunda chamada e a participação remota de gestantes em etapas de concurso público já vem sendo conquistadas na Justiça.
1: Essa proposta ela é importante porque ela combate e enfrenta uma desigualdade que atinge as mulheres. A gente sabe que essa é um caso que já apareceu, como eu disse, em vários concursos, especialmente no concurso nacional unificado, e que decisões judiciais já garantiram o direito às mulheres. E, portanto, a gente transforma em legislação algo que já vem sendo reconhecido em processos judiciais. É importante que as mulheres elas possam concorrer em condições iguais e elas não precisem ser punidas por uma condição física que não deveria ser um fator de exclusão.
0: O projeto que garante a gestantes ou puérperas condições diferenciadas em concursos públicos foi aprovada pela Comissão de Administração e Serviço Público. O texto ainda vai passar pelas Comissões de Defesa dos Direitos da Mulher e de Constituição e Justiça. Da Rádio Câmara de Brasília, Fabielle Pires.
2: Economia.
3: Josenildo, do PDT do Amapá, defende a aprovação de projeto que cria regras para reduzir a burocracia. Autor da matéria, ele explica que o objetivo é digitalizar processos de licenciamento com prioridade para microempresas, pequenos negócios e empreendedores individuais.
4: Josenildo propõe que os órgãos públicos deixem de exigir documentos já disponíveis, bases de dados governamentais. O deputado aponta que a integração dos sistemas vai reduzir custos, acelerar as decisões administrativas e melhorar o ambiente de negócios.
3: Carlos Veras, do PT de Pernambuco, apoia projeto que regulamenta a criação e o funcionamento das cooperativas solidárias. O texto define essas entidades como sociedades sem fins lucrativos e voltadas à promoção social, geração de renda e superação das desigualdades.
4: Carlos Veras entende que o projeto oferece a essas cooperativas tratamento tributário diferenciado e prioridade em licitações públicas. Além disso, a proposta regulamenta a atuação das cooperativas em finanças solidárias e em plataformas digitais de trabalho.
3: João Carlos Bacelar, do PL da Bahia, pediu informações à Casa Civil sobre a regulamentação de incentivos fiscais para sistemas de armazenamento de energia por baterias. Ele quer saber como o governo pretende incluir essa tecnologia no regime especial de incentivos para o desenvolvimento da infraestrutura, o REIDI.
4: O deputado pede esclarecimentos sobre o andamento da regulamentação e os estudos técnicos, fiscais e regulatórios relacionados ao tema. João Carlos Bacelar argumenta que a medida pode incentivar investimentos e fortalecer a infraestrutura do setor elétrico.
3: Projeto de Heloísa Helena, da Rede do Rio de Janeiro, proíbe as apostas esportivas online no Brasil. A parlamentar argumenta que a expansão das bets contribui para o endividamento das famílias e para o aumento do transtorno relacionado ao vício em jogos.
5: O que acontece hoje é que as pessoas não precisam nem se deslocar de casa, como se fazia antes, para jogar nos cassinos, nos bingos ou em qualquer lugar. As pessoas com um celular, elas podem ter toda a sua vida destruída. São muitos casos de ludopatia já diagnosticados, casos gravíssimos de famílias inteiras que perdem tudo que têm. Muitos jovens suicidam em função dessa jogatina que são as bets. Então, nós entendemos que é de fundamental importância que elas sejam proibidas.
4: Heloísa Helena critica a regulamentação do setor e alerta que a arrecadação tributária obtida com as apostas não compensa os impactos sociais causados pelo vício em jogos. Ela acrescenta que grande parte dos recursos movimentados por essas plataformas vai para o exterior.
2: Trabalho.
3: Delegado Éder Mauro, do PL do Pará, defende a criação de uma política de qualificação profissional e reinserção no mercado de trabalho para pais de pessoas com deficiência após a morte de quem era cuidado. A proposta prioriza esse público em programas federais de capacitação e intermediação de emprego.
4: Delegado Éder Mauro afirma que os beneficiários também poderão receber acompanhamento psicossocial e participar de ações de empreendedorismo. Ele argumenta que a ideia é reduzir a vulnerabilidade de famílias que deixaram o mercado de trabalho para exercer o cuidado contínuo.
6: Há quatro
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1: Relações Exteriores.
2: A proposta que cria política para a reintegração de brasileiros deportados ou repatriados avançou na Câmara. A repórter Silvia Munhato tem mais detalhes.
3: A Comissão de Previdência, Assistência Social, Infância, Adolescência e Família da Câmara dos Deputados aprovou o projeto que cria a política Reintegra Brasil. O objetivo é apoiar a reinserção social e profissional de brasileiros que retornam ao país após repatriação ou deportação. Em 2025, 3.924 brasileiros foram deportados pelos Estados Unidos e outros 3.050 tiveram que sair da União Europeia. A deputada Rogéria Santos, do Republicanos da Bahia, relatora do texto, destacou que esses brasileiros chegam ao país com dificuldades econômicas, mas também com outros problemas.
4: Existe um outro pormenor também, que na sua maioria eles retornam ao Brasil, inclusive indocumentados, com seus documentos expirados, com dificuldades de acessar o poder público, inclusive em relação à saúde. E aí, a política ela vem trazendo exatamente esse bojo para acolher e reintegrar esses brasileiros.
3: Entre as medidas previstas está a criação de unidades de recepção nos pontos de entrada no país, com encaminhamento para abrigos temporários ou auxílio para transporte até o município de origem. Também deverá ser ofertado atendimento psicológico e assistência social, além da criação de espaços de convivência para mães e filhos e apoio para a localização de parentes no Brasil. O texto ainda concede atendimento prioritário no Cadastro Único para Programas Sociais e prioridade no acesso ao Bolsa Família e ao benefício de prestação continuada. Outras ações estão relacionadas à empregabilidade das pessoas e à proteção de bens adquiridos no exterior. A proposta que cria uma política de acolhimento de deportados e repatriados será analisada agora pelas Comissões de Finanças e Tributação e de Constituição e Justiça. Da Rádio Câmara de Brasília, Silvia Munhato.
1: Desenvolvimento Regional.
5: Sérgio Brito, do PSD da Bahia, solicita a realização de uma audiência pública para discutir o projeto que transfere às assembleias legislativas a competência para criar municípios. A ideia é impulsionar o desenvolvimento regional de distritos com potencial econômico.
6: A criação de novos municípios tem relação direta com o desenvolvimento regional. Tem distritos e comunidades que comprovadamente têm capacidade de crescer, se desenvolver, gerando renda e progresso para centenas de regiões pelo Brasil. O projeto estabelece critérios claros e responsáveis, assegurando que novas unidades administrativas tenham viabilidade econômica, social e estrutural, garantindo a sustentabilidade e melhor prestação de serviços à população.
2: Sérgio Brito cita como exemplos os distritos baianos de Roda Velha e Rosário para defender a proposta. Segundo o deputado, o projeto estabelece critérios técnicos para a criação dos municípios e pode facilitar o acesso da população a serviços públicos, além de estimular o desenvolvimento regional.
5: Da Vitória, do PP do Espírito Santo, defende a aprovação de projeto que permite transformar a ocupação regular de terrenos de marinha em direito de uso registrado em cartório. Pela proposta de sua autoria, a União permanece como proprietária, enquanto o morador passa a ter o domínio útil do imóvel.
2: Da Vitória explica que a medida alcança ocupantes inscritos na Secretaria do Patrimônio da União com posse pacífica há pelo menos 5 anos. O texto mantém a cobrança anual pelo domínio útil do terreno, além da taxa devida quando esse direito for transferido a outra pessoa.
5: Está pronto para a pauta da Comissão da Amazônia o relatório de Dilvanda Faro, do PT do Pará, ao projeto que amplia garantias em desapropriação.

0: criações por utilidade pública. O texto determina processo prévio e proteção reforçada a comunidades tradicionais e famílias de baixa renda.
1: De acordo com Dilvanda Faro, o projeto supera a lógica patrimonial ao incorporar dimensões sociais, culturais e territoriais, garantindo a manifestação prévia dos atingidos e reconhecendo o valor subjetivo da terra.
0: É de Elmar Nascimento, do União da Bahia, projeto para levar perícias médicas do INSS a localidades de difícil acesso. Entre os critérios previstos estão distância superior a 100 quilômetros da agência mais próxima, problemas de deslocamento da população e demanda reprimida pelo atendimento.
1: A proposta de Elmar Nascimento determina que o atendimento ocorra pelo menos uma vez por mês nessas localidades. Ele explica que, ao cumprir a medida, o INSS poderá utilizar unidades móveis, realizar mutirões, recorrer à telemedicina ou deslocar peritos para os municípios.
2: Meio Ambiente.
0: Gleisi Hoffmann, do PT do Paraná, quer proibir a exportação de animais destinados ao abate ou à engorda para abate no exterior. A medida vale para bovinos, búfalos, ovinos, caprinos, suínos e equídeos e prevê multas de até R$20 mil por animal, além de outras sanções para quem descumprir a regra.
1: Gleisi Hoffmann ressalta que a proposta não impede a exportação de animais para reprodução, pesquisa e conservação. Segundo a deputada, a iniciativa amplia a proteção e o bem-estar animal e, ao mesmo tempo, estimula o processamento da carne no Brasil, gerando mais valor e emprego no país.
0: Baleia Rossi, do MDB de São Paulo, defende o projeto que autoriza o sepultamento de animais de estimação em jazigos pertencentes à família do tutor, em cemitérios públicos e privados. Ele argumenta que a proposta reconhece o vínculo afetivo entre os tutores e seus animais.
1: De acordo com Baleia Rossi, o projeto estabelece critérios para o sepultamento dos animais, como a comprovação de que a morte não foi causada por doença infecto-contagiosa. Ele afirma que a medida também exige autorização prévia da administração do cemitério.
0: Mário Frias, do PL de São Paulo, é um dos autores da proposta que endurece as regras de proteção aos animais. A ideia é aumentar as penas para crimes de maus tratos, tornar esses crimes hediondos e impunitíveis e determinar a perda da guarda dos animais pelos condenados.
1: O texto, que tem apoio de Mário Frias, também prevê educação sobre proteção animal nas escolas, atendimento veterinário público com castração gratuita e a criação de um cadastro nacional de pessoas condenadas por crimes contra animais.
2: Justiça.
0: Está pronto para ir a plenário o projeto que prevê punições para quem interditar idoso de forma abusiva. A repórter Paula Bittar explica a proposta.
3: A Comissão de Constituição e Justiça da Câmara aprovou um projeto que cria sanções civis e penais para quem tentar interditar idosos de forma abusiva ou fraudulenta. O objetivo é impedir que familiares ou pessoas de confiança utilizem processos judiciais de interdição para assumir o controle de bens e rendimentos de idosos que ainda possuem plena capacidade. O relator, deputado Felipe Carreiras, do PSB de Pernambuco, considerou que é necessário garantir o caráter de medida excepcional para a curatela, com o objetivo apenas de assegurar apoio aos que não consigam praticar atos da vida civil de forma autônoma. Para ele, utilizar a medida com finalidade patrimonial e sucessória representa evidente desvio de finalidade e vulnera direitos fundamentais relacionados à liberdade, à autonomia privada, ao patrimônio e à dignidade da pessoa humana. O texto aprovado define a tentativa de curatela por má-fé como motivo para excluir o herdeiro da sucessão, resultando na perda do direito à herança. Além da sanção civil, o projeto altera o Estatuto da Pessoa Idosa para aumentar a punição nos casos de apropriação ou desvio de bens. A pena para esse crime, que é de reclusão de 1 a 4 anos e multa, será aumentada de 1/3 até a metade se ele for praticado mediante a instauração de processo de curatela abusiva ou fundada em motivos falsos. A proposta também atualiza termos legais e permite que o juiz reconheça a intenção de enganar de forma mais ágil durante o processo, evitando que a lentidão da justiça beneficie herdeiros de má-fé. A proposta que cria sanções civis e penais para quem tentar interditar idosos de forma abusiva ou fraudulenta ainda será analisada.

0: realizada pelo plenário. Da Rádio Câmara de Brasília, Paula Bittar.
1: Segurança Pública.
2: Projeto de defensor Stélio Denner, do União de Roraima, inclui na Lei Maria da Penha o monitoramento eletrônico do agressor como medida protetiva de urgência em situações de alto risco. Segundo o deputado, a iniciativa visa conter a escalada do feminicídio no Brasil.
3: Pelo texto de defensor Stélio Denner, o juiz deverá observar novos critérios para conceder a medida protetiva, como casos de ameaça grave, histórico de agressões e perseguição. O texto também prevê a integração da tornozeleira eletrônica com mecanismos de alerta direto à vítima.
1: Direitos Humanos.
2: Amanda Gentil, do PP do Maranhão, recomenda a aprovação de proposta de emenda à Constituição que inclui a primeira infância como etapa prioritária na proteção dos direitos e garantias das crianças. Relatora da matéria, ela propõe reforçar a obrigação do poder público no desenvolvimento integral até os 6 anos de idade.
3: O substitutivo de Amanda Gentil determina que União, Estados, Distrito Federal e atuem de forma integrada em políticas para a primeira infância. O texto também exige a divulgação dos recursos destinados a essas ações e inclui creches e visitas domiciliares entre as medidas previstas.
1: Educação.
2: Jorge Sola, do PT da Bahia, defende a ampliação das escolas públicas em tempo integral, especialmente no ensino médio. Para o deputado, a política é também uma medida de enfrentamento ao crime organizado, já que é nessa faixa etária que adolescentes são mais vulneráveis ao aliciamento.
4: Oferecer escola de tempo integral, ou seja, segunda a sexta, de manhã e de tarde, o dia todo, com alimentação durante todo o dia, com formação profissional, com qualificação em várias áreas, cultura, esporte, línguas, e você, com isso, permite, né, que esse adolescente tenha uma melhor formação e perspectivas futuras, sendo afastado do risco da cooptação pelo crime organizado.
3: Jorge Sola acrescenta que a Bahia já conta com mais de 70 escolas de ensino médio reformadas ou construídas, com laboratórios, auditórios e espaços esportivos, e que outras 252 serão entregues. Ele aponta que a parceria com o Programa Federal Pé de Meia ajudou a reduzir a evasão escolar.
2: Termina agora o Jornal Câmara dos Deputados, produzido pela Rádio Câmara, com trabalhos técnicos de Wellington Teles e apresentação de Luciana Vieira e Val Monteiro. Boa noite.
3: A Voz do Brasil volta amanhã. Uma boa noite para você.
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1: 20 horas e 2 minutos.